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Vem cobrança de falta favorecendo a equipe do Soledade Futsal, que vence por 1-0, faltando 9,59 para serem jogados ainda. 9,59. Laerte, Bajeção, Portela, Ronaldo de Abreu Lima, Ariel Gonçalves, Gelson Carlete, Fábio Rodrigues. Tá todo mundo ligado na gente. Tá todo mundo ligado na gente. Paulo Rodrigues, bora Soledade. Abraço, Marcos e equipe 10, Micharia de Ibirapuitã. Grande Micharia, hein? Aquele abraço, obrigado pelo carinho. Olha a cobrança de falta, vamos ver o que vai acontecer na bola parada. Biano tá ali, próximo da mola, pra jogar. Quem sabe nessa jogada ensaiada pode sair o segundo gol da equipe do Soledade Futsal. Biano olhou, ele espiou, vai buscar o lance. Ainda ele, Biano, botou pra ganhar de trás. Diogo bateu, pegou, soltou o goleiro, pega João de novo, praticando a defesa. João já botou a bola na frente, quem tava ali era o Diogo, tirando o Diogo, de qualquer maneira botou a bola até onde estava Biano. Biano atravessou a torela pro Dani Maia. Dani empurrou no comando de ataque, providencial goleiro João, providencial com os pés, mete a bola pela linha lateral, lateral que vai ser cobrado com ele, Biano. Biano insiste para fazer a cobrança aqui pelo setor esquerdo, para setor direito de ataque da equipe do Soledade. Vamos pro lance. Pra batida de bola, bola de Diogo. Diogo botou a bola na frente outra vez com Alisson Bebezão. Ele deixa o corpo, protege a bola, faz o pivô. A bola voltou. Voltou mais uma vez até onde estava o Diogo. Diogo pro goleiro. O goleirão tá ali. Wagner botou a bola também na frente. Deu um tapa agora ao João. Providencial a defesa do João, que também tá se destacando na partida, do goleiro da equipe do Caçapava Futsal. Cobrança. Cobrança de escanteio. Pra Biano botar a bola lá pra dentro da área mais uma vez. Busca o gol insistentemente, o segundo gol, a equipe do Soledade. Com esse resultado está classificada matematicamente, mas não pode deixar a equipe adversária sobrar na quadra. Quando a bola foi tocada de lado para o Alisson Bebezão, adivinha?

0: de futsal. Vibra, torcedor! Vibra, torcedor! Tá lá no fundo da rede. Bola de jogo pra Alisson. Bebezão girou, bateu cruzado no lado esquerdo do goleiro João. E inapelável! Bola no fundo da rede. Alisson Bebezão balançou o véu da noiva. No placar, 2 para a equipe do Soledade Futsal, 2 de Alisson Bebezão, 0 Caçapava. E aí, Igor Binotto?
1: É, lado esquerdo de ataque. A bola veio pro Alisson. Ele dominou, tirou, chutou forte, rasteiro. A bola foi morrer no fundo da rede, sem ângulo praticamente, na qualidade, na canhota, no chute forte. Sem chances pro goleiro João. Nada pôde fazer, a bola foi morrer no fundo da rede. Não tem! 2 a 0 Soledade, o nome dele é Alisson Bebezão, Zuzá.
2: Ah, recebeu, virou, falha da marcação. E o goleiro não pode tomar um gol, bem dizer, quase que olímpico, né? Sorte nossa. E agora vamos lá pra falta perigosa contra nós ali.
0: É perigosíssima a falta, vem cobrança de falta, quem tá ali toma larga distância para fazer a batida. Eu quero ver o que acontece. Vai para a batida ali o camisa 10 Dida. Dida ele olha, num lado tem o Marcelinho, no outro lado tem o Adriano. É muita gente pulvando por lá. Vai para Dida para posse de bola, bateu, rolou para quem vem de trás. Defesaço de Wagner! Outra vez é ele, Wagner! Tá sendo o nome do jogo juntamente com Alisson Bebezão. Tá dando 2 a 0 para a equipe do Soledade Futsal, construindo a grande vitória e os 3 pontos na classificação. Olha a cobrança de lateral, jogando mais atrás. A bola volta até onde estava Dida. Dida vai de pé em pé, tocou atrás pro goleiro João. João tenta, abre de um lado, abre de outro, tocou para lá, para cá, e investe aí na marcação a equipe do Soledade. Sai com bola e tudo, Adriano. É lateral para a equipe Soledade. A equipe do Soledade Futsal vence pelo placar de 2 a 0 com 2 gols de Alisson Bebezão. 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De novo lá pelo setor direito, carrega com qualidade, vem aqui na esquerda buscando o jogo. Marcelinho atravessou toda ela pra Dida. Dida de novo enfrenta a marcação, fecha a porta, ergue a marcação, vem sendo muito eficiente na marcação, equipe do Soledade, em alguns apagões, mas o lance vai dando certo. Olha a bola de novo pra Diogo, ele vai tentar escapar, puxou pro meio, Diogo pisou na bola, recebeu de novo, se atrapalhou o Diogo, não teve o domínio necessário. A bola volta, quem tá na marcação por ali, quem tá firme na marcação buscando é Dani Maia. Roubada de bola, a bola sobrou pro Biano, Biano tocou pra Diogo, pode fazer, Diogo vai bater, defesaço, João, mais uma grande defesa, evita esse que seria o terceiro gol da equipe do Soledade Futsal. Tava inteiro no lance o Diogo.
1: É, inteiro no lance, entrou muito bem no jogo o Diogo, a bola de pé em pé, mais uma vez ele finalizou. Que defesa do goleiro João de Caçapava, quase Soledade faz o terceiro gol, tá dando 2 a 0 Soledade até então.
0: E não desiste, equipe de Caçapava bateu a bola em cima do Diogo, vibra muito. Quando bateu ali o Dodô, o Diogo vibrou muito com a defesa que fez, impedindo que a bola chegasse na área em direção ao gol. A bola de Dodô mais uma vez, vai pra batida, a bola meteu pra dentro da área, chegou nos pés do adversário, adivinha? Futsal, a bola de um lado para o outro, atravessada, chegou até onde estava Adriano, e aí sobrou fácil para ele, depois da defesa ele cutucou pro fundo da rede, balançou o véu da noiva, desconta a equipe do Caçapava, número gol, Adriano.
1: É, Adriano, bobeou o sistema defensivo, a bola cruzou toda a área, ele livre, leve e solto de carrinho, só teve o trabalho de tocar, a bola foi morrer no fundo da rede, faltando 7:24, desconta Caçapava, aqui, o jogo é isso, Zuzá, mas Soledade vai vencendo 2-1. Finalizou livre, leve e solto, Zuzá.
2: É, faz uma semana que nós estamos tomando gol assim, né? Vocês escanteiam a bola cruzando a nossa área e o atacante recebendo de livre para fazer o gol. É, queria ressaltar a melhora de público, né, Igor? Melhorou bastante a quantidade de público e a participação da torcida. Agora, nesses minutos aqui, vem fazendo uma diferença muito grande, incentivando bastante a equipe do Soledade.
0: É verdade, é verdade. Faz a diferença. O calor da torcida faz muito diferença. Agrícola, Leandro Nadal de Marque. Que goleiro é esse? O Wagner, diz ele. Julei Pereira dos Santos, Antônio Prates Rodrigues, o Pele Bruxa, Gilmar na Áustria Kuhn. Todos estão ligados na gente. Claudinei Paz de Moraes, grande goleiro Wagner, meu sobrinho, tá aí, Cristiano Gambato, com todo respeito aos outros, mas o melhor narrador é o Marcos Diniz de Souza, tá dando o recado aí, obrigado pra gurizada, Célio Moraes, é, ó, o Vils Ferreira ficou bravo, né, não precisa não, olha a bola pelo alto, a bola vai chegando, tentativa de jogada, bola boa do Adriano, bateu, a bola prensada pela linha de fundo, escanteio.
1: É, lado esquerdo de ataque, o Adriano ganhou, quase saiu essa bola, ele finalizou, houve interceptação, vai ser cobrado o tiro de canto.
0: Muito tempo para ser jogado ainda, 7 minutos e 5 para serem jogados, a bola chega nos pés de Marcelinho abriu pela direita, perdeu o domínio da bola, sobrou para Alisson Bebezão, na disputa de bola, a bola bateu ali onde estava o Dani Baia, sai pela linha lateral, é mais no lateral para ser cobrado, vem de novo para a cobrança, vem a equipe do Caçapava, fez um gol, agora cresce no jogo, tenta buscar o empate, vai tentando de todas as maneiras, olha a bola, olha o perigo, de novo ele para batir Adriano, pela linha de fundo, assustando aí o torcedor do Solidário Futsal.
1: É, tá sendo nas costas aqui, na ala direita, mais um lance, quase ele teve a oportunidade, finalizou, botou na linha de fundo.
2: É muito bom jogador esse Adriano, viu? Desde a primeira etapa ele vem fazendo uma bela partida.
0: É, ele se movimenta muito, é liso. É, grande jogador, esse camisa 11, Adriano. Quem vai pra bola, quem vai pro jogo, mais uma vez, tentativa de jogada, buscando por ali o Maurício, a bola voltou pra Adriano abre lá pelo setor direito, bola tocada de um lado para outro, tentativa com Marcelinho, no toque, a bola vem sobrando até onde estava o goleiro, o João dominou, abriu rapidamente, o Biano tentou dar o toque, não deu, a bola parou pra Fabrício, botou na frente pra Adriano mais uma vez apertado pela marcação, tentativa de jogada dele, melhor pra Adriano, é perigoso, vai bater o cruzado, jogou no lado oposto, a batida, Wagner, outra vez o paredão, o monstro Wagner, providencial, pratica uma grande defesa, já larga a bola para Alisson Bebezão, pisou na bola, deixou para Biano, a bola voltou até onde estava Luquinhas para Biano domina, ainda ele sofre o assédio, marcação de dois homens, ficou no chão, falta, é a quarta falta da equipe do Caçapava.
1: Quarta falta, teve o domínio, ficou esperando o toque veio, falta bem marcada, 5:37. Para terminar o jogo, tá dando 2-1, Soledade.
3: Essa vitória parcial vai dando a classificação matemática do Soledade para a próxima fase. Vai subindo na tabela de classificação para a terceira posição com 15 pontos ganhos. E se terminar nessa locação, possivelmente enfrentará a JEC de Gravataí na próxima fase. Jogos de ida e volta. O primeiro jogo em Soledade, o segundo em Gravataí. 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
0: Aí, Paulinho Paz já fazendo a prospecção do que pode acontecer para a fase de mata-mata. Mas a classificação com essa vitória até aqui está garantida matematicamente. Vem cobrança de lateral que favorece a equipe do Solidário Futsal. Vence pelo placar de 1-0. 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Biano bateu, o goleiro João soltou, pegou. Pega de novo o goleiro. Já armou o contra-ataque, meteu a bola lá pelo setor esquerdo. Tentativa de Fabrício. De cabeça só recuou pro goleiro. Wagner dominou. Agora o Alisson Bebezão deu um toque na frente ali. O Luquinhas foi a loucura, né? Vem pro jogo. O jogador, esse Fabrício, Ainda bem. Ainda bem que a bola saiu quadrada para ele. Se ele domina, ele vai na cara do Wagner.
1: É, mais um lance. Ficou reclamando, Soledade, de passe errado. E mais uma vez ia sobrando livre para ele na esquerda. Olha o Soledade.
0: Olha o Soledade. Busca ali, brigando pela posse de bola. Luquinhas, Luquinhas já perdeu o domínio da bola. Quem sobrou foi ele, Adriano. Adriano para Fabrício. Fabrício vai carregando. Tem dois homens na marcação. Voltou para Fabrício. Ainda ele, de perna canhatinha, para Adriano. Adriano pelo meio. Ele é ligeiro, ele é rápido, mas tocou errando a bola. Agora sobrou para Biano, vai na cara do gol sozinho para fazer. Não, Biano! Não, Biano! O Biano tinha que investir, ir na cara do goleiro, na saída do goleiro, tocar e fazer o gol. Ele quis dar o passe para o Luquinhas. Assim não, Biano!
1: E sentiu o Biano, hein? Houve, olha o lance, o Biano sentiu, tá caído lá, veio pro banco de reservas, tá caído, ele deu o passe. Ele deu o passe mais uma vez, mas chegou o Luquinhas um pouquinho atrasado para finalizar. E quase, faltando agora 4:23.
0: Alô, Jefferson Oliveira, Marcelo Vanja, o Sota Grande, Marcos Vinícius. Aquele abraço, Jackson Sálvaro de Farias. Abraço para você, Jefferson Stuck. Para cima, Soledade. Claudinei Paz de Moraes, grande narração. É, o pessoal aí, o Leandro Nadal de Marque. Se acabar assim, dei o troféu do melhor pro Wagner.
3: É, já está lá nas plataformas da tua Rádio Cristal. Um acidente de trânsito foi registrado na noite deste sábado, na 153. Em Arvorezinha, a guarnição da Corporação de Bombeiros foi acionada para um acidente e a informação que se tem, então, é de uma vítima fatal neste local. A guarnição em deslocamento e, em seguida, mais informações desse acidente no trevo que dá acesso à Arvorezinha.
0: Perfeito. É o jornalismo da tua Rádio Cristal, sempre atento aos fatos e trazendo para que o leitor, o ouvinte, todos fiquem sabendo de imediato o que está acontecendo. Aquele abraço para você, Giovana Araújo, também Cirineu Balbinotti. Abração, Cirineu! Que maravilha! Olha a bola mais uma para ser trabalhada, para sair jogando o goleiro João.
2: E vem goleiro Linha, hein?
0: É, vem sim. 4:22 faltando. Olha o lance. De novo brigando pela posse de bola. Ficou melhor para a equipe do Soledade. Vai trabalhando com Vini. Vini perdeu o tempo da bola. Voltou a jogada. Tenta o chute ali. O Adriano, a bola dividida. Saiu pela linha lateral. Lateral para a equipe do Caçapava, que perde pelo placar de 2-1. Vai pressionar. Vem goleiro Linha. Quem vem por ali é o Dida. Dida vai jogar de goleiro Linha agora. A bola de Luquinhas, se ele dá o bote correto ali, ele ia sozinho pra dentro do gol, ia fazer o gol, porque tem goleiro Linha. E aí ele, o Dida que botou a bola pra dentro da área, tira a defesa, tira de qualquer maneira, mas a bola se perde pela linha de fundo. O árbitro deu apenas reposição de bola, bola de Guga bateu em cima do Adriano, saiu pela linha lateral, lateral que favorece a equipe do Soledade, vencendo pelo placar de 2-1. 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A bola de novo pro goleiro. O goleiro João. O João bota a bola até onde estava Adriano. Adriano abriu lá pelo setor direito. Perdeu o tempo da bola. A bola ficou. É boa. Vai chegando. Vai trabalhando com Vini. A batida cruzada pela linha de fundo do Luquinha.
1: É, chute cruzado. Não acreditou. Dani Maia parou. A bola saiu linha de fundo. E abraço para Cláudio Lose, meu primo lá em Frederico. Lance.
0: Olha o lance, outra vez Wagner! Wagner! Fabrício mais uma vez bateu mastigado pela linha de fundo.
1: É, mais uma vez chegou, tentou de primeira, agora pegou mascado, saiu linha de fundo. A galera do União Frederiquense tá na audiência lá em Frederico. Abraço, Cláudio, toda a família, tamo junto.
0: Aquele abraço, alô, Frederico Westphalen, União Frederiquense. Agora deixa, Frederico.
1: Frederiquense.
0: Frederiquense, tá bom. É assim que se fala. Corrige, Igor Minotti, aquele abraço para esse povo querido lá de Frederico Westphalen. Já vem pro jogo, olha a bola jogada mais uma vez. Vai chegando de pé em pé, bola pro goleiro Dida. Abriu lá pela direita, voltou. A bola para Adriano. Tenta envolver a marcação da equipe de Soledade. Adriano, para Dida. Para Adriano mais uma vez, no oposto, lá pela direita. A bola com o Marcelinho. Abre os braços, pede aproximação. Volta para Dida. Alexandre. Dida pede que a equipe vá pro ataque. Vai girando, vai tentando. A bola cruzada para dentro da área. Dani Maia deu um tapa na bola, colocando a bola pela linha lateral. 2:37 para terminar. 2:37. Tem que aproveitar agora. Tem que aproveitar uma roubada de bola e aumentar esse placar, fazer 3-1. E aí jogar com um pouco mais de tranquilidade. O placar não está definido. Tem muito tempo para ser jogado ainda. Vem de novo, olha a batida. Wagner! Outra vez Wagner! Ele é um monstro debaixo das traves. Wagner é o nome dele.
1: É, mais uma vez, cresceu no lance, grande jogada. O Wagner fez extraordinária defesa, grande defesa mais uma vez. Lado direito de ataque da equipe do Caçapava. Agora tiro lateral para o Soledade.
0: É o prefeito Paulo Ricardo Catânio aqui, junto à grade, numa torcida desesperada. Ele quer ver a vitória do Soledade Futsal. Ele quer saber do Soledade Futsal. E essa grande vitória até aqui pelo placar de 2-1. Mas não tem nada definido. Não tem nada definido. Vai para o jogo. Olha a bola mais uma vez, a bola jogada. Chegando até onde está o Biano. Biano botou a bola na frente, a bola sobrou outra vez, carregou, pode ser por cobertura para fazer o golaço no travessão! No travessão, a bola do Luquinhas, a batida pela linha de fundo, bateu no travessão e saiu.
1: Teve a chance o Soledade, mais uma vez o Luquinhas na roubada de bola. Luquinhas deu o toquezinho, a bola deu no poste, quase o Soledade faz o terceiro.
0: É, por detalhe aqui não faz, olha a bola batida mais uma vez, Wagner com os pés, defesaço, Wagner! Outra vez, Wagner sente, cai na quadra.
1: É, sentiu mais uma vez. Gente, a defesa do Wagner agora tem que salvar, viu? Ele caiu para fazer a defesa, depois fez com os pés, depois do desvio, 1:51 para terminar. O Zecão ferve, o Zecão! Tá vendo? Grande defesa, grande jogo do Wagner.
0: Alô, Si, meu amigo Si, Davi, do Vila Nova. Grande Si, tá ligado na gente, tá ouvindo também. Ligadaço aqui pela tua Rádio Cristal. Vem junto, torcedor, vem junto. Vem junto, sim. Aham, tá ligadaço? Claro que tá. Só podia ser na tua Rádio Cristal. Olha a bola de novo, Dani Maia agora pra botar a bola lá pra dentro da área. Pra ir... com esse lance, tentar buscar mais um golzinho que facilita a bola de novo com ele. Alisson Bebezão não conseguiu girar, perdeu o domínio da bola. A bola foi tocada na frente, muito forte, escapou. Saiu pela linha de lado, se perde pela linha lateral. 2-1 para a equipe do Soledade Futsal, faltando 1:38. A equipe do Soledade tem que ser inteligente, valente, aguerrida, para deixar, olha a bola, adivinha!

0: Gabriel, contra! A bola bateu no Dida, o goleiro estava saindo do gol, foi pro fundo na rede, o nome do gol, Dida, contra! E aí, torcedor, pode vibrar, vibra, torcedor, Dida, Dida, contra, balança! Sou o véu da noiva, mas foi contra, mas conta 3 para a equipe do Soledade, 1 para a equipe do Caçapava, Igor.
1: É, na ânsia, na troca para fazer, goleiro Linha, mas o Dida não viu que o João saiu e deixou a goleira, foi rolar para ele, ele não estava no lugar, a bola foi morrer no fundo da rede, faz o terceiro de Soledade, faltando 1:30 para terminar, Zuzá.
2: É, uma infelicidade muito grande do jogador, né? O goleiro Linha tem esses lances, né? Que às vezes a equipe ataca mais, mas acaba sofrendo esses gols.
0: É, e agora o Wagner, por detalhe que não pegou a bola, quando vem a batida de trás, chegou pra batida, chegou Marcelinho, bateu, adivinha! Quase no meio da quadra, uma patada, Marcelinho botou no fundo da rede, balançou o véu da noiva, desconta Caçapava, aproxima, 2 para a equipe do Caçapava, 3 Soledade, o nome do gol, Marcelinho.
1: É, o chute forte, houve o desvio do Dani Maia, matou o goleiro Wagner, foi morrer no fundo da rede, vem Caçapava, é, morreu no fundo da rede, Zuzá.
2: É, infelizmente, né, um chute de longa distância, desviou no acho que foi no número 5, Dani Maia.
1: É,
2: acabou desviando nele e acabaram fazendo um gol. Mas eu acho que vai dar certo o meu sonho, né? Tu lembra que eu disse hoje à tarde?
0: Até o placar de 3-2, tu disse?
1: Foi. O sonho foi 3-1, eu acho.
0: É.
1: 3-2.
0: É o pai Zuza, né? É o pai Zuza. Ele tá adivinhando.
1: Acertou os três.
2: Não, foi 3-2 que eu disse.
1: 3-2?
2: Claro.
0: Eu que eu tô dizendo, é o pai Zuza, o homem tá sabendo de tudo. Que bom que você está ligado na gente, na tua Rádio Cristal, contando a emoção do futsal. 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Tá parado o jogo.
2: Viu,
0: tá...
2: Marquinhos? Soledade sofre muito quando sai o bebezão da frente, né? Porque ele sempre acaba preocupando e segurando dois jogadores. Quando ele sai da quadra, a equipe do Caçapava joga muito à vontade. E outro jogador de Soledade sofre muito na marcação quando sai é o Guga. Então eu não sei, eu acho que o Matheus deveria voltar com o Guga ali de fixo e deixar o Matheus na frente pelo menos esses 44 segundos que faltam.
0: É, ele segura a marcação, né? Ele segura dois homens lá atrás, fatalmente. A marcação é duplicada para cima dele porque sabem do perigo. Exanir Campos Frese também está assistindo. Jean Perim, Wagner Moraes, melhor em quadra, disparada. Tá pegando muita verdade, Jean. Olha a bola de novo. Roubada, ficou pro Biano, vai experimentar, bateu pela linha de fundo. Faltando 36 segundos. Agora tem que ser inteligente a equipe do Soledade. Tem que ser inteligente para se fechar em quadra. Olha a bola de novo, espichada. Botou para dentro da área, pega o goleiro Wagner. Já tocou para Dani Maia. Dani Maia tentou para Alisson Bebezão, não deu. Voltou a jogada para o João. O João já sai da quadra, deixando até onde estava o Dida. Dida, outra vez, a bola voltou para lá, para cá, tocou na bola. A bola chega até onde estava o Alisson Bebezão. Ele pode tentar dali, a bola voltou. Volta a bola, é boa para o Vini. Tentativa, Vini protege. Recua, toca mais atrás para Luquinhas. Luquinhas para Dani Maia. Dani Maia busca até onde está o Alisson Bebezão. Vai fazer para fora! Incrível! Incrível! Faltando 3 segundos e 44. Vai terminar o jogo. 3:44. Vai terminar o jogo. Vai terminar, vai encerrar. Terminou! Terminou! Vitória maiúscula da equipe do Soledade Futsal. 3-0. Vamos abrir a votação do craque da partida. Eu voto de qualquer maneira para ele, o monstro Wagner, apesar dos 2 gols do Alisson Bebezão.
1: Me perdoe, Alisson Bebezão, com 2 gols, mas o meu voto vai para Wagner, o craque do jogo.
3: Wagner, craque Rádio Cristal, Placar Esportes, um monstro.
2: Wagner também, acompanho.
0: Portanto, por unanimidade, Wagner Moraes, o monstro craque da partida, Igor Minuto.
1: É, vamos chegar nele já, tá cumprimentando os jogadores da outra equipe, mas vamos chegar nele com indisposição, com muita força. Wagner, já vou te entregar aqui, craque do jogo. Tua Rádio Cristal, Placar Esportes, que jogo, meu querido.
0: Unanimidade.
1: Unanimidade, e vou te dizer, aquela torcida pode comemorar que Soledade volta a fazer história classificando para um mata-mata aí de estadual. O que tu pode avaliar?
4: Com certeza, né, Igor? Fico até emocionado, né? Depois de uma virose que eu tive sexta-feira ontem, fiquei o dia inteiro de cama. Eu acho que, né, nesses jogos, nesses tipos de jogos, sim, de classificação, acho que aparece o jogador, a grandeza do jogador. Então, só dedico aí a vitória para minha mãe que tá em casa, meu pai tá torcendo, todos os meus familiares aí e o pessoal de Soledade aí.
1: Quando teve bastante crítica para os jogadores de Soledade, e você sabendo que a direção do Soledade acreditou muito em ti, sabíamos também da tua dificuldade, muitas equipes da região buscando a tua participação nos jogos, e tu vinha aqui fazer uma atuação dessa, é para coroar também uma dedicação que tu tem diária também, além do teu trabalho, mas também de treinamento?
4: Com certeza, né Igor, esse é um trabalho que a gente faz na segunda-feira, aí tá eu, o Bruno, o Igor, o Guizo, todo o pessoal treinando aí, o filho do Zuz aí também, que tá sempre junto com nós aí, na quarta-feira a gente treina com a equipe, então Deus honra quem trabalha, então é merecido, a gente jogou, fez resultado aí, e agora vamos manter os pezinhos no chão, que tem mais um jogo sábado que vem aí.
1: Cara, te acerta com o Alisson lá, porque geralmente quem faz dois gols no jogo é o craque do jogo, e hoje o goleiro Wagner foi o craque do jogo também. Qual defesa tu gostou mais ou foi a mais difícil, hein?
4: Acho que esse prêmio é meu, do Alisson e todo o grupo do Soledade também, não é só meu, né? Então eu dedico para todo o grupo aí, acho que aquela defesa que eu fiz ali no finalzinho com o Peste foi a mais difícil.
1: Parabéns.
4: Obrigado. Vamos comemorar agora que a gente merece.
1: Vamos lá, grande Wagner! E foi o que a direção disse desde o início que a competição teria. Agora estão chamando o Wagner lá, vai ter a conversa. Soledade classificada, Paulinho!
3: Informação do jornalismo, a Corporação de Bombeiros acaba de confirmar 3 mortes no acidente que envolveu veículos do trevo de acesso Arvorezinha na 332. Em seguida, mais informações, mas a Corporação de Bombeiros acaba de informar 3 vítimas fatais desse acidente.
0: Tá aí a equipe de jornalismo da tua Rádio Cristal, sempre atuante e presente, trazendo a informação. Portanto, de forma preliminar, 3 mortes, ainda terá que haver o trabalho de identificação dessas vítimas e como foi a dinâmica desse acidente, como tudo ocorreu. Portanto, na 332, em direção à Arvorezinha, ocorreu esse trágico acidente com 3 pessoas que perderam vida. Tá aí, portanto, uma vitória da equipe do Solidário Futsal, classificando de forma matemática o Soledade Futsal. Para a Prefeitura de Soledade, valorizando e incentivando o esporte como ferramenta de saúde, integração e qualidade de vida. Temos informações do Igor Binotto, Paulinho Paes, mas antes eu quero saber de você, Zuza, o que foi esta partida?
1: Só um panorama antes do Zuza. Vestiário fechado do Soledade e vestiário fechado de Caçapava.
0: Perfeito, Zuza.
2: Bom, quem esteve aqui pôde presenciar uma excelente partida de futsal, né? A equipe de Caçapava é uma bela equipe, forte fisicamente, habilidosa, intensa. E a equipe de Soledade soube explorar o que ela tem de melhor, né? Que é a habilidade, a tranquilidade que o Biano tem dominando a bola. As defesas do Wagner, que foram fundamentais, aquela do desvio, que tirou da mão dele e ele fez com a defesa com o pé, aquilo ali é um gol, né? E as outras também, né? Nós estamos muito bem servidos de goleiro. E a equipe de Soledade, o Bebezão, e a gente, eu percebo assim que quando sai o Bebezão, a equipe de Soledade sofre um pouco, porque não tem quem prende a bola na frente, e o Bebezão sempre chama a marcação de 2 jogadores, e isso aí facilita para os jogadores que vêm de trás com a bola, né? E o Guga também faz muita falta quando ele sai de quadra, mas tem que sair porque o jogo é intenso. E eu gostei muito da estreia do Dani, do O Thomas, de todos esses que vieram, eu achei hoje que ele não foi muito feliz, mas a gente vê que ele tem futebol no corpo. Eu sei que ele vai dar muitas alegrias ainda para a Soledade. Então, nós estamos muito... Eu acho que agora, com essa classificação, e o Vini também, né? Também, as poucas vezes que entrou, entrou bem. Diogo também entrou muito bem, os poucos minutos que ele ficou na quadra. E futebol é assim, né? Tem que haver compreensão, porque é um jogo muito dinâmico e precisa ter trocas e trocas rápidas, porque é difícil você suportar a velocidade do jogo, você querer jogar 15, 20 minutos ou querer jogar a partida inteira. É humanamente impossível, do jeito que é o ritmo do futsal hoje, você jogar uma partida inteira sem ser substituído. E Soledade está de parabéns, né? Matheus está de parabéns, boa estreia. Isso aí é importante para ele, é importante para o time, né? Ele vencer e aglutinar o grupo. Então vamos aí, torcer agora, sábado que vem nós temos uma partida que é mais difícil ainda, que é a equipe de Sobradinho, e que a primeira partida que teve, que foi do primeiro turno, que nós jogamos lá, a Soledade jogou muito bem, fez um enfrentamento muito bom contra eles, perdeu no detalhe por alguns erros de arbitragem aquela partida, mas hoje eu tenho certeza que Soledade vai fazer um enfrentamento com um Sobradinho de igual para igual, Suzan. E nós vamos colher bons resultados.
1: Por aqui, como o professor, fazendo a avaliação, professor, do que foi esse jogo, se esperava um confronto muito no detalhe, podemos destacar dessa forma, mas qual que é a tua avaliação, Associação Caçapava, avalia de que forma o jogo aqui, boa noite.
5: Boa noite a todos. A gente sabia que a pedreira era pesada, sabia do jogo que jogava no pivô forte. A gente comentou, falou, viemos conversando no ônibus, falamos no vestiário. Cuidar o chute do pivô deles, né? Um cara bom, forte, como eu falei. Sabia que eles iam mostrar outro ritmo de jogo que mostraram lá em Caçapava, né? Não vamos merecer eles, né? Uma grande equipe, time bom, bem entrosado, mas a gente pecou bastante nas finalizações e deu uma infelicidade do nosso pivô ali. Isso acontece, é bola pra frente, virar a página. Amanhã temos outra peleia, agora a gente não vai negociar. O nosso objetivo era vir nos 6 pontos, levar 4 para casa, então amanhã a gente não vai negociar. Amanhã nós vamos bater frente a frente com o adversário e tentar levar 3 pontos para casa.
1: Por onde passou também, se esperava um confronto muito, muito decisivo, até porque valia a classificação para o Soledade, mas... Essa projeção, essa alteração também de proposta de jogo, muitas vezes Soledade mudando, saindo esse pivô, mudando essa bola inicial aí pro ataque. O que dá para projetar também? E já te pergunto, como é que tu vai trabalhar uma equipe que já tem que entrar em quadra amanhã 10h30?
5: Como eu falei, a equipe da Soledade é uma equipe que briga pelos 3 pontos, foi lá, brigou com a gente. O ginásio com 1000 pessoas quase, ele batia de frente. A gente sabia que aqui o jogo ia ser difícil. Eles mudaram bastante durante a partida, mas eu volto a dizer, a gente errou. Temos que trabalhar mais a finalização. E agora é descansar, vamos jantar. Veio o massoterapeuta, vai fazer umas massagens da galera aí, descansar. E amanhã tentar levar esses 3 pontos. Tentar não, lutar pelos 3 pontos do início ao fim.
1: Parabéns e continue aí com essa caminhada importante do Caçapava.
5: Obrigado. E boa sorte, Soledade, também. Que a gente torce para os lugares que são umas pessoas educadas. Aqui é mais um lugar que a gente veio e fica feliz, foi bem recebido. E a gente torce por eles também, que a gente se encontre por aí, que é assim que é bonito o futebol. A gente trata bem lá e é bem recebido aqui.
1: Inclusive, o Soledade foi muito bem tratado lá em Caçapava também. Já a gente de volta do outro lado, repercutindo com a equipe soledadense.
2: Outra coisa que nós deveríamos ressaltar hoje, Igor, é a participação da torcida, né? Embora não tenha sido em grande número, deveria ter aqui em torno de umas 100 pessoas, mas essa torcida foi fundamental na participação aguerrida, incentivando a equipe o tempo inteiro, principalmente na última parte do segundo tempo.
0: Aí, portanto, essa situação... Dessa vitória importantíssima. Era necessário, eu disse na abertura da jornada, que havia sido riscado do dicionário a palavra derrota para a equipe do Soledade, pois precisava desses três pontos fundamentais e conquistou, está classificada, Paulinho Paes, de forma matemática. E diante dessa vitória, como é que fica a situação, Paulinho?
3: É a classificação garantida matematicamente. Com esse resultado, Marcos, a Associação Sobradinho, na primeira colocação, 21 pontos em 9 jogos. Dificilmente perderá essa posição agora, porque tem o último confronto contra a equipe do Arsenal. A equipe da Associação Caçapava, segundo lugar, 18 pontos em 8 partidas. Neste momento, com a vitória, o Soledade Futsal na terceira colocação com 15 pontos em 9 partidas. E com a possibilidade, então, de permanecer nesta posição. Só... inclusive tem possibilidades de ficar na segunda colocação, porque o Soledade foi para 15 pontos ganhos e a equipe da Associação Caçapava tem 18 pontos ganhos. O único problema é que Soledade levou mais gols do que Sobradinho, do que Caçapava. Caçapava levou 28 gols e Soledade levou 32 gols. Então, nesse critério, é que Soledade perderia se vencesse a Associação Sobradinho, teria que torcer para a Associação Caçapava levar mais gols, e aí o Soledade poderia, inclusive, lutar pela segunda colocação. Mas, neste momento, na terceira colocação, já classificado para a próxima fase. Em quarto, o Saudade, com 13 pontos em 9 jogos, e em quinto, o Aldax, com 10 pontos em 8 jogos. Essas duas equipes vão disputar a última vaga no próximo sábado lá em Putinga, jogo que o Saudade e Aldax se enfrentam na última rodada da fase classificatória. Mas Soledade está classificado e com possibilidades ainda de lutar pela segunda colocação. 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
0: 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Igor Binotto agora com o Soledade Futsal.
1: É, ao lado do treinador, estreia com o pé direito, Matheus. O que que tu pode avaliar dessa estreia? E qual que é o sentimento após garantir essa classificação importante que entra para a história do futsal soledadense? Boa noite também.
6: Boa noite, Igor, mais uma vez, né? A gente falou no início da partida, a gente ponderou antes, né, que ia ser um jogo difícil, a gente sabia que o adversário seria difícil, né? A gente sabia que muitos momentos da partida a gente ia ter que saber sofrer, né? Então, a gente soube isso, conversou no vestiário, começar unido e terminar unido, né? Foi o que aconteceu. Momentos da partida a gente teve algumas cobranças, teve alguns detalhes, como eu te falei, no intervalo, né? Mas conseguimos sair com a vitória. 3 pontos para a Soledade, a gente representa uma camisa e sabe disso, né? O peso da camisa que o time veio. O time representou muito bem dentro de quadra hoje. Tiveram alguns erros, lógico, né? Mas a gente está tentando acertar isso. Eu quero dizer que meu grupo está de parabéns e é isso que eu tenho para dizer hoje, porque a gente buscou o objetivo que a gente tinha desde quando a gente saiu do vestiário e que a gente trabalhou a semana toda para conseguir.
1: A população de Soledade nos comentários, quando, claro, um respeito muito grande ao Kiko, mas quando foi noticiado a saída do Kiko, o pessoal pedia teu nome, dizia, tá o treinador ali. Isso aumentou também a responsabilidade, Pletz.
6: Fico feliz, Igor, primeiramente, né, que o pessoal lembrou de mim, sinal que eles acham que eu faria uma boa partida, ou boas partidas, né, digamos, um bom campeonato, no restante de campeonato, né. A gente sabia que tinha que buscar coisa, a gente não tinha nada definido em mãos, né, a gente tinha um encaminhamento, como tu disseste, em outras oportunidades, mas a gente sabia que precisava pontuar ainda, né, e hoje a gente veio para buscar isso, né. Trabalhei a semana toda, vários me perguntaram, estava nervoso para a estreia. Já tive, né, como te disse, vários jogos difíceis também, já passei por dificuldades, isso vai, a gente vai criando uma casca, né, vai tirando o nervosismo. E a gente tava nisso aí, né, a gente entra no calor do jogo, não é que estivesse nervoso, né, mas queria vencer, né, e a gente, não é errado, né, a gente tem a vontade de vencer e tem que ter, né. Então, acho que foi isso, essa garra, esse sangue, o suor que a gente deixou dentro de quadra, que fez valer, né, o pessoal que acreditou em mim, que comentou aí, como tu disseste. Então, acho que isso vai valer pro decorrer do campeonato, a gente sempre vai lutar, pode ser que a gente não faça tudo certo dentro de quadra, né, mas a gente lutou, batalhou, da comissão aos atletas, não faltou nada dentro de quadra, deixamos tudo lá nos 40 minutos.
1: Vamos pro jogo, porque a equipe começou bem, teve momentos que cresceu no jogo, Caçapava, inclusive... teoricamente com um poder mais ofensivo. De que forma foi tu pensou para neutralizar também aquilo ali e poder dar resposta? E te pergunto, Soledad saiu na frente, não vinha saindo na frente nos jogos?
6: Bom, Igor, a gente pontuou dentro do vestiário várias vezes, né? Tanto com os atletas quanto no conjunto, que a gente deveria sair na frente, né? Do placar. Então a gente sabia que isso estava incomodando, né? A gente não sair na frente do placar, tinha saído em apenas um jogo na frente, que era na casa do adversário ainda, né? Foi na casa do Arsenal e na Metoque. E também me incomodava isso, né? Mas eu assisti vários jogos, né, da equipe de Caçapava e sabia que na transição deles era muito forte de ofensivo, tanto que eles mostraram na noite de hoje, né? Mas o Wagner estava numa noite feliz, né? A gente é um grupo desde o goleiro até lá, até a frente, a gente sabe que precisava. Alisson brilhou aí com os gols que fez. O conjunto jogou também junto, né? Tanto na defesa quanto no ataque. E pontuou, né? Premiou os guris, né? O Wagner fazendo essas defesas e o Alisson conseguindo receber a bola e fazer esses gols lá na frente.
1: Preocupa mais um erro no gol sofrido, sem treinamento?

0: o detalhe na bola parada.
1: Pra gente finalizar, o que dá para esperar mais do Soledade, esse torcedor que está te assistindo? Soledade agora tem a possibilidade ainda de ser segundo colocado. Tem mais um jogo, claro, que é contra a forte equipe de Sobradinho.
2: Meu amigo Alan, né, conversávamos na semana, né, agora o confronto contra eles na próxima semana, né, e eu sei que ele, a equipe dele é bem, bem treinada e fortíssima, né, mas como eu te disse desde o início, eu confio no meu grupo, a gente tem que chegar aqui concentrado, né, foi o que a gente fez hoje, tava o grupo reunido, a gente concentrado, e acho que esses detalhes que a gente tem que ir minimizando, né, o futsal é feito de detalhes em muitos momentos, né, e tu viu que às vezes em um minuto e segundos a gente pode fazer um gol e pode sofrer também esse gol, né, então a gente acha que pontuar esses detalhes e conversando com o grupo, e a entrada de cabeça sempre boa no jogo faz diferença. E o agradecer meu grupo que abraçou a ideia, né? Pode ser que eu tenha pedido a coisa certa, pode ser que eu tenha pedido a coisa errada em alguns momentos, mas eles abraçaram e fizeram o que eu pedi, e o que eles estavam livres dentro de quadra, né, para criar também.
1: O grupo do Soledade hoje tem jogadores que não fizeram-se presentes, tem jogadores que não foram relacionados. A direção te entregou aos jogadores a altura para a Soledade garantir essa classificação, porque chegou no vestiário também as críticas fortes que a direção recebeu ao longo da semana por teoricamente apostar em mais jogadores de fora do que na cidade. Só que a gente faz um balanço hoje do quinteto inicial, dois jogadores eram de Soledade.
2: Bom, eu, Igor, eu vejo o pessoal ver que às vezes os meninos têm que jogar os 40, tem que jogar 30, não é assim. Por muitos momentos da partida, o Diogo não teria entrado no primeiro tempo, entrou no segundo, colaborou com a nossa equipe, o Edrai entrou poucos minutos, colaborou também com a nossa equipe, né? Alguns meninos tiveram jogo à tarde, a gente tem que entender isso aí, né? E a gente tiveram menos minutos, mas mostraram dentro de quadra que merece estar ali. Wagner jogou mais minutos, é o goleiro. Alisson pontuou até do começo ao fim, que quando ele cansasse, ele ia pedir para sair. Em muitos momentos eu chamei ele, em outros ele mesmo fez essa ideia que ele estava cansado e me pediu para sair. Então a gente tem que ter, como eu disse, diálogo. Em diálogo a gente resolve bastante coisa. Pontuei também com eles que tinham muitas coisas dentro de quadra que a gente tinha que conversar entre os atletas e acertar ali. Então não é só eu, o treinador, falando com ele ou a comissão. Eles e dentro de quadra também vão ajeitar muitas coisas ali com o diálogo, né? Então a gente sabe que precisa conversar e acertar detalhes, e a gente vai pontuar isso aí no grupo. Os meninos que vêm treinar também nas quartas-feiras aí, a gente sabe que tem detalhes para acertar, eles todos sabem, mas eu parabenizo o meu grupo aí que fez o que foi pedido, e saímos com os 3 pontos que era o objetivo final.
1: Pode ser que na próxima semana o elenco seja completo e total. Como trabalhar tudo isso, como pensar o jogo também, Pletz?
2: Cara, é que nem tu disse agora, vão ter críticas pra mim, vão ter críticas pros atletas, pra diretoria. A gente tem que saber levar essas críticas aí, né? Tanto às vezes também serve de aprendizado, né? Pra gente agregar bastante coisa, a gente sabe filtrar também isso aí. A gente sabe que vai trabalhar durante a semana pra ver com que time a gente vai estar no final de semana, né? Então a gente sabe que são detalhes que a gente tem que acertar. Agora a gente não sabe como dizer, né? A gente tá saindo do jogo hoje. Acho que até a gente tem que aproveitar pra comemorar, e a partir de amanhã a gente segue pro próximo jogo.
1: Grande abraço, parabéns pela vitória.
2: Valeu, e obrigado para todo mundo que esteve na audiência e o pessoal que veio no ginásio nos prestigiar.
1: Grande abraço, Matheus, fazendo essa estreia importante por aqui, Paulinho.
3: Aí, portanto, Igor Binotto trazendo as informações do Soledade Futsal. 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Paulinho Paes com mais informações.
4: Marcos, nós estamos aqui então acompanhando o trabalho da Corporação de Bombeiros e da Brigada Militar em Arvorezinha. Informação confirmada pela Corporação de Bombeiros deste acidente no trevo de acesso à Arvorezinha, lá em Arvorezinha, na 332, de um acidente envolvendo 2 veículos com 3 vítimas fatais. As vítimas ainda não foram identificadas. A Corporação de Bombeiros e a Brigada Militar estão no local para a retirada das vítimas e também dos veículos. O trânsito está interrompido. Bloqueio total lá na rodovia que dá, no trevo que dá acesso ao município de Arvorezinha. E a hora que você quiser, depois dos USA, posso trazer também, Marcos, as definições do futsal do interior. Tudo definido para a sequência do campeonato.
3: Perfeito, já vamos saber também, porque eu vou acionar novamente ele. O Zuza, que olhou com detalhes, com olhos críticos também, né, Souza? E o que falar dessa vitória importantíssima da equipe do Soledade Futsal, passando a régua com a tua participação?

0: posição.
1: Pois é, Marquinhos, desde a primeira partida que nós jogamos lá em Sobradinho, nós víamos que nós tínhamos uma boa equipe. O que faltava para ela era ela se acentuar melhor em quadra, ela começar a participar mais, e ela tinha uns apagões. E agora, dessa vez, o Soledade hoje teve poucos apagões, acabou tomando um gol que já tinha tomado a semana passada, dois iguais, e a equipe de Soledade está de parabéns. Eu acho que o grupo é bom e vai ser cada vez melhor, e tenho certeza que a semana que vem aqui o ginásio vai ter o dobro de pessoas e que nós vamos poder vibrar com a classificação de Soledade e com mais uma vitória sobre o Sobradinho.
2: Bom, nós queremos aqui inclusive fazer um registro agora, Marcos, enquanto nós fizemos um registro fotográfico aqui também, passar informações sobre o futsal do interior. Futsal do interior que teve a última rodada da fase classificatória na tarde deste sábado aqui no Zecão Martins. E os resultados foram os seguintes: pela categoria veterano, o São Roque aplicou 3-0 na Santa Luzia. Então, o São Roque venceu a Santa Luzia pelo placar de 3-0. Com esse resultado, a equipe do São Roque ficou na primeira colocação, a Santa Luzia na segunda posição, Resenha Ouro e Prata na terceira colocação, e a quarta posição do Pinhal, definindo então os confrontos da semifinal: São Roque contra o Pinhal, Santa Luzia contra o Resenha Ouro e Prata. Jogos definidos então da categoria veterano na Taça Sicredi de Futsal do Interior. Já na categoria principal, três partidas: o Nacional da Raia da Pedra fez 9-0 no São José, a Santa Bárbara fez 6-1 na Margem São Bento e a Santa Luzia fez 6-1 no São Roque. Com esses resultados, a classificação ficou da seguinte forma: na categoria principal, o Nacional da Raia da Pedra na primeira colocação com 16 pontos ganhos, a Santa Bárbara na segunda colocação com 10 pontos ganhos, em terceiro a Santa Luzia com 10 pontos ganhos. A Santa Bárbara vence no critério de saldo de gols, por isso que ficou na segunda colocação e também classificada para a semifinal. Terceira colocação então Santa Luzia com 10, a quarta colocação do São Roque com 9. A Margem São Bento ficou em quinto lugar com 4 pontos ganhos em decorrência do confronto direto com os Piá, que ficaram na sexta colocação, e o São José eliminado. Portanto, Nacional da Raia da Pedra e Santa Bárbara estão na semifinal. Os confrontos dos jogos das quartas de final: Santa Luzia contra os Piá e o São Roque contra Margem São Bento, os jogos que já acontecem na próxima quarta-feira aqui no Zecão Martins.
0: Tá aí, encerrando a participação de Paulinho Paes, trazendo todos os detalhes do futsal do interior. Lembrando, do que terminar o futsal do interior, teremos aí o campeonato futsal da cidade para ser disputado no nosso município. E com a participação de Paulinho Paes, nós estamos encerrando nossa jornada esportiva. Felizes, evidentemente, pela vitória do Soledade Futsal, que enfrentou uma grande equipe do Caçapava, e há de se dizer, e é verdade, que estava desfalcada de jogadores, pois joga amanhã ainda diante do Audax lá em Espumoso, e aí sim terá uma equipe completa, dando um suor, quem sabe, na equipe espumosense. Mas o detalhe certo e fatal é que a equipe do Soledade Futsal, com a vitória pelo placar de 3-2, conquistou 3 pontos e está classificada matematicamente. Fica agora para o próximo final de semana definições. A equipe do O Saudade recebe o Audax e lá vão brigar pela última equipe que se classifica. A equipe do O Saudade, com 12, se vencer, vai a 15. Agora, se perder, daí a equipe do Audax, que passa o adversário e se classifica. Mas tudo para o final de semana. Nós estaremos atentos, trazendo todas as emoções. Contamos esta vitória do Soledade Futsal nesta noite fria, gelada em Soledade, aqui no José Américo Martins, para Sicredi, Botucaraí, Prefeitura de Soledade, Funerária Gabineschi, Loja Mega Real, Adonis Rede Integrada Banrisul, Cotrijal, Erva Mate, Ponte Verde, Placar Esportes, Ótica Vision, Oral Único, que Soledade Mecânica e Retífica Cadillac, vereador Edivaldo dos Santos, e também a MASP. Empresas, pessoas e entidades que estiveram conosco nesta jornada esportiva deste sábado, eu repito, gelado em Soledade. A equipe campeã e vibrante de esportes, a equipe da tua Rádio Cristal, teve o convidado especial nos comentários, o Zuza, reportagens de quadra de Igor Binotto e Paulinho Paes, transmissão pelo Facebook e YouTube de Ian Campos e Guilherme Mota, gerência geral de Paulinho Paes, direção geral de Frei Eudes Ângelo Capelari, a narração do locutor esportivo, narrador de emoções, Marcos Vinícius de Souza. Em nome dessa equipe profissional e competente, desejo um maravilhoso final de semana a cada ouvinte, a cada internauta que esteve conosco, nos dando o prazer, a alegria da sua audiência e da sua companhia. Em nome dessa equipe, eu digo a cada um de vocês, muito boa noite, público esportivo de Soledade e região.

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Olá, seja muito bem-vindo à madrugada da Rede Tua Rádio neste sábado, começando o final de semana e você ligado aqui nas emissoras que integram a nossa rede, te fazendo companhia com a nossa madrugada até às 5 horas da manhã. Depois do Tua Essência, a madrugada da Rede Tua Rádio chega com música, com a informação e com as mensagens, a reflexão desse novo dia, desse novo fim de semana que se inicia a partir de agora. Mais uma vez, muito obrigado pela tua companhia. Em nome de todos os profissionais que integram a Rede Tua Rádio, obrigado por essa parceria. Paz e bem, bom dia!

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1: Pouca variação de nebulosidade, mas a temperatura não sobe mais do que 12, 13 graus por aqui. E a sensação térmica é menor por causa dos ventos que não são tão fortes, mas ainda sopram e de sul e sudeste. No domingo, geadas generalizadas ao amanhecer na nossa região, temperaturas negativas e em vários pontos por aqui. Ao longo do domingo à tarde, tem bastante sol, pouca variação de nebulosidade, ou seja, aquele céu mais azul e frio. Temperaturas que oscilam na faixa de 12 a 14 graus no período da tarde. O frio deve continuar na segunda-feira, na terça aos pouquinhos já vai começando a perder intensidade. Com a previsão do tempo, Kátia Valente.
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2: Meia-noite e 16 minutos.

Tá aí a boa música, aqui da Rede Tua Rádio. Você que está nessa madrugada, muito obrigado pela companhia, muito obrigado pela audiência. Nós vamos juntos até às 5 horas da manhã, com os nossos quadros, com as nossas mensagens, os momentos de reflexão, né? Que a gente dá aquela respirada mais funda, faz aquele momento de espiritualidade sempre presente aqui na Rede Tua Rádio. Bom dia!

0: intervalo, uma pequena prece, um momento de reflexão. Uma vez perguntei: o que é mais importante, amar ou ser amado? E me responderam: o que é mais importante para um pássaro, a asa esquerda ou a direita? Uma vez perguntei: o que é mais importante, amar ou ser amado? E me responderam: o que é mais importante para um pássaro, a asa esquerda ou a direita? Amar é a ação primeira, é o ponto de partida. Somente quem sai de si e ama está propenso a ser amado. Não convém ficar esperando para ser amado. O ponto de partida é seu. Comece amando. O ser amado não vem por primeiro. É consequência do amar. Há muita gente acomodada. Não faz nenhum esforço para amar. Pelo contrário, aguarda exigentemente ser amada. Não é falta de conhecimento. Talvez falta de iniciativa. Ame e a vida responderá com amor. Ame e o ser amado acontecerá imediatamente. Uma vez perguntei: o que é mais importante, amar ou ser amado? E me responderam: o que é mais importante para um pássaro, a asa esquerda ou a direita? E sobre todos, a bênção de Deus. Pai, Filho e Espírito Santo. Amém.
1: Meia-noite e 39 minutos.

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fim de semana chegou e você está aqui na madrugada da Rede Tua Rádio nesse novo dia, neste sábado. Seguimos por aqui com muita música, o espaço da informação e também as mensagens, o momento de reflexão. Como é importante a gente dar aquela paradinha, né? Nem que seja agora de madrugada, mas enfim, você que está aí na audiência, fazer aquele momento de reflexão, né? Aquele momento de pensamento, como é importante essa respirada que damos em alguns momentos do dia. Seguimos por aqui até às 5 horas da manhã te fazendo companhia. Bom dia, um excelente sábado.

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1: Transformarão as suas espadas em relhas de arados e as suas lanças em foices. É a partir das palavras do profeta Isaías que o Papa Leão XIV desenvolve sua mensagem para o 11º Dia Mundial de Oração pelo Cuidado da Criação, que será celebrado em 1º de setembro. O pontífice convida os cristãos a contemplarem o dom da vida e a valorizarem a terra que a sustenta, num momento marcado por crises, sofrimento humano e pelo agravamento do desequilíbrio da criação. Realidade que, segundo o Papa, constituem um único apelo à cura e à paz proveniente do mundo ferido. Leão XIV chama atenção para o contraste entre a paz oferecida por Cristo e uma realidade mundial na qual tantos esforços continuam direcionados à violência e à guerra. Os conflitos, recorda, não apenas ceifam vidas, separam famílias e obrigam milhões de pessoas a abandonar suas casas, mas deixam também uma destruição social e ecológica que pode perdurar por gerações. A relação entre conflitos armados e degradação ambiental, adverte o Papa, alimenta um ciclo que destrói ecossistemas, contamina recursos essenciais, como ar e a água, compromete a segurança alimentar e aumenta a pobreza, a desigualdade e as tensões sociais. A guerra, afirma Leão XIV, não se trata apenas de um fracasso político, mas também moral e espiritual, e se apresenta como um contra-testemunho do Evangelho da Paz. Diante dessas crises, o pontífice pede uma conversão capaz de alcançar não apenas as estruturas, mas o próprio coração humano. As feridas da guerra e a degradação da terra, explica, estão intimamente ligadas àquilo que acontece dentro de cada pessoa. Por isso, para construir uma sociedade pacífica, é necessário renovar os corações e superar a vontade de domínio, a busca do lucro imediato e a incapacidade de reconhecer a dignidade de cada ser humano. É nesse sentido que o apelo de Isaías para transformar as espalhas em relhas de arados se torna também um chamado pessoal e coletivo. Para Leão XIV, a verdadeira conversão ecológica nasce do encontro com Cristo e se manifesta na relação com o próximo e com o mundo. A paz, então, começa no coração e flui para as nossas relações, comunidades e para o mundo, sublinha o Papa. O Santo Padre convida ainda a imaginar um mundo no qual as energias atualmente investidas na guerra sejam destinadas ao desenvolvimento humano integral, à superação da pobreza, à proteção da dignidade humana e à reconciliação entre os povos. As verdadeiras ferramentas para construir a paz não são as armas de destruição, mas sim a verdade, o diálogo, a paciência, a bondade, a justiça, a misericórdia, a compreensão, o cuidado e o amor. Ao concluir, Leão XIV encoraja os fiéis a se tornarem colaboradores da obra de renovação de Deus, permitindo que a transformação interior se traduza no cuidado com a criação e na construção da paz. Lenta, mas crescente, passaremos do deserto ao jardim, da divisão à comunhão e da violência à paz.
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2: Uma hora e 22 minutos.

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aí a boa música da Rede Tua Rádio nessa madrugada, madrugada de um novo dia, né? De um novo dia, que você tenha um excelente dia pela frente. É o desejo de toda a nossa equipe, de todos os profissionais que fazem parte da Rede Tua Rádio. Para você que está nos acompanhando em casa, para você que está trabalhando, fazendo um plantão nessa madrugada, muito obrigado pela companhia, muito obrigado pela audiência. Lembrando que você está sintonizado em uma das emissoras da Rede Tua Rádio. Bom dia!

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1: Em certa ocasião, alguém perguntou a Galileu Galilei: quantos anos tem? 8 ou 10? Respondeu Galileu em evidente contradição com a sua barba branca. E logo explicou: tenho, na verdade, os anos que me restam de vida, porque os já vividos não os tenho mais. Como não temos mais as moedas que já gastamos, crescemos em sabedoria se valorizarmos o tempo, como Galileu Galilei. Dizemos espantados: como passa o tempo? Mas, na verdade, somos nós que passamos. O astrônomo italiano sabia que aqui estamos de passagem. Somos peregrinos e é bom pensar na meta que nos espera. Assim, podemos aproveitar o que realmente temos, o presente. Convém desfrutar cada dia como se fosse o último. O ontem já se foi e o amanhã ainda nem chegou. Aproveite o hoje, então. Pois existem dois objetivos na vida. O primeiro, o de obter o que desejamos. O segundo, o de desfrutá-lo. Apenas os homens mais sábios realizam o segundo. 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
1: 23 de agosto, dia dos artistas, dia do aviador naval, dia internacional de combate à injustiça e dia do internauta. Os aniversariantes do dia? O cantor Edson, da dupla Edson e Hudson.

0: e a cantora e atriz italiana Rita Pavone.
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0: Os fatos do dia. Em 1892, morreu aos 65 anos o militar e político brasileiro Manuel Deodoro da Fonseca, primeiro presidente do Brasil e uma das figuras centrais da proclamação da República no país. Em 1912, nasceu em Recife Nelson Rodrigues, um dos mais impactantes escritores brasileiros e também responsável por uma revolução no teatro brasileiro. O escritor morreu no dia 21 de dezembro de 1980, aos 68 anos. 1935. Nasceu o cantor João Mineiro, da dupla João Mineiro e Marciano. Ele morreu em 2012, aos 74 anos.

0: Em 1987, aconteceu uma das maiores façanhas do esporte nacional nos Jogos Pan-Americanos de Indianápolis. Em um jogo histórico, em que valia a medalha de ouro da competição, o time do Brasil, comandado pela dupla Oscar e Marcel, derrotou a então imbatível seleção dos Estados Unidos de virada por 120 a 115, impondo a primeira derrota dos norte-americanos diante de sua própria torcida. Mário Vivan para a tua rádio.
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1: Pouca variação de nebulosidade, mas a temperatura não sobe mais do que 12, 13 graus por aqui. E a sensação térmica é menor por causa dos ventos que não são tão fortes, mas ainda sopram e de sul e sudeste. No domingo, geadas generalizadas ao amanhecer na nossa região, temperaturas negativas e em vários pontos por aqui. Ao longo do domingo à tarde, tem bastante sol, pouca variação de nebulosidade, seja aquele céu mais azul e frio. Temperaturas que oscilam na faixa de 12 a 14 graus no período da tarde. O frio deve continuar na segunda-feira, na terça aos pouquinhos já vai começando a perder intensidade. Com a previsão do tempo, Kátia Valente.
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2: 2 horas e 19 minutos.

canções que marcam a vida da gente. E eu tenho certeza absoluta que essa música marcou a vida de muita gente que está presente aqui hoje. Então aquele ou aquela que sofreu por amor pelo menos uma vez na vida, vai abrir o coração e cantar essa canção junto com a gente.

Algumas canções como esta realmente marcam a vida da gente. Mas tem outras que, além de marcar, machucam demais.

Ok, eu vou ficando por aqui. Depois dessa música, vou ficando por aqui, Daniel Rodrigues. Porque agora quem chega aqui na nossa madrugada é o Gilmar Ferreira, para te fazer companhia até às 5 horas da manhã, nessa madrugada de sábado. Mais uma vez, obrigado pela parceria, obrigado pela audiência. Um excelente final de semana a você, a sua família, aos seus amigos. Paz e bem e santa alegria.

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1: Eu que já andei pelos quatro cantos do mundo procurando, foi justamente num sonho que ele me falou.

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1: Dia 24 de agosto, São Bartolomeu Apóstolo. Bartolomeu é natural de Caná da Galileia. Filho de agricultores, foi um dos primeiros discípulos do Senhor. Seria como Natanael, verdadeiro israelita, isento de fraude. Passou do ceticismo irônico, quase ofensivo. De Nazaré pode sair alguma coisa boa? Perguntou, a uma ardente adesão de fé. Mestre, tu és o Filho de Deus, és o Rei de Israel. O evangelista João não menciona o nome Bartolomeu, fala, porém, por duas vezes de Natanael, como participante do grupo dos apóstolos. Os exegetas antigos o identificam como Bartolomeu, que provavelmente tinha dois nomes. Está no elenco das 12 testemunhas das coisas maiores do Filho do Homem, sobre o qual viu os céus abertos. De sua atividade nada se conhece, apenas sabe-se que sofreu martírio. Esfolado vivo, costume penal dos persas. Há uma pequena igreja em Caná da Galileia, onde se pode celebrar a Santa Missa comemorativa ao seu martírio. 24 de agosto, São Bartolomeu Apóstolo.
2: Duas horas e 43 minutos.

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Tá aí a boa música, aqui da Rede Tua Rádio. Você que está nessa madrugada, muito obrigado pela companhia, muito obrigado pela audiência. Nós vamos juntos até às 5 horas da manhã, com os nossos quadros, com as nossas mensagens, os momentos de reflexão, né? Que a gente dá aquela respirada mais funda, faz aquele momento de espiritualidade sempre presente aqui na Rede Tua Rádio. Bom dia!

0: É impossível ser feliz ao lado de quem reclama de tudo. Existem pessoas que nunca parecem estar bem, uma vez que jamais passam um dia sem enxergar problemas pela frente. Se estão em férias, sentem-se entediadas. Se estão trabalhando, vivem cansadas. Se estão viajando, reclamam do hotel. Se estão bem de saúde, alguma preocupação perturba. Por mais que saibamos que a felicidade praticamente depende de nós mesmos, de como encaramos a nossa vida, os fatos, os dias e as atribulações, tem gente que parece ter o dom de impedir a paz de quem estiver ao seu lado. Se já é difícil mantermos certa serenidade neste mundo violento de hoje, em que crises econômicas pipocam aos quatro cantos e o trabalho nos toma muito tempo e energia, torna-se quase impossível sorrirmos perto de pessoas que só reclamam e criticam, e pior, em voz alta. Existem pessoas que nunca parecem estar bem, como se nada pudesse satisfazê-las, uma vez que jamais passam um dia sem enxergar problemas pela frente. Se estão em férias, sentem-se entediadas. Se estão trabalhando, vivem cansadas. Se estão viajando, reclamam do hotel. Se estão bem de saúde, alguma preocupação perturba. Sempre se sentem incomodadas com alguém que dizem lhes tratar mal, com o chefe que dizem ser deseducado, com o amigo que dizem ser ausente. Da mesma forma, nada do que dissermos ou fizermos por elas surtirá algum efeito positivo. Nada terá o poder de retirar-lhes do círculo vicioso das lamúrias e da infelicidade constantes. Por mais que tentemos, por mais que mostremos o lado bom das coisas e das pessoas, nada as convencerá de que muitas causas de suas queixas infinitas encontram-se nelas mesmas. Estão por demais acostumadas a olhar somente para fora de si com olhos negativistas. Portanto, voltar o olhar para si será uma tarefa impossível. Isso não quer dizer que não devamos tentar ajudar quem esteja perdendo o que a vida tem de bom. De tanto que carregam olhares ruins, tampouco nos impede de tentar compreender que aquele comportamento certamente possui um histórico pessoal difícil. Não podemos julgar as pessoas somente pelo que vemos hoje, pois elas já passaram por muita coisa até então, ou seja, conforme o grau da nossa proximidade com elas, cabe-nos orientá-las nesse sentido. Mesmo assim, caso não consigamos promover mudança alguma no comportamento do outro, caso ele mantenha uma postura pessimista, reclamando e se lamuriando além da conta, isso acabará por interferir na nossa vida, pois é praticamente impossível conseguirmos sorrir ao lado de alguém negativo demais. Daí a importância de mantermos ao nosso lado gente do bem, gente positiva, gente que luta, para que não desistamos de buscar a felicidade, para que nossos sonhos não sejam neutralizados pela negatividade de ninguém. Até amanhã!
1: Três horas e 19 minutos.

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Aí a boa música da Rede Tua Rádio nessa madrugada de um novo dia, né? De um novo dia, que você tenha um excelente dia pela frente. É o desejo de toda a nossa equipe, de todos os profissionais que fazem parte da Rede Tua Rádio. Para você que está nos acompanhando em casa, para você que está trabalhando, fazendo um plantão nessa madrugada, muito obrigado pela companhia, muito obrigado pela audiência. Lembrando que você está sintonizado em uma das emissoras da Rede Tua Rádio. Bom dia!

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amigo, olá minha amiga ouvinte, que bom que estamos juntos neste momento, despertai para o amor. Eu quero desejar para você e para a sua casa, para o seu trabalho, muita luz, muita paz, muito encontro com as pessoas e com a verdade. A verdade é a força libertadora que nos dá alegria e satisfação, por isso que nós possamos diariamente nos encontrarmos mais com a verdade que está dentro de nós, a verdade que é o próprio Deus. Gostaria de falar sobre a decisão. Nós somos colocados diariamente diante de propostas que precisamos decidir.

0: ou pelo caminho da virtude de uma vida bem-sucedida. E tanto o êxito quanto o insucesso da vida estão em nossas mãos. Isso significa que devemos escolher entre o caminho que pode levar ao precipício e o caminho que promete a vida verdadeira. Para os gregos, o bom caminho quer dizer a virtude, o caminho que corresponde aos deuses. A mulher que representa a virtude para Hércules não lhe promete uma vida fácil. Ela diz assim a Hércules: saiba, portanto, que de tudo que é bom e desejável, os deuses nada concedem aos homens sem trabalho e esforço. Olha que interessante aqui a compreensão grega. Tudo que é bom e desejável, nada se consegue sem trabalho e esforço. O evangelista Lucas, de certa forma, retoma o pensamento grego sobre a decisão e a escolha, desenvolvendo-o em várias passagens bíblicas. Os outros evangelistas também mostram como Jesus colocou as pessoas diante de decisões entre a vida e a morte, entre a fé e a descrença. No entanto, Lucas coloca a decisão, o tema da decisão, bem no centro. Bem no início de seu evangelho, Lucas nos apresenta duas possibilidades de reação às mensagens do anjo. Podemos duvidar como Zacarias ou confiar como Maria. Podemos nos esquivar da decisão com argumentos racionais como Zacarias, ou podemos ouvir os impulsos internos que o anjo nos sugere como Maria. Se nos decidirmos, por exemplo, como Maria, no Evangelho de Lucas, a ouvir esses impulsos internos, a aceitar a mensagem divina, também Deus nascerá em nós e entraremos em contato com a nossa imagem original e verdadeira que Deus fez de nós. Por isso, caro ouvinte, o tema da decisão é um tema do nosso dia a dia. Continuamente precisamos decidir. A vida está em nossas mãos. Eu desejo a você uma boa decisão em tudo aquilo que você faz. Mais mensagens através do nosso Facebook, facebook.com/Padre Ezequiel. Um forte abraço, Deus te abençoe e te guarde em nome do Pai, do Filho e do Espírito Santo. Amém.
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2: Três horas e 47 minutos.
3: Vai só o básico, viu? Só o básico.

Tá aí a boa música aqui da Rede Tua Rádio. Você que está nessa madrugada, muito obrigado pela companhia, muito obrigado pela audiência. Nós vamos juntos até às 5 horas da manhã com os nossos quadros, com as nossas mensagens, os momentos de reflexão, né? Que a gente dá aquela respirada mais funda, faz aquele momento de espiritualidade sempre presente aqui na Rede Tua Rádio. Bom dia!

0: aí a boa música da Rede Tua Rádio nessa madrugada, madrugada de um novo dia, né? De um novo dia, que você tenha um excelente dia pela frente. É o desejo de toda a nossa equipe, de todos os profissionais que fazem parte da Rede Tua Rádio. Para você que está nos acompanhando em casa, para você que está trabalhando, fazendo um plantão nessa madrugada, muito obrigado pela companhia, muito obrigado pela audiência. Lembrando que você está sintonizado em uma das emissoras da Rede Tua Rádio. Bom dia!
1: Vamos numa carreirita de campo?

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1: Neste novo dia, nós te suplicamos pelos cristãos leigos e leigas, para que perseverem nos seus espaços de trabalho como autênticas testemunhas de Cristo ressuscitado. Pelas nossas pastorais, serviços, organismos e movimentos eclesiais, para que se tornem cada vez mais locais de encontro pessoal com Jesus Cristo. Para aqueles que se dedicam à catequese e à iniciação à vida cristã, para que consigam discernir a melhor maneira de fazer as crianças, os jovens e os adultos amadurecerem na fé. Pelos jovens, para que renovados e realizados em suas esperanças, saibam responder ao chamado de Deus com generosidade e grandeza de alma. Pelas leigas e leigos que generosamente se colocam a serviço de nossa comunidade, dos mais variados ministérios, que não falte a acolhida e o apoio dos agentes de pastoral e dos conselhos paroquiais. Nós vos pedimos, Senhor. Amém. Neste novo dia, o Senhor te abençoe e te guarde. O Senhor faça brilhar sobre ti sua face e se compadeça de ti. O Senhor volte para ti o seu rosto e te dê a paz. O Senhor te abençoe, Pai, Filho e Espírito Santo.

0: Iniciamos este novo dia com as bênçãos de Deus e proteção de Nossa Senhora, Virgem Maria. Em nome do Pai, do Filho e do Espírito Santo. Amém. Creio
1: em Deus Pai Todo-Poderoso, Criador do céu e da terra, em Jesus Cristo, seu único Filho, nosso Senhor, que foi concebido pelo poder do Espírito Santo, nasceu da Virgem Maria, padeceu sobre Pôncio Pilatos, foi crucificado, morto e sepultado, desceu à mansão dos mortos, ressuscitou o terceiro dia, subiu ao céu, está sentada à direita de Deus Pai Todo-Poderoso, onde há de vir julgar os vivos e os mortos. Creio no Espírito Santo, na Santa Igreja Católica, na comunhão dos santos, na remissão dos pecados, na ressurreição da carne, na vida eterna. Amém.
0: Pai nosso que estais no céu, santificado seja vosso nome. Venha a nós o vosso reino. Seja feita a vossa vontade, assim na terra como no céu.
1: O pão nosso de cada dia nos dai hoje, perdoai as nossas ofensas, assim como nós perdoamos a quem nos tem ofendido. E não nos deixeis cair em tentação, mas livrai-nos do mal. Amém.
0: O anjo do Senhor anunciou a Maria.
1: E ela concebeu do Espírito Santo.
0: Ave Maria, cheia de graça, o Senhor é convosco. Bendita sois vós entre as mulheres, e bendito o fruto do vosso ventre, Jesus.
1: Santa Maria, Mãe de Deus, rogai por nós, pecadores, agora e na hora de nossa morte. Amém.
0: Eis aqui a serva do Senhor.
1: Faça-se em mim segundo a vossa palavra.
0: Ave Maria, cheia de graça, o Senhor é convosco. Bendita sois vós entre as mulheres, e bendito o fruto do vosso ventre, Jesus.
1: Santa Maria, Mãe de Deus, rogai por nós, pecadores, agora e na hora de nossa morte. Amém.
0: O Verbo Divino se fez carne
1: e habitou entre nós.
0: Ave Maria, cheia de graça, o Senhor é convosco. Bendita sois vós entre as mulheres, e bendito o fruto do vosso ventre, Jesus.
1: Santa Maria, Mãe de Deus, rogai por nós, pecadores, agora e na hora de nossa morte. Amém.
0: Glória ao Pai, ao Filho e ao Espírito Santo.
1: Como era no princípio, agora e sempre. Amém.
0: Ó meu bom Jesus,
1: perdoai-nos, livrai-nos do fogo do inferno, levai as almas todas para o céu, e socorrei principalmente as que mais precisarem.
0: Nossa Senhora de Fátima e São Francisco,
1: rogai por nós.
0: E neste Domingo do Senhor, vamos meditar os mistérios gloriosos. E neste primeiro mistério glorioso, contemplamos
1: a ressurreição de Jesus.
0: Pai nosso que estais no céu, santificado seja vosso nome. Venha a nós o vosso reino. Seja feita a vossa vontade, assim na terra como no céu.
1: O pão nosso de cada dia nos dai hoje, perdoai as nossas ofensas, assim como nós perdoamos a quem nos tem ofendido. E não nos deixeis cair em tentação, mas livrai-nos do mal. Amém.
0: Ave Maria, cheia de graça, o Senhor é convosco. Bendita sois vós entre as mulheres, e bendito o fruto do vosso ventre, Jesus.
1: Santa Maria, Mãe de Deus, rogai por nós, pecadores, agora e na hora de nossa morte. Amém.
0: Ave Maria, cheia de graça, o Senhor é convosco. Bendita sois vós entre as mulheres, e bendito o fruto do vosso ventre, Jesus.
1: Santa Maria, Mãe de Deus, rogai por nós, pecadores, agora e na hora de nossa morte. Amém.
0: Ave Maria, cheia de graça, o Senhor é convosco. Bendita sois vós entre as mulheres, e bendito o fruto do vosso ventre, Jesus.
1: Santa Maria, Mãe de Deus, rogai por nós, pecadores, agora e na hora de nossa morte. Amém.
0: Ave Maria, cheia de graça, o Senhor é convosco. Bendita sois vós entre as mulheres, e bendito o fruto do vosso ventre, Jesus.
1: Santa Maria, Mãe de Deus, rogai por nós, pecadores, agora e na hora de nossa morte. Amém.
0: Ave Maria, cheia de graça, o Senhor é convosco. Bendita sois vós entre as mulheres, e bendito o fruto do vosso ventre, Jesus.
1: Santa Maria, Mãe de Deus, rogai por nós, pecadores, agora e na hora de nossa morte. Amém.
0: Ave Maria, cheia de graça, o Senhor é convosco. Bendita sois vós entre as mulheres, e bendito o fruto do vosso ventre, Jesus.
1: Santa Maria, Mãe de Deus, rogai por nós, pecadores, agora e na hora de nossa morte. Amém.
0: Ave Maria, cheia de graça, o Senhor é convosco. Bendita sois vós entre as mulheres, e bendito o fruto do vosso ventre, Jesus.
1: Santa Maria, Mãe de Deus, rogai por nós, pecadores, agora e na hora de nossa morte. Amém.
0: Ave Maria, cheia de graça, o Senhor é convosco. Bendita sois vós entre as mulheres. E bendito o fruto do vosso ventre, Jesus.
1: Santa Maria, Mãe de Deus, rogai por nós, pecadores, agora e na hora de nossa morte. Amém.
0: Ave Maria, cheia de graça, o Senhor é convosco. Bendita sois vós entre as mulheres. E bendito o fruto do vosso ventre, Jesus.
1: Santa Maria, Mãe de Deus, rogai por nós, pecadores, agora e na hora de nossa morte. Amém.
0: Ave Maria, cheia de graça, o Senhor é convosco. Bendita sois vós entre as mulheres. E bendito o fruto do vosso ventre, Jesus.
1: Santa Maria, Mãe de Deus, rogai por nós, pecadores, agora e na hora de nossa morte. Amém.
0: Glória ao Pai, o Filho e ao Espírito Santo.
1: Como era no princípio, agora e sempre. Amém.
0: Ó meu bom Jesus,
1: perdoai-nos, livrai-nos do fogo do inferno. Elevai as almas todas para o céu e socorrei principalmente as que mais precisarem.
0: Nossa Senhora de Fátima e São Francisco,
1: rogai por nós.
0: Segundo o mistério glorioso, contemplamos
1: a ascensão de Jesus. Pai nosso que estais no céu, santificado seja o vosso nome. Venha a nós o vosso reino, seja feita a vossa vontade, assim na terra como no céu.
0: O pão nosso de cada dia nos dai hoje, perdoai as nossas ofensas, assim como nós perdoamos a quem nos tem ofendido. E não nos deixeis cair em tentação, mas livrai-nos do mal. Amém.
1: Ave Maria, cheia de graça, o Senhor é convosco. Bendita sois vós entre as mulheres, e bendito é o fruto do vosso ventre, Jesus.
0: Santa Maria, Mãe de Deus, rogai por nós, pecadores, agora e na hora da nossa morte. Amém.
1: Ave Maria, cheia de graça, o Senhor é convosco. Bendita sois vós entre as mulheres, e bendito é o fruto do vosso ventre, Jesus.
0: Santa Maria, Mãe de Deus, rogai por nós, pecadores, agora e na hora da nossa morte. Amém.
1: Ave Maria, cheia de graça, o Senhor é convosco. Bendita sois vós entre as mulheres, e bendito é o fruto do vosso ventre, Jesus.
0: Santa Maria, Mãe de Deus, rogai por nós, pecadores, agora e na hora da nossa morte. Amém.
1: Ave Maria, cheia de graça, o Senhor é convosco. Bendita sois vós entre as mulheres, e bendito é o fruto do vosso ventre, Jesus.
0: Santa Maria, Mãe de Deus, rogai por nós, pecadores, agora e na hora da nossa morte. Amém.
1: Ave Maria, cheia de graça, o Senhor é convosco. Bendita sois vós entre as mulheres, e bendito é o fruto do vosso ventre, Jesus.
0: Santa Maria, Mãe de Deus, rogai por nós, pecadores, agora e na hora da nossa morte. Amém.
1: Ave Maria, cheia de graça, o Senhor é convosco. Bendita sois vós entre as mulheres, e bendito é o fruto do vosso ventre, Jesus.
0: Santa Maria, Mãe de Deus, rogai por nós, pecadores, agora e na hora de nossa morte. Amém.
1: Ave Maria, cheia de graça, o Senhor é convosco. Bendita sois vós entre as mulheres, e bendito é o fruto do vosso ventre, Jesus.
0: Santa Maria, Mãe de Deus, rogai por nós, pecadores, agora e na hora da nossa morte. Amém.
1: Ave Maria, cheia de graça, o Senhor é convosco. Bendita sois vós entre as mulheres, e bendito é o fruto do vosso ventre, Jesus.
0: Santa Maria, Mãe de Deus, rogai por nós, pecadores, agora e na hora da nossa morte. Amém.
1: Ave Maria, cheia de graça, o Senhor é convosco. Bendita sois vós entre as mulheres, e bendito é o fruto do vosso ventre, Jesus.
0: Santa Maria, Mãe de Deus, rogai por nós, pecadores, agora e na hora da nossa morte. Amém.
1: Ave Maria, cheia de graça, o Senhor é convosco. Bendita sois vós entre as mulheres, e bendito é o fruto do vosso ventre, Jesus.
0: Santa Maria, Mãe de Deus, rogai por nós, pecadores, agora e na hora da nossa morte. Amém.
1: Glória ao Pai, ao Filho e ao Espírito Santo.
0: Como era no princípio, agora e sempre. Amém.
1: Ó meu bom Jesus, perdoai-nos, livrai-nos do fogo do inferno, elevai as almas todas para o céu, e socorrei principalmente as que mais precisarem. Nossa Senhora de Fátima e São Francisco,
0: rogai por nós. E no terceiro mistério glorioso, contemplamos
1: Pentecostes, a vinda do Espírito Santo sobre Maria e os apóstolos.
0: Pai nosso que estais no céu, santificado seja vosso nome. Venha a nós o vosso reino. Seja feita a vossa vontade, assim na terra como no céu.
1: O pão nosso de cada dia nos dai hoje, perdoai as nossas ofensas, assim como nós perdoamos a quem nos tem ofendido. E não nos deixeis cair em tentação, mas livrai-nos do mal. Amém.
0: Ave Maria, cheia de graça, o Senhor é convosco. Bendita sois vós entre as mulheres, e bendito o fruto do vosso ventre, Jesus.
1: Santa Maria, Mãe de Deus, rogai por nós, pecadores, agora e na hora de nossa morte. Amém.
0: Ave Maria, cheia de graça, o Senhor é convosco. Bendita sois vós entre as mulheres, e bendito o fruto do vosso ventre, Jesus.
1: Santa Maria, Mãe de Deus, rogai por nós, pecadores, agora e na hora de nossa morte. Amém.
0: Ave Maria, cheia de graça, o Senhor é convosco. Bendita sois vós entre as mulheres, e bendito o fruto do vosso ventre, Jesus.
1: Santa Maria, Mãe de Deus, rogai por nós, pecadores, agora e na hora de nossa morte. Amém.
0: Ave Maria, cheia de graça, o Senhor é convosco. Bendita sois vós entre as mulheres, e bendito o fruto do vosso ventre, Jesus.
1: Santa Maria, Mãe de Deus, rogai por nós, pecadores, agora e na hora de nossa morte. Amém.
0: Ave Maria, cheia de graça, o Senhor é convosco. Bendita sois vós entre as mulheres, e bendito o fruto do vosso ventre, Jesus.
1: Santa Maria, Mãe de Deus, rogai por nós, pecadores, agora e na hora de nossa morte. Amém.
0: Ave Maria, cheia de graça, o Senhor é convosco. Bendita sois vós entre as mulheres, e bendito o fruto do vosso ventre, Jesus.
1: Santa Maria, Mãe de Deus, rogai por nós, pecadores, agora e na hora de nossa morte. Amém.
0: Ave Maria, cheia de graça, o Senhor é convosco. Bendita sois vós entre as mulheres, e bendito o fruto do vosso ventre, Jesus.
1: Santa Maria, Mãe de Deus, rogai por nós, pecadores, agora e na hora de nossa morte. Amém.
0: Ave Maria, cheia de graça, o Senhor é convosco. Bendita sois vós entre as mulheres, e bendito o fruto do vosso ventre, Jesus.
1: Santa Maria, Mãe de Deus, rogai por nós, pecadores, agora e na hora de nossa morte. Amém.
0: Ave Maria, cheia de graça, o Senhor é convosco. Bendita sois vós entre as mulheres, e bendito o fruto do vosso ventre, Jesus.
1: Santa Maria, Mãe de Deus, rogai por nós, pecadores, agora e na hora de nossa morte. Amém.
0: Ave Maria, cheia de graça, o Senhor é convosco. Bendita sois vós entre as mulheres, e bendito o fruto do vosso ventre, Jesus.
1: Santa Maria, Mãe de Deus, rogai por nós, pecadores, agora e na hora de nossa morte. Amém.
0: Glória ao Pai, o Filho e ao Espírito Santo.
1: Como era no princípio, agora e sempre. Amém.
0: Ó meu bom Jesus,
1: perdoai-nos, livrai-nos do fogo do inferno. Ele vai as almas todas para o céu, e socorrei principalmente as que mais precisarem.
0: Nossa Senhora de Fátima e São Francisco,
1: rogai por nós.
0: No quarto mistério glorioso, contemplamos
1: Maria assunta aos céus. Pai nosso que estais no céu, santificado seja o vosso nome. Venha a nós o vosso reino, seja feita a vossa vontade, assim na terra como no céu.
0: O pão nosso de cada dia nos dai hoje, perdoai as nossas ofensas, assim como nós perdoamos a quem nos tem ofendido. E não nos deixeis cair em tentação, mas livrai-nos do mal. Amém.
1: Ave Maria, cheia de graça, o Senhor é convosco. Bendita sois vós entre as mulheres, e bendito é o fruto do vosso ventre, Jesus.
0: Santa Maria, Mãe de Deus, rogai por nós, pecadores, agora e na hora da nossa morte. Amém.
1: Ave Maria, cheia de graça, o Senhor é convosco. Bendita sois vós entre as mulheres, e bendito é o fruto do vosso ventre, Jesus.
0: Santa Maria, Mãe de Deus, rogai por nós, pecadores, agora e na hora da nossa morte. Amém.
1: Ave Maria, cheia de graça, o Senhor é convosco. Bendita sois vós entre as mulheres, e bendito é o fruto do vosso ventre, Jesus.
0: Santa Maria, Mãe de Deus, rogai por nós, pecadores, agora e na hora da nossa morte. Amém.
1: Ave Maria, cheia de graça, o Senhor é convosco. Bendita sois vós entre as mulheres, e bendito é o fruto do vosso ventre, Jesus.
0: Santa Maria, Mãe de Deus, rogai por nós, pecadores, agora e na hora da nossa morte. Amém.
1: Ave Maria, cheia de graça, o Senhor é convosco. Bendita sois vós entre as mulheres, e bendito é o fruto do vosso ventre, Jesus.
0: Santa Maria, Mãe de Deus, rogai por nós, pecadores, agora e na hora da nossa morte. Amém.
1: Ave Maria, cheia de graça, o Senhor é convosco. Bendita sois vós entre as mulheres, e bendito é o fruto do vosso ventre, Jesus.
0: Santa Maria, Mãe de Deus, rogai por nós, pecadores, agora e na hora de nossa morte. Amém.
1: Ave Maria, cheia de graça, o Senhor é convosco. Bendita sois vós entre as mulheres, e bendito é o fruto do vosso ventre, Jesus.
0: Santa Maria, Mãe de Deus, rogai por nós, pecadores, agora e na hora da nossa morte. Amém.
1: Ave Maria, cheia de graça, o Senhor é convosco. Bendita sois vós entre as mulheres, e bendito é o fruto do vosso ventre, Jesus.
0: Santa Maria, Mãe de Deus, rogai por nós, pecadores, agora e na hora da nossa morte. Amém.
1: Ave Maria, cheia de graça, o Senhor é convosco. Bendita sois vós entre as mulheres, e bendito é o fruto do vosso ventre, Jesus.
0: Santa Maria, Mãe de Deus, rogai por nós, pecadores, agora e na hora da nossa morte. Amém.
1: Ave Maria, cheia de graça, o Senhor é convosco. Bendita sois vós entre as mulheres, e bendito é o fruto do vosso ventre, Jesus.
0: Santa Maria, Mãe de Deus, rogai por nós, pecadores, agora e na hora da nossa morte. Amém.
1: Glória ao Pai, ao Filho e ao Espírito Santo.
0: Como era no princípio, agora e sempre. Amém.
1: Ó meu bom Jesus, perdoai-nos, livrai-nos do fogo do inferno, e levai as almas todas para o céu, e socorrei principalmente as que mais precisarem. Nossa Senhora de Fátima e São Francisco,
0: rogai por nós. E no quinto mistério glorioso, contemplamos
1: Maria, coroada rainha dos anjos e dos santos.
0: Pai nosso que estais no céu, santificado seja vosso nome. Venha a nós o vosso reino. Seja feita a vossa vontade, assim na terra como no céu.
1: O pão nosso de cada dia nos dai hoje. Perdoai as nossas ofensas, assim como nós perdoamos a quem nos tem ofendido. E não nos deixeis cair em tentação, mas livrai-nos do mal. Amém.
0: Ave Maria, cheia de graça, o Senhor é convosco. Bendita sois vós entre as mulheres, e bendito o fruto do vosso ventre, Jesus.
1: Santa Maria, Mãe de Deus, rogai por nós, pecadores, agora e na hora de nossa morte. Amém.
0: Ave Maria, cheia de graça, o Senhor é convosco. Bendita sois vós entre as mulheres, e bendito o fruto do vosso ventre, Jesus.
1: Santa Maria, Mãe de Deus, rogai por nós, pecadores, agora e na hora de nossa morte. Amém.
0: Ave Maria, cheia de graça, o Senhor é convosco. Bendita sois vós entre as mulheres, e bendito o fruto do vosso ventre, Jesus.
1: Santa Maria, Mãe de Deus, rogai por nós, pecadores, agora e na hora de nossa morte. Amém.
0: Ave Maria, cheia de graça, o Senhor é convosco. Bendita sois vós entre as mulheres, e bendito o fruto do vosso ventre, Jesus.
1: Santa Maria, Mãe de Deus, rogai por nós, pecadores, agora e na hora de nossa morte. Amém.
0: Ave Maria, cheia de graça, o Senhor é convosco. Bendita sois vós entre as mulheres, e bendito o fruto do vosso ventre, Jesus.
1: Santa Maria, Mãe de Deus, rogai por nós, pecadores, agora e na hora de nossa morte. Amém.
0: Ave Maria, cheia de graça, o Senhor é convosco. Bendita sois vós entre as mulheres, e bendito o fruto do vosso ventre, Jesus.
1: Santa Maria, Mãe de Deus, rogai por nós, pecadores, agora e na hora de nossa morte. Amém.
0: Ave Maria, cheia de graça, o Senhor é convosco. Bendita sois vós entre as mulheres, e bendito o fruto do vosso ventre, Jesus.
1: Santa Maria, Mãe de Deus, rogai por nós, pecadores, agora e na hora de nossa morte. Amém.
0: Ave Maria, cheia de graça, o Senhor é convosco. Bendita sois vós entre as mulheres, e bendito o fruto do vosso ventre, Jesus.
1: Santa Maria, Mãe de Deus, rogai por nós, pecadores, agora e na hora de nossa morte. Amém.
0: Ave Maria, cheia de graça, o Senhor é convosco. Bendita sois vós entre as mulheres, e bendito o fruto do vosso ventre, Jesus.
1: Santa Maria, Mãe de Deus, rogai por nós, pecadores, agora e na hora de nossa morte. Amém.
0: Ave Maria, cheia de graça, o Senhor é convosco. Bendita sois vós entre as mulheres, e bendito o fruto do vosso ventre, Jesus.
1: Santa Maria, Mãe de Deus, rogai por nós, pecadores, agora e na hora de nossa morte. Amém.
0: Glória ao Pai, o Filho e ao Espírito Santo.
1: Como era no princípio, agora e sempre. Amém.
0: Ó meu bom Jesus,
1: perdoai-nos, livrai-nos do fogo do inferno. Levai as almas todas para o céu e socorrei principalmente as que mais precisarem.
0: Nossa Senhora de Fátima e São Francisco,
1: rogai por nós.
0: Infinitas graças vos damos, soberana Rainha, pelos benefícios que todos os dias recebemos de vossas mãos liberais. Dignai-vos, agora e para sempre, tomar-nos debaixo de vosso poderoso amparo. E para mais nos obrigar-nos, vos saudamos com uma salve, Rainha.
1: Salve, Rainha.

0: Santa Mãe de Deus,
1: para que sejamos dignos das promessas de Cristo.
0: Juntos rezamos o Santo Terço, que possamos ficar com as bênçãos de Deus e proteção de Nossa Senhora. Em nome do Pai, do Filho e do Espírito Santo. Amém. Paz e bem.
1: Santa alegria.
0: Louvado seja o nosso Senhor Jesus Cristo.
1: Para sempre seja louvado.
2: 4 horas e 45 minutos.

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0: 4:58.
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3: 4 graus.
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0: nossos amigos do Grupo Rodeio estão chegando para cantar conosco essa canção. Capricha, Regis Marques.
1: É uma alegria muito grande para nós do Grupo Rodeio nesse sistema bruto cantar os quatro.

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4: 7 horas e 2 minutos.
5: 4 graus.

0: Olá, bom dia! A partir de agora você está na companhia do Caminhos da Fé, um momento de reflexão e espiritualidade aqui na tua rádio. O resumo e o comentário dos fatos que movem a igreja, suas dioceses, paróquias e pastorais, a dinâmica das comunidades. Saudamos os ouvintes do Caminhos da Fé, que vai ao ar sempre aos domingos e que estão sintonizados em uma das emissoras nas áreas de cobertura aqui da Rede Tua Rádio, em Caxias do Sul, Lagoa Vermelha, Veranópolis, Garibaldi, Vacaria, Marau e Soledade. Esta é a tua rádio, presente na tua história. Começamos com as informações do Vaticano.
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2: Transformarão as suas espadas em relhas de arados e as suas lanças em foices. É a partir das palavras do profeta Isaías que o Papa Leão XIV desenvolve sua mensagem para o 11º Dia Mundial de Oração pelo Cuidado da Criação, que será celebrado em 1º de setembro. O pontífice convida os cristãos a contemplarem o dom da vida e a valorizarem a terra que a sustenta, num momento marcado por crises, sofrimento humano e pelo agravamento do desequilíbrio da criação. Realidade que, segundo o Papa, constituem um único apelo à cura e à paz proveniente do mundo ferido. Leão XIV chama atenção para o contraste entre a paz oferecida por Cristo e uma realidade mundial na qual tantos esforços continuam direcionados à violência e à guerra. Os conflitos, recorda, não apenas ceifam vidas, separam famílias e obrigam milhões de pessoas a abandonar suas casas, mas deixam também uma destruição social e ecológica que pode perdurar por gerações. A relação entre conflitos armados e degradação ambiental, adverte o Papa, alimenta um ciclo que destrói ecossistemas, contamina recursos essenciais, como ar e a água, compromete a segurança alimentar e aumenta a pobreza, a desigualdade e as tensões sociais. A guerra, afirma Leão XIV, não se trata apenas de um fracasso político, mas também moral e espiritual, e se apresenta como um contra-testemunho do Evangelho da Paz. Diante dessas crises, o pontífice pede uma conversão capaz de alcançar não apenas as estruturas, mas o próprio coração humano. As feridas da guerra e a degradação da terra, explica, estão intimamente ligadas àquilo que acontece dentro de cada pessoa. Por isso, para construir uma sociedade pacífica, é necessário renovar os corações e superar a vontade de domínio, a busca do lucro imediato e a incapacidade de reconhecer a dignidade de cada ser humano. É nesse sentido que o apelo de Isaías para transformar as espadas em relhas de arados se torna também um chamado pessoal e coletivo. Para Leão XIV, a verdadeira conversão ecológica nasce do encontro com Cristo e se manifesta na relação com o próximo e com o mundo. A paz, então, começa no coração e flui para as nossas relações, comunidades e para o mundo, sublinha o Papa. O Santo Padre convida ainda a imaginar um mundo no qual as energias atualmente investidas na guerra sejam destinadas ao desenvolvimento humano integral, à superação da pobreza, à proteção da dignidade humana e à reconciliação entre os povos. As verdadeiras ferramentas para construir a paz não são as armas de destruição, mas sim a verdade, o diálogo, a paciência, a bondade, a justiça, a misericórdia, a compreensão, o cuidado e o amor. Ao concluir, Leão XIV encoraja os fiéis a se tornarem colaboradores da obra de renovação de Deus, permitindo que a transformação interior se traduza no cuidado com a criação e na construção da paz. Lenta, mas crescente, passaremos do deserto ao jardim, da divisão à comunhão e da violência à paz.
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0: Vamos conhecer o Santo do Dia como Frei Jaime Bétega.
3: Santo do Dia. Neste dia 23 de agosto, recordamos bem-aventurado Bernardo de Elfida Capuchinho e também Santa Rosa de Lima. Bernardo foi pastor de ovelhas antes de entrar para a Ordem dos Capuchinhos como irmão leigo. Fez-se frade em 1626 e foi nomeado para Elfida, onde permaneceu até a morte. Um mal repentino prostrou na cama paralítico. Recebeu o santo viático e chamou o guardião, pedindo-lhe a bênção para ir para o céu. O guardião disse que daria bênção só depois que ele abençoasse a todos, e ele assim o fez. Em seguida, o guardião abençoou e ele partiu para a eternidade. Ele nasceu em Elfida, Itália, em 1604 e morreu em 1694, com 90 anos de idade. Também hoje, dia de Santa Rosa de Lima. Santa Rosa de Lima foi a primeira santa a ser canonizada da América Latina. Ela era terceira dominicana, levou uma vida de extraordinária penitência e com uma devoção filial a Maria e uma imensa piedade eucarística. O nome lhe vem do apelido pelo frescor de seu rosto. Parecia uma rosa. Ela nasceu em Lima, Peru, em 1586 e morreu em 1617, com 31 anos de idade. 23 de agosto, bem-aventurado Bernardo de Elfida Capuchinho e também Santa Rosa de Lima, padroeira da América Latina.

0: Vamos agora à participação do Frei Bruno Glab.
1: Amigos e amigas que nos acompanham semanalmente em nossa reflexão bíblica, a nossa saudação de paz e bem. 21º domingo do tempo comum. O evangelho deste domingo é Mateus capítulo 16, do versículo 13 até o versículo 20. É aquele texto em que Jesus pergunta: quem dizem os homens que eu sou? E eles respondem: uns dizem que és João Batista, que és Elias, Jeremias ou algum dos profetas. Jesus não está contente com essa resposta e pergunta: e vós quem dizeis que eu sou? Pedro, em nome dos demais, toma a palavra e diz: tu és o Cristo, o Filho de Deus vivo. As primeiras respostas ao questionamento de Jesus, comparando com João Batista, Elias, os profetas, essas respostas não satisfazem. Neste caso, Jesus ainda estaria no Antigo Testamento. Na resposta de Pedro está a novidade: o Cristo, o Filho de Deus vivo, isto é, ele é a realização plena do messianismo das promessas que Deus fez no Antigo Testamento pelos profetas. A fé professada por Pedro torna-se assim o chão da igreja, que se confrontará com as contrariedades, as dificuldades que aqui são chamadas de portas do inferno. Diante da profissão de fé de Pedro, algo novo vai acontecer. A antiga comunidade reunida de Javé, como se lê em Deuteronômio 23, versículo 2, vai agora ser reconstruída na pessoa de Jesus, quando ele diz: a minha igreja. Nesta obra, Pedro tem papel decisivo. Ele terá as chaves de acesso. Por isto, ele é a pedra sobre a qual se edifica a igreja. Mateus, neste relato, se inspira em Isaías capítulo 22, versículos 19 ao 25, que é a primeira leitura da missa de hoje, onde ele assim recebe as chaves da casa de Davi. Ele terá autoridade irrevogável. Ligar e desligar no Antigo Testamento designava o poder de interpretar a lei de Moisés. Agora, Pedro é esta autoridade para interpretar a lei de acordo com o ensino de Jesus e adaptá-la às novas realidades dentro da história. Por esta fé professada, Pedro se torna a rocha, ou seja, sobre esta pedra. Ainda diríamos, esta fé de Pedro, professada por ele, é a fé pétrea, e por isso ela é base para a edificação da igreja. Esta fé sólida jamais será vencida pelas portas do inferno. A Igreja Católica professa que a autoridade de Pedro continua através da história na pessoa do Papa, seu legítimo sucessor. Como Pedro recebeu a autoridade de interpretar com fidelidade o Evangelho, assim o Papa, juntamente com os bispos, tem hoje esta mesma missão. Portanto, cabe à Igreja, com seus bispos em comunhão com o Papa, interpretar as exigências do Evangelho nas novas realidades através da história. Eu e você, querendo ser fiéis a Jesus Cristo, temos esta promessa. Em comunhão com o Papa e com os bispos, temos a garantia de estar no caminho certo. A todos e a todas, a nossa saudação de paz e bem.
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0: Olá, meu caro e minha cara ouvinte, estamos juntos mais uma vez. É uma alegria muito grande poder falar com você. A palavra que nós ouvimos deve ser palavra partilhada. Gostaria de falar hoje sobre o tema da morte. O que vem depois da morte? Todos nós nos interessamos por esta questão. Nós temos anseio por saber como será o nosso fim, pois as ideias que fazemos da morte e do que nela nos está reservado determinam nosso modo de lidar com o assunto. Ou nos causam medo, ou nos dão segurança e confiança, ou nos tornam difícil demais pensar a esse respeito, ou então nos ajudam a integrar a morte à nossa vida e, face à certeza de nosso fim, também a viver mais consciente e atentamente. Somente quando aceitamos a morte como meta e não como extinção de nossa vida, nos convencemos de nossa existência mortal e dignificamos a condição de seres humanos destinados à ressurreição. Na verdade, quando nós falamos em vida eterna, nós percebemos uma divergência nos estudos entre aquilo que a Bíblia fala e aquilo que a filosofia e a teologia falam. A filosofia fala sobre a imortalidade da alma. Nós também muitas vezes compreendemos assim: bom, nós temos uma alma imortal, mas se a alma é imortal, então o corpo se desvincula da alma e a alma, que é imortal, continua na eternidade, ou seja, a alma continua viva. Mas como então compreender a ressurreição? Nós somos imortais ou nós ressuscitamos? Significa que tudo morre e Deus nos ressuscita como identidade. Aí há uma diferença. As pessoas, muitas vezes, elas falam: não, a nossa alma é imortal. Mas então, se a alma é imortal, como compreender a ressurreição? A Bíblia fala em ressurreição dos mortos. Na teologia reina uma grande discussão se as duas afirmações são conciliáveis. Muitos estudiosos da Bíblia dizem que aquilo que a Bíblia fala de ressurreição nada tem a ver com a imortalidade da alma ensinada, por exemplo, por Platão. Só que se eu omitir aquilo que a filosofia fala a respeito dos seres humanos e falar apenas de uma forma teológica sobre a ressurreição, então aí a questão fica mais nebulosa e pouco atraente. Dessa maneira, a ressurreição por obra de Deus no dia do juízo final passa a ser apenas um ato arbitrário, no qual até eu posso crer, mas não consigo compreender. É dever do teólogo, é dever do estudioso da Bíblia refletir sobre a morte e sobre a vida eterna. Nós não podemos desconsiderar aquilo que a filosofia fala, aquilo que a psicologia fala, aquilo que a Bíblia nos traz como elementos importantes e também unir isso à reflexão teológica. As imagens que criamos a respeito da morte e da vida eterna não irão satisfazer a nossa curiosidade, mas deverão nos ajudar a viver mais intensa e conscientemente esta vida. A questão de como nós compreendemos a vida depois da morte devem nos ajudar a viver a vida melhor aqui, agora, os nossos dias. Vivamos bem esses nossos dias, porque isso que é importante. Por isso, caros ouvintes, esse assunto dá o que falar e nós vamos refletir em outros momentos. Um forte abraço para você. Deus te abençoe em nome do Pai, do Filho e do Espírito Santo. Amém.
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2: Faremos agora uma breve pausa. Voltamos daqui a pouquinho.

0: 7:20.
1: 4 graus.
2: Nós estamos de volta com o Caminhos da Fé aqui pela Rede Tua Rádio nessa manhã de domingo. Hoje é dia 23 de agosto. Muito obrigado pela companhia, muito obrigado pela parceria de sempre. A gente segue trazendo mais informações das nossas paróquias e dioceses espalhadas pelas cidades onde temos as emissoras da Rede Tua Rádio. Casca realiza a festa em honra a Nossa Senhora de Czestochowa, ou Nossa Senhora do Monte Claro, padroeira da Polônia.
3: É, esse ano nós temos como programa domingo, dia 23, a festa, então, em homenagem à nossa padroeira, né? É, às 10 horas, saindo da Igreja Matriz da Paróquia São Luís de Casca, às 10 horas, a procissão motorizada com tratores e carros. Depois, às 10h30, nós temos a celebração eucarística. Às 12 horas, nós temos o almoço, copa, cozinha. E à tarde, são jogos e diversões populares. É um dia de se homenagear a santa, né, a devoção que a gente tem a ela por muitos milagres atribuídos.
4: Numa pesquisa rápida, eu descobri que ela também é conhecida aqui no Brasil como Nossa Senhora de Monte Claro. Isso é verdade?
3: Exatamente. É devido a uma história lá na Polônia que foi levada, né, até uma localidade, numa cidade de Czestochowa, foi levada a imagem, né, pelo imperador Ladislau, e ele levou até naquela cidade de Czestochowa, em cima de um monte, onde era um monte de calcário, que se chamava Jasna Góra, né? Jasna Góra, em português, é Monte Claro, né? Exatamente, daí por isso que muitos a conhecem por esse nome, né?
4: Olha que legal. Vendo aqui um pouquinho da imagem da santa, dá para perceber que ela tem alguns cortes na face. Qual que é a história por trás dessa imagem?
3: Bom, eu vou começar relatar um pouco da história de como surgiu a imagem da Nossa Senhora, né? Que foi desde quando o evangelista São Lucas, ele visitava a casa de Nossa Senhora, a casa de Maria, né? E nessas visitas ali, ele chegou a realizar a pintura do rosto de Maria na mesa em que Maria usava, né, para os seus trabalhos, para rezar, né, uma mesa de cedro que foi feita por São José. E quando o evangelista São Lucas, ele começou a fazer a pintura, ele ficou preocupado para tentar fazer da melhor forma possível, ele acabou adormecendo. E quando ele acordou, essa pintura já estava totalmente pronta, né? Aí depois, com o passar dos anos, né, ela foi, em torno do ano de 1323, ela foi, Jerusalém foi ocupada, né, pelo exército romano, e depois a Santa Helena foi até a Terra Santa, e chegando lá, ela recebeu o quadro de presente e enviou ao seu filho Constantino. Este instalou o quadro em uma capela particular do seu palácio, mas depois de 400 anos, né, o quadro foi transferido para a capela do Castelo Bels, na Rússia, onde permaneceu há muito tempo. Após a Rússia, então, perder a guerra travada contra a Hungria e a Polônia, o Castelo Bels foi entregue ao príncipe Ladislau, né, que encontrou o quadro e instalou em seu palácio. Aí, depois de pouco tempo, a cidade também foi invadida por tártaros que atacaram o castelo. Percebendo, então, que apesar da coragem dos soldados, os invasores venciam, e por serem muito numerosos. Ladislau, então, prostrou-se diante do quadro e implorou a sua proteção, que veio sem demora. Para que o quadro não sofresse mais ataques, ele resolveu, então, levar este para Opola, na Polônia. O quadro, então, foi levado para uma colina, né, perto da cidade de Czestochowa, e por ser um lugar de calcário, recebeu o nome de Jasna Góra, que muitos conhecem como Monte Claro, né? No ano de 1382, o quadro estava aos cuidados dos frades paulinos, que construíram um convento e uma igreja para conservar o objeto, né? O quadro, né? A chegada desse quadro de Nossa Senhora nas terras polonesas, ela foi recebida e acompanhada por muitos fiéis, de diversos lugares do país. Com muitas graças alcançadas e com gratidão, os fiéis então presenteavam com ouro, prata, pedras preciosas, dinheiro, né? E com essas ricas ornamentações, o quadro se tornou um alvo de cobiça para assaltantes, né? Dessa forma, no ano de 1430, né? Bandidos invadiram o santuário, arrancando então essas joias, os cálices, os ouro e o quadro de Maria também. Na fuga, o quadro acabou caindo e um dos assaltantes, percebendo que os soldados armados já estavam atrás seguindo, puxou então a espada e golpeou o quadro. Sendo que na terceira vez, ao erguer o braço, foi atingido por um raio e caiu fulminante ao chão. O rosto ferido começou a sangrar e, para se livrarem do quadro, atearam fogo para queimar. Mas este não queimou porque somente ele escureceu o rosto de Maria, né? Muitas pessoas até hoje perguntam por que, que Nossa Senhora é a padroeira dos poloneses e é preta, né? A imagem é escura. Isso, então, se deve ao acontecido naquela época, né? Vendo, então, os estragos, os frades começaram a restaurar após várias tentativas dos pintores. Um jovem se dirigiu até os frades e declarou que Nossa Senhora não queria que as cicatrizes e a cor do rosto fossem apagadas. De volta, então, ao santuário novamente, ornada de ouro, prata, pedras preciosas, em ano de 1655, então os suecos invadiram a Polônia, atacando o convento, onde estavam apenas frades e 50 famílias e alguns soldados. Então os suecos cercaram o local. Durante 40 dias, né, de guerra, atacavam com 15 mil homens munidos de canhões e bombas. Os frades, então confiantes na proteção de Maria, né, organizaram uma procissão em volta do santuário, cantando e rezando em meio aos ataques. Reconhecendo então as forças sobrenaturais, resolveram se afastar e acabaram sendo expulsos. Grande quantidade de fiéis ainda visitam o santuário de Częstochowa na Polônia. Esse quadro original, que foi pintado pelo evangelista São Lucas, ainda está sendo conservado até hoje ali no santuário de Jasna Góra, que é o Monte Claro, na cidade de Częstochowa, na Polônia.
4: Olha só, Dete, que história legal, que história interessante. Queria te agradecer por compartilhar ela com os nossos ouvintes. Um grande abraço para você e uma ótima festa.
3: Obrigado, igualmente para todos que puderem participar.
4: Isso aí, a gente conversou agora com a Odete Diveschi, ela que é da coordenação da liturgia da comunidade de Nossa Senhora da Częstochowa, que é uma santa polonesa. Que legal, obrigada, a gente volta assim para a programação. Júlia Berghetti Xavier para a tua Rádio Alvorada.

0: Olá, ouvintes da Rede Tua Rádio, muito bom dia. Começando mais um Caminhos da Fé por aqui. O nosso assunto é sobre a paróquia São Paulo de Lagoa Vermelha, que lança a 16ª edição da Romaria Caminhos da Fé. A paróquia São Paulo Apóstolo abriu a programação oficial da 16ª Romaria Caminhos da Fé, que iniciou a sua novena preparatória na última quinta-feira, dia 20. O evento religioso dedicado à Nossa Senhora Desatadora dos Nós e a São João Paulo II aborda dilemas do cotidiano comunitário ao longo das celebrações quinzenais. O pároco, Padre Lindomar dos Santos, destacou que a escolha dos temas busca aproximar as famílias e fortalecer a espiritualidade comunitária diante das dificuldades sociais. A organização das missas temáticas conta com engajamento integrado de movimentos locais, como a catequese, o cursílio, a lareira e o CLJ. Além das celebrações que culminam a festa do dia 18 de outubro, a liderança paroquial confirmou a reestruturação do monumento externo ao lado da Igreja Matriz. O espaço receberá novas imagens sacras e um projeto arquitetônico renovado para acolher os fiéis e visitantes do município. Está aí, portanto, ouvintes, a nossa participação, falando sobre a 16ª edição da Romaria Caminhos da Fé, da paróquia São Paulo Apóstolo de Lagoa Vermelha. Desejo a todos vocês uma ótima semana, de paz e bem, e até domingo que vem. Aquele que é Pai, Filho e Espírito Santo. Amém. Na tua Rádio Cacique de Lagoa Vermelha, Diones Pimentel, para a Rede Tua Rádio.
1: Mil pessoas participam da jornada vocacional em Garibaldi.
2: De acordo com o levantamento da paróquia São Pedro pela movimentação durante a manhã e a tarde, na MG, foram cerca de 5 mil pessoas que participaram da jornada vocacional em Garibaldi, que reuniu caravanas de diferentes municípios do Rio Grande do Sul, em uma programação marcada por momentos de fé, confraternização e celebração. As atividades ocorreram ao longo da semana e culminaram no domingo, dia 16. Estiveram presentes caravanas em sua maioria formadas por jovens, vindas de Flores da Cunha, Vacaria, Canoas, Porto Alegre, Marau, Veranópolis, Ipê, Pelotas, Caxias do Sul, Santa Maria e Nicolau Vergueiro. Após o acolhimento das caravanas, foi realizado o descerramento do tal franciscano em frente ao Hotel dos Frades. O tal é uma cruz em formato da letra T, adotada por São Francisco de Assis, como símbolo de conversão, salvação, proteção divina e compromisso com o Evangelho. O símbolo é amplamente utilizado pelos franciscanos e por cristãos com sinal de paz e bem. A bênção do tal foi realizada pelo provincial dos Capuchinhos, Frei Álvaro Moraes. O descerramento do símbolo foi conduzido por Frei Aldo Colombo, ex-provincial, juntamente com os demais freis da paróquia São Pedro.
3: Primeiro de tudo, é uma grande alegria para nós, freis capuchinhos, acolher vocês todos e todas em nossa casa, mesmo que seja aqui na rua. Aqui, há 130 anos, começava a nossa caminhada, quando no dia 18 de janeiro de 1896, chegaram aqui os dois primeiros freis franceses, Frei Bruno de Gilonet e Frei Leão de Montsapé, para começar a implantação do carisma capuchinho no Rio Grande do Sul. Aqui nós nos sentimos em casa. Aqui nós queremos também que vocês se sintam em casa. Por isso nós queremos abençoar o monumento tal, simbolizando esta caminhada, simbolizando a fé, o amor, mas simbolizando acima de tudo a bênção de Deus sobre os frades, sobre a comunidade de Garibaldi, sobre tantas pessoas que a partir de Garibaldi também puderam receber os freis capuchinhos, seja aqui no Rio Grande do Sul, no Mato Grosso, Rondônia, Haiti e tantos outros lugares. Então, para nós hoje também é um dia abençoado, um dia de festa. Também estamos celebrando neste ano 800 anos da morte de Francisco de Assis. Que ele continue nos inspirando, inspirando a nossa vida, o nosso caminhar, para que nós tenhamos também um coração franciscano. Estamos celebrando também 500 anos do início da caminhada dos capuchinhos pelo mundo. Hoje nós somos cerca de 10 mil freis capuchinhos espalhados em 120 países do mundo. Então, para nós, sempre é um momento de gratidão, de alegria, de dizer a Deus obrigado por esta vida, por esta história.
2: Após este ato, ocorreu uma caminhada até a AMG, Associação dos Motoristas de Garibaldi, onde aconteceram demais atividades e a missa de ação de graças. Da tua Rádio Garibaldi, Eduardo Bacon da Silva.

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2: 7:39. 4 graus.
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4: 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Estamos no 21º domingo do tempo comum, dias 22 e 23 de agosto de 2026, dia de celebrar a vocação dos leigos e leigas na vida da Igreja. E vamos aos destaques da Diocese ao longo da semana. Em Caravaggio, Dom José Gislon preside ordenação diaconal de Ricardo Deves e Valdecir Bergamin.
5: Na manhã do sábado, 15 de agosto, o Santuário Diocesano de Nossa Senhora de Caravaggio acolheu a missa solene em que foram ordenados diáconos permanentes Ricardo Deves e Valdecir Bergamin para a região pastoral de Farroupilha. A celebração foi presidida por Dom José Gislon, bispo da Diocese de Caxias do Sul, e reuniu amigos, familiares, padres e devotos de Nossa Senhora, além dos diáconos da primeira turma da Escola Diaconal São Felipe. Logo depois da proclamação do Evangelho, Ricardo e Valdecir se apresentaram à comunidade como candidatos ao diaconato. Dom José Gislon pediu ao diretor da Escola Diaconal São Felipe, padre Leonardo Inácio Pereira, se eles estavam preparados, e ele lhe deu parecer positivo. Por isso, o bispo, em nome da Igreja, os acolheu.
6: Com o auxílio de Deus e de Jesus Cristo, nosso Salvador, escolhemos esses nossos irmãos para a ordem do diaconado.
7: Graças a Deus.
5: Restabelecido pelo Concílio Vaticano II, o diaconato permanente é um ministério de serviço voltado à caridade, à proclamação da palavra de Deus e ao auxílio litúrgico nas paróquias, especialmente nas periferias sociais e pastorais, sendo que os candidatos permanentes podem ser solteiros ou casados. Ricardo e Valdecir fazem parte da primeira turma da Escola Diaconal São Felipe, da Diocese de Caxias do Sul. Eles se juntam a outros 14 diáconos permanentes ordenados nos dias 1 e 8 de agosto. Até o final de agosto, em outras duas celebrações, mais 4 homens irão receber o diaconato, num total de 20 novos diáconos. Em sua homilia, Dom José recordou a dimensão matrimonial e a vida familiar dos diáconos permanentes.
6: Dentro do mês vocacional, estamos celebrando a Semana Nacional da Família e hoje estamos aqui neste santuário para ordenar diáconos permanentes dois pais de família. Eles já assumiram pelo sacramento do matrimônio a vocação matrimonial que lhes confere um estado de vida, mas na vida de fé também souberam acolher no coração o chamado do Senhor para estar a serviço do Evangelho, como diáconos permanentes, servindo a Igreja, povo de Deus, a caminho. O diaconato é uma vocação específica, uma vocação familiar chamada ao serviço.
5: Após a homilia, Ricardo e Valdecir fizeram seu propósito e prometeram obediência diante do bispo. Em seguida, prostraram-se ao chão em sinal de entrega, enquanto de joelhos era cantada a ladainha de todos os santos. Ao fim da ladainha, aconteceu a prece de ordenação e o bispo impôs as mãos sobre os neodiáconos, que também receberam a estola diaconal e a dalmática. Eles foram revestidos por suas esposas e filhos. Depois da paramentação, Dom José Gislon lhes entregou o livro dos Evangelhos e lhes deu o abraço da paz. Abraço que foi seguido pelos demais diáconos como sinal de acolhida. A preparação para o diaconato permanente iniciou em 2022 com a instituição da Escola Diaconal São Felipe, com o objetivo de oferecer uma formação sólida e integral aos homens que sentiram o chamado para o serviço eclesial, sem deixar de lado suas dinâmicas familiares e profissionais. Após a comunhão, os diáconos agradeceram a Deus, às suas famílias e aos demais presentes pelas orações e pelo apoio no período de formação. Em um momento de ação de graças, ofereceram flores à Nossa Senhora de Caravaggio, enquanto rezavam em frente à sua imagem. Tanto Ricardo quanto Valdecir são membros da paróquia Sagrado Coração de Jesus na área central de Farroupilha, e Ricardo também atua no Santuário de Caravaggio. Ao recordar os 4 anos de preparação para o diaconato, Ricardo destaca a graça de Deus presente em cada etapa da caminhada e nas oportunidades de servir a Igreja.
2: Depois de 4 anos de formação, chegamos então ao tão esperado dia da ordenação diaconal aqui no Santuário de Caravaggio. Fomos ordenados eu e o diácono Valdecir Bergamin, onde estamos aqui, momento de graça, não só na nossa vida, mas na vida de toda a Diocese de Caxias do Sul, pois ao longo deste mês de agosto, 20 novos diáconos estarão a serviço da Igreja Diocesana. É um momento especial na minha vida, na vida de todos, porque nós nos colocamos a serviço, não só nós, mas com a nossa família, com a nossa vida. Nos colocamos à disposição da Igreja para servir e levar a palavra de Deus.
5: Já Valdecir partilha sobre o chamado ao diaconato e como o caminho de formação foi fundamental para aprofundar sua compreensão sobre essa vocação e prepará-lo para assumir, junto à família e à comunidade, a missão do servir.
8: Desde que o chamado de Deus se fez ouvir em meu coração, desde então, uma sequência de sims do dia a dia foram construindo ao longo desse tempo, esse edifício que Deus veio preparando no coração para esse momento estar acontecendo no dia de hoje. Desde o chamado, se passaram alguns anos, e esse período fez tão bem

0: esse momento tão importante na vida, na minha vida, mas na vida da minha família. Por isso, então, é o chamado que Deus fizer em meu, fez em meu coração e faz no coração de cada um de nós, Ele tende a edificar para um edifício onde cada vez mais Ele vai sendo construído. Que cada um de nós possa, celebrando nesse mês vocacional, ouvir o seu chamado e dar a ele uma sequência de sims, para que Deus então possa edificar a obra que ele deseja. Por isso, que hoje, através dessa ordenação, eu possa ser para a tua vida alguém que venha contribuir para o entendimento, discernimento e a oração, para que você também, no discernimento da tua caminhada, da tua vida, no chamado que Deus te faz, seja em qualquer chamado que Deus faça no teu coração, ele possa então, com a comunidade da igreja, se tornar um entendimento e um discernimento para chegarmos cada vez mais próximos àquilo que Deus quer da vida de cada um de nós.
1: Encontro de coroinhas do Vicariato de Nova Prata reúne 200 pessoas em André da Rocha. A tarde do sábado 15 de agosto foi especial para os coroinhas das paróquias do Vicariato de Nova Prata. Mais de 200 pessoas participaram do encontro regional realizado na paróquia São Sebastião e Nossa Senhora das Dores, em André da Rocha. A atividade foi coordenada pela Pastoral Vocacional da Diocese de Caxias do Sul, com o apoio dos animadores vocacionais e dos padres dos municípios do Vicariato. O encontro iniciou no Parque de Eventos com um momento de acolhida, animação e espiritualidade. Na sequência, o diácono Stefano Fagundes Petrolli conduziu uma catequese sobre os jovens santos. Depois do momento formativo, os seminaristas coordenaram a gincana, que deu emoção à atividade. Às 4:30 da tarde, os coroinhas, com suas vestes de serviço ao altar, saíram em procissão até a Igreja Matriz, onde o vigário episcopal, padre Mauri Francescato, presidiu a missa que encerrou a tarde festiva. Este foi o Diocese em Comunicação, uma produção da Pastoral da Comunicação da Diocese de Caxias do Sul. Para mais informações, acesse o nosso site ou redes sociais @Diocese de Caxias.

0: Pedimos a bênção do Frei Jaime Bétega.
1: E no final do Caminhos da Fé, nós nos encontramos para este momento de bênção. Seguimos Jesus. Nossa fé nos faz caminhar. Queremos andar nos caminhos do mundo, do jeito de Francisco de Assis, com a paz e o bem no coração, com o desejo de uma vida nova, com a certeza de que, com a paz e com o bem, nós somos capazes, então, de construir a santa alegria. Vivamos intensamente a vida. Caminhar é preciso. Caminhar do jeito de Francisco no seguimento a Jesus Cristo é uma oportunidade única. Sejamos caminheiros da fé. Sigamos os caminhos da fé, para que tenhamos sempre muita paz, muita luz, muita esperança. O mundo aguarda pelo nosso testemunho. Nem tudo na vida dá certo, mas tudo pode ensinar, inspirar e nos fazer amadurecer. É com muito amor que nos caminhos do mundo

0: nós vamos continuar este dom maravilhoso chamado vida. Nada é maior do que a vida. E a vida precisa ser abraçada, sentida, amada. A vida deve ser uma resposta de amor, porque Ele deu a vida por amor a nós. Sejamos capazes de abraçar os que estão ao nosso lado, mas não percamos de vista jamais o infinito. Caminhos da fé. Que a bênção de Deus nos acompanhe, por intercessão de São Francisco de Assis. Desça sobre todos a bênção de Deus, Pai, Filho e Espírito Santo. Amém. Paz e bem, santa alegria.
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1: 7:57. 4 graus. 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
1: 7:57.
0: 4 graus.

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1: 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Olha, eu sempre tenho, ao longo da semana, muitas pessoas conversando comigo, eu quero deixar um abraço para o Pedro, que ele e a sua esposa tocam ali o restaurante Schmidt, no bairro Ipiranga, aqui em Soledade. Eu não estou fazendo propaganda, viu? Eu estou só dizendo que é um local muito bom. 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Então, um abraço para o Pedro, está sempre nos escutando. E o Tavico, para não ficar com ciúme, Tavico, um abraço para ti. O Tavico é o baterista de ouro que nós temos em Soledade, faz sucesso em toda a nossa região. Então, um abraço a vocês, as famílias de vocês, e obrigado por estarem sempre conosco aqui na tua Rádio Cristal. E todos os domingos estão aí, somente um domingo por mês que o restaurante não abre, né? Dá folga, então, para todo mundo. Mas os outros domingos, os outros três ou quatro domingos, que é o caso de agosto, né? Eles estão servindo aí as comidas maravilhosas. Para quem gosta, eu iniciei falando, né? Para quem gosta de cuidar jardim, a dica é preparar solo para a primavera. Ou seja, é hora de deixar adubadinho, corrigir pH, escolher espécies ornamentais resistentes às variações de temperatura. Plantas como azaleia, margarida, se adaptam bem e trazem cor para o jardim nessa época do ano. Quando eu trago essa informação é que tem muitas senhoras e também senhores que gostam de cultivar flores e que sempre pedem para a gente lembrar. Eu tenho particularmente o cultivo de uma flor muito antiga que foi trazida pelos alemães, ainda pelos meus avós maternos, bisavós maternos da Alemanha, que chama-se ranúnculo, ranúnculo asiático. Eu tenho todo ano a dedicação específica de plantar essa flor, né? Até porque minha mãe sempre teve os jardins cheios de ranúnculo e ela sempre dizia, não deixe essas flores desaparecerem. Então, além de estar cumprindo aí com uma palavra de promessa, também a gente enfeita os jardins de uma maneira maravilhosa. Vamos seguindo o programa com música? 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
1: Você acompanha o Cristal Rural aqui pela tua Rádio Cristal. Hoje é domingo, 30 de agosto. E sem dúvida nenhuma, nós vamos ter. Desculpe. Às vezes dá uma engasgada aqui, né? Mas é natural. Então, frequentemente. Lembrei aqui, quero mandar um abraço para o meu Scipione. O cara não esquece de todo ano me dar toda a consultoria agronômica sobre os cuidados culturais, né, que precisamos fazer com as parreiras de uva. Então, esse ano, o Romeu me trouxe mais umas dicas e estou fazendo uns experimentos de enxertia que o Romeu ensinou. Então, estamos torcendo. Ele disse que a última que ele fez, de 6 que plantou, 5 vingaram. Então, vamos na sorte do Romeu Scipione. Então, é época da gente dar uma olhada nas frutíferas e principalmente em relação às parreiras, né? A gente vai ter estamos tendo umidade aí bastante forte, e com umidade nós temos também as pragas que vêm comer aí as folhas bonitas, né? Os fungos como o míldio e o oídio. Eles atacam aí com força, né? Então, manejo preventivo é essencial. Aplicação de fungicidas adequados, boa ventilação, né, nessas plantas, poda correta, espaçamento entre as plantas, né? E que isso ajuda a reduzir também problemas. Então, os agricultores, pequenos agricultores, agricultura familiar, são mais comuns entre eles ter essas práticas de sustentáveis com uso de caudas naturais, né? Também são viáveis, alternativas bastante viáveis, né? Calda bordaleza, tem uma outra calda aí que o Romeu me falou, e eu esqueci o nome, Romeu. Me manda aí um WhatsApp me informando. Assim, então, o cuidado que a gente tem constante com os frutos, nós vamos ter um fruto de qualidade e, evidentemente, nós vamos ter menos perdas se a gente tiver esse controle. É a dica, então, da parte das frutíferas, principalmente parreiras de uva desse ano, que nós temos aí uma questão de clima muito diferente em relação ao ano passado. Nós vamos ter muito mais umidade do que o ano passado. Então, as doenças fúngicas, humilde e oídio, estão muito presentes, latentes. Então, temos que fazer esses tratos culturais. Vamos seguindo o programa com mais música. Tem um detalhezinho aqui. Antes da gente ir para o próximo bloco das nossas músicas aqui no Rio Grande do Sul, eu quero responder uma pergunta sobre a questão dos cultivares de soja aqui no estado, nessa safra que a gente tem aí.
2: 8:18.
3: 4 graus.
1: Eu já falei aí no início, tem um potencial produtivo alto. Os campos estão amarelando, né? As lavouras estão amarelando e não é amarelado nem do trigo nem da soja. É a canola em flor. E tá bonito. Né? Então, mas a gente precisa do bonito também, ser um preço, ter o rendimento aí necessário. As áreas técnicas destacam a necessidade de monitoramento contínuo de insetos e da manutenção da sanidade agora durante esse período de florescimento, que é a fase decisiva para a produtividade. Bem, vamos seguindo aqui no Cristal Rural. Hoje é domingo, 23 de agosto, estamos iniciando mais uma semana e que ela seja produtiva pelo menos até quinta-feira. Os modelos indicam que sim. A gente já vai falar desse assunto aqui no próximo bloco de notícias. Agora, os gaúchos vão continuar cantando aqui no Cristal Rural.

Esse domingo que nós amanhecemos com temperatura de 1 grau e formação de geada em grande parte das nossas regiões aqui, devemos terminar esse domingo, e aí, às 3 da tarde por aí, em 13 graus. Então, esse domingo vai ser realmente um domingo de frio. Aliás, ontem já foi, né? Mas não tanto quanto hoje. O detalhe importante é que essa temperatura baixa aqui para a nossa região deve permanecer também hoje, amanhã. Já na terça-feira ela aumenta um pouco, a temperatura vai aí a máxima aos 19 graus, depois na quarta vai aos 22, na quinta vai aos 25, e daí já tem uma previsão de chuva. Na sexta também tem uma temperatura máxima de 25, e também previsão de chuva. O sábado deve ter chuva, o domingo deve ter chuva, peraí, sim, até o dia 31 deve ter chuva. Então, a partir da quinta-feira 27 até o dia 31, os modelos colocam como possibilidade de chuva. O detalhe é que essa chuva, pelo menos nos modelos rodados ainda no sábado à tarde, indicam que quinta, sexta, sábado não deve ser muito expressivas. Ela ficaria mais expressiva a partir de sábado e domingo. Então tem essa situação aqui que a gente traz nesse momento aos ouvintes da previsão desta semana, que a gente sabe que está todo mundo de olho na chave do trator e outra de olho no céu, né? Então, temos aí uma semana pela frente, pelo menos até quarta-feira, uma semana para os tratos culturais das lavouras. Quero trazer aqui outro assunto rapidinho antes de a gente entrar para mais uma. Nosso bloco principal musical é a questão da soja. Estava olhando agora no mercado agrícola, a soja segue sustentada pela demanda internacional e também pelo forte ritmo das exportações brasileiras, né? Tem já alguns países, como é o caso da China, já está entrando no mercado para os seus estoques de outono e inverno, né? Os chineses sempre faz essa apuração dos seus estoques, esses que são altamente dependentes, né, de outros países. Produzem 14 milhões de toneladas e consome 40 milhões, mais ou menos, né? É muito chinês, né? Mas enfim, na sexta-feira a gente teve o mercado fechando aí com uma situação muito interessante, né? Porque a China entrou no mercado e ela está agora ampliando as compras, e os Estados Unidos está com temor da safra ser menor, por conta das questões climáticas por lá. Então, a soja está com boas notícias, o milho também tem boas notícias, aí ao longo dos próximos dias. Então, é só notícia boa por enquanto. Claro, notícia boa é que a gente não vai ter, evidentemente, uma situação de baixa mais forte, né? Uma manutenção e algumas melhorias também é o que se espera nesses próximos dias aqui no Rio Grande do Sul, falando especificamente. Só para lembrar que na sexta-feira a soja fechou com alta de 4,5 pontos para setembro, 3 pontos para novembro. Depois lá para janeiro, 2,5 pontos. E depois também para março, também com 1,5 ponto. Mas ela oscila entre 12 dólares 25 e 12 dólares 59 centos por bushel. É o que dá para dizer. Claro, uma vez teve a soja a 19 dólares por bushel, né? Foi um dos maiores preços de toda a história. Dito isso, vamos então, no oferecimento Sicredi, trazer mais música aqui no Cristal Rural neste domingo, 23 de agosto.

0: 8:40. 5 graus.
1: Olha, só para complementar aqui do bloco anterior, que a gente trouxe informações sobre soja, né? Então, essas notícias que a gente traz é do Notícias Agrícolas, que tem todas as cotações, enfim. Mas o mercado de soja, ele entra essa semana com um viés de sustentação. Ele deve manter-se apoiado pela forte demanda internacional, principalmente a China, as exportações aquecidas e pela valorização recente das cotações nacionais. Porém, ao mesmo tempo, o produtor deve manter atenção ao câmbio, né, ao clima nos Estados Unidos e à evolução do El Niño para essa próxima safra brasileira. Até que ponto a chuva que se promete aumentar e até que ponto isso vai beneficiar ou atrasar também algumas regiões no plantio. Então, com preço em recuperação e demanda firme, a estratégia prudente é escalonar vendas, comercializar aí, segundo os especialistas, entre 20% e 30% dos volumes disponíveis, manter parte da produção armazenada para aproveitar possíveis movimentos positivos do mercado, e tem que ficar de olho aí a cada semana fazer uma revisão na estratégia. Não dá para ir na primeira, né? Até a semana passada eu conversava com um agricultor, meu amigo, e ele disse assim: eu vendi soja no lote, o que tu acha? Olha, eu disse para ele, pelos anos que eu estive acompanhando cotações, enfim, junto à cooperativa de grãos, eu disse: olha, ninguém pode vender na alta, como também não pode esperar na baixa. Tem que fazer uma média, porque o mercado de soja, como sendo uma commodity agrícola, ela tem valor em todo o mundo. Tem que cuidar como é que fluem os mercados, ou seja, como é que anda essa canoa, se ela anda mais devagar, mais rápida. Então, é um exercício aí realmente de cuidar, né? O dólar tem valorizado aí em relação ao real. E quando ele valoriza em relação ao real, ele, claro, que melhora os preços para os produtores. Quando a gente tem aí um dólar forte, é nesses dias de dólar forte que a gente consegue fazer as melhores negociações. Claro que tem que ficar sempre acompanhando. Hoje não tem mais como dizer assim: o compadre me falou. Não tem mais. O compadre, às vezes, nem houve notícia, ele vai pelo achômetro. Não dá hoje no... E a gente, quando fala em soja, não está falando grandes produtores, médios produtores, a gente está falando do pequeno produtor, até mesmo da agricultura familiar, que aproveita uma parte aí da propriedade para plantar soja. Soja, evidentemente, que é dinheiro no bolso, mas tem tudo isso para acompanhar. Falei muito de soja, né? Mas vamos trazer a música, depois a gente vai já se encaminhando para o encerramento, trazendo outras notícias também. Os gaúchos que encantam e encantam o nosso Rio Grande do Sul.

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Olha, a gente tem falado muito do El Niño, né? Então, enfim, uma neurose praticamente sobre esse assunto, que para quem acompanha a meteorologia aí nos últimos 40 anos, sabe que El Niño sempre, quando ele acontece, traz chuva para o Rio Grande do Sul. E é evidente que leva um período de seca para a região, mais a região sudeste ao norte, centro-oeste, nordeste e a região norte do Brasil também. Mas em relação aqui à nossa região, a pergunta que vem aqui, afinal, como é que o El Niño vai se comportar aqui na nossa região? Pois bem, aqui a nossa região de Soledade, Tiúgo, Arvorezinhas, Fontoura Xavier, Barros Cassal, falando aqui os mais próximos, Tunas, né? A questão é que nós vamos ter o fenômeno com uma intensidade de média forte. Já na fronteira oeste, a intensidade será bem maior do que a nossa. E quando tem o El Niño, geralmente ele acaba compactando o solo, dificulta plantio, tem maior incidência de ferrugem, doenças fúngicas, atrasa a colheita do trigo, enfim, todas essas coisas, né? Então aqui na nossa região não vai ser muito diferente. Claro que a gente teria mais outros assuntos, mercado do pecuário, e eu tinha reservado aqui um momento para falar do mercado do leite também, né? Mas não vai dar tempo. A gente está encerrando o programa e não podemos atrasar aí, porque a transmissão da missa começa sempre no horário marcado, né? 9 horas da manhã. Então, aproveitem o domingo, a gente se encontra na semana que vem para mais um programa Cristal Rural, oferecimento Sicredi, 2 milhões de empregos para você, aniversário premiado Sicredi. Um abraço a todos, uma ótima semana.

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irmãos e irmãs presentes na Igreja Matriz e os que nos acompanham pela tua Rádio Cristal, sejam todos bem-vindos. No 21º domingo do tempo comum, a liturgia nos convida a responder, com sinceridade, quem Jesus é para nós. Dentro do mês vocacional, hoje rezamos pelos leigos e leigas inseridos numa comunidade cristã. Ao iniciarmos esta celebração eucarística, a pastoral do dízimo acolhe a todos o canto número 160. Eis-me aqui, Senhor.

0: Em nome do Pai, do Filho, do Espírito Santo.
1: Amém.
0: Que a graça de nosso Senhor Jesus Cristo, o amor, a paz de Deus nosso Pai e a comunhão do Espírito Santo com seus dons, sabedoria, com a proteção maternal da Virgem Maria estejam convosco.
2: Bendito seja Deus que nos reuniu no amor de Cristo.
0: Que bom que a gente professa estar aqui unidos no amor de Deus e de Cristo neste dia dedicado por excelência ao Senhor. Vamos então abrir o nosso coração para pedirmos e acolhermos o perdão que nos vem de Deus.
3: Em Jesus Cristo justo, que intercede por nós e nos reconcilia com o Pai, abramos o nosso espírito ao arrependimento, para sermos dignos de nos aproximar da mesa do Senhor. Senhor, que vieste salvar os corações arrependidos, tende piedade de nós.
4: Senhor, tende piedade de nós.
3: Cristo, que vieste chamar os pecadores, tende piedade de nós.
4: Cristo, tende piedade de nós.
3: Senhor, que intercedeis por nós junto ao Pai, tende piedade de nós.
4: Senhor, tende piedade de nós.
0: Deus, fonte de todo amor, toda ternura, tenha compaixão de todos nós, perdoe os nossos pecados, nos conduza nesta vida, para merecermos um dia habitar plenamente a vida eterna. Amém.
3: Feliz aquele que reconhece Jesus como o Messias, o enviado do Pai. Elevemos nosso louvor e entoemos o hino de glória na página 12 do hinário.

0: Oremos e trazemos presente, além das nossas necessidades, intenções, também as pessoas, suas realidades, aquelas que nos acompanham pela tua rádio cristal. E oremos assim. Ó Deus, que unis os corações dos vossos fiéis no único desejo, concedei ao vosso povo amar o que ordenais e esperar o que prometeis, para que na instabilidade deste mundo nossos corações estejam ancorados lá onde se encontram as verdadeiras alegrias. É o que vos pedimos por nosso Senhor Jesus Cristo, vosso Filho, que é Deus e convosco vive e reina na unidade do Espírito Santo por todos os séculos dos séculos. Amém.
1: A palavra sagrada nos questiona e nos convida a estar juntos de Deus e a servi-lo. Ouçamos.
2: Leitura do livro do profeta Isaías. Assim diz o Senhor a Sobna, o administrador do palácio: eu vou te destituir do posto que ocupas e demitir-te do teu cargo. Acontecerá que nesse dia chamarei meu servo Eliacim, filho de Eucias, e o vestirei com a tua túnica, e colocarei nele a tua faixa, porei em suas mãos a tua autoridade. Ele será um pai para os habitantes de Jerusalém e para a casa de Judá. Eu o farei levar aos ombros a chave da casa de Davi. Ele abrirá e ninguém poderá fechar. Ele fechará e ninguém poderá abrir. Hei de fixá-lo como estaca em lugar seguro, e aí ele terá o trono de glória na casa de seu pai. Palavra do Senhor.

0: Ó Senhor, de coração eu vos dou graças, porque ouvistes a palavra dos meus lábios. Perante os vossos anjos vou cantar-vos, e ante o vosso templo vou prostrar-me.
1: Ó Senhor, é bom, eterno é seu amor.
0: Eu agradeço o vosso amor, vossa verdade, porque fizestes muito mais que prometestes. Naquele dia em que gritei, vós me escutastes e aumentastes o vigor da minha alma.
1: O Senhor é bom, eterno é seu amor.
0: Altíssimo é o Senhor, mas olha os pobres, e de longe reconhece os orgulhosos. O Senhor, vossa bondade é para sempre, e eu vos peço, não deixeis inacabada esta obra que fizeram vossa mão.

0: Carta de São Paulo aos Romanos. Ó profundidade da riqueza, da sabedoria e da ciência de Deus! Como são inescrutáveis os seus juízos e impenetráveis os seus caminhos! De fato, quem conheceu os pensamentos do Senhor? Ou quem foi o seu conselheiro? Ou quem se antecipou em dar-lhe alguma coisa de maneira a ter direito a uma retribuição? Na verdade, tudo é dele, por ele e para ele. A ele a glória para sempre. Amém. Palavra do Senhor.
1: Graças.

0: Naquele tempo, Jesus foi à região da Cesareia de Filipe, região de pagãos, e aí perguntou a seus discípulos: quem dizem as pessoas ser o Filho do Homem? Os discípulos responderam: olha, alguns dizem que é João Batista, outros que é Elias, outros ainda que é Jeremias ou algum dos profetas. Então Jesus lhes perguntou: bem, pessoal, e vós quem dizeis que eu sou? Simão Pedro respondeu, vocês repetem: tu és o Messias, o Filho do Deus vivo.
1: Tu és o Messias, o Filho do Deus vivo.
0: Respondendo, Jesus lhe disse: feliz és tu, Simão, filho de Jonas, porque não foi um ser humano que te revelou isso, mas o meu Pai que está no céu. Por isso eu te digo que tu és Pedro, e sobre esta pedra construirei a minha igreja, e o poder do inferno nunca poderá vencê-la. Eu te darei as chaves do reino dos céus. Tudo que tu ligares na terra será ligado nos céus, mas tudo que tu desligares na terra será desligado nos céus. Jesus então ordenou aos discípulos que não dissessem a ninguém que ele era o Messias.

0: Estimados irmãos e irmãs aqui presentes na Igreja Matriz, aqueles e aquelas que nos acompanham pela tua rádio, paz e bem. Que bom saudá-los com essa saudação para lá de franciscana, né? Neste domingo, dia por excelência do Senhor, ensolarado, meio frio, mas um dia assim, um aspecto de domingo, né? O sol brilhando e que bom, frio seco, mas um dia bonito. Tudo favorece para que a gente de fato esteja aqui para louvarmos, bendizermos, agradecermos, pedirmos a Deus por aquilo que recebemos e aquilo que necessitamos. Também é um momento da gente se tomar em mãos, refletir sobre como estamos vivendo, né? Sempre assim numa confrontação com o Evangelho, as leituras, a liturgia. Estamos vivendo o quarto domingo do mês de agosto, que eu gosto de dizer que não é mês de cachorro louco e nem de desgosto, mas é o mês que nós temos para rezar pela e refletir sobre a nossa vocação. Lembramos que no primeiro domingo celebrávamos a vocação do padre, do presbítero, né? Dia 4 foi dia de São João Maria Vianney, patrono dos padres. No segundo domingo, dia dos pais, por isso o matrimônio, a família. Terceiro domingo celebrávamos, ano passado, a Assunção de Nossa Senhora, Maria que subiu ao céu, dormiu e acordou-se no céu. Assunção, por isso, para nós religiosos, é a referência, né, a Nossa Senhora. Dia dos religiosos, da vida consagrada. Vocês são religiosos também, mas não de vida consagrada como nós, através de pobreza, castidade e obediência. E hoje então, neste quarto domingo, celebramos a vocação aos ministérios leigos, os ministros da Eucaristia, das exéquias, da palavra, do matrimônio, as catequistas, né, todo o ministério. Embora domingo que vem, como temos 5 domingos, vai também ser o dia específico da pessoa catequista. Queridos, o que seria a igreja se não fosse vocês leigos? Embora leigam a palavra, assim parece o arco do barril, né, fica por fora, mas de vocês cristãos leigos, são vocês que levam a missão, e é por vocês que existe a missão. Se não tivesse o povo de Deus, que são vocês, né, nós, para que teríamos Papa, para que teríamos fé, para que teríamos as coisas, né? O povo é que é a razão, é o patrimônio maior da igreja, é o povo de Deus. E que bom que por vocês, tantas pessoas recebem também essa graça da presença de Deus. Tendo isso presente, é bom que a gente tenha bastante consciência daquilo que se faz e para que e por que fazemos. A liturgia deste domingo vem nos situar, fazer-nos refletir quem de fato e por que nós fizemos, por quem fizemos as coisas, quem é Jesus para nós. Se a pergunta fosse coletiva, como Jesus fez a primeira vez, nós teríamos tantas respostas, tantos conceitos, ideias, teorias, mas ela é bem pessoal. Quem é Jesus para mim, para ti, para você? Lembrando que quem serve, hoje celebrando os ministérios leigos, quem serve é aquele que se coloca a serviço, né, e não no poder. A primeira leitura nos mostra que de fato a quem nós servimos, nós vamos demonstrando conforme aquilo que fazemos. Na leitura da profecia de Isaías, nós vimos que tinha alguém que administrava ou era responsável por abrir e fechar as portas do palácio do rei. Mas ele já estava se achando, né? Fazendo entrar ou sair quem ele quisesse. Já estava num autoritarismo. E vimos então que pela boca de Isaías, Deus chamou Eliacim para entregar a chave, entregar a túnica, e ele então seria aquele que serviria o palácio ali, ia ficar com as chaves. Ou seja, o poder igual a serviço. Por isso que nós sempre dizemos, né, eu defendo muito isso, e você já sabe, na igreja não existe cargo. Quem se apega num lugar, então entende como um cargo. A igreja não é que lugar de cargo. Cargo tem é outros serviços sociais. Na igreja tem é serviço, que é momentâneo, não é permanente, né? Lembrando então que melhor serve este tem autoridade e não autoritarismo. Também nós vemos em termos de chaves no Evangelho, a quem Jesus confiou a sua igreja. Vemos Jesus em um território de pagãos, ou seja, de pessoas que não eram batizadas, e faz a pergunta aos discípulos, lá na Cesareia de Filipe: quem diz aí o povo de Soledade que eu sou? Lembrando que Jesus, antes a esta passagem, ele tinha dito o que queria acontecer com ele: ia sofrer na mão dos anciãos, dos poderosos, ia ser acusado, condenado, ia ser morto, mas ele ia ressuscitar. E Pedro disse: não, que isso não te aconteça. E Jesus disse: vai para longe, Satanás, tu pensas as coisas dos homens, das pessoas, e não as coisas de Deus. Então, tendo presente esta realidade, Jesus faz uma espécie de bope: quem diz as pessoas que eu sou? E nós vimos que eles disseram, mas tudo no dado humano, né? Pelo conhecimento, pela razão: és um grande profeta, uns dizem que tu és Elias, João Batista, Jeremias, um profeta, um grande profeta. Mas nada daquilo era ainda divino, né? Tudo na área humana. E Jesus então, certamente: bom, mas os caras estão comigo todos os dias, e vocês, quem dizem ser eu? E nós vemos que Pedro então se recuperou-se, né? Disse: tu és o Messias, o Filho de Deus vivo. E nós ouvimos que Jesus, ele elogia Pedro porque não foi um conhecimento humano, não foi da ciência humana, não foi da razão, mas foi do conhecimento, da experiência vinda de Deus. Portanto, meus caros, para nós termos a plena consciência, conhecimento de quem é Jesus, nós devemos estar na lógica de Deus, abrir o nosso coração. Temos que ter acolhido a experiência, a vivência de Jesus. Volto a dizer, se a gente fizesse uma espécie de pesquisa, ia sair tanta coisa bonita, né? Ai, Jesus é tudo na minha vida, Jesus é amor, Jesus é o poder, Jesus é tal. Mas isso é tudo na linha do conceito. Portanto, conhecer Jesus não é nos livros e nem nos bancos de faculdades, não é na teologia, não é na cristologia, não é só na questão das teorias, dos livros, mas é questão de experiência, queridos. Aí sim nós vamos ter o pleno e verdadeiro conhecimento de Jesus. Quem não fizer a experiência, vai ficar só na razão, que também é claro. Nós sabemos pela razão que há mais de 2000 anos Jesus veio, tal, morreu, ressuscitou. Mas ele não ficou lá na história, lá no passado. Ele está muito presente na nossa vida, história, na nossa fé. Portanto, conforme nós vamos vivendo, nós vamos demonstrando quem é Jesus para nós. Lembrando que quem ama Jesus, ama necessariamente ao próximo. Não há como nós amarmos Deus que não vemos, se não amarmos as pessoas a quem nós vemos. Por último, tudo isso, de fato, como disse Jesus a Pedro, é graça de Deus. Por isso que Pedro, por ter essa bela profissão de fé, ganhou as chaves dos céus. Mas vimos que tudo o que é, e aqui a gente entende o Papa e hoje o Leão 14, tudo aquilo que ele ligar na terra é ligado no céu. Tudo aquilo que ele desligar aqui é desligado no céu. Eu entendo assim, que todas as vezes que nós fizemos gestos de desamor, nós estamos nos desligando com Deus, embora Deus nunca desligue de nós. Mas todas as vezes que nós fizermos gestos de amor, estamos conectados, estamos ligados intimamente com Deus. Tudo isso porque Ele é a ciência, Ele é o bem, Ele é o sumo bem, Ele é a sabedoria, Ele é o amor. A gente às vezes diz adjetivos, Deus é bondoso, Deus é amoroso, Deus é maravilhoso. Não, Deus, Ele é a própria maravilha, Deus é a própria bondade, Deus é o próprio amor. Ele é a própria sabedoria. Por isso que tudo que nós fizermos é por meio dEle. E só por Ele é que nós vamos chegar ao conhecimento de quem é Jesus para nós. Rezemos e agradecemos então a todos vocês que fazem parte da Igreja de Jesus Cristo, os ministérios, né? Olha, que se não fosse o povo de Deus, vocês, quantas crianças, né, Betinha, na catequese, muitos catequizandos, queridos, haja catequistas, tem turma, tinha turma até com 26, né? Então veja que Soledade produz, né? Como tem crianças, jovens, como a gente precisa de vocês, né? Do serviço, da disponibilidade gratuita. Por isso, queridos, quando vocês forem convidados, seja para um movimento, seja para uma pastoral, um serviço na igreja, digam sim, só se não tiver alcance de vocês. Digam sim, a igreja precisa e ela sobrevive e vive da bondade, da generosidade, da participação de vocês. Que vocês então tenham da nossa parte sempre o reconhecimento, a nossa consideração e também a nossa prece e gratidão por tanta doação. E aqui hoje nós temos, por exemplo, a pastoral do dízimo, que é uma pastoral para lá de importante, porque é através do dízimo que a gente tem a manutenção da estrutura da igreja. Agradecemos então os nossos leigos por serem dizimistas e também essa pastoral que leva esse serviço adiante. Louvado seja nosso Senhor Jesus Cristo. Vamos renovar o nosso compromisso cristão e antes vamos dizer assim: Tu és o Messias, o Filho do Deus vivo.
1: Tu és o Messias, o Filho do Deus vivo.
0: Por isso nós rezemos assim: Creio em Deus Pai,
1: Todo-Poderoso, Criador do céu e da terra, e em Jesus Cristo, seu único Filho, nosso Senhor, que foi concebido pelo poder do Espírito Santo, nasceu da Virgem Maria, padeceu sob Pôncio Pilatos, foi crucificado, morto e sepultado, desceu à mansão dos mortos, ressuscitou ao terceiro dia, subiu aos céus, está sentado à direita de Deus Pai Todo-Poderoso, de onde há de vir julgar os vivos e os mortos. Creio no Espírito Santo, na Santa Igreja Católica, na comunhão dos santos, na remissão dos pecados, na ressurreição da carne, na vida eterna. Amém.
0: E elevemos a Deus as nossas preces. E porque Deus, na sua misericórdia, escute e atende nossos pedidos. E peçamos dizendo: Senhor, escutai a nossa prece.
1: Senhor, escutai a nossa prece.
2: pela Igreja de Deus, fundada sobre a rocha de Pedro, para que, unida aos seus pastores, especialmente ao Papa, exerçam com fé e fidelidade a missão de evangelizar a todos, pedimos.
1: Senhor, escutai a nossa prece.
2: Pedro reconhece a Jesus e proclama com fé: Tu és o Messias, o Filho de Deus vivo, para que nós, batizados, também anunciemos que Jesus é o Filho de Deus, através de nossas atitudes, gestos e palavras, pedimos.
1: Senhor, escutai a nossa prece.
2: Neste quarto domingo do mês vocacional, a Igreja nos convida a rezar pelos leigos que generosamente assumem lideranças e serviços, doando seu tempo e seus dons para o bem da comunidade, pedimos.
1: Senhor, escutai a nossa prece.
2: Pelos governantes, para que assumam projetos em favor da justiça e da solidariedade, visando o respeito e a paz para o seu povo e para com todas as criaturas, pedimos.
1: Senhor, escutai a nossa prece.
2: Ser dizimista é uma forma de ser cristão leigo comprometido com a comunidade. Nossa prece de gratidão a cada contribuinte e prece para que todo cristão possa contribuir em bem da comunidade na qual participa. Pedimos.
1: Senhor, escutai a nossa prece.
0: E vamos concluindo a nossa prece, rezando a oração pelas vocações, que está presente na página 230 do nosso inário. É a oração que tem o número de 476. Oremos então neste mês vocacional, neste dia das vocações leigas, por boas e santas vocações. Jesus, Mestre Divino, que chamastes os apóstolos a vos seguirem, continuai a passar pelos nossos caminhos, pelas nossas famílias, pelas nossas escolas, e continuai a repetir o convite a muitos de nossos jovens. Dai coragem às pessoas convidadas, dai força para que vos sejam fiéis, como apóstolos leigos, como sacerdotes, como religiosos e religiosas, para o bem do povo de Deus e de toda a humanidade. Amém. Tudo, Senhor, vos pedimos pelo sacerdote por excelência, Jesus Cristo, que convosco vive e reina na unidade do Espírito Santo. Amém.
3: Nossas ofertas e dízimo fortalecem as pastorais, movimentos e serviços, ajudando a Igreja a evangelizar como Jesus o fez. Participemos todos da procissão das oferendas com o canto número 194, Muitos Grãos de Trigo.

0: E oremos, irmãos e irmãs, para que o meu e o vosso sacrifício sejam aceitos por Deus Pai Todo-Poderoso.
1: Receba, Senhor, por tuas mãos este sacrifício, para a glória do seu nome, para o nosso bem e de toda a Santa Igreja.
0: Senhor, pelo único sacrifício do vosso Filho, adquiristes para vós um povo de adoção filial. Concedei-nos benigno, na vossa Igreja, os dons da unidade e da paz. Por Cristo nosso Senhor. Amém. O Senhor esteja convosco.
1: Ele está no meio de nós.
0: Corações ao alto.
1: O nosso coração está em Deus.
0: Se o nosso coração está em Deus, então demos graças ao Senhor que é nosso Deus.
1: É nosso dever e nossa salvação.
0: Por isso, na verdade, é digno e justo, é nosso dever e salvação dar-vos graças sempre em todo lugar. Pai, Senhor Deus, Pai Santo, Deus eterno e todo-poderoso, em vós vivemos, nos movemos e existimos. E ainda em nossa condição corporal, não só sentimos todos os dias as provas de vosso amor de Pai, mas também já possuímos o penhor da eternidade. Pois tendo recebido as primícias do Espírito, pelo qual ressuscitaste Jesus dentre os mortos, esperamos a plena realização do mistério pascal. Por isso também nós os louvamos com todos os anjos, e fizemos isso cantando a uma só voz.

0: Na página 19 do livro de Cantos, encontrareis a oração eucarística número 3, depois dos santos. Na verdade, vós sois santo, ó Deus universo, e tudo que criastes proclama o vosso louvor. Porque, por Jesus Cristo, vosso Filho e Senhor nosso, e pela força do Espírito Santo, dais vida e santidade a todas as coisas, e não cessais de reunir para vós um povo que vos ofereça em toda parte, do nascer ao pôr do sol, um sacrifício perfeito. Por isso, ó Pai, nós os suplicamos, santificai pelo Espírito Santo as oferendas que vos apresentamos para serem consagradas, a fim de que se tornem o corpo, o sangue de vosso Filho, nosso Senhor Jesus Cristo, que nos mandou celebrar estes mistérios.
1: Enviai o vosso Espírito Santo.
0: Na noite em que ia ser entregue, Jesus tomou o pão, pronunciou a bênção de ação de graças, partiu e o deu a seus discípulos, discípulas, dizendo: tomai todos e comei, isto é o meu corpo que será entregue por vós.

0: Do mesmo modo, ao fim da ceia, ele tomou o cálice em suas mãos e, dando graças novamente, o entregou a seus discípulos, dizendo: Tomai todos e bebei. Este é o cálice do meu sangue, o sangue da nova e eterna aliança, que será derramado por vós e por todos para a remissão dos pecados. Fazei isto em memória de mim. Aquele a quem Pedro confessou ser o Messias é o que está aqui presente. Mistério da nossa fé.
1: Anunciamos, Senhor, a vossa morte e proclamamos a vossa ressurreição. Vinde, Senhor Jesus.
0: Celebrando agora, ó Pai, o memorial da paixão redentora do vosso Filho, da sua gloriosa ressurreição e ascensão ao céu, e enquanto esperamos sua nova vinda, nós os oferecemos em ação de graças e sacrifício vivo e santo.
1: Aceitai, ó Senhor, a nossa oferta.
0: Olhai com bondade a oblação da vossa igreja e reconhecei nela o sacrifício que nos reconciliou convosco. Concedei que, alimentando-nos com o corpo e o sangue do vosso Filho, repletos do Espírito Santo, nos tornemos em Cristo um só corpo e um só Espírito.
1: O Espírito nos una num só corpo.
0: Rezemos juntos que o mesmo Espírito faça de nós uma eterna oferenda para alcançarmos a herança com os vossos eleitos. A Santíssima Virgem Maria, Mãe de Deus, São José, seu Esposo, os vossos santos apóstolos e gloriosos mártires, e todos os santos que não cessam de interceder por nós na vossa presença.
1: Fazei de nós uma perfeita oferenda.
0: Nós os suplicamos, Senhor, que este sacrifício da nossa reconciliação estenda a paz e a salvação ao mundo inteiro. Confirmai na fé e na caridade a vossa igreja que caminha neste mundo. Com o vosso servo, Papa Leão XIV, nosso bispo Dom Nélio, com os bispos do mundo inteiro, os presbíteros, ou seja, os padres, os diáconos e os outros ministros, e o povo por vós redimido. Atendei propício às preces desta família que reunisses em vossa presença. Reconduzi a vós, Pai de misericórdia, todos os vossos filhos e filhas presentes pelo mundo inteiro.
1: Lembrai-vos, ó Pai, da vossa igreja.
0: Acolhei, Senhor, com bondade no vosso reino os nossos irmãos e irmãs que partiram desta vida. As pessoas que fizeram parte da nossa vida, da nossa história, as pessoas que partiram nesse dia, lembramos do Haroldo, né? Faleceu. Enfim, Senhor, todos os nossos familiares, amigos, as nossas lideranças, quantas lideranças, né, já partiram nesse tempo que aqui estou. Enfim, todos que morreram na vossa amizade, unidos a eles, esperamos também nós saciar-nos eternamente da vossa glória, por Cristo, Senhor nosso. Por ele, Senhor, dais ao mundo todo bem e toda graça. Por Cristo, com Cristo e em Cristo, a vós, Deus Pai Todo-Poderoso, na unidade do Espírito Santo, toda honra e toda glória, agora e por todos os séculos dos séculos. Amém. Para estarmos ligados, conectados com Deus, certo que um dos elementos é a oração, principalmente essa que rezemos. Pai nosso, que estais no céu,
2: santificado seja o vosso nome. Venha a nós o vosso reino. Seja feita a vossa vontade, assim na terra como no céu. O pão nosso de cada dia nos dai hoje. Perdoai as nossas ofensas, assim como nós perdoamos a quem nos tem ofendido. E não nos deixeis cair em tentação, mas livrai-nos do mal. Livrai-nos, Senhor, de todos os males e dai-nos sempre a graça da vossa paz.
0: Ajudados pela vossa misericórdia, sejamos sempre livres do pecado e protegidos de todos os perigos, enquanto alegres aguardamos, com esperança aguardamos a vinda do nosso Salvador, Jesus Cristo.
1: Vosso é o reino, o poder e a glória para sempre.
0: Rezemos pela paz, Senhor Jesus Cristo, dissestes aos vossos apóstolos, eu vos deixo a paz, eu vos dou a minha paz.
1: Não olheis os nossos pecados, mas a fé que anima a vossa igreja. Dai-lhe segundo o vosso desejo a paz e a unidade. Vós que sois Deus, com o Pai e o Espírito Santo. Amém.
0: Amados irmãos, amadas irmãs, que a paz de Jesus Cristo esteja sempre convosco.
1: O amor de Cristo nos uniu.
3: Cordeiro de Deus,
1: que tirais o pecado do mundo, tende piedade de nós. Cordeiro de Deus, que tirais o pecado do mundo, tende piedade de nós. Cordeiro de Deus, que tirais o pecado do mundo, dai-nos a paz.
0: Felizes somos porque existimos, vivemos em Jesus Cristo. Depois de ouvi-lo, aqui nos encontrando com ele, nós vamos recebê-lo na Eucaristia. É o Messias, o Filho de Deus vivo, que tira os nossos e o pecado do mundo.
1: Senhor, eu não sou digna de que entreis em minha morada, mas dizei uma palavra e serei salva.
0: Que seu corpo e sangue nos guardem um dia para a vida eterna.
1: Amém.
4: A resposta de Pedro é clara e cheia de fé. Tu és o Messias, o Filho do Deus vivo. Animados por essa certeza, aproximemo-nos da Sagrada Comunhão com o canto número 205. É bom estarmos juntos.

0: na página 233, a oração do dizimista, número 486. Recebei, Senhor, a minha oferta. Ela não é uma esmola, porque não sois mendigo. Não é apenas uma contribuição, porque não precisais dela. Não é o resto que me sobra que vos ofereço. Esta importância, Senhor, representa a minha gratidão e o meu reconhecimento, pois se tenho algo, é porque vós me destes. Amém. Ave Maria, cheia de graça, o Senhor é convosco. Bendita sois vós entre as mulheres, e bendito é o fruto do vosso ventre, Jesus. Santa Maria, Mãe de Deus, rogai por nós, pecadores, agora e na hora de nossa morte. Amém.
1: Também pela graça dos serviços, dos ministérios leigos, pela pastoral do dízimo que está nos conduzindo nessa missa, também nos conduz nessa pastoral, digamos um grande obrigado a Deus por uma semana trabalhada, né? E essa que estamos iniciando hoje. Glória ao Pai, ao Filho e ao Espírito Santo. No princípio, agora e sempre. Amém. Com vossos frutos, Senhor, saciais a terra inteira. Da terra fazeis brotar o pão e o vinho que alegra o coração humano. Oremos. Senhor, nós os pedimos, realizai plenamente em nós a obra redentora da vossa misericórdia. Em vossa bondade, levai-nos a tão alta perfeição que, reconfortados por vossa graça, em tudo possamos agradar-vos. Por Cristo nosso Senhor. Amém. Tem alguma comunicação? Agradecidos então por rezarmos juntos, que bom começarmos a semana bem, né? Que é agradecer e pedir a Deus a proteção para essa semana também. E assim então vamos demonstrando a Deus a nossa necessidade da sua graça. Lembrando, queridos, que Deus espera de nós a doação gratuita, né? A resposta ao seu chamado. E também por meio de um serviço na igreja. Aí nós vamos demonstrando quem é Jesus, quem é Deus para nós. Vemos também tantas pessoas, principalmente nesses tempos políticos, falarem muito em Deus, mas mais do que falar, que possamos vivenciá-lo, né? O Senhor esteja convosco.
2: Ele está no meio de nós.
1: Senhor Deus, por vossa graça e pela intercessão da melhor família de Nazaré, dignai-vos a abençoar, a refazer com o vosso espírito, o ânimo, a motivação desses vossos filhos e filhas para o serviço da igreja, para a sua fé, para a sua vida cristã. Que todos, pela adesão à vossa graça, possam vos perceber e vos conhecer da melhor forma. Dignai-vos, Senhor, também a conceder que todos tenham o necessário para bem viver. Viver a sua vocação cristã, a sua vocação de missionários e discípulos na vossa igreja. Vós que sois o Pai, o Filho, o Espírito Santo. Amém. Tenhamos um bom domingo e semana. Vamos em paz, que o Senhor nos acompanhe.
2: Graças a Deus.

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3: Nota de falecimento e convite para enterro. Esposa Sirlei, filhos Haroldo Júnior, Renata e Roberta, demais familiares comunicam o falecimento de Haroldo Almeida, ocorrido neste sábado, aos 75 anos, em Passo Fundo. O corpo está sendo velado a partir do meio-dia deste domingo, na sede do Rotary Clube de Soledade. O sepultamento ocorrerá nesta segunda-feira, em horário a ser posteriormente divulgado pela família. A família enlutada antecipa agradecimentos. Noticiamos o falecimento de Haroldo Almeida, ocorrido neste sábado, aos 75 anos, em Passo Fundo. 9 horas e 55 minutos, 6 graus.
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É isso aí, minha gente. Estamos chegando a partir de agora aqui na programação do seu Domingão. E nós vamos juntos até às 13 horas, né? Com a boa música sertaneja, tocando o que você gosta de ouvir. Um bom domingo para todo mundo. Bastante frio nesta manhã de Domingão. Hoje estamos aí com 23 dias do mês de agosto do ano 2026. Ainda o inverno brasileiro que não quis recuar, né? Chegou chegando. Olha, a previsão aqui em Soledade foi de menos 4 durante a madrugada. Em alguns pontos até congeada, minha gente, até congeada. Eita mundão esse! Onde quer que você esteja, o nosso bom dia, o nosso muito obrigado pelo carinho da audiência. E você pode mandar teu recado aqui no WhatsApp no 992-22-9878. É só mandar um recadinho, só mandar teu alô, teu bom dia. E juntos nós vamos tocando o que você gosta de ouvir na sua manhã. Abrindo a programação com Christian e Ralph. Cheiro de shampoo. Bom dia, Soledade. Bom dia.

0: É o ritmo bom da boa viola pra você, né? A música raiz do nosso Brasil brasileiro. São 10 horas mais 5 minutos pra quem já está preparando o churrasco da manhã. Que maravilha, né? Que bom. Domingo lindo, bonito, de sol em toda a região norte do estado. Para quem vai nos levando de carona também, muito obrigado pelo carinho da audiência. Programação até 1 hora da tarde. Deixa eu ver aqui quem está participando conosco pelo WhatsApp. É no 992-22-9878. Bom dia, Cláudio. Bom domingo a todos. Sensacional. Tomando um mate e na audiência, abraço Luiz Antônio e professora Vera. Eita, chimarrão gostoso da manhã, né? Por enquanto, chimarrão, né, meu amigo Luiz Antônio? Aí depois, sim, já no capricho, né, da programação aí, já preparando aquele churrascão, né? Tem mais participação aqui do ouvinte. Obrigado pelo carinho da sintonia na sua programação aqui da tua Rádio Cristal. Quem tá por aí? Alô, bom dia.
1: Muito bom dia, que é o Ademar Malaquês. Quero pedir Paixão Proibido por esse para todos os nossos ouvintes e também para minha mãe que está aqui em casa, lá do Passo Fundo, e a todos os malaquis que estão na escuta, a todo o nosso pessoal aqui do Bairro Dicionário, Mormaço, até na parte da tarde, dançando no Mormaço. Um abraço, se for atendido, muito obrigado.
0: Eita, irmão, um grande abração, bom dia, obrigado pelo carinho do rádio ligado. Vamos juntos até às 13 horas, hein, família?

0: Olha aqui, pessoal, a programação está apenas começando. Vem comigo até uma hora. É o chimarrão, é o churrasco que já começa a pintar nas famílias.
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0: É um peso de comunicação, é um peso de audiência para toda a região da Serra do Alto Botucaraí. Dá volume no rádio e vem comigo, 100.5.

Aí vem Giovanni cantando aqui na programação da tua Rádio Cristal 100.5. Bom dia para quem que está. Oi, Roda IP Florido, aqui de Birubá, ligadinho na tua rádio. Valeu! Deixa eu ver quem está por aqui ligadinho na tua Rádio Cristal, né? Um abração grande, obrigado pelo carinho da audiência de sempre. Ibirubá, olha só onde estamos chegando. Obrigado pelo carinho da sintonia. Daqui a pouquinho nós temos aí a previsão do tempo, né? Nesta manhã gelada, fria, gente. Credo! 4 graus negativos foi a sensação hoje. Deixa eu ver aqui o local, né, que nós recebemos essa informação cedo hoje. Aqui na programação da tua Rádio Cristal. E claro que a gente sabe que Soledade é frio já, né? Eita, cidade gelada! Mas é o coração quente desse povo querido, esse povo amigo, né, aqui do município de Soledade. Então, hoje nós tivemos aqui, ó, lá na, no DIC Santa Luzia, 4 negativo, hein? E com geadas aí espalhadas em alguns pontos. Então a gente percebe que o domingo tá lindo, tá bonito. Isso que é importante para todos nós. Hoje é domingão, o churrasco sai mais tarde, né? É hora do chimarrão. Daqui a pouco já começa a dar uma sargada nos beiços, né? Isso, tomar aquela gelada hoje, vai destampar uma e vai dar uma beijada, meu irmão. Ah, você merece, trabalhou assim.

0: Gilberto e Gilmar, pra gente matar a saudade. A porrete aqui na sua manhã, né? São 10 horas mais 19 minutos, 10 com 19. Temperatura em 7 graus, vai aumentando gradativamente, mas não espera que vá realmente fazer hoje aquele calorzinho que a gente estava acostumado, né? Bom, pessoal, jornalisticamente foram identificadas as três vítimas do grave acidente registrado na ERS-332 em Arvorezinho, né? Alain Gabriel Roveda, de 26 anos, Daniel Ribeiro Mendes, 43 anos, e Henrique Parisotto faleceram no local do acidente, infelizmente, né? Ontem à noite, um acidente bárbaro, na ERS-332 em Arvorezinha. E Alain Gabriel Roveda, 26 anos, Daniel Ribeiro Mendes, 43 anos, e Henrique Parisotto faleceram no local. As três vítimas eram moradoras de Anta Gorda e ocupavam um veículo Ford Escort. Segundo informações, o automóvel seguia no sentido Ilópolis-Arvorezinha quando colidiu frontalmente com uma Saveiro e acabou tendo esse acidente aí em grandes proporções, infelizmente, né? No sentido contrário aí, segundo informações, teria invadido a pista a Saveiro. O condutor da Saveiro, de 49 anos, foi socorrido com vida e encaminhado para atendimento médico. Durante atendimento, ele apresentava sinais de embriaguez. O local ficou isolado em meia pista, permanecendo sob preservação para a realização da perícia. A ocorrência foi registrada junto à Polícia Civil para as providências cabíveis, sendo acionado o órgão de perícia. Equipes do Corpo de Bombeiros aqui de Soledade, SAMU, Comando Rodoviário da Brigada Militar, todo mundo esteve aí, né, buscando esta situação para tentar, né, salvar vidas, mas infelizmente tivemos aí a morte de Alain Gabriel Roveda, 26 anos, Daniel Ribeiro Mendes, 43 anos, e Henrique Parisotto, que faleceram no local do acidente. As três vítimas eram moradoras, portanto, de Anta Gorda e ocupavam o veículo Ford Escort. O condutor da Saveiro, 49 anos, foi socorrido com vida e encaminhado para atendimento médico. Durante atendimento, ele apresentava sinais de embriaguez, segundo informações. Seguimos aqui na programação, são 10 horas mais 21 minutos, 10:21. Nós vamos fazer um intervalinho rápido aí, pessoal. E já já tem muito mais para ti que está ligado conosco na programação da tua Rádio Cristal. Seguimos aqui sempre com a boa música do nosso sertão brasileiro. Quem canta com a gente, vamos lá.
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0: Muito bem, vamos lá então com a previsão do tempo? Simbora então, previsão do tempo chegando aqui na tua programação desta manhã. Vamos saber como vai se portar o domingo.
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0: Você é gravadinho, né?
1: Não, velho. Previsão do tempo, isso é legal, isso. Aí você fala,
2: muito bem, vamos lá então com a previsão do tempo para hoje, né? Chegando aqui, nós temos hoje temperatura agradável neste momento aí com o sol. Nós temos a sequência aqui da programação da sua manhã com a previsão do tempo para hoje domingo, né? Nós vamos chegar à máxima 14 graus. Já tivemos aí 4 negativo, foi a sensação. Nós temos o tempo ensolarado com nevoeiro nesta manhã, noite de céu limpo para este domingo. Vamos saber como começa a semana. Amanhã, segunda-feira, nós temos a mínima de 2 graus, gente, a máxima de 15, sol com muitas nuvens durante o dia e períodos de céu nublado, noite com muitas nuvens. Na terça-feira, mínima de 5, máxima 19, tempo ensolarado com nevoeiro ao amanhecer e à noite. E a quarta-feira, meio de semana, já começa a aumentar a temperatura. Vamos ter aí sol com muitas nuvens durante o dia e períodos de céu nublado, noite com céu limpo. Mínima de 9 e máxima de 23 graus. E vamos que vamos, então, na tua Rádio Cristal. Olha aí, em outubro, 75 anos, né, gente? Vai ser uma festa para parar soledade em toda a região. E nós já estamos convidando aqui os nossos amigos, amigas, para participar desta grande programação. Paulinho Paes chegando por aí, nós tivemos vários acontecimentos no esporte. Soledade encaixou uma boa numa vitória ontem, né? Já matematicamente classificada para a próxima fase. Mas, simultaneamente, nós tivemos um trágico acidente, né, Paulinho? Deixando aí 3 vítimas fatais aqui, próximo à Soledade, em Arvorezinha. Tudo bem? Satisfação? Bom dia, bom domingo para ti e a família toda, Paulinho. Para lá, deixa eu me organizar. É três? Feito brico. Bom dia.
3: Bom dia, Cláudio. Ouvintes da tua Rádio Cristal, quero te elogiar aí. Começou bem o programa, descontraído, com alegria.
2: Meio apertado aqui no negócio, né?
3: Dizem que a primeira vez a gente nunca esquece.
2: Pois é, há esse ditado aí, né?
3: Ah, esse ditado.
2: Mas vamos lá, chegando, me familiarizando aqui com a programação desse domingão.
3: Claro, Cláudio, nós temos algumas informações, você já passava sobre esse acidente trágico em Arvorezinha, no trevo de acesso a Arvorezinha, que dá acesso a Ilópolis, ali próximo ao CTG, Jango Borges, 3 pessoas que morreram nesse acidente, você identificou as vítimas aí deste acidente. Nós tivemos também uma informação triste para a comunidade soledadense agora pela manhã, a confirmação da morte de Haroldo Almeida, pessoa conhecida da nossa comunidade, morador do bairro Ipiranga, frequentador aí do Rotary Clube de Soledade, da Maçonaria Cavaleiros do Botucaraí, uma pessoa de boa relação, que acabou sentindo-se mal ontem, foi levado para Passo Fundo, foi atendido e infelizmente acabou não resistindo e falecendo. Então a gente quer deixar aqui nosso abraço, nosso carinho à sua esposa Cirlei Checker Almeida, aos seus filhos, o Haroldo Júnior, a Renata e a Roberta. O Haroldo, que tinha uma participação ativa aí na comunidade, em entidades assistenciais, colaborando, contribuindo, integrante aí da família Checker no bairro Ipiranga. O corpo deverá ser velado a partir do meio-dia na sede da Casa da Amizade Rotary Clube. O sepultamento deverá ser amanhã, segunda-feira, porque vai ser esperada a chegada de seus filhos, inclusive que moram longe, não moram aqui no estado, para que o sepultamento seja realizado. Então nós queremos deixar aqui o nosso abraço, nosso carinho, todo especial a Cirlei, aos filhos do Haroldo Almeida, toda a família aí por esse momento difícil, 75 anos, uma pessoa ativa da nossa comunidade que acabou falecendo. E nós tivemos também, Claudio, então, como você destacava, vitória aí do Soledade Futsal sobre a Associação Caçapava num grande jogo de futsal ontem à noite no Zecão Martins, a vitória de 3-2. O Soledade classificado para a próxima fase. Hoje, inclusive, está lá nas nossas redes sociais o almoço da APAE, que será servido ao meio-dia lá na sede da APAE, no ginásio de Esportes, a churrasqueira que foi inaugurada e hoje então o almoço da APAE. Logo mais à tarde teremos também, Cláudio, as partidas finais do voleibol misto de quadra lá no Zecão Martins. Então, são eventos da comunidade que aqui a gente quer registrar para a nossa comunidade no Paixão Arte Sertaneja.
2: Estive lá na APAE agora há pouco, Paulinho, inclusive os registros já aí nas nossas mídias digitais. 800 quilos de carne entre galeto e, ó, carne de primeira, só maminha. Precisa ver o espetáculo que está lá.
3: É, o carinho, o trabalho que é feito por muitas pessoas de forma voluntária para auxiliar uma instituição que presta um serviço relevante para a nossa comunidade, a Pai de Soledade.
2: E já se projeta mais de 1.500 ingressos já vendidos de ontem para hoje, hein?
3: É, porque ontem nós tivemos a venda de porco assado.
2: E isso também,
3: ao meio-dia, a inauguração da churrasqueira que aconteceu. E hoje o almoço presencial e também o drive-thru. Como a gente dizia, isso, no tempo da pandemia, as pessoas poderão ir lá, comprar e levar para casa. Quem não quiser poderá almoçar lá naquele espaço que foi montado no ginásio de esportes da APAI.
2: Perfeito. Qual é a tua preferência musical aí, Mové?
3: Sertaneja?
2: Sertanejão. Dá uma dica pra gente aqui na...
3: Bruno e Marrone.
2: Opa!
3: Zezé de Camargo e Luciano. Olha, Leandro essa. E Leonardo. João Mineiro e Marciano. César e Paulinho, Christian e Ralph, Milionário e José Rico, quer mais? Alan e Aladim.
2: Nossa, mãe, aí já dá pra fazer uma baita de uma programação, né?
3: Dudu e Dalvan.
2: Eita, então vamos aqui, ó, ver se tu lembra dessa aí, Paulinho, ó. Deixa eu ver aqui, ó. Vai pintar agora João Mineiro e Marciano. O bom momento de João Mineiro e Marciano.
3: Ainda ontem chorei de saudade.
2: Bora. Pra quem já está destampando uma aí pra dar uma beijada, fica à vontade conosco.
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0: É o bom momento de João Mineiro e Marciano, aqui na tua Rádio Cristal 100.5. Já vizinhando com 75 anos, esse sucesso todo, sucesso maravilhoso, bonito, é justamente porque você está conosco aí, né? Todo dia, toda a manhã, 24 horas no ar. Alô, Margem São Bento! Olha lá o pessoal mandando lá da Margem São Bento. Deixa eu ver aqui, olha só, gente, uma geada e tanto lá na Margem São Bento. Vamos registrar aqui o ouvinte que participa conosco e nos manda lá da Margem São Bento, então, este registro. Vamos ver aqui que registro é este.
1: Temos aí, ó, hoje, dia 23 de agosto de 2026. Sol nascendo e olha o tamanho da geadinha, ó.
0: Nossa mãe, que geada, hein? Raí Knopp. Raí, ao Raí, Raí Knopp. Um abraço aí, Raí. Obrigado por ter mandado esse registro, né? Olha, gente, todo a situação lá da Baía de São Bento, lá branco, né? Bem como o pessoal já estava comentando aí, que nós teríamos uma geada daquelas bem caprichada para este início de domingo, né? Muito obrigado aí, tá bom, Raí? Valeu pelo registro, vamos juntos aqui no horário da programação, juntinhos até às 13 horas, a boa música não para. Dia de formatura na Alva Guiar, quando são 10h34, temperatura e elevação agora pulou para 8 graus.

vaguear cantando e também contando um pouquinho de uma história, né? Que, segundo as informações, são verídicas. 992-22-9878, você manda um recado, manda um beijo, manda um alô para quem quiser. É céu de anil hoje na linda Soledade, tá calma, tranquila, que bom, né? Muita gente curtindo a programação, muitos bairros, o pessoal do interior também, o nosso muito obrigado pelo carinho da audiência. Lá na Ponte São Bento, Chácara do Tomate. Bom dia, obrigado pelo carinho da sintonia, obrigado pelo rádio ligado. Onde existe um rádio ligado, não existe solidão, né, pessoal? A Edith França, bom dia, Edith. Seja bem-vinda aqui, tá bom, meu bem? Ela diz, ó, começaste bem, tá bom. Estamos aqui hoje dando recado aqui pro Márcio Dess, que está de folga hoje, né? Folga merecidas. E nós estamos... É, puxando aí a programação sertaneja na sua manhã de domingo até às 13 horas, nós vamos cantando e fazendo a festa com você. É, para quem já está em família, hoje domingão, né? Depois do trabalho da semana, nada melhor do que ficar com a família, curtindo aí os filhos, os netos, preparando aquele churrasquinho. Oh, maravilha! E claro que nós temos aí um final de semana de muito frio, lá por quarta-feira, no meio da semana. Já começa a esquentar, né, pessoal? Já começa a esquentar. Enfim, assim vamos até às 13 horas. É a número um no coração de todo mundo. Não tem pra ninguém. Olha, eu já ouvi, já trabalhei em rádio com audiência, mas igual a essa aqui tô pra conhecer. É um peso de audiência em toda a região norte do estado. Zezé de Camargo e Luciano, na tua Rádio Cristal.

0: É os clássicos rodando pra você na melhor, na tua Cristal, que completa em outubro 75 anos de amor. Essa rádio até parece gente, né? Ela sorri, ela canta e até sente saudade. Não perca a hora, hein? São 10h43. Já tá na hora de fazer o fogo, hein, né, minha gente? Isso, vamos pra preparar aí. Agora tem gente que gosta de fazer, e eu acredito que é o melhor, né? Aquele, assar aquela carne aí pra família, a lenha, né? Tem gente que gosta do carvão, que é mais prático, mais rápido. Mas igual a lenha, dá licença, né? Dá licença e me dá meu boné, porque não tem igual, gente. Não tem igual de jeito maneira. Gente participando, gente dando recado, que bom. Bom dia, sou a Paloma. Você poderia anunciar para mim, por favor, que foi encontrado um cartão? Olha só, Douglas Silva. É ação da boa vontade aqui dos nossos ouvintes, né? Alô, meu amigo Douglas Silva. Douglas Silva, a Paloma está fazendo a boa ação deste domingão. Ela achou esse cartão aqui, né? Então está com a Paloma. Né? Qualquer coisa a gente faz o contato e faz, né, a conexão. A Paloma que encontrou esse cartão. Cartão, deixa eu ver aqui, do Nubank. Isso aí, do Nubank, em nome de Douglas Silva. Valeu, Paloma. Um bom domingo para você, tá bom, querida? Obrigado pelo teu carinho da audiência. Bom dia! Tudo bem? Manda uma música pro pessoal do Camping Beira Rio. Onde é que tá essa galera aí do Camping Beira Rio? Obrigado pelo carinho da sintonia nesta manhã bonita de domingo. O sol brilhando. Tem mais gente para dar o alô? Então eu quero ouvir aqui, né? Deixa eu dar um bom dia para esse povo querido que está na sintonia com a gente. Vem conosco aqui no WhatsApp 992-2298-78. Alô, bom dia.
1: Bom dia.
0: Bom dia.
1: É o Jamil do Mato Alto.
0: Tudo bom, Jamil?
1: Escuta, gostaria de ouvir Terceira Dimensão. Oferecer para o Grupo Vitória e todos os componentes. A carne é fraca.
0: Opa!
1: Boa semana a todos.
0: Isso, meu irmão. Boa semana para ti também. Obrigado pelo carinho. Aí está. Essa moçada bonita, bacana, trabalhando e mandando ver. E nós vamos aqui, né, gente? Em frente. Em frente com a programação do teu rádio. Nós estamos aí nas mídias digitais também. Estamos no bom e velho amigo rádio, sempre na sintonia direto 100.5 da tua Rádio Cristal. Para quem está nos levando de carona também, muito obrigado pela sintonia, né? Esse pessoal querido aí que vai com a gente na 386. Mas cuidado, vamos devagarinho, devagar você vai ao longe, né? Sem pressa. Sem pressa, para que a pressa? A pressa é inimiga da perfeição, né? Então vamos na boa, na tranquilidade. Em outubro, 75 anos, hein? Não esquece.

É 1, 2, 3 e vamos nós! Aqui que nem um pobre fazendeiro, sem gado e sem dinheiro, meu povo! Bom dia pra ti que tá chegando, pra ti que está saindo, muito obrigado!

0: Paraná, na boa música do sertão, aqui na tua Rádio Cristal. Juntinhos, até as 13 horas por aqui. O seu amigão Cláudio Fly tocando muita música bonita. A raiz do nosso Brasil brasileiro, né? Vai para esse pessoal todo do interior, aqui na região da Serra do Alto Botucaraí. Também para quem está na ligação direta conosco, na cidade, nos bairros. Alô, interior, que faz a força, é o braço de ferro do nosso Brasil. Essa agricultura familiar que traz o produto toda semana para nossa mesa. Também o nosso bom dia. Brigadão pelo carinho da sintonia, aqui na tua Rádio Cristal. Em outubro, vamos estar aí completando, adivinha, 75 anos!
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0: Quem mais que está com a gente na ligação? Quem mais que está com a gente na ligação? Vem cá, vem cá, vem cá, minha querida, dá seu bom dia aqui, dá seu bom dia. Alô?
2: Bom dia, Cláudio.
0: Oi, bom dia.
2: Por gentileza, faz um favorzinho, roda aquela música linda lá do Zezé de Camargo e Luciano, Amigo da Lua, Irmão das Estrelas.
0: Sim.
2: Agradecer para todos os ouvintes, para você aí da rádio e um bom domingo, tá?
0: Obrigado.
2: Tchau, obrigado, um abração.
0: Valeu, querida. Obrigado pelo teu alô aqui na sua programação, na tua Rádio Cristal, tá bom? Valeu mesmo. Quem mais que tem aqui para dar recado, deixa eu ver, pode abrir o micro aí. Isso aí, vamos lá.
3: Bom dia.
0: Bom dia.
3: É o Sadi aqui. Gostaria de ouvir a música com João Mineiro e Marciano, Esta Noite Como Lembrança.
0: Opa, João Mineiro e Marciano, Esta Noite Como Lembrança. Foi boa a tua noite, hein, meu irmão? Tá bem, tá certo. Obrigado. Alô, bom dia, Cláudio Fly, tudo bem? Gostaria de ouvir a música Meu Reino Encantado com Daniel. Oferecer pra minha família um feliz domingo pra todos. Paz e bem, é o que precisamos. Paz e bem pra todo mundo que tá com a gente aqui na programação. Em outubro, vem aí!

0: encontro.
1: Aí, Chitão e Chororó, pra gente matar a saudade na sua manhã, são 10h55. Alô, dona Maria, cuidado aí, tá na hora de fazer a salada já, né, gente? Tá na hora de fazer a saladinha aí, isso aí. Juntos, aqui no horário da manhã, quem mais que está chegando, deixando o seu recado aqui no horário. Bom dia, bem-vindo ao programa, que está muito bom, animado, manhã fria, né, com geadas, bastante geadas aí, várias partes aí do nosso, da nossa região, né? Essa aqui é a verdade, bastante geada e frio, né? Principalmente quando vai começar o dia, acaba erguendo aí um vento gelado. Quem mais que dá o recado aqui? Se tiver no repertório Roda Milionários é Rico, para todas as famílias e amigos, um bom abençoado domingo para todos nós, obrigado. Alô, Janice de São Sebastião. Vai um abraço, vai um beijo no coração. Chegou até a rimar, né, Janice? Que bom. Ah, maravilha. Deixa eu ver aqui quem mais que está com a gente. Vai chegando, deixando o seu bom dia.
2: Bom dia, Cláudio. Cláudio, eu quero oferecer uma música para o meu irmão Sadi, Sadi Pintor, e meu outro irmão, que está lá no São Tomé, o Didi. Eu quero oferecer a música para o Leonardo Eduardo Costa, Viva Vida.
1: Viva Vida, muito bem. Obrigado pela sintonia também, no horário da manhã, aqui conosco na programação, né? Desta tua Rádio Cristal. Deixa eu ver aqui, ó, tem mais gente aqui. Ixi Maria, olha só. Bom dia, Cláudio, bom dia. Quem mais que tá dando? A Janice Jacob Schultes. Muito obrigado, Janice Jacob Schultes, né? Bom dia. O programa está animado, já deu um recado aqui, né? A Janice. Deixa eu ver aqui, pessoal participando. Beleza, isso aí. Deixando o recado aqui, é isso aí, digita o nome aí que daí fica legal pra gente poder saber, né? Quem é que está pedindo a música? A Beata Gema Antunes da Silva, do Espraiado. Valeu! Aqui também a Zila Moraes oferecendo para os irmãos. Valeu pela sintonia do horário da manhã conosco, aqui na tua Rádio Cristal. É a programação.

mandando um recado pro nosso ouvinte que vai chegando, vai deixando o seu bom dia também, pedindo e ouvindo. Aí está Daniel, meu reino encantado, para quem pediu, está no ar.

0: É hora de matar a saudade. Lembram dessa, pessoal? As Irmãs Galvão interpretando Chico Mineiro. 11:05 em Soledade, cada temperatura em 9 graus.
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0: Seguimos aqui no horário da programação, claro, sempre tocando o que você gosta de ouvir nesse horário aí, o pessoal se organizando, né? Tocando a boa música no seu domingão. Muita gente trabalhando, muita gente também descansando. Tem mais ouvinte aqui conosco, pode dar teu recado aí, meu irmão. Isso aí, é o Arlindo. É o Arlindo que está com a gente, hein, Arlindo? É isso? Seja bem-vindo, meu irmão.
1: Eu quero dar meu bom dia.
0: Bom dia!
1: Está aí para vocês, que está comunicador ali. É muito meu amigo, está sempre aqui em casa nos domingos. Estou sempre com o rádio ligado. Estou eu me preparando para um churrasquinho de novo. Quero pedir para vocês, se é possível, deixar vocês escolher a música para mim. É, para os meus amigos, e eu quero homenagear o meu filho, que está completando um aniversário amanhã ainda, mas eu tenho a oportunidade com vocês hoje, tá bom? Um abração para vocês todos ali, e oferecer também para o Eládio, para o meu filho e para a Neide uma música, tá bom? Abraço. Ah, me esqueci de dar meu nome é Arlindo Antunes da Silva, aí para esse áudio que eu botei anterior.
0: Certo, meu amigo Arlindo, muito obrigado pela tua participação aqui na programação da tua Rádio Cristal. Juntos, vamos lá então, até às 13 horas, cantando bonito aqui no seu horário da manhã. Também tem o recado aí dos nossos ouvintes, né? Pode participar. A Zila Moraes também, tudo bem, Zila? Obrigado pela tua audiência, obrigado pelo teu carinho do rádio ligado aí no horário da manhã. É, o seu Alcido já está preparando lá o churrasco da manhã, né? Que bacana, que bom, né? E é assim mesmo, né, gente? E família, vamos curtindo e também ouvindo a boa canção sertaneja aqui na tua Rádio Cristal, que completará agora no mês de outubro 75 anos de amor, de companhia, de parceria e informação também.

0: Essa aí foi pra aumentar a pulsação. Essa aí foi pra aumentar a pulsação do coração apaixonado, né, gente? E pra quem está sofrendo com a paixão desenfreada, toma lá!
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0: De que jeito vai esquecer, né? Quando fica martelando, aí não tem quem faça. Não tem quem diga e que pare com isso, né? Paixão é linda. Olha, a dona Carmeli me falou tanta coisa bonita, tanta coisa boa aqui da tua Rádio Cristal, que vai completar 75 anos, né? Querida Carmeli, ela manda um abraço aí pro Osmar, pra Bruna, pra Rayane, pro doutor Sérgio, lá no bairro Missões. E pro genro querido, olha só. Que mimoso esse genro, né? O Leandro. Da Defesa Civil, é isso, Carmeli? É paixão, arte e sertaneja na tua manhã. Dá volume no rádio, porque...

É em outubro, hein? Todo mundo junto conosco! A dona Carmeli disse assim, que rádio gostosa, que rádio maravilhosa, ela informa, ela toca música. É aquilo que eu falei, essa rádio parece gente, ela canta, ela sente saudade e também sorri.

0: É bem assim mesmo o programa Paixão Arte Sertaneja. Juntos até as 13 horas, deixa eu ver aqui, Sérgio Perim e a Sandra e o neto Rafael, Jean e o Nino. Olha o que o Sérgio Perim me mandou aqui. Aí é pra acabar com tudo, né, ô Perim? O Perim eu conheci lá na feira do produtor, né, Perim? Olha só, olha só aqui, gente, ó. Ó, não, ninguém fala, ele só mostra aqui, ó. Tem cebola, cebola assada, olha só. Churrasco é capricho, é na lenha, meu amigo Perim. Ai, ai, ai, ai, ai, ai, ai, meu Deus. Que churrasco bonito. E o cachorro só quando, né? Claro, chamando lá pro churrasco também. O convite foi do cachorro da casa aí, né? Tá certo. Obrigado, meu amigo Perim, pelo carinho da tua audiência. Ó, pessoal, não adianta ligar aí porque a gente não consegue atender por aqui, né? É isso. Deixa eu ver aqui o Sérgio Perim, então. A Sandra e o neto Rafael, Jean e o Nino na sintonia do horário. Bom dia, brigadão pelo carinho da sintonia na sua manhã. Ah, também aí na ligação direta, esse povo querido que está no interior aí, né? Deixa eu ver aqui, lá na Raia da Pedra também, obrigado pelo carinho da audiência. Temperatura em elevação, agora já estamos com 8 graus, viu, pessoal? 8 graus. E quero dizer aqui também, quem mais que está dando recado? Ó, a Marley, minha vizinha Marley. Bom dia, ótimo domingo para todos. Se possível, uma música oferecer para o esposo Márcio. O Márcio, o mimoso, tá de folga hoje. O filho, a Nora que estão passeando. E o Inácio e o Davi. Meu amigo Inácio e também o Davi, né? Seja bem-vindo aí, Davi. Beijão no coração. Aí para toda essa família querida, abençoada por Deus, que hoje, se o Márcio não dormir no ponto, vai ter churrasco no ponto, né? Ao contrário, vai ter carne queimada ali na Barão do Rio Branco. Meu Deus do céu! Alô, Lisiane! Bom dia! Bom dia, bom dia, bom dia! Obrigadão pela tua sintonia e o teu carinho no som da tua Rádio Cristal!
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0: Quem é que não vai adorar essa rádio linda, maravilhosa?

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Vamos matar a saudade? Simbora então. Essa aqui é aquela paixão quando a gente era menino. Você era menina, lembra? A menina da aldeia, Lourenço e Lorival.

Hora certa do Brasil, são 11h26, nós somos a Rádio Cristal de Soledade, para boa parte, para toda a região norte e para boa parte do estado do Rio Grande do Sul.

Ela super é ela, a carinhosa, a que te faz companhia e te faz feliz. Bom churrasco pra você, família! Rádio Ligado, é o coração que pulsa melhor, mais leve, neste domingão gostoso, por aqui, tudo é maravilhoso.

0: Eita, paixão essa que não tem freio, né? Desenfreada mesmo. Lembranças. Milionários é rico. Alô, Mormaço. Obrigado pelo carinho da audiência também. Povo querido de Mormaço, né? Sempre com a gente também no horário da manhã. Obrigado. É a paixão aqui junto ao programa Paixão Arte Sertaneja. Quem mais que está dando recado aqui no horário da manhã? Oi, bom dia. Ótimo domingo. Quem é você? É, tem que deixar o nomezinho aqui pra gente registrar também, tá certo? Tem recado do ouvinte? Vamos lá.
1: Olá, bom dia.
0: Bom dia.
1: Tudo bom?
0: Tudo.
1: Aqui é do Mormaço, é o Olivan. Eu queria oferecer a próxima música a todos os meus irmãos e irmãs aqui do Mormaço. Tenho dois filhos, mas a filha tá em Passo Fundo e o filho tá em São José, na Grande Florianópolis.
0: Certo.
1: Tá escutando. Mas eu queria oferecer essa música a todos eles, ok?
0: Tá bom, Olivan. Um forte abraço, meu irmão. Aí no Mormaço, povo querido do Mormaço com a gente também.
2: Bom dia, Cláudio.
0: Bom dia.
2: É Cláudio teu nome, né?
0: Sim, por enquanto.
2: O programa de vocês aí, ele chega o fim de semana. É um eco na cidade, nos domingos de manhã.
0: Opa!
2: Mas parabéns. Nossa Rádio Cristal, tá? Tá que tá, né? Deixa eu deixar uma perguntinha pra ti aí. Eu sou o Pedro Ferreira.
0: Pedro Ferreira?
2: É, em tom de brincadeira.
0: Ah.
2: O nosso querido Cláudio Schmidt.
0: O que que tem, o Claudião?
2: Em outubro agora, nossa rádio faz 75 anos, falou, né?
0: Isso.
2: Quem é que nasceu primeiro? Foi o Cláudio Schmidt ou foi nossa Rádio Cristal?
0: Foi o Cláudio.
2: Um abraço, querido amigo. Tudo bom? Bom fim de semana. Meus parabéns pela tua apresentação aí.
0: Tá, tá bom, meu irmão. Valeu, obrigado. Eu fico assim, ó, encantado, pessoal, com o carinho que essa comunidade de Soledade tem com o Cláudio Schmidt, né? No momento que eu cheguei aqui em Soledade, foi bem no período que o Claudião tava de férias, né? Isso. E aí chegou o Cláudio, não, mas esse aí não é o Cláudio Schmidt, quem é esse Cláudio que tá chegando aí e tal? E aí teve um pouquinho de confusão, né? Mas assim, ó, o carinho que essa comunidade tem pelo Cláudio Schmidt, que é uma pessoa maravilhosa, que eu aprendi a admirá-lo no decorrer aqui do período, esse curto período que eu estou aqui em Soledade, é fantástico, né? Por ser uma pessoa carinhosa, simpática, tranquila, emanando a boa comunicação através desse microfone há décadas. Grande Cláudio Schmidt, bom domingo, bom descanso e amanhã às 7 horas a gente se fecha por aqui, tá bom, Claudião? É o carinho desse povo soledadense por ti, hein? Também o cara tem 54 anos de rádio. Ah, dá licença, né? Não é para muitos, é para poucos. E privilégio a Rádio Cristal ter um profissional desta envergadura como o Cláudio Schmidt. Alô, meu amigo Osmaldo, é isso mesmo, Osmaldo está lá no Mormaço e ele pede Trio Parada Dura. Então vamos, Sampali. Trio Parada Dura cantando aqui no horário da manhã. Bom chimarrão, pra quem tá no chimarrão, hein? Tô sabendo que tem gente que já passou pra caipira. Vamos com calma aí, meu irmão. Vamos com calma que é domingo.

Aí está a Trio Parada Dura cantando aqui na programação da tua Rádio Cristal. São 11 horas 37 minutos, nota de falecimento e convite para enterro. Esposa Cirlei, filhos Haroldo Júnior, Renata e Roberta, demais familiares comunicam o falecimento de Haroldo Almeida ocorrido neste sábado, aos 75 anos, em Passo Fundo. O corpo será velado a partir do meio-dia deste domingo, na sede do Rotary Clube de Soledade. O sepultamento ocorrerá amanhã, segunda-feira, em horário ser posteriormente divulgado pela família. A família enlutada antecipa agradecimentos. Com pesar, noticiamos o falecimento de Haroldo Almeida, ocorrido neste sábado, aos 75 anos, em Passo Fundo. 11 horas 38 minutos, temperatura em 9 graus.

É só vir que tem muito mais pra você. Aqui no programa Paixão Arte Sertaneja. Domingão lindo, bonito. Quem tá dando recado aqui também, deixa eu ver, Luciamara Soldi. Tudo bem, Luciamara Soldi? Abraço, obrigado. Alô, povo querido aí de Santa Terezinha. É um abração para todo mundo aí de Santa Terezinha. Olha, tá rolando aí mais um almoço beneficente lá da PAI, né, gente? Isso. Olha, estive lá agora cedinho da manhã, fazendo uma live, inclusive está aí nas imagens da tua Rádio Cristal. Lá no Facebook, também no Instagram. Né? Uma rotativa lá com os frangos, olha aqui, galeto, né? Maravilhoso, sensacional. E mais de 800 quilos de carne. No top, olha, top de cabeceira. Maminha. Ai, ai, ai, ai, ai, ai, ai. Não sei se eu não vou dar um pulinho lá daqui a pouco mais, hein? Daqui a pouco mais, tô com vontade de chegar por lá, afinal de contas. É a PAI e você ajudando, você trabalhando neste domingo com este almoço beneficente da PAI. Mais do que saborear um delicioso almoço, né? É um momento de solidariedade, apoio a uma causa que merece a participação de toda a comunidade. Ainda tem cartões? Tem cartões, pode ser adquiridos na PAI com a diretoria e também com os casais solidários. Alain e Aladim, na sua manhã, 11h40. Já sargou aí a carne? Vai largar um sargaboca?

0: deixar ela brigar.
1: Ah, não, aí não dá certo, né, pessoal? Chave de cadeia. Não, não, não, não, sai fora, sai fora. É. Quando é carrapicho demais, credo, é afugento, né? Tem que ser com leveza, não pode atropelar muito. Ai, ai, ai, ai, ai. Bom dia, Cláudio, aqui o Carlinhos Amarante. Estamos na escuta, eu e minha esposa, em Passo Fundo. Opa, salve, salve, Passo Fundo, no bairro Vitor Isler, é isso? Toca pra nós, meu sítio, meu paraíso. Som local, sabe me dizer quantos quilos de potência? A Rádio Cristal? Um ótimo domingo a todos, esposa Eva. Eu já vou aproveitar e já vou fazer o convite aí, viu, meu amigo Carlinhos Amarante. Te prepara aí porque dia... Agora em outubro, é dia 17 de outubro, né? Que nós vamos estar aí, eu pela primeira vez. E já estou na expectativa, na ânsia de curtir essa festa dos 75 anos da tua Rádio Cristal. É, certo? E já estamos convidando os amigos, tá? A Eva, sua esposa, e você, Carlinhos, para esse grande festerê. Bom dia! Toca Madrugada Gelada, Renan Júnior, é o Silvio. Bom dia, Silvio. Tudo bem por aí, meu irmão? Grande abração para ti, viu? Obrigadão aí pelo rádio ligado. Quem mais que vai dando o seu recado aqui? Bom dia, meu amigo. Um abraço. É, o pessoal tem que deixar o nome aqui pra gente poder registrar, tá certo? Isto, a Carmeli já está com a gente lá no bairro Missões também. A todos os bairros aí, nosso muito obrigado também pela sintonia. E aqui nós vamos na ligação direta, né? Deixa eu ver aqui, tá pedindo Chitãozinho e Chororó sinônimos. Abre o teu coração, quem é que está com a gente aí?
2: Bom domingo pra vocês.
1: Hã?
2: Eu quero a música Jorge Sampaio.
1: Sinônimos, né? É isso aí, meu amigão. Beleza, pode deixar que vamos tocar sim, tá bom? Obrigadão aí pelo teu carinho da audiência nesse horário da manhã. São 11h48. Hoje nada de almoçar cedo, né? Bairro Missões, Rua José Átila Vera, 207 na Cuia. Valeu! Aí no bairro Missões, a turma toda com a gente também, né? Nesse domingão lindaço, bonitaço, temperatura e elevação. Já estamos batendo em 10 graus. Sol de anil, brilhando sol aqui na região norte do estado. Até as 13 horas está passando isso aqui, que eu nem tô vendo a hora, né, gente? Que coisa, como passa rápido, rápido, rápido, quando a gente faz aquilo que gosta, aquilo que a gente curte, na casa, no carro, aonde mais que está a nossa Cristal aí?

Eita, coisa bonita, coisa legal, coisa maravilhosa, o telefone não para. Esse aqui é o 3381-9100811. Obrigado pelo rádio ligado. Ah, deixa eu ver aqui, não posso esquecer da minha amiga que está pedindo a música, né? Já pediu há horas, né? Minha amiga Zilá Moraes, que está oferecendo para todos os irmãos, para toda a família. E vamos que vamos, então. Pode largar aí um pouquinho a churrasqueira. Pega a que manda em casa aí, a dona da casa, né? Isso. Não vem com essa história de dizer que é você que manda e que não manda nada. E dá uma dançadinha aí, ó.

É isso aí, só o amor vale tudo na vida, né? O amor, ele predomina em todos os sentidos, não tem outro sentimento maior que o amor, né, gente? Obrigado, Zilá Moraes, um bom final de semana pra ti, bom domingo, tá bom? Vamos curtir o domingo, está apenas começando, né, gente? São 11h57, meio-dia, calma, calma aí, né? A rotina da semana, almoçar ao meio-dia, aquela correria, trabalho, hoje relaxa. Isso, vamos levar com tranquilidade, né, com o diálogo, o bate-papo e até o amor, por que não? Leveza em nossas vidas. É isso, Zilá Moraes, um abração, obrigado. Tô sendo cobrado aqui, ó. Estou esperando a música, carne é fraca. Vai ser atendido sim, claro que vai. Aqui quem manda é o ouvinte. É, não é que nem na casa, né? Aqui o ouvinte. Mas lá na casa, quem manda é a mulher. E não vem com esse papo aí, porque é papinho pra boi dormir, né? Se lance ele dizer que, não, lá em casa sou eu que mando. É, manda nada. É isso, meu amigo Ademir Portela, bom dia. Bom dia, parabéns pelo programa. Toca do Duca e Dalvan. Jantar pra Deus, abraço, Ademir do bairro Missões, pra esposa Andressa. E aí, meu amigo Ademir, quem é que manda? É você ou Andressa? Ou vai me aplicar? Um abraço, hein, Ademir? Boa manhã, um bom dia! Valeu pelo carinho da tua audiência também! Sintonia direta aqui do horário da programação do programa Paixão Arte Sertaneja.

Agora são 11 horas mais 59 minutos. Agora o ponteiro girou e caiu pontualmente 12 horas. Pontualmente 12 horas. Nota de falecimento e convite para enterro. A esposa Sirlei, filhos Haroldo Júnior, Renata e Roberta. Demais familiares comunicam o falecimento de Haroldo Almeida ocorrido neste sábado, aos 75 anos, em Passo Fundo. O corpo será velado a partir do meio-dia deste domingo, na sede do Rotary Clube de Soledade. O sepultamento ocorrerá nesta segunda-feira, em horário a ser posteriormente divulgado pela família. A família enlutada antecipa agradecimentos. Noticiamos o falecimento de Haroldo Almeida, ocorrido neste sábado, aos 75 anos, em Passo Fundo. Meio-dia, temperatura em 9 graus. 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

0: Obrigado! Sempre, sempre! Essa trilha aqui é aquela que toca no coração. Bom, gente, olha aqui, ó. A minha amiga Fátima Schmidt diz que é colega do colega... ou melhor, ela é vizinha do colega Igor Binotto, lá no bairro Missões, né? E o vizinho é o parente mais próximo, né, Fátima? Quando dá problema, quando a gente precisa de alguma coisa, ela, ó, corre pro vizinho, corre pra vizinha, né? É isso, tá bem de vizinho aí, viu? Assina embaixo, minha amiga Fátima Schmidt, que tem um grau de parentesco com o rei do rádio, né? Grande Cláudio Schmidt, 54 anos de comunicação. Esse sabe, esse conhece e esse manda ver cedinho, hein? Ele pega todos os dias, das 5 horas da manhã, ele pega o galo de pijama. Ele acorda mais cedo que o galo e vem pra rádio, né? Pra te fazer companhia e ficar contigo aí até às 9 horas. Grande Cláudio Schmidt. Vamos lá então, em frente. Quem é que tá pedindo que a carne é fraca? Deixa eu ver aqui, tem mais recado aqui no horário da programação, né? Deixa eu ver aqui, tem mais um recadinho. Vamos ouvir aqui o que o ouvinte está dizendo.
1: Bom dia, Cláudio.
0: Bom dia.
1: Nós temos aqui do Boqueirão do Butiá.
0: Boqueirão do Butiá.
1: Que bom programa, olha. Falou do outro Cláudio aí, mas pense numa pessoa boa aquele outro Cláudio.
0: Claro, Cláudio Schmidt.
1: Dá pra gente ouvir Filé Cubana? Você não, com as irmãs, passo. Xarope, Gabiru. Vitamina pro Coroa?
0: Opa.
1: Por favor, pode tocar qualquer uma dessas.
0: Qual é a vitamina pro Coroa? Olha, eu entrevistei o seu Alfredinho. Entrevistei o seu Alfredinho e eu já vou dar um toque aqui, né? Entrevistei o seu Alfredinho agora no... durante a semana, que foi homenageado aí, né? Pela Câmara. Também foi homenageado pela Prefeitura, né? Pelo Poder Executivo. E o seu Alfredinho já nos deu entrevista, inclusive tá postado lá. Né, o seu Alfredinho, que é líder comunitário, cantor, trovador, escritor... A cultura realmente ele comanda, seu Alfredinho. E ele vai fazer agora em outubro, seu Alfredinho, 100 anos. E eu não me aguentei, digo, seu Alfredinho. Ele, ó, super bem, né, seu Alfredinho? Né? Eu achei que ele tivesse um probleminha de audição, me ouviu nitidamente. Tá nos trinques, seu Alfredinho. Digo, seu Alfredinho, qual é o segredo? Me fale, por favor, e fale também para os ouvintes da tua Rádio Cristal. Como chegar aos 100 anos assim, com... leveza, com tranquilidade, bem de saúde. Ele me disse, olha aqui, ó. Primeiramente, um ovo cozido em jejum. Esse não dá pra abrir mão. Esse ovo aí tem que ser... Agora, quem tá precisando, já vai nessa dica do Alfredinho, né? E namorar mulher bonita. Que tal, achou? Gostou da dica? Esse é o Alfredinho. 100 anos agora em outubro. Minha amiga Zilá Moraes voltou, o que que é, Zilá?
2: Obrigada, amigo.
0: Merece.
2: Cantei, bati palma. Obrigada, amigo.
0: Merece.
2: Mandar música pra mim, tá?
0: Merece, meu anjo. Eita, mundão esse sem porteira. Até a 1 hora da tarde, tô por aqui. Paz e bem pra todas as famílias.

esse negócio da carne à fraca aí. Eu já acompanhei vários amigos, hein? Por ser carne fraca, chegou em casa, as malas estavam tudo pro outro lado da porta, né? Não teve jeito. Teve que se mandar, né? Aí foi pra... Aí que bate na casa do vizinho, né? O vizinho é o parente mais próximo. Ah, foi só essa vez e tal. Aí já eras, né? Nossa, mãe, aí dá aquela confusão. E às vezes dá até B.O. Vai parar lá na delegacia de polícia quando... O negócio enfesa, né? Eita coisa boa, gente! São 12:08. Ah, não acredito que é a última hora do programa. Ah, não, para lá então. Vamos apressar um pouquinho aqui e vamos tocar muito mais música pra você nesta última hora, porque eu quero é te fazer feliz.

Vem, vem pra cá, devagarinho. Léo Magalhães, andorinha machucada. Tá machucada nasinho no coração, meu bem. 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

Parabéns para Cristal, parabéns para você que faz a nossa audiência todos os dias, 24 horas no ar. Ixi Maria, essa é para cravar no coração, né? Quem estava na dúvida de estampar uma, pronto, pois. Ai, ai, ai. Domingão é de coração para você.

0: Correia e Paraná, no bom momento da música sertaneja, cantando Quem Será Seu Outro Amor. São 12 horas 16 minutos. Sol brilhando na região norte do estado. Aqui é a Tua Cristal 100.5, em outubro, 75 anos. Bom, quem mais que está dando recado aqui, né? Deixa eu ver aqui. O meu amigo lá do Pontão, né? O Sebastião me disse que o Alfredinho foi até vereador, né? O Alfredinho foi até vereador, meu irmão, isso aí. E ele me falou um negócio aqui em off, né? Tem muito jovem que não segura a peteca, né, Sebastião? Eita! Tem muito jovem aí que, olha, foge da bronca. Vamos lá, tem mais gente participando. Deixa eu vir aqui. Alô, bom dia!
1: Opa, tudo bom?
0: Tudo tranquilo.
1: Aqui é o Valdair, aqui da cidade de Ibirubá.
0: Ibirubá.
1: Sempre ligadinho na tua rádio. Toca pra nós aí, se for possível, IP Florido.
0: Opa, baita música. Valdair, Ibirubá. Grande abraço pra Ibirubá na sintonia do horário também. Um bom dia, muito obrigado. Rincão do Araçá. Bom dia, amigo, estamos na sintonia. Alô, comunidade do Rincão do Araçá, tudo bem por aí? Nelson Valendorf e Sueli Knopp. Toca uma música pra nós aí. Tá bom, meu amigo Nelson e Sueli. Ligadaço aí com a gente no horário da manhã. Obrigado aqui também. Deixa eu ver quem vai dando o recado. Bom dia, meu amigo Carlinhos Berticelli. Estamos na sintonia aqui em Santo Antônio do Jacuí, Mormaço. Gostaria de oferecer uma música aí, né? Pra todos os amigos e amigas do Mormaço, Soledade, a todas as regiões e também para minha querida mãe Iracema Pereira Berticelli, a música Renan Júnior, a despedida. Obrigado, que Deus abençoe sempre você e família. Valeu. Ele diz Márcio que hoje o Márcio está de folga, né? Inclusive está queimando uma carne lá. Quero só ver como é que está aquela carne lá, né? Tá me mandando uma foto aqui. Por enquanto, olha a labareda aí, meu irmão. Vai devagarinho, viu, 10. Grande Márcio 10. A vida me tirou um irmão de sangue e Deus me deu um irmão de vida, que é o Márcio 10, né? Amigaço aí que a gente estreitou amizade em outros prefixos. E assim o destino quis hoje que a gente voltasse a trabalhar novamente, juntos. E nesta potência aqui que é a Cristal 100.5. Capricha aí, meu irmão, que daqui a pouquinho eu tô chegando aí, tá bom? Tem mais alô aqui? Deixa eu ver. Aqui.
2: Bom dia, Cláudio.
0: Bom dia.
2: É o Valdir da Prefeitura.
0: Ô, Valdir, como é que tá?
2: Tô te escutando aí. E o seu Alfredinho tá certo. Tem que ser isso aí mesmo. E outra coisa, aqui em casa eu mando.
0: Tá.
2: Mas quando a mulher não tá em casa.
0: Ah, bom.
2: Tá, amigo, velho?
0: Tá certo.
2: Tô escutando aí.
0: Tá bem. Ainda bem que tu é sincero, meu amigo, tá? Ainda bem que tu é sincero. Só manda quando a mulher não tá em casa. Agora, quando a mulher tá em casa, duvido, né? Quem é que manda? Isso vale pra todos, tá? Não vem com papo aí pra boi dormir dizendo que eu que mando. Que nada, pode até a mulher concordar na frente dos amigos, tá? Mas depois que os amigos vão embora e fecham a porta, aí tu te prepara, né? Pra ouvir. Não tem conversa. É a mulher que manda, a mulher tá com tudo e não tá prosa. Vamos ver, quem é que tá aí? Pode abrir o coração.
3: Bom dia, Cláudio.
0: Bom dia.
3: Passadinha aqui do Expedicionário, conheço o senhor Fredinho, que receita é essa, hein? O que?
0: Isso.
3: O ovo eu como direto, mas mulher bonita é de vez em quando.
0: Não, é, não dá pra facilitar. Viu, a receita do Alfredinho, não é, não pode...
3: Uma música aí, se for possível. Fim de jogo.
0: Fim de jogo.
3: Soleni.
0: Certo.
3: Beleza? Um abraço.
0: Viu, meu amigo? Na verdade é o seguinte, né? Não dá pra seguir a rigor aí a receita do seu Alfredinho, que é ovo cozido de manhã cedo e namorar a mulher bonita, né? Então é o seguinte, ó, vamos só pegar a primeira receita aí, que é ovo cozido, né? E mulher bonita deixa pro sorteiro, né? E aquele sorteiro que não quiser casar, que morra sorteiro mesmo, né? Quem mais que tá com a gente aqui? Manda um abraço pro Alfredinho, uma pessoa muito boa. É o Tomate que tá dando um recado aqui na programação. Valeu, Tomate. Obrigado pela tua sintonia no horário da manhã. Simbora, meu povo. É cantando que a gente vai. Não me interessa agora, né, se o pato é macho ou não.

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0: É isso aí, meu povo. Música linda, né? Do Duque Dalvan. Isso foi gravado um bom tempo atrás, né? E hoje ela retrata exatamente o que ocorre na vida de cada um. Precisamos ter fé, acreditar nesse Pai soberano que está nas famílias, está no nosso coração, porque quem toca esse país brasileiro aqui é o povo. É você, meu amigo trabalhador aí do interior, você, meu amigo da cidade, que trabalha na empresa, que trabalha no frigorífico, meu amigo padeiro, pedreiro, carpinteiro, eita, todas as profissões, cada uma tem a sua importância no dia a dia. E é esse povo que não deixa a peteca cair nesse Brasil brasileiro. Então, acreditando em Deus, na fé e trabalhando, trabalhando com seriedade, trabalhando afinco, trabalhando com força, vamos nós. Eita! E claro, deixa a Rádio Cristal aí no teu ladinho, pode deixar. Rádio ligado não atrapalha ninguém, meu irmão. Você vai fazer tudo o que tem pra fazer. Até aquilo, se você quiser fazer, vai fazer também, mas com rádio ligado aí, porque não atrapalha absolutamente ninguém. Tenha certeza disso. Opa! Aí, beleza, Evandro, aqui no Expedicionário, roda Gilberto e Gilmar, tá ruim, mas tá bom. É verdade. Não, meu amigo trabalhador aí hoje, não, tá com o dinheirinho no bolso? Tá fazendo um churrasquinho. Não é isso, Evandro Moraes? Trabalhando, com fé, acreditando. Sempre sobra uma bijuja aí pra fazer um churrasquinho, né? Tomar um refri, tomar uma água. E por que não uma berejinha, né? Claro, aquele que trabalha, aquele que busca os seus objetivos na seriedade, não tem erro, pode ter certeza que no final de semana tá com a família aí. Um abraço ao Evandro Moraes que está com a gente. Boa tarde, amigos Cristal, roda música com Teodoro Sampaio, Estrela Caída. Ofereço a todos ligados na programação, um abraço, Elivelson de Amaral. Olha só, audiência, Rádio Cristal está com tudo e não tá prosa, né? Amaral, Passo Fundo, é uma região de ouvintes, eu tô dizendo que nós estamos falando para Soledade e boa parte, né, desse Rio Grande do Sul. Essa que é a verdade. Deixa eu ver aqui quem mais que está com a gente aqui. Dá seu bom dia, pode chegar isso. Deu alô.
1: Sebastião, tu não achou minhas músicas aí?
0: Calma, meu irmão, calma. O Bastião tá nervoso, vou ter que achar a música do Bastião. Calma aí que já vamos dar um jeito aí. Calma aí, meu amigo Bastião. Né, que a correria tá grande aqui, né? E é a primeira vez que eu estou nessa programação. Então, eu estou anotando aqui. E dentro do possível a gente vai atendendo os nossos ouvintes aqui, tá certo? Tá bom, Bastião? Bom dia, gostaria de oferecer a música Beijinho Doce. E oferecer para minha esposa Francisca pela passagem do seu aniversário, do seu esposo Miguel. E dizer que amo muito ela, né? Agradeço se for atendido. Picada Rosa, linha picada, né? Atendido. Obrigada, deve ser, né? Rosa, linha Fragatinha. Lá na linha Fragatinha. Obrigado pelo carinho da sintonia, linha Fragatinha.

0: As Marcianas, por que brigamos? Meio-dia e 30, não perca a hora. É a tua Rádio Cristal, 100.5, te fazendo companhia. E tocando as melhores pra você no seu domingão. Hoje estamos com 23 dias do mês de agosto do ano 2026.
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0: Então toma, se precisa, leva aí.
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0: Pro seu domingão, ainda melhor. Alô, Boqueirão do Butiá, seu Sebastião. Vamos juntos, taca fogo na palha seca aí, meu irmão.

Aí, meu amigo Sebastião, tá virando moda. Coroa querendo menininha, né? E nessas alturas do campeonato, eu já vi muito coroa pedir água, hein?

Tchau. Vamos lá, atendendo o ouvinte. Beijinho doce. Eita, as irmãs Galvão, né? Beijinho doce que ela me trouxe. Bem na manhã, né? 25 para uma. Já estou até com saudade.

As Marcianas, beijinho doce. É hora do Bruno Marrone cantar também. 12h38. Chora as rosas.

e Bruno e Marrone, Choram as Rosas. Agora é uma atrás da outra, viu, gente? É uma atrás da outra. Obrigado, meu amigo Leomar Hermenegildo, que esteve morando lá por Itaqui um bom tempo, né? Agora está de volta aqui de Soledade. Alô, Leomar, tá me convidando pro churrasco, né? Opa! Convite a gente não pode desperdiçar, hein? Bota pressão aí, meu amigo Leomar, pra toda a família. Vai o meu abraço, vai o meu carinho. 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

Roberta. Roberta Miranda, não deixa por menos, nem manda ver aqui na programação. Desespero de uma noite. Ainda mais se a noite for gelada como esta madrugada, né? Que chegamos a 4 negativos, a sensação aqui em Soledade. Aí chama a loucura, né? Olha, pessoal, já estou até com saudade, hein? Já estou ficando roxo de saudade. Já são 12h45, 15 minutinhos faltando para a uma. Isso, vamos lá então.

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0: Costa. Parabéns aí, viu, o Andressa, parabéns ao José Augusto, pai, também a Ana Clara, a maninha, né? Parabéns aí ao filho Murilo, que hoje está completando 2 aninhos de vida. Saúde, paz, vida longa aí para a família toda. Bom dia, mando a música do Lourenço e Lorival para minha irmã Neide, que está de aniversário hoje. Parabéns aos aniversariantes. Mas o domingo, com fé em Deus, dá tudo certo. É, toca pra gente aí mais uma música. Quem mais? Nadir Dias. Alô, Nadir Dias. Deixa eu ver, tem recado aqui, Nadir. Vamos lá.
1: Olá, meu amigão aí da rádio. Bom dia, tudo bem? Como é que vocês
0: tudo bem.
1: Estão? Eu queria a música aí, pedir aí, se for possível, do Baitaca.
0: Opa!
1: Apareci aqui pro Kevin.
0: O Baitaca hoje?
1: Com Deus aí vocês e tenham um ótimo domingo. E a música pode ser qualquer uma do Baitaca. Abraço, fico
0: outro com Deus. Grande aí. Abração.
1: Escuta, programa maravilhoso.
0: Perfeito.
1: Todo domingo é esse ali.
0: Tá legal, obrigado. O Baitaca vai
1: Nadir
0: ficar pra amanhã.
1: Nadir Dias, aqui do bairro da Sota.
0: Certo, bairro Fontes. Nadir Dias, que está com a gente. Muito obrigado pelo carinho da audiência, Nadir. Tudo de bom aí. Hoje o Baitaca tá de folga, né? Mas amanhã ele canta aí no programa do Guga, no finalzinho da tarde, tá certo? Valeu, obrigado pela tua audiência também, na sintonia do horário da manhã. Olha aqui, o pessoal tá me mandando uma foto aqui de uma salada de maionese, né? Opa, tá linda essa salada de maionese, né? É, e depois com o churrascão vai ficar top aí, né? Quem mais aqui? Deixa eu ver. Também no meu celular aqui, o pessoal tá mandando um alô aqui, né? Deixa eu ver aqui quem mais que está participando conosco, já na reta final aí da programação. O Leomar, né? Um domingo, né? Tá convidando a gente para churrasquear lá. Valeu, valeu. Luiz também aqui com a gente, tá mandando um alô, tá mandando seu bom dia. Muito obrigado pelo carinho da audiência. E juntos vamos nós! Até uma hora. Eita, já cantou Jean Giovanni. Calma, calma, calma. Jean Giovanni já cantaram aqui no programa. Vamos trazendo mais uma música, o Amadão Batista, pode ser? Então vamos trazer o Amado Batista para cantar. Esse aqui é o amado mais amado de todo o Brasil.

0: Aí o Amado Batista cantando bonito, Princesa.
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0: Bom, gente, chegou a hora de me mandar. Quero agradecer o carinho, a audiência de todos, desejando um bom domingo, fé, paz e bem. E que você continue aqui conosco, tá? Aqueles ouvintes que eu não atendi, desculpa. Estamos ainda em fase de adaptação aqui, primeira vez que ocupamos esse microfone nesse horário. Então eu peço desculpas aí, né, para os nossos ouvintes que a gente não conseguiu atender no decorrer da programação. Das 10 a 1 passou isso aqui, ó. Pai bola, muito rápido. E quando a gente faz as coisas com amor, com carinho, aquilo que a gente gosta, a gente não vê nem o tempo passar, né, pessoal? Para finalizar a programação, João Paulo e Daniel, Só Eu e Você, dá volume no rádio, que é a última de hoje. Um grande abraço, bom final de semana a todos.

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4: 1:03.
5: 11 graus.
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4: 1:03.
5: 11 graus.
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4: 1:03.
5: 11 graus.
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4: 1:03.
5: 11 graus.

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1: Ah, mas que noite linda esta. É uma noite especial para nossos fandangos, esses fandangos de nosso Cone Sul. E olha, vem chegando.

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3: 1:16.
4: Algumas coisas simplesmente não ficam muito bem juntas. 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
1: 11 graus.
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0: 1:35.
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2: 11 graus.
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0: Esse é o som do Rick Martin com Maria Maria. É o Domingão aqui da Rede Tua Rádio, agora 3:13. Vamos conferir aí como é que foi a Mega Sena sorteada na manhã de hoje.
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0: O sorteio do concurso da Mega Sena foi realizado neste domingo em São Paulo. Uma aposta única da cidade de Blumenau, Santa Catarina, acertou sozinha os 6 números e levou para casa um prêmio de 57 milhões de reais. Os números sorteados foram 02, 06, 27, 39, 44 e 50. 02, 06, 27, 39, 44 e 50. 76 apostas marcaram a quina. Cada uma leva um prêmio de R$ 34.212. Resultado da Mega Sena, concurso 3.072.
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0: Daqui a pouquinho, a partir das 4, tem Bragantino e Grêmio lá em Bragança Paulista. Já eu trago as escalações das equipes.

0: Maravilha de Mulher com o grupo Tradição 1318. Logo mais a partir das 16h, rola a bola no estádio Cícero de Souza Marques, em Bragança Paulista, Red Bull Bragantino contra o Grêmio. As duas equipes já estão escaladas, uma surpresa no time gremista. O artilheiro Carlos Vinícius, centroavante da equipe, vai para o banco de reservas. O Grêmio está escalado com Everton, Diego Caíto, Wallace, Wagner, Leonardo e Marlon. No meio campo, Vila Sante, Noriega, Krovinovic. No ataque, TT, Amuso e Bright White, começando como titular. Os comandados de Luiz Castro. No banco, Gabriel Grando, Balbuena, Luiz Eduardo, Marcos Rocha, Pedro Gabriel, Danilo Barbosa, Pavon, também no banco, ele que vinha sendo aí um dos destaques da equipe nos últimos jogos. Matheus Nascimento, Gabriel Meck, Giovani Cabral, Carlos Vinícius e Enamorado. Esse é o time do Grêmio para encarar o Bragantino, que começa o jogo com Thiago Volpe, Agustin Santana, Pedro Henrique, Gustavo Marques e Juninho Capixaba, Eric Ramírez, Rodriguinho, Lucas Barbosa, Herrera, Isidro Peta e Vinicinho. O técnico do Red Bull Bragantino é ele, Wagner Mancini. 13:19.
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3: 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E os destaques do futebol da Gaúcha. 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Jason Lisboa.
4: Em busca da primeira vitória longe de Porto Alegre neste campeonato brasileiro, o técnico Luiz Castro mexe na escalação do Grêmio. Conta com retornos importantes. Marlon e Vija Sante estão de volta à equipe. No ataque, TT ganha a disputa de Pavon e Carlos Vinícius, que não marca há 5 jogos, vai pro banco de reservas. Bright White é a surpresa, a novidade no time titular do Grêmio.
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4: Que quer apagar a eliminação na Copa Sul-Americana e voltar a vencer também no Campeonato Brasileiro. O técnico é um velho conhecido, Wagner Mancini, que manda a campo a escalação do Bragantino com Thiago Volpe, ex-goleiro do Grêmio, de volta também ao time titular.
3: 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Destaques da Central de Esportes da Gaúcho Futebol no domingo, Lucas Arruda.
5: A 24ª rodada do Brasileirão, Gustavo Manhago, que tem jogos importantes neste domingo, ao mesmo tempo de Bragantino e Grêmio. Vou ficar de olho na situação do Nubank Park para Palmeiras, líder da competição, e o Vasco da Gama, que está na zona de rebaixamento. Às 6:30, bom, na Vila Belmiro tem a expectativa por Neymar. Santos contra o Mirassol, dois adversários que estão nas proximidades do Grêmio. A rodada, Manhago, que começou ontem com o empate do Inter 0-0 com o Atlético Mineiro e termina somente amanhã com Botafogo e Atlético Paranaense.
3: 24 graus a temperatura aqui em Bragança Paulista, Bragantino e Grêmio, agora os dois times no campo, aquecendo para o jogo que começa às 4. 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E agora vamos lá escalar o Grêmio do Luiz Castro, que tem novidades para encarar o Bragantino, time banco com Jason Lisboa.

está em Bragança Paulista buscando sua primeira vitória longe de Porto Alegre no Campeonato Brasileiro. O técnico pressionado Luiz Castro tem a escalação gremista definida e manda a campo no gol Everton, número 1. Diego Caíto tem a 27. Wallace é o camisa 82. O seu companheiro Wagner Leonardo na zaga tem a 3. E na esquerda, Marlon, camisa 23. O meio-campo abre com Noriega, número 8. Vija Sante, o capitão paraguaio, tem a 20. Ele faz sua estreia como titular. Krovinovic veste a 10. No ataque, TT tem a camisa número 21. Amuso é o número 9 e Bright White, camisa 22. No banco de reservas, à disposição de Luiz Castro, Grando para o gol, Balbuena, Pavão, Marcos Rocha, Danilo Barbosa, Matheus Nascimento, Gabriel Neck, Luiz Eduardo, Pedro Gabriel, Giovanni Cabral, Carlos Vinícius e Enamorado. Time e banco do Grêmio. 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

Grêmio e Bragantino. 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E agora, a escalação do Bragantino.

0: Wagner Mancini, o Bragantino vai a campo com o ex-goleiro do Grêmio, Thiago Volpe, veste a 18. Agustin Santana tem a 23. Pedro Henrique, número 14. Gustavo Marques, zagueiro capitão, 16. Juninho Capixaba tem a 29. O meu campo abre com Eric Ramirez, 7. Rodriguinho tem a número 20. Lucas Barbosa é o camisa 21. Herrera tem a número 32. Vinicinho é o 17. E o centroavante paraguaio Isidro Pita tem a número 9. No banco de reservas à disposição de Mancini, Clay para o gol, Guzmán, Alex e Vinícius, Fabinho, Gabriel, Sacha, Nacho Sosa, Gustavo Neves, Mosquera, Andrés Hurtado, Matheus Fernandes e Yuri Alves. Time e banco do Bragantino na informação Grupo IESA.
1: 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Vamos à arbitragem agora, Jason.
0: Apita o jogo, Felipe Fernandes de Lima, árbitro mineiro. Seus auxiliares também de Minas, Guilherme Dias Camilo, e de Santa Catarina, Henrique Ribeiro. O quarto árbitro é Tarcísio Nascimento Matos, do Tocantins. No VAR, o paranaense Rodolfo Tosque Marques é o time da arbitragem na informação CMPC.
1: 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Leonardo Oliveira é o comentarista do futebol da Gaúcha para mais um jogo do Grêmio fora de casa. E os tabus que precisam ser quebrados aqui em Bragança Paulista, Leonardo.
2: Boa tarde, Manhã Gol. Boa tarde aos amigos da Gaúcha, de Gaúcha Esportes. Os tabus que precisam ser quebrados e um Grêmio que precisa ganhar, um Grêmio que precisa reagir, precisa se descolar dessa parte baixa da tabela. O Campeonato Brasileiro começa a chegar a uma reta final e a gente sabe que a reta final do Campeonato Brasileiro há um certo desequilíbrio, porque tem muita gente que se desinteressa pelo campeonato, que começa a focar em outras competições. E aquilo que era para ser equilibrado, justo, já não é tão justo. Então não pode terceirizar, não pode ficar na mão dos outros e é preciso reagir. O Grêmio precisa reagir. Sai Carlos Vinícius, entra Bright White, uma tentativa de mais movimentação no ataque, de mais conexões. Sai Pavon, esse preservado para o Grenal, nitidamente. Entra TT, que até agora não disse a que veio, precisa dar uma resposta. O Luiz Castro vai tentando encontrar caminhos, encontrar soluções. Dois canhotos na zaga, dois zagueiros destros no banco. E assim o Grêmio vai tentando construir o seu time, fortalecer uma ideia, aliás, uma ideia que ele ainda procura, Manhã Gol. E uma ideia da só se sustenta com vitórias, com bons resultados. E é isso que o Grêmio está precisando, Manhã Gol, contra um Bragantino que se faz muito forte, muito intenso dentro dos seus domínios.
1: O Pavon, tu acredita que está sendo preservado?
2: Sim, sim.
1: E o Carlos Vinícius, não?
2: O Carlos Vinícius, não. O Carlos Vinícius é opção técnica. Depois do jogo, o Luiz Castro disse que faria mudanças no time, que ele tem mexido na estrutura do time quando o time não dá a resposta. Isso é, mais uma vez, é preciso mexer nessa estrutura. E ele está mexendo na estrutura, porque embora ocupem a mesma faixa de campo, são jogadores de características completamente diferentes. Carlos Vinícius, ele espera. O Bright White tenta fazer acontecer. Um centroavante que busca mais o jogo, que busca mais a tabela, que muitas vezes faz, às vezes, até de um meio atacante. O Carlos Vinícius não. O time precisa produzir para ele. E o time do Grêmio tem produzido bem pouco. Então a ideia é de ter mais diversidade na frente, de ter mais conexões na frente, mais troca de passe, mais dinâmica. Vamos ver se o Bright White consegue entregar tudo isso que deveria estar no escopo dele.
1: 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E agora o CCD. César Cidade Dias fala desse jogo do Grêmio contra o Bragantino aqui, a tão sonhada vitória fora de casa, CCD.
3: É verdade, mais do que isso, com um ato de, eu diria até de surpresa, né, do treinador do Grêmio, que mexe numa estrutura que ninguém discutia, que é no centroavante, no homem da frente, no goleador. É algo que se discute, a gente tem que dizer isso, já ouvi essa discussão mais de uma vez interna. E hoje ele coloca isso. Bright White é um jogador que o Grêmio, de alguma maneira, já tinha declarado que não queria contar com ele. Mas o treinador tinha prometido mudanças em relação ao que o Grêmio fez no último jogo. E a mudança é, curiosamente, mexer em uma das peças que ninguém discutia. Que o Grêmio tenha sorte, que o Grêmio consiga vencer. E vencendo o jogo, a tabela amanhã fica outra. Outra tabela. O Grêmio passa a ter uma coisa que não teve até o momento, que é um pouquinho de gordura. Eu espero que o treinador dessa vez acerte. Algo que a gente não tem visto nos últimos jogos.
1: Exatamente isso, César. Porque o Carlos Vinícius e o Everton são os dois indiscutíveis desse time do Grêmio, né?
3: Não são indiscutíveis, pelo visto, não internamente, né?
1: Exato.
3: Mas eu tô contigo, do ponto de vista público ou do torcedor, eles são a diferença. O treinador mexe com isso, mas como o futebol ele não é um esporte individual, quem sabe o Grêmio não melhora. Claro. A nossa função aqui, muitas vezes, é torcer para que dê certo. Agora, que ele está se arriscando, eu não tenho nenhuma dúvida que ele está se arriscando.
1: 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Bom, Jason, e esses jogadores que ficaram de fora hoje, em tese, estão, né, habilitados para o Clássico Grenal, mas alguém que fica de fora e que vai voltar normalmente a partir do Clássico na próxima quinta-feira?
4: Olha, o retorno que quer o técnico Luiz Castro é para a zaga, né? O Gustavo Martins, que ficou fora por conta de um edema. Edema não é lesão, né? O edema muscular é o anúncio de que, se forçar, o cara vai ter um problema. Então ele foi retirado do jogo, está realizando o tratamento apenas com a fisioterapia, pelo menos foi assim até ontem, né? Hoje a gente pode buscar depois a atualização com relação ao que fez o Gustavo Martins. Porém, existe a expectativa, sim, de que ele esteja recuperado para o Grenal e fica à disposição do Luiz Castro, voltando, né, ao time titular do Grêmio para a partida da quinta-feira pela Copa do Brasil. O Kahneman suspenso hoje, então volta naturalmente. O Nardone segue, assim como o Dodi, se recuperando de lesão no joelho. Esses dois jogadores perdem os próximos compromissos. Não estão aqui em Bragança, Manhago, dois jogadores por opção, tá? Opção da comissão técnica. O Monsalve, afastado, está treinando de forma separada dos demais lá no CT de Eldorado do Sul, com a base. E também Caio Paulista, lateral esquerdo. Tem agora Pedro Gabriel, tem também o Marlon, titular. O Pedrinho é o reserva imediato, falta espaço pro Caio Paulista. Então esses dois jogadores, por opção da comissão técnica, não vieram aqui para a Bragança Paulista.
1: 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E a situação de público aqui no Cícero de Souza Marques, Jason.
4: Bonitinho o estádio do Bragantino aqui em Bragança Paulista, mas claro que o novo estádio está sendo construído lá para a virada 29-30. É um estádio acanhado, tem capacidade para 12 mil torcedores. Olhando para as arquibancadas, lado esquerdo das cabines de imprensa, é onde está o Toro Louco aqui. E aí, Toro Louco? Não fala, o Toro Louco, tá aí, camisa, ele é o Toro.
5: Mascarado, né? Toro Louco.
4: Tá mascarado, Léo, não quis falar, parou aqui do meu lado com a camisa 10 do Bragantino, o Toro Louco. É um estádio que, como disse, é acanhado, tem capacidade para 12 mil torcedores. O espaço destinado à torcida visitante está abarrotado, está cheio, cheio de gremistas. Mais de 1000 torcedores do Grêmio aqui em Bragança Paulista. A média de público não foge muito das 4 mil pessoas, entre 4 mil e 4.500 torcedores. É o que deveremos ter nesta tarde de futebol na ensolarada Bragança Paulista, na informação de Pão de Alho Santa Massa.
1: 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Segue o aquecimento do Grêmio de um lado, do Bragantino do outro, também a arbitragem aquecendo no gramado, 24 graus a temperatura aqui em Bragança Paulista. E agora o Lucas Arruda situa a gente da situação de Grêmio e Bragantino no Campeonato Brasileiro, Arruda.
5: Pois é, Gustavo Manhago, são situações diferentes na classificação. O Grêmio é 15º colocado com 25 pontos, 2 a mais do que a zona de rebaixamento. Vem na última partida a derrota fora de casa e antes a vitória contra o São Paulo jogando na Arena. Já o Bragantino, 8º colocado no Brasileirão, 32 pontos conquistados, 22 jogos. Ele tem partida a ver na mesma situação do Grêmio. E na última rodada o Bragantino acabou empatando fora de casa contra o Atlético Paranaense. Mas ponto de alerta, o Bragantino tem 4 jogos sem vencer dentro do Brasileirão de maneira consecutiva. É o 8º colocado contra o 15º na tabela.
1: Bom, o Grêmio vencendo aqui, onde ele pode terminar a rodada aí, Arruda?
5: Bom, ele chegaria a 28 pontos, Manhago, tomando as posições de Santos e São Paulo. Precisaria, claro, secar os seus adversários que entram em campo também nesse domingo. O Santos recebe o Mirassol na Vila Belmiro e o São Paulo visita a Chapecoense na Arena Condá.
1: E o pior cenário para o Grêmio, Arruda?
5: Bom, aí é o seguinte, Manhago, são situações importantes. O Grêmio, perdendo o jogo para o Bragantino, estaciona nos 25 pontos. Fica atento ao Mirassol, que enfrenta o Santos fora de casa às 18h30. E fica atento, ao mesmo tempo no seu jogo, em Palmeiras e Vasco da Gama. O Mirassol, se vencer o Santos, ele toma a posição do Grêmio. Isso é fato. Agora, o Vasco da Gama, se vencer o Palmeiras, líder do campeonato, empataria no critério das vitórias e precisaria ainda tirar uma diferença de saldo de 5 gols que existe nesse momento. O Grêmio pode perder 2 posições ao final na rodada, mas dependendo de combinações muito ruins.
1: 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O Wagner Mancini, de alguma forma, também está num momento de instabilidade aqui, né, Jason?
4: Está sendo, sim, muito cobrado, porém, a última impressão, Manhago, de forma... Claro que não tão satisfatória assim, porque o Bragantino acabou sendo eliminado pelo Atlético Mineiro na Copa Sul-Americana, mas a última imagem do jogo em Minas, ela de certa forma foi positiva. Teve empate por 2-2, o Galo acabou marcando nos últimos minutos por conta de uma falha, mais uma do goleiro Clayton, né? Que hoje volta para o banco de reservas. E o Wagner Mancini tem o seu trabalho contestado, mas não existe nenhum indício de demissão. No Campeonato Brasileiro, a preocupação é com a queda de rendimento da equipe, que não vence há muito tempo, né? Nos últimos 4 jogos, ele não tem vitórias na competição. Então, mesmo sendo pressionado pela falta de resultados, segue firme no comando e tem sempre essa rivalidade com o Grêmio, né? Porque o Wagner Mancini tem 2 passagens como técnico, uma como jogador, uma passagem vitoriosa, inclusive, né, Manhago? Mas como técnico, acabou em 2 oportunidades sendo demitido, né? E até mesmo de forma invicta, sem perder jogos. E o Wagner Mancini, então, nutre essa... Não sei se parte dele, mas pelo menos para a história fica. Essa rivalidade, sempre esse enfrentamento um tanto quanto interessante.
1: E Leonardo Oliveira, o Bragantino hoje é um Bragantino faceiro, hein? Eu tô vendo aqui, só tem o Eric Ramírez. Eu acho que o Grêmio pode aproveitar essa situação. O meio campo do Bragantino, do meio para frente, assim, de mais contenção, só o Eric Ramírez aí, Rodriguinho, Lucas Barbosa, Herrera, Pita e Vinicim. O Mancini quer atacar o Grêmio aí, ô Leonardo.
2: E mais Juninho Capixaba, né? O Juninho Capixaba é um jogador extremamente ofensivo. Eu me lembro que o Seabra e o próprio Maurício Barbieri armavam o time para liberar o Juninho Capixaba e aproveitar o potencial ofensivo dele. Não é um lateral muito marcador. É um time de vocação muito ofensiva, tens razão. O Eric Ramírez é um marcador, mas é um jogador mais dinâmico, não é um volante mais posicionado. É um jogador que gosta de sair pro jogo, que gosta de fazer associações, tabelas, chegar à frente. Um time muito vocacionado pro ataque, mas também, e essa é uma característica, porque tem um DNA dos times da Red Bull, não é? Do Wagner Mancini, interessa o técnico, eles têm uma linha de jogo. É um time muito intenso, é um time jovem e de muita intensidade, em que todo mundo se move muito. E aí o Grêmio precisa ficar mais atento. Mas sim, é o meio campo que sai pro jogo, Mago.
4: Bom, banco, Rufi. O Gabriel Rufi, Eduardo Sacha. ex-jogadores do Inter, né, conhecidos do futebol gaúcho, ficam à disposição no banco.
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2: São os jogadores mais veteranos. O Sacha, inclusive, é um dos jogadores que mais antigos dessa fase do Bragantino com a Red Bull.
4: Sete anos,
2: então o jogador já é uma liderança, jogador mais experiente. Mas é característica do Bragantino usar jogadores jovens, né? E eu chamo a atenção para um jogador, Rodriguinho, que foi comprado ao São Paulo. Esse jogador surgiu muito bem no São Paulo, jogador interessante, jogador jovem, naquele perfil da Red Bull de usar o Bragantino aqui no Brasil para catar as jovens promessas, lapidá-los e mandar para a Europa.
1: Fez o gol no primeiro turno em Porto Alegre, foi 1-1 na Arena do Grêmio no dia 12 de março, portanto pouco mais de 5 meses. O Grêmio naquele jogo teve o Everton, Pavon, Gustavo Martins, Vieri e Marlon, Noriega, Nardoni e Monsalve, Enamorado, Carlos Vinícius e Gabriel Meck. Olha, ele mudou completamente o time, hein? Ficou o Everton, o Marlon e o Noriega. O time que começa hoje aqui, né? São 8 novidades.
2: Hein? Teria o Gustavo Martins, né, Manhã Gol? Que está fora por mas mesmo assim, coloca mais um apenas, é uma mudança bastante significativa. São 4 remanescentes apenas.
1: O Bragantino jogou com o Cleiton, hoje tem o Thiago Volpi. Em Porto Alegre jogou o Hurtado, hoje joga o Santana. Pedro Henrique, Gustavo Marques e Juninho Capixaba, tá mantida a defesa. Aí teve o Gabriel Ruf, o Gustavinho, o Lucas Barbosa e o Mosqueira. Na frente, Herrera e Sacha. Também é um time bastante diferente do técnico Wagner Mancini, que não ganha no Campeonato Brasileiro desde maio. No dia 31 de maio, ganhou do Inter por 3-1. Então aí teve a parada da Copa, desde que voltou. Vitória na Copa Sul-Americana, no play-off contra o Sporting Cristal, aqui mesmo no Cícero de Souza Marques. Mas no Campeonato Brasileiro, o Bragantino não ganha desde o mês de maio. 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Lucas Arruda, e o que rolou no Campeonato Brasileiro já neste final de semana da 24ª rodada, Arruda?
5: Bom, na abertura da rodada ontem, Manhago, 3 jogos realizados no estádio Maracanã. O Fluminense recebeu o Remo e venceu de virada por 2-1. Já fez o gol da equipe do norte do país, mas Hulk e Serna fizeram os gols do Fluminense. A Rádio Gaúcha transmitiu no estádio Beira-Rio o empate por 0-0 do Inter com o Atlético Mineiro. Resultado esse que manteve o Inter atrás do Grêmio na classificação. E ainda o Cruzeiro venceu o vice-líder Flamengo de virada no estádio Maracanã, aliás, no estádio Mineirão. Pedro fez para o Flamengo, mas Kenny Arroio e Matheus Pereira, já nos acréscimos do segundo tempo, marcaram os gols da equipe da casa aos 3 jogos que inauguraram esta rodada, Manhago. E a rodada completa está em imagens nesse momento na nossa transmissão de @gauchaesportes.
1: 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É ontem 2 viradas, do Fluminense para cima do Remo e do Cruzeiro para cima do Flamengo. E o domingo de Brasileirão, Arruda, além de Bragantino e Grêmio, vamos aos jogos do domingo.
5: Pois é, Manhago, é o seguinte, eu quero destacar antes dos demais jogos, essa partida que também acontece às 4 horas da tarde em São Paulo, no Nubank Park. O Palmeiras, líder da competição, recebe o Vasco da Gama, que é o vice-lanterna. Jogo com interesse direto do Grêmio. E destaco aqui as escalações das equipes, porque o Palmeiras e o Vasco, eles têm nesse momento também o foco na Copa do Brasil. Palmeiras com Carlos Miguel, Giá e Gustavo Gomes, Barbosa e Arthur, Marlon Freitas, Andréas Pereira, Maurício e Alan, Flaco Lopes e Vitor Roque. Ou seja, o Piquerez está fora do jogo e o Arias, que é titular, fica no banco de reservas hoje. O Vasco da Gama, do técnico português Pedro Emanuel, vai a campo com o Léo Jardim, Paulo Henrique, Carlos Cuesta, Robert Renan e Cuiabano, Santiago Sosa, Thiago Mendes e Tietê, Adson, Andrés Gomes e David, o DVD, a escalação do Vasco da Gama.
3: DVD.
5: Que apelido é esse, né?
3: Que maravilha.
5: DVD. Bom, ainda às 4 horas da tarde no estádio Barradão, tem clássico Bavi, o Vitória recebe o Bahia. Às 6:30 na Vila Belmiro, Santos contra o Mirassol e no mesmo horário na Arena Condá tem Chapecoense, lanterna do campeonato, contra o São Paulo. E às 7:30 no estádio Couto Pereira, o último jogo do domingo, tem Coritiba contra o Corinthians.
1: 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Diga, Geisa.
4: Com relação aos pendurados, a lista do Grêmio, ela não é muito grande. É relativamente pequena, mas tem jogadores importantes. Pendurados hoje, tá? Próximo jogo é contra a Chapecoense, no final de semana. E aí, dependendo dos jogos, dos grenais, né? Começa a decisão da Copa do Brasil na quinta-feira. Esse jogo contra a Chapecoense pode ter uma escalação bem diferente, né? Pavon tá pendurado, começa no banco hoje. O Noriega tá pendurado, começa como titular hoje. Danilo Barbosa chegou e daqui a pouco a gente fala sobre ele, mas fica no banco. E o Marlon. Então, Pavon, Marlon e Noriega jogam ou estão pendurados no jogo de hoje. Inclusive, o próprio auxiliar, o Vitor Severino, do Luiz Castro, também está pendurado. O próximo jogo é contra a Chapecoense na Arena, no intervalo ali entre os clássicos grenais válidos pela Copa do Brasil.
1: É, pois é, né? Leonardo e CCD. Quinta-feira tem Grenal. A gente viu ontem o Inter com jogadores nitidamente forçando o cartão amarelo para não viajarem a Salvador no final de semana. O Inter joga com o Bahia na Fonte Nova no próximo domingo, porque tem dois Grenais de Copa do Brasil. Como é que será que o Grêmio, hein, CCD e Leonardo Oliveira vai tratar esse jogo nas questões
3: não consigo,
1: de cartões?
3: Eu não consigo entender qualquer relação, por exemplo, com poupar jogador, tirar jogador de partida do brasileiro. Eu acho que o jogador de futebol, eu sei que o jogador de futebol é um ser muitas vezes alienado dos processos, tá? Eles são individualistas e tal, eles são alienados. Agora, o jogador que não entende o nível de risco que o Grêmio e o Inter correm hoje de rebaixamento, sobretudo quando são apoiados pelos clubes ainda, a ponto de tirar jogador do jogo tal. Gente, a prioridade é não cair. O Grenal, com toda a beleza, ai, um Grenal eliminatório, o que que isso tem a ver com... se me fazem agora a figura, o Grêmio vence por 5-0 os dois Grenais e o Grêmio cai. Eu não quero saber. Eu quero que o Grêmio não caia. Aí tu ter jogador poupado. Por isso, pra mim, a grande surpresa dessa escalação é porque ela permite que as pessoas pensem, eu acho que foi poupar. Eu não acho. Porque se foi poupar, tem que tirar o treinador antes da palestra. Tu tá poupando jogador, tô poupando. Então tu tá fora. Mas a palestra daqui é... Não sei, eu dou a palestra. Eu vou dar a palestra. Isso aí não existe.
5: Castro. Então,
3: eu não acredito nisso. Vamos ver o Luiz Castro.
5: Vamos ouvir o técnico do Grêmio.
6: Ele obriga-nos a mudanças, não só por lesão, mas também por opções, também por cansados, também por todo um conjunto de fatores que nos obrigam a ter atitudes permanentes em função daquilo que é o 11. Muitas vezes uma outra situação não se entende fora daquilo que é o nosso contexto, mas essas decisões acontecem muito em função daquilo que é a semana, em função daquilo que são os problemas e problemas que temos que resolver.
7: Sabemos a importância do jogo, né? Nós estudamos durante a semana o Bragantino. É óbvio que a gente não pode olhar para trás e muito menos para frente, né? Nós temos que olhar o jogo de hoje, que é de extrema importância, e a gente está preparado para chegar aqui, fazer um bom jogo e, se Deus quiser, sair com um ponto positivo daqui.
5: Tá aí as manifestações do Luiz Castro e também do lateral Diego Caíto na chegada ao estádio Cícero de Souza Marques, CCD.
3: Eu espero que a semana que ele fale não seja a semana para frente, sim a semana para trás. Porque se ele coloca a semana como discussão, ele está botando, se olhar para frente, ele está botando o Grenal. E eu vou insistir aqui, o Grenal nesse momento para o Grêmio é secundário. Se o Grêmio vencer o jogo hoje, o Grêmio vai ter uma gordurinha. O Grêmio vai conseguir estar duas rodadas na zona de rebaixamento. Se o Grêmio não vencer o jogo hoje, o Grêmio vai seguir na rodada de risco de rebaixamento. Então... Não cabe. Essa informação eu nem sabia, que o Inter tinha poupado o jogador. Imagina, o Inter abrir mão do jogo na Bahia. E talvez o Inter termine a rodada na zona de rebaixamento. É um negócio surreal.
2: Mas é, sobre... não tem dúvida, César, o jogo na quinta-feira, o Grenal é na quinta-feira. Jogo domingo em Salvador, o Grêmio pega a Chapecoense em casa, o Grêmio não vai ter a viagem, pega um adversário de menor quilate, embora perigoso, a Chapecoense por vez ou outra ela aplica algum...
3: Sim, ela não vai perder...

0: enquanto, com a ausência do Nardoni. Ele tem o Noriega, que está com ritmo de jogo. É isso que pesa para a colocação do Danilo Barbosa no jogo de hoje. Então ele fica como opção no banco. Luiz Castro, na entrevista para a TV, disse: olha, se for necessário, o Danilo Barbosa vai ser utilizado. A ideia é dar ritmo de jogo para esse atleta, para ter condições o quanto antes de ocupar um lugar no meio-campo gremista. Então Danilo Barbosa fica como opção no banco de reservas.
1: Manhago.
2: Diga, Ruda.
1: Ainda sobre esse assunto da escalação, nós estamos perguntando na transmissão em imagens no arroba Gaúcho Esportes se o torcedor do Grêmio aprovou a escalação do técnico Luiz Castro. Três alternativas: sim, escolheu bem; não, sem o Carlos Vinícius não dá; ou, mais ou menos, podia ser melhor. As alternativas da nossa interativa para o pessoal lá em arroba Gaúcho Esportes.
3: Como é que tem parcial? Tem parcial?
1: Eu tô pedindo pro pessoal aqui da produção me mandar, por gentileza, porque sumiu da minha tela, mas é uma interativa que fica no ar até o início do jogo, tá? Então o pessoal vai me municiar com as informações. Eu trago na sequência a parcial dessa interativa no arroba Gaúcho Esportes, Manhago.
4: Na transmissão da TV, Manhago, aparece o Wagner Mancini falando. Eu não sei, eu acho que o César gosta muito do Mancini, gostaria de ouvir. Não sei se o César quer ouvir o Mancini.
5: A ideia é não ouvir o Mancini. Não ouvir o Mancini. Não sei se ele falou ou não, tu tá dizendo que ele falou. O Mancini, se eu puder não ouvir, é um presente que eu me dou. Mas eu não sei se, do ponto de vista de jornalístico, talvez seja importante.
2: Essa questão da preservação, claro que a gente nunca vai ter, né, abertamente as pessoas falando, mas ficou muito claro ontem pelos cartões tomados pelos jogadores do Internacional. E hoje aqui também, né? Se o Pavon, ele não está em campo, o Grêmio jogou há 7 dias em Belo Horizonte. Então, se está preservando o Pavon para o Grenal, é um erro, mas grandioso também.
5: Eu gosto dessa hora, até para a gente não começar a criar narrativa, Manhago. Eu prefiro muitas vezes nessa hora entender o que disse o treinador e o que ele fez. O treinador, no intervalo do jogo lá, no terrível jogo do Grêmio lá em BH, o treinador disse depois do jogo que iria mudar o time. No intervalo do jogo ele mudou o time tirando o Pavon.
2: Ele tinha tomado um amarelo, né?
5: Não, mas ele tirou o Pavon daquele jogo.
2: Tirou?
4: Mas a alegação dele é de que entre o Pavon e o Amuzu, como eles dizem, o Pavon tinha um amarelo.
5: Isso. Aí hoje, ele mexe no time, mas não mexe pouco no time, não. Ele mexe muito no time. Ele tira um zagueiro que tá machucado, mas bota outro. Ele tira o lateral esquerdo e bota outro. Os volantes, ele perdeu dois que estavam lá, ele botou dois, né? Um meia e um volante. E no ataque ele mexeu em duas posições. Ou seja, ele mexe muito no time. Ele disse que faria isso. E acho que naquele momento era um momento de indignação da derrota. Ele não disse por causa do Grenal. Então eu acredito que ele continua. Nós estamos em setembro, né? Está uma época bem adequada. Nós estamos chegando em setembro. Ele está tentando achar um time ainda no trabalho dele. Ele está tentando.
2: Um dia vai ter que achar. Luiz Castro e Mancini juntos, conversando e caminhando em direção aos reservados. Diga, Jason.
0: Não sei se interfere muito ou não, ou se tem algo a ver. Tô olhando pro banco de reservas do Grêmio, sorridentes. Carlos Vinícius, Pavon, tá todo mundo sorridente ali no banco de reservas.
4: E qual seria o tema da conversa do Castro com o Mancini? Teria uma desconfiança amanhã?
2: Não faço a mínima ideia.
4: Eu tenho uma aposta aqui, mas eu não vou fazer no ar.
2: E no Nacional Brasileiro, times em campo aqui em Bragança. Black, white.

0: os dois times em campo. Grêmio, camisa tricolor, calções pretos, meias azuis. Confirma pra gente, Jason, time do Grêmio.
1: De Everton 1, Diego Caíto 27, Wallace 82, Wagner Leonardo 13, Marlon 23, Noriega 8, Vila Sante tem a 20, Krovinovic 10, 21, TT 9, Amuso e Bright White veste.

0: Dia 22.
1: 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Bragantino, camisa branca, calções vermelhos, meias brancas. E Jason, seria de bom tom, né, que a direção do Bragantino abrisse um espaço maior para o torcedor do Grêmio. O pessoal está espremido lá, junto a um alambrado, e tem dois módulos completamente vazios do lado. É. E os gremistas continuam chegando, Jason.
2: É, lotou o estádio, lotou o espaço, né, Manhagol, para a torcida visitante. São mais de 1.500 torcedores, pelo menos o espaço comporta isso. Então, dá para dizer que é lotação máxima. Os gremistas estão aqui em apoio ao time, à escalação colocada pelo técnico Luiz Castro. Não teve vaia nenhuma, apenas aplausos à galera que vem de longe para acompanhar o Grêmio aqui em Bragança Paulista.
1: 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Vamos à classificação do Campeonato Brasileiro, grupo da Libertadores. Aí, Arruda.
3: Vamos lá, Gustavo Manhago. G5 do Brasileirão, tem Palmeiras líder com 48 pontos. O Flamengo, segundo colocado, com 45. O Atlético Paranaense, terceiro, com 41. E o quarto colocado, Fluminense, também com 41. A diferença está nas vitórias. O quinto, nesse momento, é o Cruzeiro, com 39 pontos. O G5 do Campeonato Brasileiro.
1: 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Agora o grupo que vai para a próxima Copa Sul-Americana, Ruda.
3: Bom, a Copa Sul-Americana, Manhago, que coloca nesse momento do sexto ao 11º colocado. Bahia, sexto colocado com 34 pontos. O Atlético Mineiro, sétimo com 33. O Bragantino, oitavo com 32. Também com 32, o nono Corinthians, décimo Coritiba com 31. E o Botafogo, 11º com 30 pontos.
1: 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Situação da dupla Grenal e a zona de rebaixamento.
3: Dupla Grenal, Manhago, no limbo desse Brasileirão. Grêmio 15º com 25, Internacional 16º também com 25. A diferença está nas vitórias, 6-5 para o tricolor. Na zona de rebaixamento, Mirassol 17º com 23. O Remo, 18º, também com 23 pontos. O Vasco da Gama, vice-lanterna, com 22. E a Chapecoense, virtualmente rebaixada, tem apenas 11.
1: Grêmio e Bragantino se enfrentam no Campeonato Brasileiro desde 1990. 19 jogos, 4 vitórias do Grêmio, 8 do Bragantino, 7 empates aqui em Bragança Paulista. 10 partidas, 7 vitórias do Bragantino e 3 empates. O Grêmio que tem o Grenal, né, pela Copa do Brasil quinta-feira. O Bragantino não disputa mais competição paralela ao Campeonato Brasileiro. Foi eliminado na Copa do Brasil pelo Mirassol, foi eliminado na Copa Sul-Americana pelo Atlético Mineiro. Bom, o Juventude na Série B, só na terça-feira, né, Arruda?
3: Pois é, Manhago, porque o Juventude na última rodada conquistou uma vitória importantíssima fora de casa contra o Goiás por 1-0 na Serrinha. Volta a campo nesta terça-feira, 7:30 no estádio Alfredo Jaconi. O duelo é contra o CRB. Juventude vice-líder, 42 pontos, estaria conquistando o acesso se a Série B terminasse hoje.
1: 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Felipe Fernandes de Lima, de Minas Gerais, acerta o relógio, a saída pertence ao time do Grêmio. O Everton, o goleiro gremista, posicionado neste primeiro tempo à frente da torcida do Bragantino, enquanto que o goleiro do Bragantino está próximo à torcida do Grêmio. Autoriza o árbitro e a bola já está rolando em Bragança Paulista pelo Campeonato Brasileiro. 24ª rodada, a quinta do retorno. E o Noriega já falhou e entregou de presente a bola para Herrera. Chegou dentro da grande área, driblou o Wallace. Noriega dá o carrinho. O torcedor ficou pedindo pênalti. O juiz mandou seguir. Vem Juninho Capixaba, vem Bragantino. Levou para o fundo, vai cruzar, tocou para o meio da área. Corta Noriega. O juiz para o jogo agora para atendimento do jogador do Bragantino e diz que não houve nada, não há reclamação de pênalti, Jason.
2: Primeira chegada do Bragantino, Vinicinho, erro no meio campo, ele foi com tudo em direção à área e o Noriega na recuperação por baixo, ele dá o carrinho e na sequência, de fato, atinge o jogador do Bragantino que tá caído. O árbitro paralisa, pode liberar ou não atendimento, mas diz que não foi absolutamente nada. O Everton tem a bola 0-0.
1: jogadores do Bragantino foram lá para levantar o companheiro, e aí ele não precisa sair de campo, né, Geis?
2: Exatamente.
1: Aquela história de ficar um minuto fora, né?
2: É, não foi nada, né? O Maiago tá saindo lá, tá mantolando o Vinicinho.
1: Mas ele não recebeu tá atendimento.
2: Mas não recebeu, então ele vai dar a volta, vai parar no meio e vai pedir a liberação para retornar.
1: É, Noriega dando a primeira entregada com 35 segundos aqui no Cícero de Souza Marques. Jogo parado, posse de bola para o goleiro Everton. 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
3: Começou.
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3: Bola rolando, Maiago em São Paulo, no Nubank Park para o líder Palmeiras contra o vice-lanterna Vasco da Gama. Por enquanto, 0-0. E começou também em Salvador, clássico Bavi no Barradão. 0-0 para o Bahia, na informação Unimed Porto Alegre.
1: Marlon tá tocando bola para o Wallace para Diego Caio, o Grêmio vai para o seu primeiro lance de ataque, tentativa na frente com o TT, marcação do Juninho Capixaba, TT escapou da falta, trouxe a bola para o meio, tentou o passe em profundidade para Krovinovic, cortou bem posicionado ali Pedro Henrique, a bola vem para Santana, Santana tocando para Eric Ramírez, recua para Gustavo Marques, vai apertar a saída de bola o time do Grêmio, Gustavo Marques lança na frente para Santana, Santana para Lucas Barbosa contra a marcação de Krovinovic, tentou passar, tocou no meio, foi a bola na direção do Herrera, Herrera devolveu para Lucas Barbosa, na frente para o Herrera, boa jogada, chegou na entrada da área, ameaçou o chute, preferiu cruzar para a pinta de cabeça, condição legal, ele perdeu o gol na pequena área, escapa o Grêmio em Bragança.
2: E o Herrera driblou todo mundo pelo lado direito, ajeitou para a perna esquerda ao lado da área e levantou Isidro Pita muito mais alto que a marcação gremista, torneou de cabeça sobre o gol defendido pelo Everton. Eu tô atrás do gol do Thiago Volpe. E assim, Maiago, é uma obrigação do Grêmio chutar. Ele tá contra o sol e o sol tá muito forte aqui em Bragança Paulista. 0-0 na informação, Sicred.
1: Boa observação do Jason. Por enquanto, o Grêmio não conseguiu sair ainda. Mas joga contra o sol nesse momento o goleiro do Bragantino. 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Agostinho Santana cobra o lateral, a bola vai para Pita. Pita chega na frente do Noriega, faz o drible para cima do marcador. Lá vai Isidro Pita, o paraguaio tocando para Lucas Barbosa. Tentou devolução, bateu em cima do Marlon e a bola está saindo pela linha lateral. 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Pegada, a marca da conquista. Chegamos a 3:40. 3:40 do primeiro tempo em Bragança Paulista, 0-0, Bragantino e Grêmio. 24ª rodada, quinta do retorno do Campeonato Brasileiro. Pedro Henrique lançando para Agostinho Santana, tocou para Lucas Barbosa, de fora da área chegou, recua a bola para Eric Ramírez, tá dominando pelo centro do campo, Eric Ramírez posicionando a bola de lado para Juninho Capixaba, Capixaba faz o passe na ponta, ela vai na direção lá do jogador que corre pelo outro lado, que é o Vinicinho, Vinicinho tenta passar pelo Diego Caio protege, jogador do Bragantino escorrega e é só tiro de meta aí, Jason.
2: Foi bem, o Diego Caio fechou a porta, o Vinicinho tentou o drible na velocidade, ela se perdeu pela linha de fundo, o Everton cobra o tiro de meta, 0-0 aqui na ensolarada Bragança Paulista na informação Trilegal.
1: 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Grêmio se livra da bola, vai de novo a bola para o Bragantino. Gustavo Marques está recuando a bola para o goleiro Thiago, Thiago Volpe, CCD.
0: É difícil da gente analisar. Três minutos de jogo, né? Agora quatro e pouco, mas com três minutos o Bragantino já teve duas oportunidades. A bola chegando fácil no lado do campo, chegando fácil por dentro. O Grêmio jogando projetado de novo. O Grêmio não consegue... alguém precisa dizer, vem cá gente, dessa maneira, nós vamos perder de novo, entendeu? É um negócio assim, a sensação que dá é que o Grêmio tá treinando uma pré-temporada. É difícil de entender. Alguém tem que ir dentro do campo dizer, cara, vamos jogar diferente.
1: Bragantino aperta a saída, o Wallace recua para o goleiro Everton, Lucas Barbosa agora chega perto dele, o Everton toca lateralmente para Wagner Leonardo que volta para o Everton, o Bragantino adianta a marcação, o Grêmio fica sem saída e o Everton então dá o chutão para o campo de ataque, buscando a Muso, só que a bola vai direto para a lateral, Agostinho Santana apenas protege e ganha a posse de bola para o time do Bragantino. 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São 5:40 do primeiro tempo, placar de 0-0, Agostinho Santana cobra o lateral, buscando na frente Lucas Barbosa, o ex-jogador do Juventude tocou para o alto e aí o Wagner Leonardo subiu sozinho e meteu direto para a lateral, bola de graça para o Bragantino, Lucas Barbosa fica sentindo, o Arthur diz que não houve nada, apenas lateral a favor do Bragantino, diga Leonardo.
4: Maiago, fica claro, e todo mundo já descobriu isso, que o Amuzu, pelo lado esquerdo, ele não recompõe. Toda a jogada do Bragantino aqui pelo lado esquerdo da defesa do Grêmio. Bragantino tira qualquer capacidade de articulação do Grêmio, pressione o Grêmio da chutão e o Bragantino volta pro jogo como agora.
1: É, no chutão lá de trás do zagueiro Pedro Henrique buscando pita, Wagner Leonardo chegou, rasgando, metendo para fora, para lateral. O Bragantino chega para a cobrança com Agustin Santana, jogador da equipe do Bragantino. Vai ser autorizado pela arbitragem, o uruguaio Santana na movimentação. Amuzu fica na frente dele, autoriza o Marcos Santana, cobra a bola para trás para Pedro Henrique, ex-zagueiro do Atlético Paranense, tocando para Gustavo Marques, o capitão do Bragantino, vem pelo meio, faz a bola chegar lateralmente até Juninho Capixaba, Capixaba marcado ali de perto pelo TT, vem a jogada de novo para Pedro Henrique, Pedro Henrique tenta o passe por elevação, Lucas Barbosa desviou de cabeça e o Santana tá impedido aí, Jason.
2: Isso, marca o bandeira na hora, impedimento marcado, tentativa do Bragantino, mais uma vez pelo lado direito, marcada irregularidade para a KTO, baixe o app, escolha se divertir, lembre-se, a KTO é autorizada pela portaria 2093 e é proibida para menores de 18 anos. 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
1: 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Wagner Leonardo tira de cabeça, a bola cai para Eric Ramírez, dali toca para Santana. Santana devolve bola para trás para Eric Ramírez. Eric Ramírez para Gustavo Marques, Gustavo Marques para Pedro Henrique, Bright White vai apertar a marcação, ele recua a bola para o goleiro Thiago Volpe, não pode pegar com a mão, Bright White chega para atrapalhar, Volpe tira no chutão e aí o TT acaba dando de presente a bola no meio para Vinicinho, dali para Juninho Capixaba, e o Capixaba foi derrubado pelo TT, é falta que favorece a equipe do Bragantino. 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Pedro Henrique faz o lançamento pela ponta esquerda, tocando a bola na direção do Vinicinho. Vinicinho para cima do Diego Caíto, botou na frente, passou Caíto. Dá o carrinho na bola, Jason.
2: É, mas mais uma vez o Vinicinho pela esquerda. Campo de ataque do Bragantino em velocidade para cima do Diego Caíto. Por baixo ele deu o carrinho limpo, pegou a bola. Escanteio para o Bragantino 0-0 na informação, claro.
1: 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Cobrança de escanteio para trás para Juninho Capixaba. Tentou um chute, bateu nas pernas do Diego Caíto. Tá saindo pela linha lateral de novo. A posse de bola favorece ao time do Bragantino. Prepara-se para a cobrança o Vinicinho, mas vai esperar o Juninho Capixaba chegar por lá. Ex-jogador do Grêmio, do Bahia. Juninho Capixaba autorizado pela arbitragem, agora cobrando lateral lá atrás para Gustavo Marques começar tudo outra vez. São 9 do primeiro tempo, tá 0-0 em Bragança Paulista. Ontem o Inter ficou no 0-0 com o Atlético Mineiro. Bola de Gustavo Marques, lançamento pelo alto para Vinicinho, cortou Diego Caíto, lateralmente bola para TT. TT toca para o meio da área, ela cai para Vila Sante devolve para TT. Boa saída de jogada agora do time do Grêmio, bola com o TT, marcado por dois jogadores do Bragantino, recua para Diego Caíto. Diego Caíto então tenta o chutão para Bright White, boa bola nas costas do Gustavo Marques, consegue o domínio Bright White, evita a saída no primeiro momento pela linha lateral, recua a bola, tocando mais atrás ali para o Vila Sante chega pela ponta direita, toca a bola no meio para TT. TT deixa dar uma escapada, mas consegue recuperar o controle, recuando para Noriega. No centro do campo, domínio peruano. Noriega para Vila Sante vem buscar jogo outra vez perto do marcador. Rola a bola de lado para Diego Caíto volta para Vila Sante. Os primeiros minutos de jogo, o Grêmio consegue respirar mais agora, consegue ficar mais com a bola, tocando bola para Noriega. Noriega domina na frente do círculo central do gramado, marcado pelo Pita. Recua a bola para o Wallace está na defesa tricolor, movimentando a bola para Wagner Leonardo, que volta a ganhar chance como zagueiro do time do Grêmio após, né, a saída por lesão do Gustavo Martins e por suspensão do Kahneman. Toque na frente agora feito para TT. TT erra o passe. Dá um presente para Vinicinho. Vinicinho para Eric Ramírez, armado contra o ataque do Bragantino. Agora com Pita. Pita para Vinicinho. Vinicinho está recuando a bola, tocando no meio. Ela vem para o domínio do Rodriguinho. Rodriguinho então passa a bola mais ao lado para Pedro Henrique. Pedro Henrique devolve bola para Rodriguinho. Tenta chegar o time do Bragantino no campo de ataque. Lá vai Rodriguinho, meia que formado no São Paulo. Tentou passar no meio. Toque. E teve mão do Noriega. Vai levar cartão ou não? Vai ficar só no papo?
2: Não.
1: Olha a cobrança rápida para Juninho Capixaba nas costas da marcação, jogou pelo meio, Noriega dá o carrinho e tira para a lateral.
2: A defesa do Grêmio ficou discutindo com o árbitro, Bragantino cobrou rápido na esquerda, o Juninho Capixaba bateu cruzado, o próprio Noriega no carrinho fez o corte lateral quase na linha de fundo, já cobrado pelo Bragantino.
1: 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Gustavo Marques ataca o Bragantino, lado esquerdo agora, tocando para Juninho Capixaba, com espaço para cruzar, levantou, bola alta na área, Agostinho Santana subiu nas costas do Marlon, cortou, Marlon completa Amuso, só que o Amuso tira para frente da área, ela fica dominada pelo Eric Ramírez deixa a bola quicar no gramado, com o pé esquerdo ele movimenta a bola lateralmente para Gustavo Marques tocou para Vinicinho, Vinicinho chegou pela meia esquerda, abriu na ponta para Juninho Capixaba, vem perigo, cruzamento para o meio da área, o Wallace aparece para tirar de cabeça, tira para Amuso, Amuso tocando para Bright White, domina com dificuldade e perde a bola o Bright White. São os primeiros 11 minutos e meio, Leonardo Oliveira 0-0 em Bragança.
4: De predomínio total do Bragantino, o Grêmio não consegue sair, o Grêmio não consegue jogar, o Bragantino ocupa o campo do Grêmio, tem a bola, tem o controle da ação, o Grêmio tenta uma escapada, mas sem articulação alguma, não conseguiu, mal conseguiu passar do meio campo, meu amigo.
1: 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Diego Caetu cobrou lateral para trás, ela foi para o Wallace para o Everton para Wagner, Leonardo, daí para o Marlon, aperta a saída do time do Bragantino, Marlon tenta jogar pelo chão para o Amuso consegue o domínio, recua para o Marlon, e o Marlon agora escorregou, caiu, e aí a bola já fica com o Bragantino, fica com o Eric Ramírez, tocando a bola para Vinicinho, dali para o Rodriguinho, passa pelos pés do Pedro Henrique, vai até o Gustavo Marques, de novo o Bragantino já tem a bola, o Grêmio não conseguiu criar ainda uma chance de ataque, e aí não está conseguindo aproveitar o sol na cara do Thiago Volpe, que está agora lá com a mão na frente do rosto, para conseguir enxergar alguma coisa. O Bragantino ataca pela direita, bola com Pedro Henrique, Pedro Henrique para Eric Ramírez, fez o passe na frente, ela foi para o Herrera, Herrera na ponta para Agostinho Santana, Santana chegou, cruzou no meio da área para Vinicinho, trabalhou com Rodriguinho, Rodriguinho e Lucas Barbosa pelo meio, ainda bola com Rodriguinho, marcado pelo Vila Santos, escapou da falta, abriu na ponta para Vinicinho, chegou no bico da grande área, devolveu para Lucas Barbosa dentro da grande área, o cruzamento para Santana de cabeça, o Wallace salvou em cima da linha. O Bandeira está marcando o gol. Gol! Gol do Bragantino! Herrera! O Bandeira demorou, deve ter recebido alguma mensagem do VAR. O Everton não tinha como defender, o Wallace ainda tentou salvar. E a rotina se faz presente em Bragança Paulista. Gol do Bragantino, gol sofrido pelo Grêmio. 1-0, Jason.
2: Jogada pela esquerda, o Grêmio não consegue fazer um corte. O Lucas Barbosa levanta com a perna esquerda. E aí o Herrera, nas costas da marcação do outro lado, ele consegue o cabeceio no contrapé do Everton. A bola passa pelo goleiro do Grêmio e está entrando. O Wallace consegue fazer o corte, mas ela ultrapassa a linha fatal. Claro, a arbitragem foi avisada porque a decisão não foi fácil. Tá confirmado. É gol do Bragantino. 1-0, Léo.
4: A jogada foi pela esquerda, mas ela começou na direita. O Bragantino envolveu completamente a defesa do Grêmio. O Grêmio não conseguiu tocar na bola. Troca de passes, envolvimento da marcação, o cruzamento. E aí o Herrera, César, sozinho na área, César. Sozinho, cabeceou. Vamos ver agora, o VAR vai ter que dar uma olhada, porque o Wallace estava dentro
0: entrou.
4: Do gol.
0: Essa bola não
4: ele
0: entrou.
4: Ele tira com a coxa, ele tá meio curvado, meio dobrado, enfim.
0: Essa bola não entrou. Ele vai voltar o lance.
2: É, ele tá ali, os jogadores do Grêmio não estão nem pressionados. Agora sim.
1: Anulado o gol.
2: Anulado.
1: É, o Bandeirinha marcou com demora. Aí o juiz deu. E aí agora o VAR corrige, Jason.
2: Exatamente. Vibração dos gremistas aqui em Bragança Paulista. Agora vai todo mundo para cima da arbitragem. E o Wallace é o herói do Grêmio aqui na ensolarada Bragança Paulista. Escanteio para o Bragantino.
1: Aí. É, volta a escanteio, CCD.
0: Não, absurdo, Bandeirinha. Pelo amor de Deus. Né? Pelo amor de Deus. A bola longe de entrar. Mas enfim, vale pelo que o Léo tava falando. Brincaram, estão brincando com o Grêmio. Tem que acordar, alguém tem que acordar. Um time sonolento de novo, um time que não marca ninguém, que tá contemplativo. Até quando vai ficar essa vergonha aí? Até quando? Hoje quem parece sabe. Treino de novo.
1: Quem sabe agora o Grêmio acorda pro jogo. Cabeceio do Pedro Henrique. Bola passa sobre o gol, era o Juninho Capixaba. O Juninho Capixaba conseguiu cabecear no meio da defesa.
2: Na primeira trave, desvio para trás, só faltava o Grêmio tomar gol agora. Ela foi sobre o gol defendido pelo Everton, que já dá balão pro campo de ataque e segue tudo igual. 0-0 aqui em Bragança Paulista, na informação Tumeleiro.
1: Que sirva de alerta, Leonardo Oliveira. O Grêmio teve um gol contra si marcado no campo e anulado pelo VAR. VAR, Leonardo.
4: Escapou o Grêmio, que sirva de alerta, porque o que o Bragantino fez foi envolver completamente a marcação do Grêmio. O Grêmio mesmo com os tripés dos lados, Vila Sante de um lado, Krovinovic deveria fazer isso do outro com o Amuso e o Marlon, e lá o TT e o Diego Caio. O Grêmio é completamente envolvido, os laterais são envolvidos, porque não tem o acompanhamento do jogador do Bragantino. Então sempre tem superioridade. O Bragantino, nesse lance, fez o que quis com a defesa do Grêmio, é gol. Envolveu, trocou passes, inverteu o lado até chegar ao remate. É que o Grêmio marca muito mal e isso não é de hoje, né?
1: É mais uma atuação apagada do Grêmio de Luiz Castro no Campeonato Brasileiro. Wagner Leonardo está tocando bola para Marlon. Marlon tentou na frente para o Amuso. Será que sai? A bola corre por cima da linha. Opa, o Bandeira disse que saiu. Saiu o lateral que favorece ao Bragantino.
2: O Luiz Castro, não, cartão vermelho. Não,
1: é alguém do banco.
2: É para um dos auxiliares do Grêmio, me parece isso, tá? Luiz Castro, ele estava muito agitado ali com a marcação da arbitragem e o árbitro de longe, ele sinaliza para o banco e levanta cartão vermelho. Acredito que seja para um dos auxiliares do Luiz Castro.
1: É, porque o Castro estava reclamando dos jogadores em campo. Tem um auxiliar ali contra o Bandeira. Mas não é o Vitor Severino, é outro.
2: O Vitor Severino está por ali. Mas acho que não foi para ele. Não foi para ele. Tem outros ali que a distância não consigo identificar, mas que estão reclamando com a arbitragem. Carlos Vinícius está por ali. Luiz Castro está conversando com o quarto árbitro. Teve expulsão no banco de reservas do Grêmio.
1: É, não se entende o árbitro e o Bandeira. É o auxiliar ali.
2: Agora ele chega para conversar com o Luiz Castro.
1: É, tá saindo o auxiliar aqui com...
2: É um dos auxiliares de campo, não é o Vitor Severino, tá saindo do campo. O Luiz Castro conversou com o árbitro lateral para o Bragantino.
1: Então tem um a menos no banco agora na comissão técnica do Grêmio. Diego Caetano está recuperando, tocando bola para Krovinovic, devolvendo bola para Diego Caetano. Diego Caetano passando na frente para Bright White. Quem sabe o Grêmio consegue um ataque agora. Bright White tentou o passe na frente, foi muito forte para Krovinovic. A bola se perde pela linha de fundo. Em Bragança Paulista, 4:19, hora de se ligar no tempo e no placar. 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
3: Outros dois jogos em andamento nesta rodada, faixa dos 18 minutos, em São Paulo, Palmeiras contra o Vasco, em Salvador, clássico entre Vitória e Bahia, por enquanto, tudo 0-0.
4: O auxiliar CCD que foi expulso, Maiago, Pedro Mané. É, piada quase pronta, não vamos fazer.
1: Mais um português aí que está saindo expulso. Já o CCD fala porque ataca o Bragantino, bola do Gustavo Marques, vem pelo meio, tocando para Eric Ramírez, está 0-0. Ramírez faz o lançamento longo na ponta para Agustin Santana. Santana domina, marcado pelo Marlon, trouxe a bola para o pé esquerdo, levantou na área para o Pita de cabeça, ele caiu, Noriega tirou. O Pita queria pênalti do Diego Caetano aí, ô Jason.
2: Bola na área para o centroavante, ele disse que foi atingido, carga nas costas, a distância aqui não me pareceu para tudo isso. Desabou no gramado o camisa 9 do Bragantino. Bragantino que tem a bola e volta novamente para o campo de ataque, 0-0 na informação trilegal.
1: Vinicinho passou por um, passou por dois, ganhou a área, tocou no meio, a batida em cima da marcação, a sobra, Ramírez, Wagner Leonardo salva o Grêmio. Vinicinho fez fila lá no ataque, Jason.
2: Mais uma vez e tudo pelo lado esquerdo, campo de ataque nas costas do Diego Caetano. Bola para o meio, na primeira conclusão tem um jogador que se atira e salva o Everton. Na sequência, também novo corte, o Bragantino volta à pressão, 0-0 aqui em Bragança, na informação Grupo Iessa.
1: 20 minutos, CCD, o Grêmio não entrou em campo ainda, CCD.
0: O problema não é entrar em campo, jogar mal, ser dominado, isso tudo vai lá...
1: Cruzamento de novo do Vinicinho, a defesa tirou. Pode seguir.
0: O problema não é tu jogar mal, tu perder, não é isso. Quando tu tem um trabalho, que a sensação que dá é que é um teórico que chegou, olha, se joga assim em futebol, então vamos jogar dessa maneira. Vai lá o contra-ataque aí, quem sabe.
1: Quem sabe? Do Krovinovic, tocando pro Marlon. Quem sabe o primeiro ataque do Grêmio no jogo. E o Marlon consegue mal pegar na bola. Ele recua a bola para Krovinovic, Krovinovic para Muzo. A Muzo está dominando pela meia esquerda. O Grêmio, por enquanto, vai empatando com o Bragantino em 0-0, mas joga muito pouco. Tem que melhorar muito, tem que melhorar muito, tem que atacar o Bragantino. O Bragantino não é tudo isso. O Grêmio tem que atacar o Bragantino. Bola com Krovinovic, dominando pela meia esquerda. Ainda ele na frente da marcação feita pelo Eric Ramirez. Se fecha o Bragantino, ele recua a bola para Noriega. Noriega tocando a bola na frente para o Wallace. O Wallace para Wagner Leonardo. Wagner Leonardo recebe, tenta o passe em profundidade para o Marlon. Evita a saída pela linha lateral, toca de primeira para o Amuso. Tá no mano a mano com o Eric Ramirez. Boa chegada do Amuso agora. Levantou para a grande área para o TT. Subiu para tirar Juninho. Capixaba afasta o perigo. Ela volta para o Wallace. Opa, se atrapalhou para dominar a bola ali o Wallace, mas conseguiu ficar com ela. Ajeitando a bola para Noriega. O Grêmio agora tenta ficar mais com a bola e ficar com a bola no campo do time do Bragantino. Bola para Krovinovic. Krovinovic tocando para o Marlon pela meia esquerda. Ali para Bright White. Voltando para Marlon. Outra vez para Krovinovic. Grêmio no ataque agora. Bola do Krovinovic com o pé direito. Invertendo a jogada para o Wallace. Fechado o time do Bragantino. O Wallace então chega. Tenta o passe em profundidade. Muito forte para o Diego Caetano. A bola se perde pela linha de fundo. Pode completar aí, César.
0: O que acontece é quando tu cria. Quando tu cria uma ideia, chegou um teórico aqui e disse o seguinte, ó, se joga assim em tal lugar. Aí ele veio aqui e começou a aplicar essas teorias em jogadores que não aceitam esse modelo. Então, tu tem que marcar alto, aí tu tem o TT que não marca alto. Ele sai jogando, brincando de jogar futebol, entendeu? E aí tu acaba com a sensação que tu tem que eles estão brincando de futebol no Grêmio. Porque eles estão aplicando uma teoria num ambiente que não aceita a teoria, porque os jogadores não estão acostumados a isso. E isso é melancólico.
1: E ataque outro do Bragantino. Ataque. Outro ataque do Bragantino. Rodriguinho vem pelo meio, ajeitando para Vinicinho. Bateu em cima do Krovinovic. O TT não marca absolutamente ninguém na ponta direita. Todos os jogadores do Bragantino passam por ele com uma facilidade enorme. 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Metade do primeiro tempo aqui no Cícero de Souza Martins, em Bragança Paulista. 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Bola com Gustavo Marques, zagueiro do Bragantino, saindo pela meia esquerda, domina ele na frente da marcação que é feita pelo Vila Sante. Ele toca a bola lateralmente para Pedro Henrique, os dois zagueiros do Bragantino trocando passes agora nesse momento do primeiro tempo em que o jogo está 0-0. Pedro Henrique ameaça o lançamento longo. Gustinho Santana está bem aberto pela ponta direita, mas ele prefere o passe para o lado esquerdo para Gustavo Marques, que volta a bola para Santana outra vez dominar. Domina Santana, agora é o Grêmio que recua e o Bragantino que fica trocando passes. Lançamento longo agora do Pedro Henrique lá para a ponta. Cortou bem posicionado o Diego Caetano, tocando bola para Vila Sante. Vila Sante prende na frente do Vinicinho, rola para Noriega. Noriega de primeira para TT. TT dominando pela ponta, vai passar o Diego Caetano. Quem sabe agora um bom ataque do Grêmio. Passe na profundidade para o Diego Caetano. Vem Juninho Capixaba na marcação. Diego Caetano tentou passar. Falta. E é falta para cartão aí, Jason.
2: Muito forte. Na minha frente, o Juninho Capixaba atinge somente o tornozelo do Diego Caetano, que jogou a bola na frente e teria espaço para correr atrás dela. O Fernando Fernandes de Lima, o árbitro Felipe, ele marca a falta e dá cartão amarelo. Cartão amarelo. Olha, lance muito forte, violento do Juninho Capixaba. Amarelado e falta boa para o Grêmio.
1: Tá caído o Diego Caetano. Vamos ver se ele vai receber atendimento e vai ter que sair de campo ou não. Vai se levantando o lateral gremista, que tem a chance agora de levantar a bola para a área do Bragantino. Pegada, a marca da conquista. 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Começo muito ruim do Grêmio. Quem sabe agora aos poucos o time vai se assentando, vai tentando chegar com algum perigo no gol do Thiago Volpi. É ele o goleiro do Bragantino, tem que chutar de longe. Vai agora a cobrança de falta, Krovinovic. Ele vai fazer o levantamento para a área. Lá está o Wallace, lá está Wagner Leonardo. Um momento de esperança para o torcedor do tricolor que canta Grêmio, Grêmio, Grêmio. Krovinovic bateu no primeiro pau. se atrapalha todo o zagueiro, Diego Caetano pega a sobra, chuta em cima do Eric Ramírez, vem Krovinovic, levantou pro meio da área, corta Pedro Henrique, ela vai cair para Bright White, domina fora da grande área, recua a bola para o Amuso, Amuso de primeira para Vila Sante ainda dominando pela meia esquerda, quase o Grêmio chegou aí, confusão do zagueiro do Bragantino, hein, ô Jason?
2: E a torcida tá pedindo o pênalti num possível toque no braço do Juninho Capixaba, aqui muito próximo do lance, não me pareceu isso, tá? Não me pareceu que de fato tenha batido no braço do lateral do Bragantino, inclusive a bola está com o sistema defensivo dos donos da casa 0-0 na informação Sicredi.
1: E vem Rodriguinho atacando o Bragantino pelo lado esquerdo, ele domina, toca pra Pita chutou, a bola bateu no árbitro e ficou dominada pelo time do Grêmio, ou não, né? Não bateu no árbitro não, foi direto, por isso ele não parou o jogo. TT recupera a bola tocando pra Noriega pra Krovinovic recuando a bola para o Wallace pra Wagner Leonardo, 26, Leonardo Oliveira, 0-0 em Bragança.
4: O Grêmio só aos 25 minutos conseguiu chegar agora ao campo de ataque. O Bragantino, quando tem a bola, é muito vertical, muito agressivo, mas ele tem debilidades defensivas. Se o Grêmio se organizar, se o Grêmio se fechar um pouquinho melhor e sair com tranquilidade, o Grêmio pode chegar, Moiagol. Não é esse monstro todo, mas parece que todo time que joga contra o Grêmio é o Bayern de Munique.
1: Chutão pra frente do Marlon, cortou Agostinho Santana, deu de presente pra Krovinovic, tem espaço, hein? Tem uma avenida, lá vai Krovinovic na entrada da área, meteu no fundo pro Amuso, condição legal, cruzamento pro meio, TT de primeira, pra fora pela linha de fundo. Boa troca de passes do Grêmio agora e a finalização só não foi no gol, Jason.
2: Exatamente, com o Amuso, lançamento longo, bem aberto pela esquerda, ele investiu contra a área, tocou para trás, vinha o TT em velocidade, mas muito marcado, ele consegue a conclusão, manda direto pela linha de fundo, o árbitro sinaliza, impedimento confirmado, me pareceu, pelo VAR, porque o Bandeira mandou seguir 0-0 aqui em Bragança na informação Sicredi.
1: 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Lucas Barbosa adianta demais. Wagner Leonardo vem na cobertura e dá o chutão pra fora pela linha lateral. 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Quinta-feira tem Grenal e no próximo final de semana a dupla Grenal jogando domingo pelo Brasileirão. Grêmio Chapecoense na Arena, Bahia e Inter na Fonte Nova. Lateral para o time do Bragantino, cobrança de Santana. Agostinho Santana cobrando bola pra trás para Pedro Henrique, zagueiro, camisa 14, movimentando a bola lateralmente para Gustavo Marques, o outro zagueiro do time do Bragantino, dali para Juninho Capixaba tenta a inversão para o lado direito, a bola vem de novo para Pedro Henrique, são 28 minutos do primeiro tempo, 0-0 em Bragança Paulista, o outro jogo das quatro também 0-0, Palmeiras e Vasco, resultados que vão mantendo, né, o Grêmio na situação em que está dentro do Campeonato Brasileiro, fora da zona de rebaixamento, a bola tocada para Juninho Capixaba, o torcedor do Bragantino pede mais velocidade e o passe do Juninho é errado, corta Marlon, mas corta mal, dá de presente para Vinicinho, dali para Rodriguinho para Pedro Henrique outra vez para Juninho Capixaba, ele está dominando pela meia esquerda, lá vai Juninho Capixaba olhando para a grande área, fazendo passe para a ponta para Rodriguinho saiu da ponta, fechou para o meio, lá vai ele ainda, Rodriguinho passou no meio de três marcadores, e aí forçou para cima do Wallace, que chegou bem para tirar, tirou para TT para Vila Sante para Bright White para Marlon, está caído o jogador do Bragantino, Marlon tocou para o Amuso prende a bola, recua de novo para o Marlon tenta o chutão e completamente equivocado, dá de presente para Juninho Capixaba, segue caído o Rodriguinho, o Bragantino não para o jogo, o Grêmio também não, Amuso consegue a roubada, fica com a bola dominada, passa bem pelo Agostinho Santana, mas tá sozinho, contra seis jogadores, ele conseguiu o passe pro TT, e o TT não domina, que coisa incrível, foi atrás da bola, ficou com ela ainda, passou para Diego Caetano, foi no fundo, cruzou pro meio da área, Gustavo Marques aparece para salvar, TT não dominou uma bola fácil num gramado que é um tapete, Jason.
2: E se ele domina com qualidade jogando para frente, ele poderia entrar na área pelo lado direito. A jogada do Amuso sozinho contra vários jogadores do Bragantino. Na sequência, o Caetano chega fazendo o cruzamento, esbarra no sistema defensivo do Bragantino. Linha de fundo, escanteio para o Grêmio, que chega depois de bastante tempo. Krovinovic levanta. O jogador do Bragantino também está levantando, mas mancando bastante. Escanteio para o Grêmio, 0-0 na informação Tumeleiro.
1: Está se levantando lá o Rodriguinho, o Everton faz sinal para a arbitragem. O Rodriguinho não consegue caminhar com normalidade. E o Grêmio tem um escanteio. No plano Safra, conte com o Sicredi. 30 30 do primeiro tempo, escanteio pro Grêmio. Quem sabe agora na bola aérea, Krovinovic para a cobrança. Ele vai ser autorizado pela arbitragem, com o pé direito, levantou no primeiro pau. Wallace tentou o desvio, a bola passou por toda a extensão da grande área. Caiu ainda para Muso, outro cruzamento pro meio da grande área. Gustavo Marques tirou pro alto, a bola fica disputada pelo Noriega. Ele contra Gustavo Marques tirou, vem Wagner Leonardo, tocou de cabeça, corta a pita. Vem para TT, tá dentro da área, chute cruzado nas mãos de Thiago Volpi, porque foi sem força o chute do TT, Jason.
2: E esse acho que é o primeiro chute do Grêmio com bola rolando contra o gol do Thiago Volpi. Fraco do TT fora da área, no canto esquerdo, sem dificuldades. Ele defendeu, segue contra o sol o Thiago Volpi. O Grêmio não chuta. 0-0 na informação, Grupo Iesa.
1: Deu uma melhoradinha aí, ô Leonardo.
4: Deu uma melhorada o Grêmio já começa a sair mais para o ataque. O Bragantino se projeta bastante e deixa espaços. Há pouco o Amuso armou um contra-ataque, não fosse o TT estar dormindo, não dominar a bola, perdeu a chance de entrar cara a cara com o goleiro. Mas o Bragantino dá muito espaço, é o Grêmio se organizar, marcar um pouquinho melhor e esperar o momento de sair. Tem espaço para jogar.
1: 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Já está caminhando melhor ali o Rodriguinho pelo meio campo do time do Bragantino, que tem a bola na sua defesa agora com Gustavo Marques. Gustavo Marques para Pedro Henrique. Ele avança pela meia direita na frente da marcação do Krovinovic. Recua a bola para Gustavo Marques. Gustavo Marques de novo chega para o time do Bragantino tentar atacar pelo meio com o Juninho Capixaba. Capixaba tenta agora o passe lateralmente para Gustavo Marques. Gustavo Marques chega para o ataque, lançando bola na ponta para Agustin Santana. Santana vai chegar contra a marcação do Amuso. Trouxe a bola para o pé esquerdo, não quis o cruzamento, recuou para Pedro Henrique. Pedro Henrique passou por dentro. Boa bola para Rodriguinho. Rodriguinho saiu ali da marcação do Noriega. Recua a bola para Santana. Santana voltando a bola para Rodriguinho. Ronda a área do Grêmio, o time do Bragantino, mas não consegue a finalização. O Grêmio se fecha e a bola é recuada outra vez. Recuada para Pedro Henrique. Pedro Henrique para Juninho Capixaba. 32 do primeiro tempo, 0-0 em Bragança. Juninho Capixaba com a bola, passe de novo para Pedro Henrique, dá ali para a grande área buscando o Pita, passou por ele, Diego Caio aparece para tirar de cabeça, tira e devolve a bola para o time do Bragantino. Ela volta para Pedro Henrique, tocando para Gustavo Marques, outra vez para Pedro Henrique, pediu alguém na ponta, quem passou foi Agustin Santana, ele preferiu o toque para trás, voltando para Gustavo Marques para Juninho Capixaba. É o Grêmio fechado e o Bragantino trocando passes, tentando achar um espaço na defesa do Grêmio. Agora Gustavo Marques passou na frente para Rodriguinho com Lucas Barbosa. Tentou devolução forte demais. Direto pela linha de fundo, é só tiro de meta para o goleiro Everton. Em Bragança Paulista, 4:33. 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Lucas Arruda.
3: Os outros dois jogos em andamento também em 0-0. Palmeiras contra o Vasco em São Paulo, clássico em Salvador com Vitória e Bahia. Na sequência, às 6:30 na Vila, tem Santos e Mirassol. E a Arena Condá recebe Chapecoense e São Paulo.
1: Krovinovic de fora, bateu em cima do Agustin Santana. Bolão do Bright White, agora pro TT no contra-ataque, hein, Jason?
2: Que virada de jogo do Bright pro TT, lado direito, campo de ataque. Depois a conclusão do Krovinovic, esbarra na defesa e vai pra linha de fundo, anima o torcedor do Grêmio, aqui em Bragança. TT cobra o escanteio, lado esquerdo, campo de ataque, 0-0 na informação. 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
1: 34, TT na cobrança de escanteio, mais uma chance na bola aérea do Grêmio. Lá vai TT, levantou bola alta, o Wallace tentou de cabeça, pegou sobre o gol do Thiago Volpi, que tava na bola,
2: tava acompanhando sem perigo, uma bola alta sem peso do Wallace sobre o gol, defendido pelo Thiago Volpi. 0-0 pra KTO. 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
4: Amanhã gol. O Grêmio baixou mais as suas linhas, o Grêmio está fechando melhor os espaços. Prova é que a bola fica com o Bragantino no pé do zagueiro Pedro Henrique, que dá um passe horizontal para o Juninho Capixaba. O Grêmio está marcando melhor e está saindo pegando o Bragantino desguarnecido. O Grêmio encontrou o seu jogo.
1: 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Tá 0-0 em Bragança Paulista. O Bragantino está lá na parte de cima da tabela, brigando ali pela 7ª, 8ª posição. O Grêmio na 15ª posição. E agora o Lucas Barbosa foi para cima, o Wallace cortou parcialmente. E aí o Wallace foi no corpo do Lucas Barbosa, o juiz está dando só lateral, Jason.
2: Pra sorte do Grêmio, quase em frente ao reservado do Bragantino, jogou o Lucas Barbosa para fora do campo. Bandeirinha tava na frente, marca lateral, campo de ataque, lado direito, pertence ao Bragantino. 0-0 na informação, Pão de Alho, Santa Massa.
1: 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Deu, corta-luz, vem Herrera, cruzou pro meio da área. E agora o juiz está dando escanteio.
2: É de pênalti o Bragantino.
1: Um cabeceio perigosíssimo. Foi o Rodriguinho, o último a tocar na bola, eu acho aí, né, Jason?
2: Teve a cabeçada e teve desvio. O árbitro tá confirmando escanteio. Foi no canto direito, o Bragantino pede desvio no braço de alguém. O árbitro tá confirmando. É escanteio para o Bragantino, lance de perigo.
1: 36 minutos. Um corta-luz do Lucas Barbosa. A chegada do Herrera no fundo foi tudo muito rápido. E agora o árbitro chega ali para dentro da área para advertir o agarra-garra do Pedro Henrique com o seu marcador do Grêmio. 36 minutos. Tá demorando o Felipe Lima. Agora sim, autoriza o escanteio. Então não tem nada de pênalti. Rodriguinho para a cobrança. Escanteio para o time do Bragantino. O Grêmio tem que se ligar nessa bola aérea. Rodriguinho bateu, bola fechada, passou por todo mundo. E vai sair do outro lado. Gustavo Marques se atirou. Uma disputa sozinha ali com o Marlon. Não houve absolutamente nada, Jason.
2: Nada, nada, nada. Ele caiu. O Marlon estava na jogada, mas os dois olhando para a bola que passou e cruzou toda a extensão do gol defendido pelo Everton. 0-0. Aqui na ensolarada Bragança Paulista, na informação, claro.
1: E aí, CCD? 37, CCD 0-0.
0: É, de um primeiro tempo muito ruim, mais uma vez, do Grêmio. O time do Grêmio não tem a sensação que dá, que ele não tem sangue, né? Ele não tá disputando, ele tá jogando uma partida como qualquer outra. Só que o Grêmio tá perto da zona do rebaixamento. O Grêmio jogou nada e vai empatar o primeiro tempo. Se jogar um pouquinho, ganha o jogo. Um pouquinho, não precisa jogar muito. Se jogar com 11, já vai melhorar, entendeu? Troca uma ou duas peças aí e ganha esse jogo do Bragantino sem pavor nenhum.
1: 37,5. 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Ataca Vinicinho pelo lado esquerdo do time do Bragantino. Tentou passar pelo Diego Caeta e pelo Vila Sante. Tocou no meio para Rodriguinho. Tá dentro da grande área ainda. Rodriguinho fecha o Noriega, porta para ele. Ele recua a bola mais para trás. Toca para Eric Ramírez. Dali para Pedro Henrique. Torcedor do Bragantino ficou na bronca agora com essa bola recuada. A marcação do Bright White vai para cima do Gustavo Marques. Gustavo Marques já tá chamando o Thiago Volpi do meio-campo. Tá recuando a bola pro goleiro do Bragantino. 38 minutos. 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Lançamento aqui para a ponta direita para Agustin Santana, tocou para Lucas Barbosa, perdeu para Krovinovic, dali para o Amuso, Amuso para Krovinovic, veio trombando com ele Agustin Santana, a bola veio para trás, Wagner Leonardo então deu uma rosca para se livrar da bola, e agora Lucas Barbosa vai em cima do Krovinovic, que fica com a sobra, toca para o Amuso, Amuso contra dois marcadores, caiu sozinho o Amuso, Agustin Santana pegou a sobra, vem agora o contra ataque do time do Bragantino, lá vai Santana para Herrera. Herrera domina do lado de fora, metendo a bola para Lucas Barbosa, voltando para Herrera mais uma vez, tenta o cruzamento para o meio da grande área, tira Wagner Leonardo, tira para Krovinovic, que erra o passe, vem de novo o Bragantino, Lucas Barbosa levantou para a área nas costas do Diego Caeta, não deu para o Vinicinho, foi forte demais. O Grêmio se atrapalha na saída, mas o Bragantino não aproveita, Jason.
2: Na pressão do Bragantino, o Grêmio entrega a bola, levantamento em direção à linha de fundo, o Vinicinho não chegou, ela se perdeu. O Everton só acompanhou, é tiro de meta para o Grêmio, 0-0, na informação Trilegal.
0: Essa jogada, Maiago, é a jogada da crítica do torcedor. O Grêmio perdeu duas divididas, uma com o Krovinovic, uma com o Amuso. Voltou caminhando, os jogadores do Bragantino brigaram pela bola e saíram correndo. Isso é o mínimo no futebol. Vai lá que agora vai sair o gol do Grêmio.
1: Vila Sante pro Amuso. Chegou no bico da grande área, pra cima do Agostinho Santana. Cruzou, bola pra trás. Foi fraquinha, Pedro Henrique tirou. Na sequência, Bright White tenta marcar. Ela cai pra Santana. Santana tenta o passe pelo meio. Chega primeiro Krovinovic. Dá o carrinho contra o Pita. A bola sobra pra TT. TT escapa da falta. Devolve pra Krovinovic. Krovinovic pra Vila Sante. Dali pra Bright White. Outra vez pra Krovinovic. O Grêmio agora tem a bola e fica com ela no campo de ataque. São 40 minutos do primeiro tempo. Tá 0-0 em Bragança Paulista. É a 24ª rodada do Brasileirão, a quinta do retorno. Depois de hoje, né, vão faltar 14 partidas. O Grêmio ainda tem uma 15ª, né, que é um jogo atrasado com o Botafogo no Nilton Santos, que ainda não foi marcado pela CBF. A bola dobrada para Wagner Leonardo, tocando ali para Vila Sante. Vila Sante então para Wagner Leonardo outra vez. No sistema defensivo, o Grêmio faz o tempo passar. O Grêmio está empatando em Bragança Paulista. Nunca ganhou aqui pelo Campeonato Brasileiro. E poucas vezes empatou. Então vai segurando também um pontinho. Tocando Diego Caíto para TT, TT de primeira no meio para Noriega. Agora o Grêmio tem mais a bola, Noriega para Vila Sante, tenta avançar pelo meio. Ainda bola com Vila Sante, jogou curtinho para TT, recebeu de volta. Vila Sante tocou para trás de novo, tocou para Noriega. Noriega aqui para o lado esquerdo para o Marlon, aparecendo pouco no jogo Marlon hoje. Dominando pelo lado esquerdo, voltando atrás para Noriega. Noriega então recebe contra a marcação do Pita, toca de novo para Marlon. E o Marlon do meio campo recua a bola para Wagner Leonardo. 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Lucas Arruda.
3: Na abertura da rodada ontem, dois resultados importantes para o Grêmio. No Rio, 2 para o Fluminense, 1 para o Remo, de virada no estádio Maracanã. E o empate 0-0 no estádio Beira-Rio entre Inter e Atlético Mineiro.
1: Krovinovic agarrado no Lucas Barbosa, falta marcada pelo Bandeira. Luiz Castro disse que os dois estavam se agarrando. O Guilherme Dias Camilo, que é o Bandeirinha, que deu o gol no campo e que depois o VAR corrigiu que a bola não entrou, fez sinal que o Krovinovic, só ele estava agarrando. 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Finalzinho de primeiro tempo em Bragança. Gustavo Marques tentou para Rodriguinho, ela veio para Pita. Pita para Lucas Barbosa, bateu, a bola sai desviada. O Everton corre antes que ela saia e fica com a bola, Jason.
2: É um chute perigoso porque ela desviou no meio do caminho e foi no canto esquerdo do goleiro do Grêmio, que em dois tempos fez a defesa e já liga com o Vila Sante. O Grêmio vem pro campo de ataque.
1: Tentando uma chance mais clara de gol neste primeiro tempo. Bragantino não é que teve muita chance, mas enfim, o Bragantino já teve um gol anulado e teve um outro cabeceio com perigo. O Grêmio por enquanto se segura, tá 0-0 e quem sabe sai daqui ainda com uma vitória. Krovinovic recebendo pela meia esquerda, domina, toca a bola para Noriega. Noriega contra Eric Ramírez, devolve bola para Krovinovic. Dali o passe para o Marlon. Marlon domina com dificuldade, a marcação chega forte em cima dele, ele recua para Wagner Leonardo, se livra da bola Wagner Leonardo, corta no meio do caminho Lucas Barbosa, tenta de novo pelo alto, jogando agora a bola para Eric Ramírez. Eric Ramírez passa bem pelo Vila Sante, grande jogada do Eric Ramírez, tocando bola para Rodriguinho. Vem o time do Bragantino, o passe para o Vinicinho, adiantou demais, deu carrinho para cima do Vila Sante e mesmo caído o jogador do Bragantino ganha a jogada. É isso que o CCD falou, o Grêmio perde as divididas, fica no chão e o Bragantino com a bola, ataca com Lucas Barbosa pela ponta direita, contra a marcação, recua a bola para Herrera, levantamento para o meio da área, Wallace aparece para tirar de cabeça, afastando o perigo. 43 e de novo a bola fica com o Bragantino, com o Pedro Henrique lançando no fundo, bola para Lucas Barbosa, dominou contra o Marlon, recuou para Agustin Santana. Santana sai da grande área, Muso vem na marcação, a bola recuada para Lucas Barbosa outra vez, já tá olhando para a área e tá tentando o cruzamento para Juninho Capixaba, tocou para o meio para Pita, passou por ele, não passa por Wagner Leonardo, que aparece para tirar e tira, e a bola volta para o Bragantino. O Grêmio agora não tem retenção, o Bragantino ataca, o Bragantino pressiona, a bola com Lucas Barbosa, recebeu do Pedro Henrique, chegou pela ponta direita, lá vai Lucas Barbosa, tentou pelo meio, passou pelo Krovinovic, não passa pelo Marlon, que chega para tirar, tira para Krovinovic, dali para o Amuso, tenta a jogada individual, Amuso, boa bola para Bright White, voltou para Krovinovic, que se livra da bola. Amuso até vai correr atrás, mas Gustavo Marques está inteiro no lance. 43 minutos e meio, o primeiro tempo caminha para o seu final, o Grêmio vai empatando com o Bragantino aqui no Cícero de Souza Marques em Bragança. 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Leonardo Oliveira, finalzinho do primeiro tempo. Olha o Diego Caetano agora. Ele não foi na bola, ficou de graça pro Vinicinho, é perigo dentro da área, já passou, mais um drible ainda ele, Vinicinho abriu espaço, bateu, a bola sai desviada pela linha de fundo. Falha grotesca do Diego Caetano agora, aí Jason.
2: Indecisão é o pior de tudo no futebol. Ele ficou no meio do caminho entre ir na bola e deixar passar, deixou passar o Vinicinho, foi carregando para dentro da área, bateu com a perna direita, desviou, linha de fundo, escanteio para o Bragantino, 0-0 na informação Trilegal.
1: Sinal da Gaúcha marcando 15-5, 44,5. Escanteio para Agostinho Santana cobrar para o time do Bragantino. O Grêmio se segura neste final para ir para o intervalo com empate. Bate na bola. Agostinho Santana, cruzamento aberto de primeira, bola vai chegando. O Everton na proteção do Wallace sai para defender.
2: É, mas o detalhe, a cobrança de escanteio foi ruim. Mesmo assim, a defesa do Grêmio não fez o corte e teve a conclusão. O Everton dá balão para o campo de ataque. Está terminando o primeiro tempo de 0-0 na informação Grupo IESA.
1: E aí, Leonardo, reta final de jogo no primeiro tempo, 0-0.
4: O Grêmio, a partir dos 25 minutos, tinha equilibrado. O Grêmio estava fechando mais os espaços, principalmente os espaços pelas laterais. O Grêmio tinha baixado as linhas e se agrupado melhor. Nos últimos 5, 7 minutos, o Bragantino, com mais volume, está encontrando de novo esses espaços, porque o Grêmio afrouxou a marcação. E aí dá espaço o Bragantino e acaba envolvido, amassado contra o seu gol. Tanto que só o Bragantino joga.
1: 4. Mais 4, vamos a 49, portanto, no primeiro tempo aqui em Bragança Paulista. Grêmio empata com o Bragantino, 0-0. 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Wallace para Krovinovic, Krovinovic para TT, TT aqui atrás, para Wagner Leonardo. É um Grêmio que vai lento na sua saída de bola. Agora com o Noriega tentando o lançamento para quem, Noriega? O Noriega acha que às vezes é o Gerson canhotinha de ouro, né? Ele tenta lançamentos longos completamente equivocados, além de ser muito lento no meio campo do Grêmio. Bola de graça para o time do Bragantino, 46. Vamos a 49. 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Um dos últimos ataques agora do primeiro tempo e a do Bragantino, bola com o Juninho Capixaba. Ele vai tentar o lançamento para o lado direito de defesa, agora para Pedro Henrique. Pedro Henrique então avança. Krovinovic dá muito espaço para ele na marcação. Ainda bola com o Pedro Henrique, completamente livre o zagueiro do Bragantino, passa lateralmente, bola para Gustavo Marques. 46,5, o jogo vai até 49 no primeiro tempo. Juninho Capixaba chegando pela meia, deram espaço para ele. Juninho Capixaba agora tentou o cruzamento na ponta. Marlon aparece para tirar, tira para Noriega, Noriega para Bright White domina, ganha ali o primeiro lance, na dividida, na sequência perde, perde para Pedro Henrique para Juninho Capixaba, com o pé direito ele cruzou para o Pita, tentou o toque de cabeça, mas estava desequilibrado, sem perigo nenhum, tiro de meta para o Everton cobrar.
2: E entre os marcadores do Grêmio, a bola alta que veio da direita do Juninho Capixaba, o Pita cabeceou com força, mas muito, muito longe do gol defendido pelo Everton, linha de fundo, está terminando o primeiro tempo aqui em Bragança, na informação Sicredi.
1: 47, o Everton dá o chutão para o campo de ataque buscando o Bright White. Ele contra Pedro Henrique, a bola bateu e sobrou para Krovinovic, Krovinovic pro Amuso, vai para cima do Santana. Amuso chegou na entrada da área, levou pro meio, pode até tentar o chute, bateu travado pelo Pedro Henrique. Ela vai cair pro TT, TT consegue o domínio no peito, no bico da grande área, passou Diego Caetano, TT tentou de letra. Aí é difícil, né? É difícil o TT jogando futebol. Amarelo pro Noriega por causa do TT, Jason.
2: Exatamente, teve que fazer falta para parar o contra-ataque do Bragantino. O TT tinha a possibilidade, se conseguisse o passe, de abrir na direita pro Caetano. E aí ele investiria contra a área do Thiago Volpe. Falta marcada, Noriega toma cartão amarelo, o terceiro dele, não joga contra Chapecoense.
1: 48, vem Santana, Santana tocando para Herrera, levantou muito mal. CCD, o primeiro tempo está acabando, César.
0: Olha, se eu posso comemorar, vou comemorar o empate 0-0. O time do Grêmio é melancólico, é uma vergonha o que estão fazendo com o Grêmio. Eu não consigo entender como que alguém avalia esse trabalho. O Grêmio tem, no mínimo, nesse jogo aí, 4 jogadores que não tem condição nenhuma de jogar com a camisa do Grêmio. O TT, o Bright White, o próprio Krovinovic, não tem condição nenhuma de jogar. O Grêmio joga com 4 jogadores, 3 jogadores a menos. É um negócio contemplativo, é um time burocrata, é um time que caminha em campo. A melhor coisa, o empate agora, se esse time joga dessa maneira contra qualquer time e encaixa o jogo do adversário, o Grêmio toma uma goleada, sem constrangimento de qualquer adversário. É uma pena a gente ver, por exemplo, o Wallace se matando lá na defesa e ver esse time caminhar dessa maneira. Olha, é triste o que estão fazendo com o futebol do Grêmio, porque estão brincando de futebol. Brincando, isso é brincar de futebol. E brincar de futebol, o futebol não aceita desaforo. Tem que acabar esse jogo rapidamente para o Grêmio escapar de perder mais uma partida e principalmente avaliarem isso como algo bom. Finalmente terminou o primeiro tempo.
1: E vem aí o Bola Parada com Eduardo Gabardo.
5: Muito obrigado, Gustavo Manhago, que narrou o primeiro tempo em Bragança Paulista, 0 para o Bragantino, 0 para o Grêmio, direto para o gramado com Jason Lisboa e a saída de campo dos jogadores do Grêmio.
2: Não tem discussão, os jogadores saem tranquilamente, os do Bragantino à frente, os do Grêmio estão no trabalho de aquecimento, 3 jogadores, Gabriel Meck, Pavon e Giovani Cabral. Daqui a pouco pode ser algum indício, Gabardo, para esse segundo tempo. Invasão de campo aqui, 2 crianças invadiram o campo, atravessaram correndo. Seguranças tentam ali retirar as crianças que estão correndo aqui no gramado do Cícero Marques. Agora a segurança pega e olha, rapaz, é correria no gramado. Uma delas é contida, a outra segue correndo, mas assim não tem discussão com a arbitragem, nada disso, Gabardo.
5: Valeu, Jason. Vamos ver se daqui a pouco tem entrevista de jogador do Grêmio para a RBS TV. 300 parceiro do produtor, do planejamento até a comercialização, oferecendo um ecossistema completo de grãos, insumos e indústria. Lucas Arruda, como é que fica a situação do Grêmio na tabela de classificação do Campeonato Brasileiro?
6: Bom, Gabardo, o Grêmio está ganhando uma posição parcial nessa rodada, 26 pontos, 14º colocado, mas ele sabe que perde essa condição a partir do início do jogo na Vila Belmiro, às 6:30. Entre Santos e Mirassol. Quem está se posicionando, Gabardo, é o Krovinovic, croata, que vai falar com o Premier na sequência. Vamos ouvir na Carona com a TV.
5: Agora sim, ali com a RBS TV, a entrevista do Krovinovic.
7: Primeiro tempo, que pode melhorar para o segundo?
8: Estamos a sofrer, mas estamos a sofrer bem compactos como equipa. Também

0: Este time que entrou aí, se jogar quinta-feira o Grenal, toma uma goleada do Inter, e todo mundo depois vai dizer o seguinte: ah, o trabalho é bom, tem que cair até a mulher do cafezinho, porque vai tomar uma goleada do Inter. Este time que entrou em campo aí hoje, caminhando do jeito que tá caminhando, toma uma goleada do Inter, e eu quero ver se alguém vai levantar do Grêmio para dizer que não.
1: Daqui a pouco tem mais CCD. E o Leonardo Oliveira com a avaliação deste primeiro tempo, 0-0 Bragantino e Grêmio. 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Os outros jogos em andamento do Campeonato Brasileiro, Lucas Arruda em São Paulo.
2: Bom, os dois jogos no intervalo no Nubank Park em São Paulo, 0 Palmeiras, 0 para o Vasco, Carlos Miguel trabalhando.
1: E em Salvador?
2: Clássico Bavi no estádio Barradão, 0 para o Vitória, 0 para o Bahia.
1: Nenhum gol, portanto, neste domingo. O que tem às 6:30?
2: Bom, às 6:30, outros dois jogos. Com interesse do Grêmio, na Vila Belmiro, Santos contra o Mirassol, expectativa por Neymar. E no mesmo horário, na Arena Condá, a virtual rebaixada Chapecoense recebe o São Paulo.
1: E para fechar o domingo?
2: 7:30, no estádio Couto Pereira, tem Coritiba contra o Corinthians.
1: Agora, neste momento, qual é a diferença do Grêmio para a zona do rebaixamento?
2: 3 pontos. Grêmio, 14º colocado com 26. Mirassol, primeiro time dentro da zona, tem 23 pontos, na 17ª posição.
1: 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Leonardo Oliveira, como é que foi esse primeiro tempo do Grêmio em Bragança Paulista, Leonardo?
3: Foi ruim, Gabardo. Primeiro tempo ruim do Grêmio. É, começou muito envolvido pelo Bragantino. Bragantino, inclusive, chega a um gol. O árbitro, o VAR, na verdade, salva o Grêmio, porque o Wallace realmente salva o gol, a bola não entra inteira. E o Grêmio, depois dos 25 minutos, para ser mais preciso, o Grêmio começa a marcar melhor, porque o Grêmio não estava marcando, o Bragantino estava tendo superioridade sempre pelos lados do campo, porque nem Amuso, nem TT recompunham, o Vila Sante e o Krovinovic não encostavam no Marlon e no Kaito, e os jogadores do Bragantino encontravam espaço. O Grêmio tirou esse espaço. O Grêmio passou a fechar melhor os lados do campo, o Grêmio passou a fazer com que o Bragantino rodasse a bola, e geralmente de forma horizontal, do Pedro Henrique para o Capixaba, do Capixaba para o Pedro Henrique, por vezes o Eric Ramírez, mas sem profundidade. E o Grêmio começou a sair em contra-ataques, que é a ideia do Grêmio. Esse é o jogo do Grêmio. O Grêmio não é um time que vai elaborar, que vai envolver, que vai construir. O time do Grêmio vai se fechar e vai sair em contra-ataque. Essa é a ideia, inclusive. Quando foram buscar o Luiz Castro, não imaginava que o Luiz Castro fosse fazer o Grêmio jogar como o Grêmio de 17 jogava, César.
0: Então... Mas aí, se fosse isso, ok. Muitos momentos do primeiro tempo o Grêmio marcou alto e os caras saíam batendo bola caminhando, porque os quatro caras da frente não sabem marcar alto. É um negócio assim, o time do Grêmio parece um ensaio de futebol. Futebol não é assim. É, eu vendo o jogo aqui, eu te vejo cá, alguém no Grêmio precisa saber o que está acontecendo. Qualquer pessoa olha e diz: cara, isso aqui não vai dar certo. Qualquer um vai olhar e vai dizer: vem cá, o que é o Krovinovic? Ele não marca e não ataca. O que, que é o TT? Ele não marca e não ataca. Aí é um negócio assim, sai da realidade, entendeu? Sai da análise. Tu, analista de futebol, olha aquilo e diz: cara, não tem como, entendeu?
3: É, enfim, César, mas depois dos 25 o Grêmio passou a sair, mas isso durou 10 minutos, não mais do que isso, 10, 12 minutos, e o Grêmio voltou a repetir os erros, e aí o Bragantino termina o primeiro tempo em cima do Grêmio, encontrando os espaços que o Grêmio tinha fechado. Há uma instabilidade no time do Grêmio, há uma dificuldade até de organização defensiva. Os momentos em que o Grêmio tentou marcar alto e eram, geralmente eram seguidos de avanços do Grêmio. O Grêmio chegava à frente e não voltava imediatamente, tentava fazer aquela saída mais alta, mas o time do Grêmio não é talhado para isso. E o César observa bem, porque o Grêmio não tem jogadores dessa característica. Enfim, é um Grêmio de pouquíssimo futebol, é um Grêmio com muitas dificuldades e é um Grêmio que vai para o vestiário, ou que foi para o vestiário, tendo que festejar um 0-0. O Bragantino produziu até para fazer gol. Embora o Bragantino também não seja nenhuma enormidade, não seja nenhuma sumidade.
0: Sim, o goleiro do Grêmio não fez nenhuma defesa.
3: É, o Bragantino chegou, mas sem aquela contundência. Chegou à área do Grêmio.
0: A bola circulou,
3: né? Lances bloqueados. O Thiago Volpi também não fez defesa. Nenhuma fez uma defesa. Intervenção num chute fraco do Grêmio. Enfim, o Bragantino...

0: O Bragantino não é uma sumidade, mas o Bragantino em alguns momentos parecia ser o Bayern de Munique, tamanho envolvimento que tinha o Grêmio.
1: Bom, daqui a pouco o CCD e o Leonardo vão falar sobre o que pode acontecer no segundo tempo e vamos ver as alternativas. Tem o Luiz Castro para mexer o time, para mexer no time do Grêmio, para a segunda etapa, por enquanto 0-0 lá em Bragança Paulista. 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Ramon Nunes e as informações do jornalismo. Boa tarde, Ramon.
2: Boa tarde, Gabardo. Boa tarde a todos. Temperatura de 15 graus agora em Porto Alegre. Céu parcialmente nublado. Tempo bastante agradável na rua. E aqui na capital, Gabardo, a gente tem um dia bastante tranquilo. Não há ocorrências, não há nem bloqueios de trânsito fora os normais para um domingo. A gente salienta apenas uma lentidão na BR-116 no trecho de São Leopoldo. Não há acidentes por lá. É apenas a lentidão ali na volta da ponte sobre o Rio dos Sinos. E a gente traz, claro, uma notícia triste, Gabardo, que é mais um caso de feminicídio aqui no Rio Grande do Sul. Um homem de 67 anos matou a companheira, uma mulher de 47, a facadas em Nova Prata, ali na Serra. Esse crime ocorrido no início da tarde de hoje chega, portanto, a 51 o número de feminicídios no estado.
1: 4h58, notícia triste, aqui no Bola Parada, no intervalo de Grêmio e Bragantino, por enquanto 0-0. Muito obrigado, Ramon. 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
3: Gabardo.
1: 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Fala, Lucas.
3: Ponto de atenção pro Grêmio nesse brasileiro e em especial a campanha fora de casa. E três equipes no Brasileirão ainda não venceram fora dos seus domínios. Chapecoense, a lanterna do campeonato, Vitória, que é um dos melhores mandantes, e o Grêmio tem a terceira pior campanha como visitante, apenas 5 pontos em 36 disputados, 5 empates por enquanto e 7 derrotas.
1: É. Agora o jogo que o Grêmio tem que acompanhar com atenção é 18h30, né? Na Vila Belmiro.
3: Isso, porque ele sabe que a partir do início do jogo ele já perde essa posição que está conquistando. Ou o jogo vai para empate, o Santos retoma a posição, ou alguém vence e passa o Grêmio na classificação. Santos e Mirassol às 18h30 na Vila Belmiro, expectativa pela presença do Neymar na escalação santista.
1: Tem risco de o Inter terminar a rodada na zona do rebaixamento?
3: Sim, duas possibilidades. Ou o Vasco vence o jogo fora de casa contra o Palmeiras, que está no intervalo, ou o Mirassol vence o Santos na Vila Belmiro. Um desses dois resultados, se acontecerem, empurra o Inter para a zona de rebaixamento.
1: Bom, o Grêmio não tem, né? Mas se os resultados paralelos não ajudarem, o Grêmio pode ficar muito perto da zona do rebaixamento, né?
3: Pode, exatamente. O Grêmio pode ficar até mesmo...
1: Se não ganhar o jogo.
3: Se não ganhar, na 16ª colocação, depende do que o Mirassol vai fazer contra o Santos na Vila Belmiro, ou até mesmo o Vasco da Gama nesse segundo tempo. Tem a possibilidade mínima, remotíssima, de o Grêmio entrar na zona de rebaixamento, mas para isso precisa, antes de mais nada, perder o seu jogo contra o Bragantino.
1: Final marcou 5 da tarde. Quero saber do CCD e do Leonardo Oliveira sobre o segundo tempo. O Grêmio tem o artilheiro da temporada, o Carlos Inícios, no banco. Será que é o caso de colocar ele, né? Até foi um pouco difícil de entender por que que o Carlos Inícios começou a sua partida como reserva e o Braithwaite como titular.
4: Principalmente depois que a gente viu o jogo,
1: né? É. E aí, César? O artilheiro tem que entrar?
4: É, o artilheiro é uma peça, né? Precisa sair o TT, precisa sair o Krovinovich, precisa sair o Braithwaite, talvez o Amuso. Se der pra trocar mais alguém, não sei qual, a lei é 5, né? Desce pra trocar mais, mas o problema não é o Grêmio, e eu tô convencido disso, é um ensaio, o Grêmio vive hoje um ensaio sobre futebol. O Grêmio tá sendo objeto de uma experiência do treinador completamente insensível com a realidade do clube no ano, completamente insensível com a necessidade do clube de trocar peças. Por exemplo, a gente dizia antes do jogo, dois jogadores que estão jogando ali, o Grêmio há 2 semanas atrás queria mandar embora. O Braithwaite e também o Wagner Leonardo. Quem é a escala é num jogo de campeonato brasileiro, esses dois jogadores, é porque não está entendendo o tamanho do projeto do Grêmio. Então, o segundo tempo, coloca jogadores com mais saúde, tenta brigar, pelo menos, fazer alguma coisa. O ensaio sobre futebol que o Grêmio está hoje sendo, vamos dizer assim, uma espécie de tá sendo usado para fazer um ensaio, fazer um estudo sobre futebol, tá incomodando muito e hoje eu tô muito incomodado, principalmente com essas experiências que não fazem sentido.
1: Leonardo.
0: Pois então, Gabardo, são dificuldades técnicas que o Grêmio tem. Eu não vejo que o Carlos Vinícius em campo poderia fazer algo diferente, porque o Grêmio não chega. O Grêmio não abastece o centroavante. O Grêmio tem dificuldade de sair de trás, de chegar à frente. O Bright White teve uma boa jogada em que ele faz uma inversão pro TT. É um jogador que se movimenta mais. Não passa, a dificuldade do Grêmio não passa pela troca do Bright White pelo Carlos Vinícius. Embora seja nítido que o Carlos Vinícius é hoje o grande destaque do Grêmio, é a grande referência técnica, o cara que tem feito mais gols. Mas não é por isso, é o conjunto da obra do Grêmio, de um time que não consegue construir e que em determinado momento do primeiro tempo marcou muito mal, se estabilizou no jogo, mas voltou a ficar frágil no final. São essas oscilações. E aí, num momento desse de oscilação baixa, acaba levando gol e depois precisa mover um mundo para tentar buscar o resultado. É um time instável, o time do Grêmio, e um time com dificuldades para sair de trás. O Grêmio marca mal e o Grêmio ataca pouco. Aí é uma fórmula que não tem como dar certo, né, Gabardo?
1: Claro. 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Bom, Lucas Arruda, no futebol internacional, qual é o principal destaque do domingo com os principais campeonatos da Europa já tendo seu início?
3: Perfeito, Gabardo. Hoje, mais cedo, Manchester City, começando uma temporada sem o técnico Pep Guardiola, venceu o Bournemouth de virada por 2-1 jogando em casa. Primeira rodada do campeonato inglês. Guerre e Guardiola, os gols do Manchester City. O Liverpool também, nos instantes finais, arrancou o empate fora de casa contra o Newcastle, em gol de pênalti marcado pelo Tsoboslai. E tem bola rolando nesse momento, Gabardo, para a estreia do Barcelona no Campeonato Espanhol. Fora de casa, 0 para o Elche, 1 para o Barcelona. Rafinha, de pênalti, está marcando 1-0 para o Barcelona. O futebol espanhol começando nesta temporada.
1: É, bom, no tênis uma boa notícia, né? Porque a dupla gaúcha, Orlando Luz e Rafa Matos, conquistaram o segundo título consecutivo. Acabaram de ser campeões do Masters 1000 de Cincinnati. É, em questão de 2-3 semanas, 2 títulos consecutivos. Rafael Matos e Orlando Luz, dupla gaúcha. Eles venceram hoje por 2-7-1 o Robin Haas e o Konstantin Frantzen. Então, mais um título importante e vem aí pela frente para eles o US Open.
3: Tem gol.
1: Olha o gol.
3: Começou o segundo tempo no Nubank Park em São Paulo. Gabardo, e o Palmeiras, líder do Brasileirão, está abrindo o marcador contra o Vasco da Gama. Flaco Lopes, um golaço. 1 Palmeiras, 0 para o Vasco. Palmeiras líder com 51, 6 pontos a mais do que o vice-líder Flamengo, e o Vasco da Gama afundado na vice-lanterna com 22.
1: Essa disputa pelo título, né? Porque chama atenção, porque o Flamengo ontem estava ganhando, levou a virada e aí está permitindo agora o Palmeiras abrir de novo uma vantagem.
3: É verdade, né? Perdeu nos instantes finais no Mineirão. Os gols marcados por Kenny Arroyo e Matheus Pereira para o Cruzeiro se encontraram na Libertadores e deu para o Flamengo a melhor, mas ontem o Cruzeiro venceu de virada.
1: E quem completa a zona da Libertadores?
3: Na Libertadores, o terceiro colocado, o Atlético Paranaense, tem 41, quarto Fluminense com a mesma pontuação, 41 atrás nas vitórias, quinto Cruzeiro com 39 e o sexto Bahia, pré-Libertadores, 35 pontos.
1: Bom, Jason Lisboa já tem movimentação de volta para o segundo tempo em Bragança Paulista.
5: Nesse momento, Gabardo, observando aqui, o Grêmio está retornando. Pavon vem aí.
1: Opa!
5: O Pavon vai ser a troca. E acredito que é a única no time do Grêmio.
0: É, o TT já apareceu na imagem ali, Jason, indo sentado no banco de reserva.
5: Então o TT tá fora, Pavon com a número 7 vem aí no time do Grêmio.
1: E aí, César Cidade Dias, Leonardo Oliveira, essa troca no Grêmio?
4: Vai ter um jogador a mais, né? É legal jogar com o número que a lei permite. Isso aí é sempre importante. Então tem um a mais ali para correr e tal. O TT é um jogador que tem habilidade, tecnicamente ele é muito bom jogador, a gente respeita muito isso, mas a contribuição do TT sem a bola é um negócio constrangedor, e a gente torce que agora o Grêmio melhore.
0: É por ali o Vinicinho e o Juninho Capixaba, que vem muito para dentro, estão levando vantagem em cima do Diego Caíto. Vai ganhar mais volume do lado direito, um jogador que vai ajudar o Diego Caíto, porque tem vazado muito por aquele lado.
4: E se a gente pegar um histórico pequeno do Grêmio, um dos bons jogos que o Grêmio fez, que foi, acho que o primeiro tempo contra o Mirassol, em Porto Alegre, nós tivemos uma boa atuação do lado direito com o Diego Caíto, Pavon e também o Vija Sante. Por que não repetir? Não, porque tem que botar o TT para jogar, como ele disse no último jogo. O TT não tem condição de jogar.
1: Vai começar o segundo tempo. Por enquanto, Manhago 0-0. Vamos ver se o Grêmio melhora com a entrada do Pavon no lugar do TT. Tudo contigo, Manhago.
6: Vamos nessa, Gabardo. 45 minutos finais, mais o acréscimo do senhor Felipe Fernandes de Lima, de Minas Gerais, que está autorizando. E de novo a bola está rolando no futebol da Gaúcha no Campeonato Brasileiro. O Grêmio tem Pavon e o Grêmio agora está contra o sol, né? Agora o Everton que se vire. Já estamos com refletores também acesos aqui, mas ainda temos sol forte, céu azul em Bragança Paulista. Vamos para o segundo tempo de Grêmio Bragantino 0-0. Pedro Henrique dominando a bola pelo time de Bragança Paulista, tocando bola para Gustavo Marques devolvendo bola para Pedro Henrique. Vem buscar jogo no sistema já ofensivo do time do Bragantino. O zagueirão Gustavo Marques abrindo a bola na ponta esquerda agora para a chegada do Vinicinho. Ele vai para cima da marcação do Pavon, fechou para o meio, Vinicinho levantou no meio da área, o Wallace desvia de cabeça. Escanteio Bragantino.
5: Primeira chegada pelo lado esquerdo, Wallace fez o desvio, lateral, mandou para a linha de fundo. Escanteio para o Bragantino, 0-0 na informação Grupo IESA.
6: 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Escanteio para o time do Bragantino, cobrança do Santana para dentro da grande área. Noriega subiu para tirar, olhou para um lado, mas meteu para trás, meteu para outro escanteio. Vai de novo para a cobrança o time do Bragantino. Cobrança pelo lado direito, outro escanteio. Mais uma vez, Agustin Santana para a movimentação. Instantes iniciais do segundo tempo, 0-0 em Bragança Paulista. Primeiro minuto, cobrança feita por Agustin Santana. Outra bola dentro da grande área, tirou ali o Bright White. Ela sobrou para Capixaba, bateu o rasteiro por baixo. Corta Noriega, pega a sobra na sequência. O Herrera isolou, jogou longe do gol do Everton, tiro de meta.
5: Ah, mas teve convicção, pelo menos o Herrera encheu a bola com o pé direito e mandou na arquibancada, lá na torcida do Grêmio. É tiro de meta para o Everton, que agora está jogando contra o sol nesse segundo tempo. Cobrar 0-0 na informação Sicredi.
6: Tem gol. 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Gol de quem, Arruda?
3: Bom, deixa eu destacar, Manhago, que tem bola rolando o segundo tempo no estádio Barradão. Bavi, Vitória 0, Bahia também 0. Mas tem gol do Palmeiras. 5 minutos do segundo tempo, Vitor Roque de pênalti. 2 para o Palmeiras, líder do campeonato, 0 para o Vasco. É bom resultado para o Grêmio, Unimed Porto Alegre.
6: É, bom resultado para a dupla Grenal. 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O Grêmio ganha um escanteio agora com o Pavon. Ele vai para a cobrança com o pé direito, levantou no primeiro pau, tira dali o Herrera. Diego Caíto pega a sobra, toca no Pavon que estava livre, ele tocou para trás, tocou no Marlon. Marlon tenta abertura lá para o outro lado, para o Amuso, tá longe da grande área, vem na marcação dele então, o jogador que é o Agustin Santana. Ainda bola com o Amuso, levantou muito mal, nenhum perigo, tiro de meta de direto para Thiago Volpe, Jason.
5: É, ele tentava o Wallace, o zagueiro do Grêmio, na área, mas aí foi com muita força, mandou direto pela linha de fundo, o Thiago Volpe só acompanhou e cobra tiro de meta 0-0 aqui em Bragança Paulista, na informação Sicredi.
6: 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Ministério da Fazenda adverte, aposta não é investimento. 3:30 do segundo tempo em Bragança Paulista, no Cícero de Souza Marques. 0-0 Bragantino e Grêmio. É a 24ª rodada do Brasileirão. Bola dominada com Pedro Henrique, zagueiro do Braga, tocando bola para Gustavo Marques. Dali ela vem para o lado, para o Vinicinho. Vinicinho está marcado pelo Diego Caíto. Da bola com o Vinicinho, tenta fazer o drible. Diego Caíto não deixa ele passar, fecha a porta para ele. Ele então recua a bola para Gustavo Marques. Gustavo Marques na frente do Bright White, tocou pelo meio, encontrou posicionado Eric Ramírez. Eric Ramírez vai chegando jogando pelo centro do campo, abrindo a bola na ponta direita agora para Agustin Santana. Santana tem o Lucas Barbosa pelo meio, tem mais aberto ainda o Herrera. A tentativa de bola foi para o Herrera, passou por ele. Marlon chega no meio do caminho, desvia, toca a bola para fora pela linha lateral. 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Pavão marcando agora o Juninho Capixaba, bola recuada para Gustavo Marques. Pavão divide com ele, atrapalha a saída do Gustavo Marques, a bola vai lá pro campo de defesa do Bragantino e o Pedro Henrique tá recuando
4: já,
6: a bola para o Thiago Volpi.
4: Já não tá a barbadinha que tava do lado direito aqui, né? Já mudou.
6: É
4: simples futebol, é meio maluco, sabe? Tu marca mais, é mais difícil pro adversário jogar.
6: Exatamente. Se tu tem limitação técnica, não pode ter falta de vontade. O Pavão, isso não dá pra reclamar. O Pavão tá sempre marcando. Bola pelo meio agora com o Rodriguinho. Tentou um lançamento pelo alto pro Lucas Barbosa. De cabeça tocou pro meio. Nas mãos de Everton, que sai pra defender, Jason.
5: É, sem dificuldades. O goleiro do Grêmio fez a intervenção no segundo andar. Segurou firme. Tenta sair jogando e dá balão pro campo de ataque pra ninguém. Só pra defesa do Bragantino, 0-0.
6: E aí o Gustavo Marques protege. Há uma chegada ali do Bright White, mas a bola recuada com tranquilidade para Thiago Volpi sair do gol e defender. 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Vem o time do Bragantino com Agustin Santana, deixando ali para o Herrera, Herrera para Santana, Santana mais atrás para Pedro Henrique, Pedro Henrique para Gustavo Marques, ataque do time do Bragantino. Gustavo Marques tentou a jogada agora com o Vinicinho, perdeu para Noriega. Noriega para Vila Sante, Vila Sante tenta sair jogando agora contra três marcadores do Bragantino. Bom o drible do Vila Sante, mas na sequência dá de presente para Eric Ramírez. Erra o Vila Sante. Eric Ramírez para Vinicinho, Vinicinho de novo pelo meio para Rodriguinho, tá aí o jogador formado na base do São Paulo, lá vai Rodriguinho, Rodriguinho para Vinicinho, aperta Diego Caetano, tenta tirar a bola do Vinicinho, Vinicinho consegue se reequilibrar, fica de pé e recua a bola para Pedro Henrique. Pedro Henrique aqui na esquerda, abrindo a bola para Juninho Capixaba. Capixaba pelo meio para Eric Ramírez, voltando a bola para Pedro Henrique. São 6:30 do segundo tempo, 0-0 em Bragança. Pedro Henrique agora teve espaço para lançar nas costas do Amuso, meteu a bola para Agustin Santana, cruzou, bola alta na área, Lucas Barbosa não alcança. Pavão tá pegando a sobra e tá ficando com ela dominada. E agora tenta o lançamento para o Amuso, boa inversão do Pavão para o Amuso. Será que chega? A bola quicou no gramado, o Amuso teve que correr para evitar a saída. Vem Santana na marcação e aí o Amuso sozinho prefere o recuo para Cruz. Krovinovic está dominando pela meia esquerda, deixando bola para Noriega, outra vez para Krovinovic. 7 minutos do segundo tempo, o Grêmio e Bragantino vão empatando em 0-0. 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
3: Tem gol.
6: No primeiro turno na Arena, foi 1-1, diga o gol de quem? Lucas Arruda.
3: Mais um gol do Palmeiras, Gustavo Manhago, 10 minutos do segundo tempo, no Nubank Park em São Paulo. Palmeiras faz 3-0 no Vasco da Gama, Palmeiras líder, Vasco vice-lanterna, bom para o Grêmio, Unimed Porto Alegre.
6: Em 10 minutos aí o Vasco resolve no segundo tempo o jogo que estava complicado lá em São Paulo. Líder abrindo agora 6 pontos de vantagem sobre o time do Flamengo. 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Quinta-feira tem Grenal, Grenal da Copa do Brasil. O Wallace agora na proteção ali, chega o Pita, chega a Noriega. Falta, falta em cima do peruano, falta pro Grêmio. Jogo parado aí, Jason, pertinho de ti, ou tu mudou de lado agora?
5: Não, troquei. Tô no ataque do Grêmio, mas tô acompanhando a movimentação. O Pita, ele chegou atrasado, atingindo somente o atleta do Grêmio. Olha o Noriega.
6: Noriega é uma tristeza, né? Olha o presente que ele deu. Vinicinho chegou na cara do gol, meteu no fundo forte demais. Noriega para ser sacado na hora quando faz um lance desses aí, Jason.
5: Que ridículo que fez o Noriega, entregou pro Vinicinho, pra sorte dele, Noriega, ele errou o passe ao abrir pelo lado direito, pro lado esquerdo, senão colocaria o jogador do Bragantino na cara do Everton. Se salva o Grêmio, se salva o Noriega de um erro banal, lá vem o tricolor.
6: Krovinovic no fundo pro Pavão, quem sabe agora, boa jogada, Pavão cruzou pra trás, ninguém chuta, corta Eric Ramírez. Contra-ataque agora do time do Bragantino, o Grêmio perdeu uma grande chance, o Bragantino vem pra dar a resposta, bola com o Lucas Barbosa, chegando pela meia esquerda, ele arrisca, bate em cima do Diego Caetano. Ela sobra para Vinicinho, Vinicinho no meio com Rodriguinho, Rodriguinho de fora da área, tentou o tabelamento com Pita, corta Wagner Leonardo. Grêmio perdeu a chance, hein, Jason?
5: É, o Pavon botou pra trás e tinha muita gente do Grêmio chegando na área, mas na pequena área faltou alguém pra uma segunda bola. Tinha espaço pra isso, mas a defesa do Bragantino conseguiu a recomposição. Tem falta pro Grêmio no campo de ataque. O tricolor volta pra pressão 0-0 na informação Sicredi.
6: Segundo tempo, Leonardo Oliveira, 9 minutos e meio aqui em Bragança.
0: De muito controle do Bragantino, mas sem contundência. Agora o erro do Noriega desenha algo que todos nós já projetávamos, né? O Danilo Barbosa é questão de tempo, eu não sei se já não para quinta-feira. Que atuação ruim do Noriega. E o Danilo Barbosa veio como homem de confiança do Castro para ser titular. Mas de um Bragantino que tem o controle, que tem a bola, mas não consegue entrar porque o Grêmio fecha os espaços.
6: O Everton no chutão para o campo de ataque, corta Pedro Henrique. E agora Noriega vai na disputa com o Lucas Barbosa, melhor para o jogador do Bragantino. A bola sobra no meio, sobra para Juninho Capixaba. Capixaba pede calma agora, pede para os jogadores fazerem ali o espaço. Ainda a bola com Juninho Capixaba, tocando a bola na ponta para Rodriguinho. Rodriguinho marcado pelo Pavon. Tem espaço agora pelo meio, quem vem na marcação é o Vila Sante. Rodriguinho então tenta um lançamento longo lá na ponta direita para Agostinho Santana. Dominou no primeiro momento contra Marlon, ainda a bola com Agostinho Santana. Conseguiu o cruzamento para o meio da área. Corta Noriega tirando dali, tirando para Amuso, que na sequência é derrubado. Falta para o Grêmio.
5: Falta, o Amuso foi claramente puxado pelo marcador do Bragantino e teria a oportunidade, inclusive, de iniciar um contra-ataque. Falta marcada no campo de defesa, pertence ao Grêmio, 0-0 aqui em Bragança Paulista na informação Trilegal.
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4: É, o jogo abriu um pouco, tá? O Grêmio começou a ter um espaço que não tinha e isso vai lá.
6: Vai lá, com o Amuso, chegando no lançamento longo, feito pelo Diego Caeta, bola tocada para trás para Marlon na entrada da grande área, volta para Noriega tenta o passe na ponta esquerda, encontra posicionado o Amuso, chega o Grêmio no bico da grande área, Amuso não foi para cima, preferiu recuo outra vez para Marlon no meio para Noriega, aqui do outro lado o Pavon tá pedindo bola, ela vai para Diego Caeta, que arrisca de longe, passa à direita do gol de Thiago Volpe, tinha que ter esse chute contra o sol no primeiro tempo, Jason.
5: Vai entender, Diego Caeta, uma bola central, frontal ao gol, é defendido pelo Volpe com a perna direita, ele bateu buscando o canto direito, o Volpe voou, ela passou perto, raspando o pé na trave direita. Boa chegada, tricolor, 0-0 na informação, claro.
6: E aí, César, o Grêmio agora chutou de fora, César.
4: O jogo muda a partir dos 20, 25, podem apostar, porque o Bragantino vem de um jogo pesado, né, um jogo lá em Minas, e o Grêmio tem que ter ambição de ganhar o jogo. Tira o Bright White, bota o Matheus Nascimento, ou bota o Carlos Vinícius, bota alguém pra ganhar esse jogo, mexe no Krovinovic e dá pra ganhar o jogo. O jogo mudou, tá? O jogo vai abrir um pouco, o Bragantino já não consegue pressionar tanto, o jogo vai cair pro Grêmio, vai cair no colo do Grêmio, tem que ter ambição pra ganhar.
6: Pavon invertendo o jogo da direita para a esquerda, ela vai para os pés de Amuso, são 12:30 do segundo tempo, placar de 0-0 em Bragança Paulista, Grêmio e Bragantino. A bola com o Marlon tentando agora o lançamento aqui para o lado direito, para o Pavon,
5: tocou.
6: Ele acabou dominando, mas fora, né, e a bola saiu, né?
5: Não, ele tocou com o braço, ele tentou o domínio e a bola acabou amortecendo no braço do Pavon. Falta marcada, Capixaba cobra para o Bragantino, 0-0 na informação Tumeleiro.
6: 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Campeonato Brasileiro, o Grêmio volta a jogar quinta-feira, o Grenal, né? Clássico pela Copa do Brasil e no domingo Chapecoense na Arena. Bola dominada agora com o Rodriguinho, meia do time do Bragantino, vai criando jogada pela meia esquerda. O Bright White voltou para marcar, a bola foi tocada lateralmente para Eric Ramírez para a ponta direita, metendo bola para Pedro Henrique domina, Manuso vem na marcação, Krovinovic também, e o Pedro Henrique então toca para trás de novo, toca para Rodriguinho está longe da grande área, tenta avançar pelo meio, fez o passe lateral para Lucas Barbosa, e o Lucas Barbosa toca nas costas do Juninho Capixaba, que tem que se deslocar para recuperar, insiste pelo meio e erra. Juninho Capixaba dá um presente para Vila Sante para o Pavon, outra vez para Vila Sante, tabelamento com o Pavon foi errado, cortou Vinicinho forçou, passe para o Pita lançou para o Lucas Barbosa, boa chegada do Bragantino, cruzamento para o meio da área, corta Wagner Leonardo antes dele, Marlon para tirar, Eric Ramírez não domina na sequência, Noriega está tirando para Bright White, e aí o Bright White completamente errado. Tá na hora de sair também. O seu Castro tem que mexer no time. Juninho Capixaba cruzou pro meio. Vila Sante levou o drible. Vem Noriega na sequência. Chuta pela linha lateral. Ao desvio e é do Grêmio, Jason.
5: É lateral. Quase na linha de fundo. Pertence ao sistema defensivo do Grêmio. Luiz Castro no erro anterior do Bright White na invertida. Ele foi em direção ao banco de reservas, fazendo negativo, balançando a cabeça. Sentou e está conversando com o seu auxiliar.
4: Ele não precisaria desse lance para ver que o Bright White é um a menos, né? Ele não precisaria desse lance. Se ele precisou desse lance, ele está olhando só para a bola, né? Ele só está olhando para a bola. O Bright White não jogou no primeiro tempo. Não jogou no segundo tempo. O que que ele quer? O treinador do Grêmio deve estar brincando de futebol com a gente.
6: 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Pavão faz ótimo tabelamento com o Noriega, recebe na frente. E aí tenta o lançamento para o Amuso nas costas lá do Santana. Santana tirou de cabeça do Amuso. Sai jogando com categoria o Uruguai, Agustin Santana. Meteu pelo meio, se atrapalhou, perdeu na sequência ali o jogador que é o Vinicinho.
5: Giovani Cabral.
6: Vem o Giovani Cabral então aí, na sequência. Né? Deve sair o Amuso. Vamos ver se vai vir mais alguém aí, Jason, ou se vai ser só uma troca, né?
5: Só vejo um jogador conversando com o Luiz Castro.
6: Que poderia, hein, Leonardo Oliveira, o técnico do Grêmio, querer com o Giovani Cabral?
0: Ah, o Giovani Cabral vem entrando no lugar do Amuso. Ele é o reserva do Amuso. Surpreenderia se ele fizesse outro movimento. Não acredito.
6: 15h40, segundo tempo em Bragança, 0x0. 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Logo depois do futebol da Gaúcha, tem o balanço final com o comando do Eduardo Gabardo e a repercussão de Grêmio e Bragantino. Krovinovic, pelo meio, boa jogada. Abriu a bola aqui na ponta direita para o Pavão, tá livre para cruzar, lá vai Pavão. Driblou o primeiro marcador, trouxe para o pé esquerdo, levantou para a área. Salva Agustin Santana antes que a bola chegasse no Krovinovic. Aí, Jason.
5: Com o ombro, defensor do Bragantino fez o corte, ela sobraria pro camisa 10 do Grêmio, que poderia mandar contra o gol do Thiago Volpe, mas teve o corte providencial com o ombro direito. O Grêmio vai mexer, o Bragantino também. 0x0 na informação, Tubeleiro.
6: O Bragantino é o 30, número 30.
5: É o Mosquera.
6: Colombiano Henrique Mosquera. E o cabo-verdiano Giovani Cabral. Daqui um pouco as duas trocas dos técnicos Wagner Mancini e Luiz Castro aqui em Bragança. 17 do segundo tempo, 0x0. Juninho Capixaba tocando para Lucas Barbosa. Se reequilibrou e tocou a bola para Vinicinho. Vinicinho chega pela ponta esquerda, levantou para o meio da área. Wagner Leonardo tira de cabeça. Herrera vai acompanhando a bola em lateral. Nada das trocas ainda. Está esperando ali o quarto árbitro. Agora há uma sinalização do Bandeira, mas o Felipe Lima não olhou para o árbitro reserva. Chutão para o alto, Bright White disputa com Pedro Henrique, a bola fica dominada pelo Marlon, que recupera para o time do Grêmio, sai jogando uma bola apertada ali para o Noriega. Noriega acabou caindo, mas se levantou, ficou com a bola, abriu espaço, meteu bola para Pavão, agora foi bem o Noriega. Pavão então tenta fazer jogada individual, saindo da ponta, fechando para o meio, Navel abriu a bola, na ponta esquerda ela vem para Amuso, Amuso está contra a marcação do Santana, vai passar o Krovinovic, o Amuso tenta o passe, a bola bate na marcação, volta para Krovinovic, driblou o primeiro, chegou dentro da área, tocou para o Amuso recua para o Marlon, o Grêmio perde tempo, Noriega agora vai tentar o chute de fora da área, rasteiro, para fora! Chutaço do Noriega, agora ela passou tirando tinta do poste do Thiago Volpi, tiro de meta, Jason.
5: Buscando o canto direito, de longe, bem o Noriega nessa, passou perto o Volpi, caiu para tentar a defesa, troca, tá saindo...
6: Amuso
5: com a 9, está entrando 77, Giovani Cabral é a troca do Grêmio.
6: E no time do Bragantino, Mosquera 30 e Gabriel Ruf, número 5, não é outro, número 5.
5: Fabinho tem a número 5,
6: jogador da base de marcação. Do Palmeiras, né?
5: Isso aí, Fabinho tem a 5, sai o 23, entra o 30, sai o Santana e entra o camisa 30.
6: Mosquera.
5: E a outra troca é o 7.
6: O Eric Ramírez.
5: É, o Ramírez está saindo, está entrando o 5, Fabinho, duas trocas no time da casa.
6: Leonardo Oliveira opina no futebol da Gaúcha.
0: Ele troca o lado esquerdo, o Amuso já não estava acompanhando tanto. O Mosquera, que está entrando, é um jogador mais ofensivo, um jogador mais de ataque. O Fabinho é volante por volante. O Fabinho é um volante mais marcador até do que o Eric Ramírez. E o Grêmio responde com o Giovani Cabral para dar mais, como gostam de dizer os técnicos, frescor para os extremos.
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3: 20 minutos do segundo tempo no Clássico Bavi, no estádio Barradão, 0 Vitória, 0 para o Bahia. 23 da etapa final em São Paulo, líder Palmeiras está vencendo o Vasco por 3-0 com os gols de Flaco Lopes, Vitor Roque e Maurício.
6: Vem o Bragantino, bola com o Fabinho, recebendo de frente pro gol, abrindo a bola na ponta esquerda na direção de Vinicinho.

0: Vinicinho tá marcado pelo Diego Caíto, tenta pedalar na frente do Diego Caíto, fechada a porta pra ele, ele deixa de calcanhar pra Lucas Barbosa, cruzamento por baixo, Wagner Leonardo aparece pra afastar o perigo. Saiu Amuso, CCD, entrou Giovanni Cabral no Grêmio.
1: Dentro do trabalho de experiência do treinador é algo comum, né? Os extremas cansam, essas são as primeiras mudanças dele. Primeiro foi o TT, que jogou o primeiro tempo, agora um pouco mais de tempo o Amuso, e daqui a pouco ele vai mexer também, acho que no centroavante e em um dos volantes, e assim ele vai dentro do processo de experiência dele com o Grêmio, né? Olha lá.
0: Lucas Barbosa chutou pra fora, tiro de meta pro Grêmio. Diga, Jason.
2: Aconteceu alguma situação diferente nas trocas, porque o Herrera saiu com a 32, passou aqui na minha frente.
0: Não foi o Santana, então.
2: Não, mas, pois é, a placa subiu.
0: Subiu 23, né?
2: Pois é, mas tá saindo 32. Ficou o Santana. Ficou o 23, saiu o Herrera, camisa número 32. Teve confusão nas placas.
3: Que o Mosquera é atacante, né? Atacante de lado, aquele colombiano forte que ano passado era até titular. Chamou atenção realmente a troca pra ele dar mais contundência pro lado. Mas enfim, ele troca extrema por extremo.
2: Tem gol. Mas ele tá entendendo bem o português, porque foi xingado pela torcida do Bragantino e parou pra encarar os caras.
0: Juninho Capixaba, avançando pela meia, abriu a bola na ponta para Vinicinho para cima do Diego Caio, tocou para Lucas Barbosa, o cruzamento por baixo, tirou o Wallace, ela cai para o Mosquera para trás, para o Fabinho, chutou em cima do Krovinovic. Gol de quem, Arruda?
4: Gol no Clássico Bavi, Gustavo Manhago, no estádio Barradão em Salvador, tem gol do Bahia, o centroavante Alejo Vélez de cabeça, 0 para o Vitória, 1 para o Bahia, é bom resultado também para quem está na parte de baixo, na informação Unimed Porto Alegre.
3: Se não estou enganado, é o primeiro gol do Alejo Vélez no Bahia.
0: Não, ele fez? Ele fez contra a Chape.
3: Senão teria estreado no Clássico com gol. Já.
0: Mosquera, vem o Bragantino, abrindo jogada pela ponta direita, fecha para o meio, recua para Gustavo Marques. Gustavo Marques para Pedro Henrique. E dele cruzamento para a área buscando Pita. Passou por ele, caiu para Vinicinho. Vinicinho para o Pita. Driblou, bateu cruzado, desvia no Wallace. Marlon chega para tirar. Na sequência, Pavão perde a dividida, mas Vila Sante corrige. Toca para o lançamento agora do Noriega. Que bolão para o Giovanni Cabral. Nas costas do lateral que não tá na ponta. Lá vai Giovanni Cabral. Desce o time do Grêmio, lado esquerdo. Ataque dele. Chegou, fecha a marcação. Bragantino. Demora demais o Giovanni. Tenta levar para dentro da grande área. Fica sem ângulo e fica sem opção. O Grêmio perde a chance, foi lento demais o Giovanni Cabral e também o time para chegar junto com ele, ela recua lá para trás para Wagner Leonardo, que joga a bola para Diego Caíto. Metade do segundo tempo já se foi, o 0-0 persiste no placar aqui em Bragança. Noriega, bom passe para Bright White, dentro da área, chutou Thiago Volpe, mas estava impedido o Bright White no passe do Noriega.
2: E o Volpe batendo roupa, o Bright White bateu, não valia mais, bateu em cima do Volpe, ele deu o rebote pro lado esquerdo, mas o impedimento já estava marcado, segue 0-0 aqui em Bragança Paulista. Boa notícia que o Everton agora não atua mais contra o Sol, lá vai o Bragantino.
0: 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Torcedor aqui na social do estádio Cícero Marques vibrou agora com o Eduardo Sacha, chamado pelo técnico Wagner Mancini e pelo auxiliar Hever. Ele mesmo, zagueiro Hever, ex-Grêmio, ex-Inter, é auxiliar do Wagner Mancini aqui em Bragança Paulista. Chegamos a 23,5, Wallace tocando para Wagner Leonardo, passe curto na direção de Krovinovic. Krovinovic está recebendo pela meia esquerda, prende a jogada, toca para o outro lado, para o Wallace. O Wallace recebe no sistema defensivo do time do Grêmio. O Pavão está querendo correr antes que a bola entre em impedimento. Ele toca para Noriega. Noriega agora sim para o Pavão. Pavão joga curtinho para Vila Sante. Vila Sante tenta o passe, corta Juninho Capixaba. Na sequência, Lucas Barbosa forçou e se atirou. Noriega corta e tenta o lançamento longo para Giovanni Cabral, de novo nas costas da marcação, agora vai para cima Giovanni, ganhou a área, tocou para o meio, a chegada do Grêmio vai sobrar para Pavão, vem Bright White, Pavão, Bright White arriscou, em cima do Gustavo Marques, o Grêmio demora para finalizar, e agora vem com o Wallace, ganhou, é falta! Lucas Barbosa atropela o Wallace, o Grêmio perdeu a chance, Jason!
2: No lance anterior, dentro da área, Bright White e Pavão num buraco do sistema defensivo do Bragantino, ninguém chutou, acho que tava mais pro Pavão. Bright White tentou o giro tarde demais, bateu na marcação, na sequência o Wallace, quase na linha de fundo pelo lado direito, foi derrubado, falta para o Grêmio, vai ter levantamento na área do Bragantino, quem sabe agora 0-0 na informação CNPC.
0: É o segundo tempo de um Grêmio um pouco melhor e com Pavon e sem PT. E agora tem falta do lado da grande área. Pavon para a cobrança, 25 minutos do segundo tempo. Quem sabe um gol de bola aérea do Grêmio aqui em Bragança Paulista. Para uma vitória tão importante, tão esperada. Pavon bateu no primeiro pau, pita, subiu para tirar. Krovinovic pega a sobra e aí joga longe, nenhum perigo, Jason.
2: É, pegou o rebote, né? Após a cobrança de falta, o corte parcial do sistema defensivo do Bragantino, Krovinovic encheu o pé esquerdo na bola, mandou longe do gol defendido pelo Thiago Volpi. 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
0: 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Ele está marcado pelo Krovinovic, recua a bola para Pedro Henrique. Dali para Gustavo Marques, já já vem Eduardo Sacha. Camisa 8 do time do Bragantino, há muitas temporadas aqui em Bragança Paulista, Eduardo Sacha. Já foi titular, né? Hoje é reserva. Vamos ver se ele vai meter junto com o Pita ou vai entrar um no lugar do outro. Bola com o Fabinho pelo time do Bragantino. Domina Fabinho. Tenta o lançamento pro Pita nas costas da zaga. Pita tocou de cabeça pro meio pra ninguém. O Everton tá saindo do gol pra fazer a defesa. 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Quinta rodada do retorno. Diego Caetano erra o passe. A bola sobra ainda pro Grêmio. Sobra para o Wallace, ele protege, a bola chega no goleiro Everton, não pode pegar com a mão, o Everton trouxe para o pé esquerdo e aí, chutão para o campo de ataque. Bright White vai disputar contra Agustin Santana. Santana falhou e fez falta. Falta no Bright White, amarelo para o Santana.
2: O erro dele colocaria Bright White cara a cara contra o gol do Thiago Volpi. Os jogadores do Grêmio agora cercam o árbitro pedindo cartão vermelho, porque poderia ser uma chance real de gol para a equipe do Grêmio, mas está confirmado o amarelo. No Bragantino sai o 21 e entra o 8. O 21 é Lucas Barbosa, entra o 8, Eduardo Sacha.
0: Lucas Barbosa recebe aplausos da comissão técnica, ele foi considerado o pivô da eliminação, né, Leonardo? Na quinta-feira lá, porque teve a chance de fazer o terceiro gol do Bragantino.
3: Perde o gol.
0: Foi tentar um passe, errou, e aí no contra-ataque o Atlético empatou e eliminou o Bragantino.
3: Exato. Ele é bom jogador, ele é bom jogador. Só que ele tá muito fora do raio da área ali pra arrematar, pra fazer o gol. Ele sai muito, né? O Sacha vai ser uma espécie de um meio atacante por trás do Pita.
0: 27,5, Pavon na cobrança de falta para o time do Grêmio, autorizado pela arbitragem, cobrou bola curta para Krovinovic, com bastante espaço, toca a bola na ponta para Giovani Cabral. Cabral levantou para a Noriega, desviou de cabeça, Volpi! Salvo o Bragantino, Thiago Volpi no cabeceio do Noriega.
2: Giovani Cabral levanta a bola pelo lado esquerdo, campo de ataque do Grêmio. Noriega na risca da pequena área, faz o cabeceio para trás, no canto esquerdo, se estica o Volpi, dá um tapa na bola, escanteio, Pavon cobra para o Grêmio.
0: 28 minutos, escanteio pro Grêmio em Bragança, tá 0-0. Cobrança do Pavon no primeiro pau, Noriega tenta o desvio, o Wallace está subindo, cortou Juninho Capixaba, vem Noriega, ganha a dividida, recua pro Pavon. Pavon toca no meio para Caetano, dentro da área, foi bater, foi travado pelo Juninho Capixaba na hora do chute, afasta a defesa do Bragantino. 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Giovani Cabral agora tenta o lançamento pro Diego Caetano, contra dois marcadores, ela sobrou para Bright White, bateu pro gol,
2: parou.
0: O que ele tá dando? Ele tá dando uma falta do Diego Caetano, pra mim, inventada, Jason.
2: Pra mim, não houve absolutamente nada. O árbitro não esperou o VAR. O árbitro apitou e a bola sobrou pra finalização do gremista, que mandou contra o gol do Thiago Volpi no canto esquerdo. O Luiz Castro vai à loucura. O árbitro parou tudo. Ele anula qualquer possibilidade de revisão no VAR. É falta para o Bragantino, mas poderia ser gol do Grêmio aqui em Bragança.
0: Gente, o que, não que é isso aí? Não temos imagem agora, que César, que é isso? Mas o Grêmio está sendo afanado aqui em Bragança.
1: Mas o que, que é isso? O que, que ele deu? E ele deu antes do lance?
0: Deu antes.
1: E não é impedimento, não é falta.
2: Ele deu falta. Ele fez sinal de falta.
3: E ele apitou antes, né? Antes
2: ele valida, ele invalidou a revisão no VAR.
1: Esse lance é um escândalo. Não tem o que dizer no lance.
0: E olha o Bragantino, cruzamento pro meio da área. Herrera, vem a bola pro Fabinho, bate longe do gol do Everton. O Grêmio agora tem um prejuízo gritante da arbitragem. 30 minutos, Leonardo Oliveira, o segundo tempo tá 0-0 em Bragança.
3: É um prejuízo porque não foi nada, foi uma disputa de bola. O Diego Caetano disputa a bola, dois jogadores do Grêmio disputam a bola com o zagueiro. A imagem tá mostrando, dois jogadores do Bragantino, aliás. Só se ele tá marcando um toque de mão do Diego Caetano. Pode ser porque a imagem tá mostrando por um outro ângulo. Mas é preciso ver melhor, porque
1: a mão parece.
3: Falta não foi.
1: Falta nada.
3: Foi. Nada. Porque o Diego Caetano entre dois jogadores do Bragantino. A não ser que ele tenha dado o toque. Ele estava próximo do lance e ele marcou com muita convicção. Inclusive, ele marcou antes do arremate.
0: 30 minutos e meio, cresce em emoção o jogo no final aqui em Bragança Paulista. Mosqueira tentando a jogada, ele dribla Diego Caetano pelo lado esquerdo, toca a bola no meio para Fabinho. Fabinho tentou para Rodriguinho, ele contra Vila Sante. Vila Sante protegeu, o Rodriguinho ganhou, arriscou para fora. E agora cartão amarelo pro Everton por reclamação. O Grêmio queria falta no Vila Sante, Jason.
2: Dentro da área, a carga do jogador do Bragantino foi sonegada pela arbitragem. Depois a conclusão para sorte sobre o gol defendido pelo Everton, que foi veemente na reclamação e toma cartão amarelo. Amarelo para o Everton, goleiro do Grêmio, 0-0 aqui em Bragança, na informação Grupo IESA.
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4: Bom, em instantes, Gustavo Monhago, às 6h30 na Vila Belmiro, tem Santos contra o Mirassol. O Santos está escalado com a presença de Neymar, capitão, nesta tarde e noite. Segue o segundo tempo lá em São Paulo, 3 para o Palmeiras, 0 para o Vasco, 33 do segundo tempo no Bavi, 0 para o Vitória, 1 para o Bahia.
0: 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Grande lance de Krovinovic, agora recuperando uma bola perdida, tocando no meio para Giovanni Cabral, devolvendo para Krovinovic, voltando para Marlon. Marlon tenta o passe errado, corta Agustin Santana. Na sequência, o jogador do Bragantino, Fabinho, é derrubado pela arbitragem, que marca falta a favor do time paulista. 32-15, 0-0 Bragantino e Grêmio. São as emoções do Campeonato Brasileiro na sua 24ª rodada. Olha o Pita sozinho, perdeu! O Wallace estava fora de posição e o Pita errou um gol feito pro Bragantino, Jason.
2: E eu olho para Luiz Castro na beira do gramado, indignado com esse erro de marcação do Grêmio. Para sorte, gremista, faltou qualidade pro Pita, porque ele apareceu livre. Poderia marcar o gol do Bragantino, mandou sobre o gol defendido pelo Everton de cabeça. 0-0 na informação Sicred.
0: 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Grêmio e Bragantino tá 0-0. Juninho Capixaba tá dominando a bola na equipe paulista. Domina Juninho Capixaba com o Fabinho por perto dele. Noriega fecha a marcação. Krovinovic tenta o domínio, acaba perdendo para Rodriguinho. E aí o juiz vai dar falta do Krovinovic em cima do Rodriguinho. Falta bem marcada para o Bragantino. 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Jogada agora do Agustin Santana, bola para a grande área, passou por todo mundo, o Wallace pediu uma falta, e o juiz vai dar falta em cima do Wallace, que foi empurrado, Jason.
2: Tá dando a falta em cima do zagueiro do Grêmio, que já levantou a bola. É do Grêmio na sua grande área, o Everton pode cobrar. 0-0 aqui em Bragança Paulista. Depois do jogo, o Grêmio já volta para Guarulhos de ônibus.
0: Outro auxiliar expulso.
2: Agora é o Severino.
0: Agora é o Severino.
2: Ele tá aplaudindo. Agora dá para ver que é o Severino. Ele tá aplaudindo, entregando os equipamentos que ele tinha para outro auxiliar. A segunda expulsão do Grêmio.
0: É que o Severino veio do banco de reservas e foi direto no quarto árbitro, no Bandeira, falar do lance do gol anulado. Deve ter visto alguma imagem, enfim. Luiz Castro estava junto e está expulso mais um auxiliar do Grêmio, Leonardo Oliveira, aqui em Bragança Paulista.
3: É, ele estava reclamando possivelmente aquele lance do gol, mas é que o Grêmio está com uma carga pesada, isso mostra a tensão, nervosismo, a comissão técnica do Grêmio que está muito pressionada, agora está saindo ali o Severino. É muita pressão, muita cobrança, porque o time não está rendendo, né? E o Bragantino está longe de ser um bom time, hein? Se o Grêmio apertar um pouquinho, se o Grêmio se organizar um pouquinho melhor, o Grêmio já teve chance de fazer o gol. É um jogo perfeitamente ganhável, Maiago.
0: 35. Agora Bright White e Gustavo Marques se acharam no meio ali. O juiz mandou seguir, deu lateral pro Grêmio. 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Lateral cobrado pelo Diego Caetano e agora tem falta do Bright White no Gustavo Marques.
2: Retribuiu, né? O que aconteceu no lance anterior, o Gustavo deixou o corpo pra cima do Bright White. E aí o Bright White não gostou. Agora o Bright White deixou o braço pra cima do camisa 16 do Bragantino e tá sendo cobrado pelo 14, o Pedro Henrique. Porque ele foi justamente pra dar o troco. Falta marcada no campo de defesa para a equipe do Bra. Olha, estão se provocando. Não fala assim comigo. Vai para aquele lugar, tu também. Olha, estão se agredindo verbalmente os jogadores.
0: Bright White e Gustavo Marques. É a disputa do momento. Vem Bragantino com Fabinho. Fabinho abrindo na ponta esquerda para Mosqueira. Mosqueira contra a marcação do Pavão. Segue 0-0. Pavão deu carrinho. Mosqueira ficou com a bola. Ainda bola com o Mosqueira. O colombiano desvio do Bragantino. Domina da ponta esquerda. Vai para o meio. Passando bola lateralmente para Gustavo Henrique. Na verdade, o Pedro Henrique. Pedro Henrique tocando pelo meio outra vez para Fabinho. Fabinho contra Bright White na marcação, se fecha o Grêmio, agora o Bragantino tem a bola, são 36 do segundo tempo, bola recuada para Juninho Capixaba, Capixaba está bem distante do gol, ameaça o cruzamento, toca curto na direção de Fabinho, Fabinho deixa para Gustavo Marques, vai receber a marcação do Bright White, toca a bola para Juninho Capixaba, o Grêmio fecha a marcação, tenta fechar os espaços para o Bragantino, Juninho Capixaba para Fabinho, Fabinho abriu na ponta para Mosqueira, Mosqueira contra Diego Caetano agora pelo lado esquerdo, fechou para o meio, lá vai Mosqueira, passou pela marcação ali, vem Vilaçante, vem Pavão, Pavão consegue o corte, ela sobra pro Bright White, e o Bright White pro Giovanni Cabral nas costas da zaga, escorrega o Giovanni Cabral, mas é incrível o que acontece com os jogadores do Grêmio no ataque, no ótimo passe do Bright White,
2: o goleiro, até ele resvalar e cair no campo de ataque, aí sim o zagueiro conseguiu ganhar tempo para se recuperar na jogada. Giovanni Cabral muito mal nessa, o Grêmio segue no ataque.
0: 37 minutos, Tubeleiro, ninguém facilita tanto. 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Giovanni Cabral lançado no fundo, cruzou para Bright White, Gustavo Marques chega para tirar, mete a bola para fora pela linha lateral. 37 minutos, aqui Gaúcha, com as emoções do Campeonato Brasileiro neste domingo, o Grêmio em Bragança Paulista vai empatando com o Bragantino em 0-0. Por enquanto, uma rodada de empates, né, para a dupla Grenal. Ontem foi o Inter com o Atlético Mineiro, hoje o Grêmio com o Bragantino. Noriega deixa a bola passar, ela chega para o Wallace, no sistema defensivo do Grêmio, o zagueiro Wallace toca para Wagner Leonardo, Wagner Leonardo vai recebendo, com o pé esquerdo ele movimenta a bola para Marlon, Marlon tenta o passe pelo meio, encontra Bright White, sai da marcação dos zagueiros, tabela com o Noriega, recebe de volta e mete a bola na ponta esquerda agora para a chegada boa de Krovinovic, Krovinovic domina, traz a bola para o pé direito, chega contra a marcação ali feita pelo jogador que é Agustin Santana, bola para Marlon, Marlon no fundo para Krovinovic, será que chega? Chegou, evitou a saída, tá bem dentro da grande área, corta no meio do caminho Pedro Henrique, Krovinovic na sequência, disputa a bola.
2: Nossa!
0: E o juizão deu
2: nada,
0: falta.
2: Nada, nada, um jogador do Bragantino desabou na frente do Krovinovic no bico da grande área, pelo lado esquerdo, campo de ataque, o árbitro, sei lá, apito nervoso, já parou tudo, marcou falta, lá vai o Bragantino.
0: 38 e meio, mais dois jogadores em seguida no Bragantino aí, o 22 e o 41. Mais duas trocas do Wagner Mancini, vem Mosqueira, vem Bragantino, Mosqueira levantou para a área, Wagner Leonardo tira, Giovanni Cabral tenta chegar, Vinicinho recebe, toca para Rodriguinho, o Everton cai no canto para espalmar e salvar o Grêmio, Jason.
2: Chute forte à meia altura no canto direito, Everton cai, espalma para o lado salvando o Grêmio também vai mexer, namorado vem aí.
0: E agora o Sacha ganha no corpo do Vila Sante. O Vila Sante tenta fazer a falta, não consegue. Sacha para Juninho Capixaba. Dali para Mosqueira. Ataque do Bragantino, lado esquerdo. Mosqueira no meio para Sacha. Dominando com o pé direito, tentando. Giovani Cabral divide com o Rodriguinho. Vem Noriega, a bola vai para o meio da área. Marlon tira da área. E agora Bright White está disputando. Ela cai para Sacha. Sacha toca errado, dá um presente para Marlon. Que recupera para o time do Grêmio e tenta sair para o campo de ataque pelo lado esquerdo, jogando no meio para Krovinovic. 39,5. É namorado no Grêmio, duas trocas no Bragantino. Bola agora do Marlon. Fazendo a inversão para Pavon. Vai dominar. Vem na marcação dele Juninho Capixaba. Pavon para a bola, toca para trás para Diego Caíto. Deixa chegar até Vila Sante. É namorado, vem aí. E deve fazer o técnico Luiz Castro, hein, Leonardo?
3: Ou ele mexe no Bright White, ou ele tira o Caíto, puxa o Pavon para trás e bota o namorado do lado. Eu não vejo muita solução além disso. O namorado é um jogador de lado, ele já trocou o cara do lado direito. Aliás, já trocou os dois extremos. Pode ser que saia o Bright White, e aí o namorado transita pelo meio, ou o Caíto sai e o Pavon recue.
0: 40 do segundo tempo em Bragança. O Wallace tentando o passe pelo meio, errado agora. Ela cai para Pita, tem que fazer a falta aí. Pita caiu e foi derrubado. O Arthur deu. Vamos às trocas do Bragantino.
2: E tem amarelo para o Wallace. Amarelo para o zagueiro do Grêmio. O Wallace sai o 17 e entra o 41. O 41 é Yuri Alves. Sai o 17, portanto, que é o Vinicinho. A outra troca, sai o 20, o Rodriguinho, e entra o 22, Gustavo Neves. Duas trocas no Bragantino.
0: É, fecha as trocas o Wagner Mancini, enquanto que o Luiz Castro...
2: Não vai ser agora,
0: não
2: o
0: namorado. Não vai ser agora o namorado. É. O Luiz Castro só trocou duas vezes no time até agora. Trocou os dois ponteiros, como disse o Leonardo Oliveira. Recomeça o jogo, 41 aqui em Bragança. Juninho Capixaba dominando pelo time do Bragantino, pela meia esquerda, marcação do Bright White. Ele abre a bola na ponta esquerda para Mosqueira. Mosqueira chega, vai para cima do Pavon. Pavon fecha a porta para ele. Ele traz para o meio ainda Mosqueira, jogou para o meio da grande área. Corta Krovinovic. A bola vai se perdendo pela linha lateral.
4: Tem gol.
0: Vamos no gol.
4: Mais um gol em São Paulo, Maiago, no estádio ou no Nubank Park. 4 para o Palmeiras, 0 para o Vasco da Gama. Acréscimos do segundo tempo. Flaco Lopes é goleada. Palmeiras líder do campeonato. Vasco afundado na vice-lanterna. 8 jogos sem vencer. Unimed Porto Alegre.
2: Carlos Vinícius vem aí também.
0: Também chamado centroavante Carlos Vinícius. Ataque do Bragantino lá pelo lado direito. A tentativa de Agustin Santana. Faz o tabelamento com Sacha. Recebe de volta Santana. Levanta a bola alta na área. Passou por todo mundo. Em Bragança Paulista, 5h49. 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
4: 43 da etapa final, clássico Bavi no estádio Barradão, 0 para o Vitória, 1 para o Bahia, gol de Vélez. Em São Paulo, no Nubank Park, 4 para o Palmeiras, 0 para o Vasco. E na sequência, 6h30, tem Santos e Mirassol com Neymar em campo, Chapecoense contra o São Paulo.
2: Sai Krovinovic com a número 10 e entra Carlos Vinícius com a 95, o enamorado tá ali. Na área técnica, escorado na casamata, aguardando a chamada para entrar, tá sem já o colete.
0: E aí o Bright White vai pro meio agora, né? Isso. O Carlos Vinícius na frente, Léo.
3: É, o Bright White vai fazer um papel de um meio ofensivo, aliás, já tá até fechando o lado lá onde o Krovinovic estava. Um Grêmio um pouco mais ofensivo, mas aí estamos com 43, né, amanhã?
0: 43. E a bola tá na ponta. No cruzamento, a tentativa do camisa 41, Yuri Alves. Bate a bola em cima do Marlon, vai para a lateral. Técnico Luiz Castro pode fazer ainda uma parada e duas trocas. Já que uma troca do Pavon foi no intervalo. E agora o Fabinho não domina, a bola vai para o fundo, fecha o Marlon, o cruzamento para a grande área, vem para o Pita. O Wallace tirou, sobrou para o Capixaba, o desvio para fora! Ali dentro da área o Eduardo Sacha e foi pra fora essa bola. Nem sei se entraria no chute do Juninho, hein, Jason?
2: Mas foi ele quem desviou, Eduardo Sacha. Essa bola vai no gol, poderia entrar. O certo é que bateu na lateral do corpo do camisa 8 do Bragantino e foi pra longe do gol, defendido pelo Everton. Enamorado, Luiz Castro desistiu da troca. Já voltou pro aquecimento.
0: 44, aqui em Bragança Paulista, Eduardo Sacha está com a bola de novo pelo time do Bragantino, o Grêmio se segura agora, Toque do Gustavo Neves, a bola foi na ponta para o Yuri. Yuri tenta avançar contra a marcação, Marlon travou com ele, Yuri chegou dividido, Wagner Leonardo bateu daqui, bateu dali, Yuri chega dividindo com ele, Wagner Leonardo tira, tira errado, ela cai para Agustin Santana, outro cruzamento para a área, subiu Noriega para tirar, Vila Sante na sequência falha, dá um presente, a bola vem para Juninho Capixaba, tenta o tabelamento com Pita, para o Sacha, dentro da área para a batida, o Everton sai do gol para defender Jason.
2: A bola bateu em alguém, lá vem o Grêmio.
0: Com o Pavon, quem sabe o contra-ataque agora, 44,5, Pavon prendeu a jogada, tocou para Giovani Cabral, Cabral prende agora no meio de dois marcadores, Pavon foi no fundo, Giovani não fez o passe longo, preferiu tocar de lado para Vila Sante, 44,5 em Bragança Paulista. O Grêmio vai mantendo um tabu.

0: de trás. E aí o Diego Caetano corre, mas a bola vai ser muito mais para o goleiro Thiago Volpi. Está saindo para fazer a defesa. CCD, caiu Noriega, o Bragantino não para o jogo.
1: Barbosa vem aí.
0: A estreia do Danilo Barbosa, mas o Grêmio agora, o Noriega não consegue ficar em pé, tem que segurar esse lance aí, porque o time do Bragantino pode se aproveitar. Por isso o Carlos Vinícius volta para ajudar, vem Fabinho, vem time do Bragantino. Fabinho tocando a bola na ponta, ela passa pelos pés do Gustavo Neves jogando a bola para o lado, na direção agora do Agostinho Santana, que volta para Gustavo Neves, outro levantamento para ninguém. Para ninguém, vai sair o Noriega, Jason.
1: Vai sair com cãibras, tá mancando o jogador do Grêmio, tá entrando a estreia, Danilo Barbosa, camisa número 15, tá entrando em campo. Acho que o Luiz Castro tá bravo. O Luiz Castro tá pedindo, acho que tá dando amarelo. Não, o árbitro levantou o braço, tá fazendo contagem. Danilo Barbosa tem a 15 e é a troca no Grêmio.
0: E aí, CCD, o jogo tá acabando, 46.
2: É, o resultado pro Grêmio não é o pior, mas o Grêmio poderia ter tido um pouco mais de ambição. Ele fez o óbvio demais. Eu tô curioso para saber como que a gente vai trabalhar a coletiva de imprensa para entender o que o Grêmio quer. Vai lá.
0: Bright White recebendo. E agora teve uma chegada lá, o juiz não deu, mandou seguir. O Grêmio cria falta, o jogo segue com o Marlon, 46 e 40, vamos até 50. Wallace tenta o lançamento aqui na ponta, buscava a chegada do Pavão. Juninho Capixaba recua de cabeça para Thiago Volpi. 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Tubeleiro, ninguém facilita tanto. 47 minutos do segundo tempo. Giovanni Cabral está recebendo agora, foi desequilibrado, mas ficou com a bola dominada. Na sequência, a recuperação do Mosqueira. Mosqueira para Juninho Capixaba. Capixaba tenta cruzar, chuta em cima do Diego Caetano e o Bragantino vai ter escanteio.
1: Pela esquerda, tentativa de cruzamento, desvio aconteceu, linha de fundo, escanteio para o Bragantino. O Grêmio está voltando com um ponto para casa na informação Tumeleiro.
0: Mas ainda precisa segurar 2 minutos e meio pelo menos. Vai para a cobrança o Fabinho. Escanteio para o time do Bragantino, levantamento na área, o Everton tirou de soco, Yuri pegou a sobra, bateu para fora! O Everton de novo se desespera com o árbitro, queria falta nele, Jason.
1: Tinha muita gente em cima dele e o árbitro achou tudo normal. O Everton fez o corte dando um soco na bola e aí no rebote o jogador da equipe do Bragantino, Yuri, ele mandou para longe do gol defendido pelo Everton, que cobra tiro de meta 0-0 na informação Trilegal.
0: 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Linguiças Borrússia, qualidade e sabor invencíveis, o juiz abre contagem pro lateral. Não pode ter mais que 5 segundos ali. Diego Caetano cobrou lá pra frente. Só que a bola vem de novo pra Sacha. Recupera para o time do Bragantino. Eduardo Sacha, 48 minutos e meio. Toque para Agustin Santana. Ele lança para Yuri. Marlon fecha a marcação pra cima do Yuri. Tenta dar o carrinho. Caiu o jogador do Bragantino. O juiz vai dar falta pro Bragantino. Vai levantar dali, Jason?
1: Vai levantar. Tá todo mundo do Bragantino indo pra área. É meia direita. Vai posicionar pra cobrança. O jogador é o camisa 23, Agustin Santana.
0: 49. Acho que o pessoal do banco queria um toque pro meio aqui pro Capixaba, que tá livre. Agustin Santana fez isso, tocou pro meio pro Juninho Capixaba, e aí ele levanta, bola pra grande área, subiu para tirar ali o Marlon e o Bragantino tem escanteio.
1: Raspou de cabeça pelo alto, é escanteio para o Bragantino, que tem pressa. Tá terminando o jogo aqui em Bragança Paulista.
0: 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Yuri levantou, bola na área, o cabeceio pro gol.
1: Gustavo Marques.
0: Gol do Bragantino! No último lance, 49,5. A sina do Grêmio de não ganhar em Bragança. A sina do Grêmio de não ganhar fora do Brasileirão deste ano. E o terrível trabalho de Luiz Castro é premiado com mais uma derrota fora de casa. Gustavo Marques, o gol do Bragantino no último lance, Jason.
1: Luiz Castro está congelado nesse momento na área técnica, com os braços, as mãos na cintura, cabeça erguida e olha para o campo. Passa muita coisa na cabeça do treinador do Grêmio, que está vendo o seu time perder.

0: praticamente na última bola. Cobrança de escanteio. O zagueiro, o Gustavo Marques, capitão no segundo pau, subiu mais alto que a marcação gremista. Ninguém chegou, ninguém empurrou, ninguém segurou. E ele de cabeça mandou no ângulo direito do Everton, que não tinha o que fazer. O Bragantino abre o placar aqui em Bragança. 1 a 0, Léo.
1: Faltando um minuto, faltando dois minutos, não tem mais jogo. Segura a bola. O Marlon fez uma falta lá do lado direito. A falta originou um escanteio. No escanteio, o Gustavo Marques ganhou dos dois jogadores mais altos do Grêmio, do Wallace e do Carlos Vinícius. O Grêmio estava trazendo um ponto e era bom trazer um ponto. Agora volta sem nenhum e mais próximo do Z4, CCD.
2: Futebol não aceita desaforo. E o senhor Luiz Castro está brincando de futebol, assim como quem permite que ele continue no Grêmio.
0: Marlon e o Everton estão discutindo. Tem falta boa pro Grêmio.
2: Vamos torcer.
3: Último lance aí, já vai terminar o jogo. Ele deu mais um minuto, 51, já passamos os 51. Pavon na cobrança de falta. Falta para o time do Grêmio para ainda tentar o empate. Autoriza a arbitragem. Pavon fez o levantamento para a área. Vem Wagner Leonardo, Gustavo Marques salva! E o juiz está dando escanteio,
0: escanteio, gente. Escanteio, escanteio, escanteio. Todo mundo, Everton está vindo para a área. Fica só o Marlon no meio campo. É a última bola do jogo.
3: A última agora. Na cobrança, Giovanni Cabral. Outro levantamento para a área. Wagner Leonardo desvia de cabeça. Gustavo Marques tira para o meio da área. Corta a defesa do Bragantino. E o jogo acabou. Acabou em Bragança Paulista. O Grêmio não ganha fora do Brasileirão. O Grêmio não ganha em Bragança Paulista. O Grêmio perde de novo no Brasileirão, Arruda.
4: 4 pontos em 36 disputados fora de casa nesse Brasileirão. Ainda não venceu. É o terceiro pior visitante da Série A do campeonato. 31 gols sofridos no Brasileirão em apenas 23 jogos. O Grêmio é 15º colocado com 25 pontos. 2 a mais do que a zona de rebaixamento e ainda pode perder posição nesse domingo.
3: Ambiental de saída de campo, Luiz Castro vai para cima da arbitragem, Jason.
0: E tá vindo a passos rápidos o Luiz Castro. Ele tá vindo a passos rápidos, o árbitro tá dizendo não vem e mandou o quarto árbitro impedir. O Luiz Castro passa pelo quarto árbitro e chega na frente do árbitro mineiro. Encara o árbitro, o mineiro Felipe Fernandes de Lima. E o Luiz Castro não grita, conversa. Aponta para o peito do árbitro. O Thiago Volpi está ali acompanhando a conversa. É uma cobrança, mas em alto nível. Luiz Castro, ele não faz movimentos bruscos. O árbitro também não ameaça dar cartão. Faz algumas explicações, balançando os braços. E está pedindo para encerrar a conversa. E o Luiz Castro está ali. Está ali, mas não tem cartão para o técnico do Grêmio.
3: O Grêmio perde para o Bragantino. Os jogadores agradecem o torcedor que lotou o seu espaço aqui. O Grêmio chega a 11 jogos na história do Brasileirão em Bragança Paulista e nunca ganhou do Bragantino e hoje tomou um gol aos 49. Como é que fica o Grêmio na classificação? Aí Arruda, risco de zona de rebaixamento ou vai ficar fora na rodada?
4: Vai ficar fora, Maiago, porque ele pode perder apenas mais uma posição nesta rodada. Depende do que vai acontecer logo mais na Vila Belmiro. Às 6:30 tem Santos contra o Mirassol. Se o Mirassol vencer, ele toma a posição do Grêmio e joga o Inter para a zona de rebaixamento. Não corre o risco de Z4 no domingo, mas pode perder mais uma posição e permanecer muito próximo da zona, César.
2: O que está acontecendo no Grêmio é uma piada. Estão brincando de futebol há muito tempo. O Grêmio, é evidente que a tragédia está aí, todo mundo está vendo. O time não tem nada, o time é uma experiência, o pessoal está fazendo uma experiência com o Grêmio. A verdade é essa, uma experiência com o Grêmio. Vai lamentar o erro de arbitragem. Foi o único chute a gol que o Grêmio deu em 90 minutos contra um time que deu espaço. O Grêmio brincou, terminou o jogo com o Bright White sendo volante pela esquerda. O que está acontecendo no Grêmio hoje é uma piada de futebol. Ou o Grêmio acorda, ou eu vou cantar aqui de novo. Vão tomar uma goleada do Inter. Vão tomar uma goleada para dizer: ah, é verdade, não dá mais para sustentar o trabalho. Não dá mais. A gente sabe isso desde o dia que o Corinthians deu um banho no Grêmio, antes da Copa do Mundo. Todo mundo sabe. O Grêmio está anestesiado, dormindo e não está entendendo o tamanho do problema que está ali na frente. Sai logo quem está defendendo o trabalho do Luiz Castro, porque o Luiz Castro não pode permanecer no Grêmio. Quem está defendendo o trabalho dele também não pode. Ou param de brincar agora de futebol, e o Grêmio não é experiência para ninguém, ou vocês vão dar uma desilusão muito grande pro torcedor do Grêmio. É muito triste a gente ver isso. A derrota hoje dói porque é no último lance, mas é no último lance por circunstância do jogo, porque trabalhou para perder desde o primeiro minuto. Desde o primeiro minuto trabalhou. No segundo tempo melhora um pouquinho, porque entra um jogador a mais, né? Tava jogando com o TT, tava com um a menos. Joga com um jogador a mais. Ali, naquela altura, tava jogando com 8. Até que, pra culminar o problema, sai o Krovinovic, ele bota o Bright White pra ser volante pela esquerda. Aí, o futebol disse o seguinte: bah, meu amigo, eu tava até tentando te defender, mas agora eu não vou. Pode botar uma bola dentro do gol.
4: Vila Sante, vamos ouvir o meio-campo do Grêmio.
5: Ficar falando do que a gente fez de bem nesse jogo, acho que ali no final a gente acabou vacilando muito. No momento que a gente está, não pode se permitir ficar perdendo pontos assim no final. Agora é focar no próximo jogo, que é muito importante também para nós. Corrigir os erros e continuar fazendo o que a gente fez bem hoje.
4: Tá aí, Manhago, a manifestação do Matias Vilaçante na saída de campo, na carona com o Premier e com a RBS TV.
3: E ninguém fala aí na saída de campo, né, Jason?
6: Não, pra reportagem aqui não, só pra televisão. Agora o Gustavo, zagueiro, sai com o troféu de melhor em campo e vibrando muito com o torcedor. O Vilaçante vai ser o último a sair do gramado em direção ao vestiário aqui do estádio Cícero de Souza Marques. O Grêmio que volta para casa com mais uma derrota no Campeonato Brasileiro.
3: Bom, o Jason vai fazer o deslocamento aí, o teu craque pegada, Jason.
6: Eu vou ficar com quem fez o gol, então.
3: É isso aí.
6: Gustavo Marques, zagueiro da equipe do Bragantino.
3: Leonardo Oliveira, o Grêmio perde de novo fora de casa, o Grêmio caminha, flerta com a zona de rebaixamento. E agora nós vamos para Grenais em Copa do Brasil, com dois times jogando muito pouco futebol, Leonardo.
1: Muito pouco futebol, muita luta do Grêmio no segundo tempo, mas pouco futebol. O Grêmio não foi em nenhum momento contundente. O Bragantino está longe de ser uma sumidade. É um time mediano, com alguns jogadores com algumas limitações, mas mesmo contra esse adversário, o Grêmio no primeiro tempo sofreu bastante. No segundo tempo, quando colocou o Pavon, e a gente está falando do Pavon, Pavon tem dificuldades técnicas, mas o Pavon é um jogador aplicado, um jogador competitivo, o Grêmio equilibrou as ações, marcou bem, teve espaço para sair para o contra-ataque, mas o Grêmio, na verdade, nunca teve o controle do jogo. E o final acabou castigado, levando um gol de bola parada, e aí tem erros, né? Erros em sucessão. Quando tu leva um gol no penúltimo minuto, é uma sequência de erros. O Marlon faz uma falta boba do lado direito, uma falta desnecessária. O Yuri Alves dribla, ele faz a falta, tem o cruzamento e o escanteio. E aí, no escanteio, o zagueiro do Bragantino, que é muito bom zagueiro, o Gustavo Marques, buscado lá no Benfica no ano passado, cabeceia com dois jogadores altos do Grêmio a marcá-lo. Um deles, o Carlos Vinícius, e o outro, o zagueiro Wallace. O Grêmio perde mais um jogo, o Grêmio tem uma campanha ridícula fora de casa, mas o pior disso tudo, o Grêmio está próximo do rebaixamento mais uma vez. Agora resta torcer para que o Santos faça o serviço em cima do Mirassol. E essa é a realidade da dupla. Torcer contra o Remo, contra o Mirassol, porque vão lutar para não cair. É dura a realidade, mas é preciso encará-la, Maiago.
3: Meu craque pegada é Gustavo Marques, zagueiro do Bragantino. Teu craque pegada, Leonardo?
1: Eu vou contigo, vou com o relator. Sempre eu tô com o relator.
3: Boa. CCD, teu craque calçados pegada, CCD.
2: O autor do gol acabou sendo definidor do jogo e pode ser ele, o Gustavo, né? O zagueiro.
3: Isso aí.
2: É triste a realidade. Eu espero sinceramente que alguém acorde no Grêmio, demita o treinador hoje e mude o status do departamento de futebol e o Grêmio volte a ser minimamente parecido com a história que o Grêmio conhece.
3: Lucas Arruda, como é que foi o torcedor aí na sua indicação de melhor jogador da partida, ou do Grêmio, pelo menos, que tenha se salvo, hein, Lucas?
4: Bom, Maiago, eu tô com o WhatsApp da Rádio Gaúcha em mãos, eu estou com o chat do YouTube de arroba Gaúcha Esportes em mãos e também com os votos da turma. A audiência salvou o Wallace nos recados que chegaram e nos votos, 54% para o Wallace, o craque da galera aqui na interatividade. Na sequência, no balanço final, as mensagens do torcedor num tom muito forte em relação a Luiz Castro.
3: É, Luiz Castro, mais uma vez, protagonista, né? De outro fracasso do Grêmio fora de casa neste campeonato brasileiro. O Grêmio nunca ganhou em Bragança e em 2026 já são 12 partidas e nenhuma vitória de um time que é muito mal escalado e que joga muito pouco. Agora o balanço final com Eduardo Gabardo segue repercutindo. Grêmio e Bragantino, derrota gremista. O time lá pertinho da zona de rebaixamento, na 15ª colocação, Gabardo.
7: Muito obrigado, Gustavo Maniago, que narrou este jogo em Bragança Paulista. Bragantino 1, Grêmio 0. O Grêmio perdeu e segue ameaçado de rebaixamento no Campeonato Brasileiro. Daqui a pouco teremos as explicações do técnico Luiz Castro sobre a estratégia, que, aliás, de novo, não deu certo. A situação, vejam só, não é pior, porque os resultados paralelos ajudaram o Grêmio nesta rodada. E agora, vem aí pela frente, o Grenal de quinta-feira pela Copa do Brasil. A partir de agora, aqui no balanço final, a avaliação, a repercussão de Bragantino 1, Grêmio 0, situação do Luiz Castro, tudo isso a partir de agora, porque está começando o balanço final.
8: 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Eduardo Gabardo.
7: 6:10, daqui a pouco as entrevistas lá de Bragança Paulista, depois de Bragantino 1, Grêmio 0. E vejam só, CCD, Leonardo Oliveira e Lucas Arruda, que eu falei na abertura aqui do programa, a situação só não é pior na tabela, já é terrível a situação do Grêmio na tabela, e do Inter também até pior, mas a situação do Grêmio não é pior porque os resultados paralelos ainda ajudaram. O Remo perdeu na rodada, o Inter empatou, o Vasco perdeu, o Vitória perdeu. Agora tem que acompanhar Santos e Mirassol.
2: Gabardo, é uma loucura aí o que eu vou dizer, tá? Time ruim perde, time melhor ganha. Futebol é isso. O Vitória perdeu, que é ruim em relação ao Bahia. O Grêmio perdeu, porque é péssimo. O Inter não ganhou, porque é horroroso. O Vasco não ganhou, porque o Palmeiras é muito melhor. E assim vai, o futebol vai ser... Nós vamos estar nisso. O problema é que o Grêmio, ele se esforça para piorar. Eu disse aqui que o Grêmio está sendo objeto de um ensaio sobre futebol. O Luiz Castro está brincando de futebol no Grêmio. Brincando. Ele é honesto, ele é correto. Mas o que ele está fazendo no Grêmio é um trabalho muito ruim. Se ele é muito ruim, cabe aos dirigentes, ao Gabriel, Rafael Lima e ao Paulo Pelaipe, demitirem ele. Sob pena do quê? Do Grêmio perder o Grenal e demitirem todo mundo. Porque quem está sustentando esse trabalho não pode permanecer. Está na cara que o trabalho afundou. Está na cara que não tira nada. O que ele fez no jogo hoje, não pode ser... minimamente colocado hoje na coletiva. Olha, tem que chegar e dizer o seguinte: olha, meu amigo, hoje tu brincou com a torcida do Grêmio. O Grêmio, desde o primeiro minuto, tu sabia que não ia. O segundo tempo melhora, porque ele tirou um jogador que é nulo, que o Grêmio tem que fazer lá uma análise interna, por que pagou o que pagou pelo TT. Tem que fazer, mas aí é um problema que não diz respeito à escalação. Diz respeito à incompetência do Grêmio em tratar das contratações. Agora, o resto, pelo amor de Deus, né, gente? Pelo amor de Deus, o que aconteceu hoje? Termina o jogo, O Bright White é volante pela esquerda. Isso é uma piada. Isso é uma piada. Tanto é que o Bragantino, a partir da saída do Krovinovic, que joga pouco, mas que joga ali, pelo menos. A partir da saída do Krovinovic, o Bragantino passa a ter um monte de oportunidade por ali, ou de volume de jogo por ali, e o gol acaba acontecendo, curiosamente, por aquele lado, que é um escanteio que surge dali. Ou seja, é brincadeira, Gabardo. Sim. É brincadeira.
9: Pra quem tá no vídeo, no canal Gaúcha Esportes do YouTube, no balanço final de Bragantino 1, Grêmio 0, eu vou falar, né? Você está acompanhando ali, para quem está só no rádio, no FM 93.7, eu vou citar o número, os números que estão aparecendo na tela. O Grêmio como visitante no Campeonato Brasileiro. Sim. Lucas Arruda, me ajuda aqui. 12 jogos e...
10: 4 pontos.
9: Nenhuma vitória.
10: Nenhuma vitória. 4 empates e 8 derrotas. Esse é o aproveitamento fora de casa.
9: 4 empates, 8 derrotas, nenhuma vitória fora de casa no Campeonato Brasileiro.
10: Isso.
9: Leonardo Oliveira, e aí? Como é que se explica isso, Leonardo?
1: Se explica por falta de capacidade técnica, por dificuldades técnicas, de um time que é desequilibrado, ou se defende ou ataca, o Grêmio não consegue fazer as duas coisas. Isso não é de hoje, o Grêmio tem problemas defensivos sucessivamente, independentemente do técnico, o Grêmio tem problemas defensivos, o Grêmio tem jogadores que não conseguem competir, e quanto tem jogadores que não conseguem competir, quanto cede espaço para o adversário, quanto não consegue marcar e não consegue atacar na mesma medida, a tua campanha fora de casa, quando o adversário se empodera, o adversário tem mais volume, ela retrata com esses números. Aliás, a do Grêmio é pior do que isso, César. O Grêmio tem 4 pontos em 12, né, Gabardo? 12 jogos.
2: Isso aí. Léo, o Grêmio treinou a semana toda. Né? O Grêmio perdeu 3 jogadores com cãibra no jogo.
9: E o Bragantino jogou pela Sul-Americana.
2: E o Bragantino jogou na quarta-feira um jogo decisivo na grama sintética. O Grêmio, aí a gente faz uma análise aqui de qualquer trabalho que é minimamente bom. Tu faz um trabalho aqui dizendo o seguinte: pô, o adversário jogou na quarta-feira, o meu time vai ter oportunidade, a partir de X minutos ele vai ter oportunidade. É isso que tu vai ter, é isso que tu vai acordar. Eu acho que é óbvio isso. O Grêmio não. Por que que o Grêmio não? Porque o Grêmio não trabalha bem. E lá no Grêmio o pessoal acha que o Grêmio tem um trabalho. O Grêmio não trabalha bem, é só olhar. Pelo amor de Deus, tem que acordar alguém no Grêmio. Alguém precisa acordar. Vão acordar depois de tomar uma goleada no Beira-Rio. Vão acordar depois de tomar. Se esse time aí joga com... E o time do Inter, ele é abaixo do ruim, tá? Só que joga em transição, tem dois caras perigosos ali. Se esse time jogar assim no Beira-Rio, vai tomar 3-0 e o Grêmio não vai entender o que está fazendo. Aí vai chegar um gênio lá e vai demitir o treinador. Por que que não acordam?
9: Olha, o Leonardo, aliás, antes de introduzir o próximo assunto, deixa eu só ver com o Geison Lisboa, como é que está a situação em Bragança Paulista? Você já está posicionado na sala de entrevistas, hein, Geison?
11: Já estou posicionado aqui, o banner do Grêmio está também posicionado, né, aguardando a presença do técnico Luiz Castro, que deve acontecer em instantes. O Grêmio já também deixa aqui Bragança Paulista e volta para Guarulhos para retornar agora à noite para Porto Alegre.
9: Porque, o Leonardo, CCD... É natural, né? É que volte a se falar na situação do técnico Luiz Castro antes dos grenais, né? Da Copa do Brasil, faltando tão pouco tempo. Não acredito em qualquer tipo de mudança, né? Mas está começando a ficar, a cada jogo que passa, mais claro que ele não vai conseguir resolver essa situação, né? Embora no discurso se fale no Grêmio que se acredita, né, que ele vai conseguir resolver, que ele vai conseguir fazer o time render mais, mas passa jogo, vem outro jogo, vem outra competição e o Grêmio simplesmente não melhora, não evolui. Está cada vez mais difícil acreditar que o Luiz Castro vai conseguir resolver essa situação, né?
1: Mas tá muito complicada, né, César?
2: Ele não vai conseguir. É uma lógica. Eu entendo que mudanças existem, que tu tem transições de um time pra cá, pra lá. Hoje ele botou de novo o time com dois extremas, com o TT de um lado do campo, botou o Bright White pra tentar ter um jogador a mais, mas ele nunca teve taticamente o Bright White como um meia, como um quarto homem no meio-campo. Ele sempre teve como uma referência na frente. Ou seja, ele não mudou nada. Ele só mudou os nomes.
1: É que o Bright White, ele participa mais do jogo, César. Nesse
2: participa sem tocar na bola, né?
1: Nesse ponto, em relação ao Carlos Vinícius, que é um finalizador nato, tu tem um jogador a mais e o Grêmio, a ideia, quando o Grêmio foi buscar o Luiz Castro, o Grêmio sabia que o time do Luiz Castro, é só olhar o Botafogo do Luiz Castro, quem viu o Botafogo jogar naquele ano em que o Botafogo quase é campeão, não é um time de elaborar jogo, não é um time de ter a bola, de fazer triangulações, de envolver o adversário, é um time que marca e sai em velocidade. Hoje o Grêmio, quando conseguiu fechar espaços contra o Bragantino, o Grêmio equilibrou o jogo. Equilibrou no primeiro tempo, em determinado momento, a partir dos 25, estabilizou, chegou até mais à frente. Segundo tempo do Grêmio foi um segundo tempo parelho com o Bragantino. Não que isso seja muita coisa, não, viu? O Bragantino é um time bem mediano, mas bem mediano, não, com alguns valores individuais.
2: Mas é mediano... Mas é muito melhor do que o Grêmio.
1: Eu não diria que seja muito melhor, César.
2: É melhor,
1: não,
2: mas é que a gente tem que parar, Léo.
1: Tem alguns jogadores, César, que são... Que o Juninho Capixaba participa bastante do jogo. Léo. O Rodriguinho é um bom jogador. Mas vamos lá, o Pita não... O Pita joga no Grêmio?
2: Tudo bem, Léo.
1: Não joga.
2: O Pita hoje é melhor do que o Bright White.
1: Ah, não. Discordo.
2: É melhor. Gente, é horroroso, mas é melhor. Nós temos que parar de achar.
1: O Pita perdeu dois gols de cabeça na pequena área, César.
2: A gente tem uma ideia aqui que os jogadores que vestem a camisa do Grêmio deles são bons.
1: Não, mas eu não estou dizendo que os que vestem a camisa do Bragantino não são tão melhores assim.
2: O Grêmio hoje teve TT. O TT, a única coisa que faz ele ser bom é o financeiro, que é o que o Grêmio gasta por ele.
1: O TT eu fecho contigo. O TT a gente não sabe o que ele é. Se ele é habilidoso, se ele é rápido, se ele é agudo, se ele é um cara que vem pra dentro. O TT é uma questão indefinida, é um jogador indefinido.
2: Isso. O TT no jogo, e ele é habilidoso, eu até acho que ele é habilidoso. Mas
1: não
2: joga no espaço.
1: Essa habilidade, mano.
2: Aí o Bright White, o que ele faz? O que, que ele fez esse ano? Aí tu tem o Krovinovich, que é um volante meia, que fez uma outra jogada. Todo mundo que é jogador de futebol profissional sabe dar um passe. Não tem nenhuma condição física de jogar ainda.
1: Mas, César, mesmo com esses problemas do Grêmio, mesmo com as deficiências, o que eu tô dizendo é que o Bragantino, se tu pegar o Palmeiras, se tu pegar o Bahia, se tu pegar o Cruzeiro, se tu pegar o Flamengo, esses são muito melhores do que o Grêmio. O próprio Corinthians, que tem dificuldades lá, tem um problema interno absurdo, é muito melhor do que o Grêmio. Agora, o Bragantino não, gente. E o segundo tempo, o Grêmio teve chances. O Grêmio teve chute do Caíto, teve chute do Noriega. O Grêmio teve o contra-ataque do jogador de Cabo Verde, o Giovanni Cabral, que ele escorrega, ele entra cara a cara. Teve chute do Bright White na pequena área. O Grêmio, no segundo tempo, ele conseguiu jogar. Só que aí eles barram nas limitações técnicas de alguns jogadores, nas dificuldades técnicas. Esse é o ponto. O Grêmio perdeu hoje por falhas individuais, porque tu não pode tomar um gol de escanteio. Não pode tomar. Ainda mais aos 54 do segundo tempo. Não pode tomar. Gol é proibido, porque é jogada de marcação, é bola parada.
2: A bola não é o poder ou não poder tomar. Evidente que tomar o gol no último lance sempre é ruim. Mas a bola pune. A bola pune. Não tomou por acaso o gol. Não foi um time que jogou todo o tempo dentro do campo do adversário, tomou um contra-ataque, teve um escanteio e tomou o gol no último lance. Não foi isso. Foi um time que esteve todo o tempo perto do gol do Grêmio. E outra, concluiu pouco, perdeu poucas oportunidades. Tá tudo certo. Mas foi um time que todo o tempo esteve ali. E quando o senhor Luiz Castro mexe no time e coloca o Carlos Vinícius e bota o Bright White pra ser volante pela esquerda, sem mudar a estrutura do time, porque ele. Tu mesmo falou quando ele disse: ah, não, ele vai ser um meia mais avançado, faltando 10 minutos. Não, ele bota o Bright White na mesma posição.
1: É que o Bragantino empurrou o Grêmio pra trás, César. Ah, a ideia não era botar. Se a gente disser.
2: Tu acabou de trabalho, dizer que o Bragantino é ruim.
1: O fato de ser. Não, eu disse que o Bragantino não é uma sumidade, que o Bragantino não é um time pra envolver tanto o Grêmio assim. É um time mediano, não disse que ele é ruim. Ao partir do momento que ele bota e até ele tenta tornar o time mais ofensivo, mas do adversário te empurra pra trás e te faz com que tu recompunha e marca, porque o Carlos Vinícius estava perto do Bright White e ele entrou de centroavante. Se a gente disser que o Bright White. O trabalho do Castro é ruim. O time do Grêmio, tu não tem um padrão, tu não tem uma ideia. Mas se a gente disser que o Bright White foi jogar de volante ou foi deslocado pra jogar de volante, a gente tá tá sendo injusto até com o Cássio. A ideia dele não é essa, a ideia dele é que ele fosse um meia. O Bragantino empurrou para trás e ele fez a função, porque como ele jogando com meia, ele tem que recompor. Mas enfim, o trabalho do Cássio é ruim, o Grêmio não consegue mostrar muita coisa, o Grêmio tem alguns jogadores deficientes e a gente fecha a questão em vários deles, e a gente está saudando aqui, e o meu voto, por exemplo, César e Gabardo, seria pro Pavon. Porque o Pavon entrou e competiu, e competiu e levou a régua do Grêmio.
2: Também, o Vijacente também brigou bastante, não é? O Wallace brigou bastante. O problema é que tem muito jogador muito abaixo, mas muito abaixo.
1: A gente está indo para um Grenal em que nós vimos 200 minutos de jogo. 200. E a dupla Grenal não fez um gol. E não teve muito perto de fazer um gol. O jogo do Inter ontem não teve muito perto. O jogo do Grêmio teve algumas situações, mas nenhuma assim, ó, o Grêmio perdeu um gol. Qual é o gol que o Grêmio perdeu? Então assim, nós vamos para um Grenal que vai ser muito difícil, vai ser muito duro. E quem cair desse Grenal, e a gente já começa a projetá-lo, vai, olha, vai estar em, não é em maus lençóis, vai estar em péssimos, terríveis lençóis.
9: O aspecto anímico vai ficar terrível, né?
1: Vai
9: ficar terrível.
1: Vai, olha, vai despencar. Vai, ô, despencar.
9: Léo, neste momento, vai começar daqui a pouco ali o Santos e o Mirassol, e a dupla Grenal tem que ficar muito de olho nessa partida.
1: Eu tô abraçado no Neymar.
9: Pois
1: e olha que eu não sou muito fã dele, hein?
9: Pois é. Ô, Lucas, qual é a zona do rebaixamento agora com 18 horas e 23 minutos?
10: Bom, zona de rebaixamento tem Mirassol, 17º com 23, Remo, 18º também com 23, Vasco, que perdeu hoje, vice-lanterna com 22, e a Chapecoense, última colocada com 11. Bom,
9: e logo acima, né, da zona do rebaixamento tem a dupla Grenal?
10: Os dois, o Inter 16º com 25, Grêmio 15º também com 25, a diferença está nas vitórias, 6-5.
9: 6-5. Sobre o que o Leonardo falou, se o Santos ganhar, né, a diferença do Grêmio e do Inter vai continuar em 2 pontos em relação à zona do rebaixamento, né?
10: Isso, mantém 2 pontos. Mirassol 17º com 23.
9: Se der empate, cai para 1.
10: Isso.
9: E se o Mirassol surpreender na Vila Belmiro?
10: Aí o Mirassol vai a 26 pontos e joga o Internacional para dentro da zona com 25 e o Grêmio 16º também com 25.
2: O grande problema, que eu acho que é o que de alguma maneira segura, é essa comparação esdrúxula da grenalização. Porque não é porque o Inter é incompetente que o Grêmio pode ser incompetente também. Alguém precisa acordar dentro do trabalho do Grêmio para dizer o seguinte: olhem para dentro do Grêmio. O problema não é a comparação com o Inter, que não consegue chutar uma bola no gol, sei lá o que acontece. O fato é que o Grêmio não é nada. O time do Grêmio, do senhor Luiz Castro e do trabalho do departamento de futebol, não existe. Não existe. O Grêmio hoje fez uma partida contra uma equipe que estava pedindo no segundo tempo para perder. O Grêmio nunca fez uma modificação para ganhar o jogo. Nunca. O Grêmio é covarde. E isso não combina com a história do Grêmio.
9: São 6 horas e 25 minutos. O Gison Lisboa, aí em Bragança Paulista, depois de Bragantino 1, Grêmio 0. Tem alguma informação já sobre as entrevistas, além do Luiz Castro? Quais são os dirigentes do Grêmio que estão por aí?
11: Bom, tem o Rafael Lima, o diretor, o vice-presidente, no caso, né, de futebol, mas está suspenso, não pode se manifestar. Paulo Pelaipe, o executivo de futebol do Grêmio, está por aqui. O presidente, o Dorico Roman, também acompanha a delegação do Grêmio nessa passagem aqui por Bragança Paulista. Está perto, né, do grupo, da comissão técnica, do elenco, esteve na beira do gramado hoje. E com relação a manifestações, Gabardo, por enquanto confirmado, tem o técnico Luiz Castro. A gente tem a possibilidade aqui no estádio de uma zona mista. A gente fica na porta do vestiário praticamente e aí acompanha a passagem dos jogadores. Se for liberado, quem quiser falar vai poder se manifestar depois dessa derrota para o Bragantino pelo placar de 1-0.
9: Bom, tá na tela. Os números do Luiz Castro como técnico do Grêmio: 48 jogos com 18 vitórias, 14 empates e 16 derrotas. 47,2% de aproveitamento. É assim, e nesses números aqui estão Campeonato Gaúcho, né?
10: Que é
9: um nível muito fraco.
10: Isso.
9: É, Copa Sul-Americana, onde o Grêmio foi eliminado e enfrentou adversários muito fracos, né?
10: Isso.
9: Então é, puxa vida, são números muito baixos em termos de aproveitamento e número de vitórias que tem o Luiz Castro comandando o Grêmio na temporada.
10: Pois é, por exemplo, no Gauchão, Gabardo, foram 5 vitórias e na Sul-Americana foram 3. Então, desse número total, das 18 vitórias na temporada, 8 foram fora do Brasileirão. E até na Copa do Brasil, na exceção do Mirassol, o Grêmio enfrentou Confiança na fase anterior. Então, são números ruins. Eu até destaco o seguinte, dos times de primeira divisão que o Grêmio enfrentou no ano, contando Sul-Americana, contando Copa do Brasil, Brasileirão e Gauchão, ele venceu apenas um. Atenção, dos times de primeira divisão, o Grêmio venceu apenas uma vez, que foi o Deportivo Riestra, jogando fora de casa na Argentina. De resto, não venceu.
2: O campeonato do Grêmio é conquistar 45 pontos.
10: Isso.
2: Aí o pessoal está dizendo, não pode trocar essa semana porque tem Grenal. Esqueçam o Grenal. Esqueçam o Grenal. O Grenal vai servir, sabe para quê? Para humilhar um trabalho incompetente. Vai ser para isso que vai servir. Esqueçam o Grenal. O Grêmio tem que demitir hoje para ter um time forte para jogar domingo contra a Chapecoense. Porque senão não vai ganhar da Chapecoense em Porto Alegre. Porque esse trabalho é incompetente. E os incompetentes, como a gente falava antes, perdem. Os competentes ganham. E os incompetentes perdem. É assim que funciona o jogo.
9: Ô Lucas, qual é o caminho do Grêmio? Então, quinta-feira o Grenal, pelo Campeonato Brasileiro, como o Cecilê falou. O próximo jogo é contra a Chapecoense na Arena?
10: Isso, domingo que vem, 18h30 na Arena, tem Grêmio contra a Chapecoense, a lanterna do campeonato. Depois tem outro Grenal, né?
9: E aí, pelo Campeonato Brasileiro, depois do segundo Grenal?
10: Aí tem o Vitória fora de casa, numa segunda-feira à noite, no estádio Barradão, uma segunda de feriado, 7 de setembro.
9: Bom, aí já pode ser um confronto direto, né? O Vitória está na frente do Grêmio.
10: Inclusive, o Vitória perdeu o clássico em casa, a campanha em casa do Vitória no Barradão é o que sustenta a equipe na metade da classificação, um pouquinho abaixo disso, mas hoje perdeu para o Bahia por 2-0, teve um gol nos acréscimos do segundo tempo.
9: 6h29, Bragantino 1, Grêmio 0, vou colocar Keck na conversa também para bater um papo aqui com o CCD e com o Leonardo Oliveira. 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O que é que? Acho que você estava acompanhando. Olha o sinal marcando 6h30, daqui a pouco tem entrevista coletiva de Luiz Castro. O que é que você estava acompanhando, né? Tudo que a gente estava falando aqui na abertura do balanço final, acompanhou o jogo. Qual é o tamanho da tua preocupação com este momento do Grêmio, Keck?
11: Luiz Castro.
9: Opa! Depois a Keck, porque agora tem a entrevista coletiva de Luiz Castro e o CCD já está indo para outra live, em outro link, lá no canal Gaúcha Esportes e também no canal do CCD. Vai lá, Jason.
11: Vamos lá, está aqui o técnico Luiz Castro, boa noite, professor. É claro que eu quero a sua análise sobre o que a gente viu, a partida, enfim, mas os números, eles são, não sei se o senhor concorda, assustadores no Campeonato Brasileiro fora de casa. São 12 jogos e um time do tamanho do Grêmio não venceu. O senhor entende que isso se dá por uma falta de qualidade ou por uma falta de organização, de trabalho, que aí seria pro seu lado, né? Mas de fato, está existindo a falta de qualidade, isso está pesando mais para o senhor conquistar pontos fora da arena? Jason Lisboa, Rádio Gaúcho.
12: Boa noite. Eu acho que é importante hoje falar, acho que é importante nós falarmos do jogo e daquilo que aconteceu no jogo. Acho que o jogo teve organização, o jogo teve uma equipa como a nossa que muito mal durante os primeiros 20 minutos, 25 minutos, depois conseguiu erguer-se um pouco, mas não faz um bom primeiro tempo. E depois tempo que nos levou a golo. E que depois, na parte final, acabámos por sofrer, na minha opinião, de forma injusta, aquele foi o golo da vitória do Bragantino. Aquilo que é o trajeto do Grêmio este ano fora de casa, os números não escondem. Estamos a fazer uma má campanha fora de casa. Houve jogos mal conseguidos, como foi o de São Paulo, fora. Houve o jogo do Mineiro, fora, também, em que também foi mal conseguido. Pois há empates pelo meio e há algumas situações em que podemos ganhar e conquistar pontos e não o conseguimos fazer. Mas eu confio na equipa e confio naquilo que é o trabalho da equipa. E confio porquê? Porque uma equipa que, como a nossa, que faz uns primeiros 20 minutos muito por baixo no jogo, conseguiu ao longo do jogo crescer no jogo, conseguiu ao longo do jogo entregar-se por completo a ele e conseguiu, mesmo debaixo de situações que nos deixam e nos instabilizam, e isso foi evidente quando o árbitro valida um golo que não é golo e é chamado pelo árbitro para invalidar o golo. O que é que vê para validar o golo? O que é que viu? Não existiu, a bola não esteve lá dentro. O que é que levou a validar o golo? O VAR interviu. E depois conseguimos fazer um golo em que não se vê qualquer falta, não há nada. Queríamos uma explicação, o que é que aconteceu? Consegue ver uma falta e conseguimos ver um golo que não existiram. E claramente agora estaríamos aqui a falar de forma diferente, talvez estivéssemos a falar de forma diferente. Mas o certo é que não. O certo é que estamos a falar de mais um jogo que nós perdemos. E no mundo em que estamos, o conta são resultados. É claro que tudo é resumido ao resultado. E essas as regras de hoje das pessoas, é as regras da sociedade. Portanto, nós é desta forma que olho para isto.
13: Mister, boa noite. Bruno Abichecker, Rádio Imortal. E qual é o trabalho que o senhor confia que pode dar certo, seja na Copa do Brasil, seja nos próximos desafios do Campeonato Brasileiro? Porque a imprensa não acompanha os treinamentos no CT, a torcida muito menos. Então fica difícil de entender qual é o trabalho que é aprovado pelo Departamento de Futebol, que em diversas oportunidades se disse publicamente, e agora o senhor diz...
14: Confia e fala novamente do trabalho. Qual é o trabalho?
13: Pode gerar resultados para o Grêmio?
12: Confio no trabalho, confio nos jogadores, confio na honestidade dos jogadores, confio na dedicação dos jogadores, confio no dia-a-dia do nosso trabalho. Sabemos o que fazemos, não é preciso ninguém ver os treinos. Eu não sou treinador há um ano, há meio ano, mesmo estes treinadores têm qualidade, portanto, não há dúvida alguma. Eu não treino há um ano, não treino há dois. Era há 30. Portanto, era o que faltava, quer dizer, o mundo ter a imprensa, quer dizer, ninguém tem dentro dos clubes a imprensa a ver os treinos. Tinha que ter o Grêmio, é isso que me está a dizer? Não tem que ter. Temos é que apresentar melhores resultados. Já sei que temos de apresentar melhores resultados, mas isso nós trabalhamos muito para isso, que isso aconteça. Temos jogos mal conseguidos, mas temos outros bem conseguidos. Aquilo que eu disse há pouco, eu sei que tudo se resume ao resultado. E se o resultado hoje fosse a vitória, com o resultado hoje sendo a vitória, se calhar estaríamos aqui de falar de forma totalmente diferente daquilo que era o Grêmio. Neste momento, como foi a derrota e tudo se resume, já não interessa como é que foi a vitória conseguida pelo Bragantino, já não interessa aquilo que nós fizemos para alterar o rumo do jogo, já não, nada vai interessar. Acho que a única coisa que vai interessar é mesmo o resultado. Então vamos falar do resultado, ok? O resultado foi muito negativo para nós, foi muito penalizador para nós, deixámos instabilizar um bocadinho por aquilo que foi acontecendo, por aquilo que foi a falta de tolerância, por aquilo que foi a falta de bom senso. Isto chegou ao ponto de se expulsar, os dois assistentes saíram de vermelho direto, sem bom senso algum, não ofenderam ninguém, não ofenderam nada, protestaram um lance. Quem não protesta lances no banco? Não houve ofensa nenhuma. O bom senso não existiu na substituição do Noriega. O Noriega estava com câimbras. Ok, há a regra. Já sei que há a regra. Mas há o bom senso na regra. Acho que isto está a ficar de uma forma que pouca gente está a entender aquilo que está a passar. Acho que neste momento é só resultado. Se tens dinheiro, está tudo certo. Se não tens, já não vales nada. Se tens pontos, está tudo certo. Se não tens pontos, já não vales nada. Tudo. O trabalho resume-se ao resultado. Já sei. Já percebi isso há muito tempo. Agora as pessoas não podem colocar em dúvida e pôr em causa a dignidade das pessoas, nem a honestidade das pessoas. Isso não. Não estou a dizer isso. Não estou a dizer, não, longe. Estou a aproveitar o momento para o dizer. Porque hoje em dia pisam sempre, onde há fragilidade, a sociedade pisa.
15: Se tu nasces num canto e vives no canto, a sociedade não te deixa sair do canto para tu poderes viver. Oprime-te, comprime-te, trata-te mal, pisa-te. É como estão a fazer quando perdemos. Ofendem, agressividade, pisam. É de uma insensibilidade hoje. O que está a acontecer é uma coisa incrível. Eu acho que ninguém mede trabalho. Mede-se resultados. Ah, não, mas os resultados é fruto do trabalho. Hoje o resultado não foi o fruto do trabalho. Acho que o resultado não é este. Este jogo não tinha este resultado. Não tinha. E eu já vi o lance e não venham... Eu acho estranho ainda não me perguntarem por esses lances. São casos do jogo. Já vos disse, fizemos 20 minutos, 25 minutos maus. Sim, fizemos. Mas erguemos-nos ao longo do jogo. Não temos direito a nos erguer ao longo do jogo. Erguemos-nos ao longo do jogo. Merecíamos outro resultado. Aquilo que fizemos ao longo do jogo, erguemos. Mas sentimos sempre falta de bom senso. As novas regras exigem bom senso. Toda a regra exige bom senso.
16: Lucas Pilar, GTV. Voltando à questão do trabalho, mas no campo, nos jogos, que é onde a gente, os torcedores, também conseguem acompanhar. O que o Luiz Castro vê no CT, nos dias, a dia a dia de treinamentos, que não são executados nos jogos? O que falta para o Grêmio para conseguir, de fato, ser resultados, para o trabalho que acontece no dia a dia ser implementado também nos jogos e a gente ter resultados positivos? É troca de passes, é algo na defesa, e a gente vai conseguir já ver isso na próxima quinta-feira, porque é um clássico que é bem decisivo e também pela situação das equipes. E uma outra, se me permitir, Carlos Vinícius, o que aconteceu que não começou e por que só entrou no final da partida?
15: Falar do Carlos Vinícius é falar da posição 9. Há jogadores que competem com o Carlos Vinícius pela titularidade. E o Wright White e o Matheus Nascimento competem pela titularidade com o Carlos Vinícius. O Carlos Vinícius está com uma série de jogos. Não é normal um jogador fazer o Brasileirão todo, a Copa toda, fazer tudo. Não, acho que não há história de um jogador jogar os jogos todos ao longo de uma temporada no Brasil. Portanto, por vezes o jogador baixa um bocadinho e o outro cresce em treino. Por vezes precisa de descanso e o outro, pelo que trabalha em treino, joga. Portanto, e falando da posição 9, eu acho que o Bright teve uma boa prestação ao longo do jogo. Acho que a avaliação é muito positiva daquilo que ele deu ao jogo. E falar do Carlos é falar da posição que foi ocupada pelo Wright hoje. Não houve nada, não houve problema algum. Foi uma questão de opção para o jogo. E de um jogador que tem vindo a fazer jogos e jogos e jogos e jogos ao longo da época. Não há... Sim. O trabalho, nós apresentámos um bloco defensivo que foi um pouco agredido fundamentalmente pelo nosso lado direito ao longo dos primeiros 20, 25 minutos. O bloco manteve-se bem ao longo do jogo naquilo que foi a partir desse momento. Saímos bem para ataque rápido, tivemos algumas saídas boas para ataque rápido, fundamentalmente na segunda parte. Foi uma equipa que esteve mais à imagem daquilo que nós temos trabalhado. Temos sido uma equipa que tem trabalhado muito esse bloco. Éramos uma equipa com um bloco muito extenso no campo. Encurtámos bem o bloco, estreitámos bem o bloco. Não deixámos criar tantas situações de golo, mesmo sabendo que houve uma outra situação de cruzamento e sabíamos que o Bragantino ia usar muito essa arma, porque é claro e é um padrão deles. Mas fomos controlando. A segunda parte foi mais evidente, a forma como nós defendemos a nossa baliza com esse bloco, em que toda a gente fez parte do bloco e em que saímos melhor para o ataque rápido do que fizemos durante a primeira parte. Portanto, essa é aquilo que nós queremos que aconteça em todos os jogos. e queríamos que acontecesse ao longo dos 90 minutos, mas por vezes não nos acontece, às vezes cometemos falhas.
17: Mas o que é treinado que não foi executado na partida dessa?
15: Não foi treinado, o bloco foi treinado, a saída para ataque rápido foi treinado, o bloco quando pressionámos mais alto é treinado, tudo é treinado, os momentos do jogo são todos treinados. Agora, o que é que fomos surpreendidos com um golo no último segundo do jogo, praticamente, e temos uma outra situação. Conseguimos dados, são claros, conseguimos chegar à baliza do adversário, conseguimos finalizações, conseguimos. Agora, não fomos eficazes nisso.
18: Aqui, Luiz, o senhor Nicole Vick, do canal Nicole Vick, perdão, e Diogo Rossi Repórter, o senhor falou, né, que os resultados, infelizmente, ditam tudo, porque realmente, né, o futebol precisa de resultados, precisa de pontos. Hoje o Grêmio está a um ponto da zona de rebaixamento nesse momento, que estão acontecendo alguns jogos. E o senhor também defende muito os jogadores, né, diz que a culpa não é deles, que a culpa é sua. Inclusive, o senhor falou isso contra o Atlético Mineiro, que o senhor era responsável do resultado, já que o senhor é técnico. Então, o problema da falta de resultados do Grêmio é do senhor somente? E o que que isso pode ser feito para que justamente o próximo jogo é um clássico Grenal fora de casa, em que o Grêmio tem tanta dificuldade de vencer?
15: Vamos às regras do futebol e às leis do futebol. O treinador é o responsável por tudo aquilo que seja resultado. Essas são as regras, não vamos esconder isso. Portanto, eu jamais pus nos meus jogadores a culpa de qualquer resultado ao longo dos meus 30 anos de carreira de treinador e jamais o porei. Eu assumo sempre aquilo que são as minhas responsabilidades e sempre irei defender os meus jogadores. Eu defendo-os porquê? Porque vejo como trabalham, vejo como se dedicam, vejo e vi como é que eles conseguiram. Muito difícil uma equipa erguer-se ao longo de 90 minutos, depois daquele início mau. É difícil uma equipa erguer-se. Eles conseguiram fazê-lo pelo caráter que eles têm, pela forma como se dedicam ao trabalho, pela forma como eles se dedicaram ao jogo. Não mereciam perder este jogo. Também por isso que aconteceu. E o resto dos resultados, o que é que eu posso dizer sobre os resultados, Nicole? Sou responsável, claro que sou responsável. Não, mas o líder máximo da equipa, quando ela entra em campo, quando ela entra a treinar, sou eu. Portanto, sou eu o responsável. Não dissocio aquilo que é a minha responsabilidade, aquilo que são os resultados. Jamais o farei. Isso nunca o fiz. Em épocas menos boas, em épocas boas, em épocas sim, em toda e qualquer situação, eu sou responsável por aquilo que acontece. Agora, já sei que as leis do futebol, eu sei bem quais são, sei bem o que é que toda a gente queria que eu dissesse, quero perguntar, eu sei que tudo isso é isso ferve. Eu já vos disse no final de uma conferência, de uma coletiva, já vos disse, as ofensas, a agressividade gera violência, gera falta de respeito, gera coisa. Eu sei que é assim. Vocês sabem, eu sei um episódio que aconteceu de falta de respeito antes do jogo, sobre aquilo que é o treinador e aquilo que é o Luís Castro. Eu sei dessa. É uma. Sabem? Já vos disse isto uma outra vez. Olham para nós, mas não sabem a nossa história. Não há hipótese nenhuma de eu receber qualquer agressão verbal, qualquer violência, qualquer. Não há hipótese nenhuma. Sabem porquê? Porque já as passei no passado. Já estou vacinado. Já passei muito. Eu só muitas vezes não falo nisto para não ter aquela sensação, o que é que ele está a querer dizer, porque a sociedade hoje há tanta gente a sofrer, que eu não quero falar disso, mas ser humano é ser humano. Todos. O pior que é a falta de respeito pelo ser humano. É uma vergonha aquilo que se passa quando há falta de respeito pelos seres humanos. Uma vergonha. É uma falta de consciência, é uma desumanidade, é uma coisa. Hoje e o meu e um dos colegas treinadores falou nisso numa das últimas coletivas. As pessoas à volta do futebol estão doentes. Hoje não há equilíbrio algum. É de um lado ou outro, vai-se de extremo a extremo. Ganha-se, és o maior, és idolatrado, perdes. O trabalho é o mesmo trabalho feito em temporadas diferentes. O mesmo trabalho feito em temporadas diferentes. Um dá vitórias, outro dá derrotas, mas aquilo, a forma como és avaliado é só pelo resultado, não tens outra avaliação. Acabou tudo, não... Chegamos ao ponto de falarmos disso. Será que treina bem? Será que... Isso, os jogadores que digam como é que treinamos. Se é bem ou mal, os jogadores que digam, eles que falem. Como é que trabalhamos, qual é o rigor que pomos... Sim, por favor.
19: Professor, se quiser completar, por favor.
15: Não. Está tudo certo.
19: Valéria Possamayer, RBS TV. Antes do jogo, a gente falava que o senhor comentava que esperava uma atitude diferente do time para o jogo de hoje. Que atitude foi essa? E mesmo assim, quando o time muda a postura, por que não consegue chegar ao resultado? Né? E em outra coletiva, o senhor comentou, né, que as derrotas elas provocam mudanças muito, muito profundas também. Né? Que tipo de mudança a derrota de hoje ela pode fazer para o Clássico Grenal?
15: Não. Eu confio na equipa para o Grenal. Falo no Grenal porque é o próximo jogo. Se o próximo jogo fosse outro, não estaria a falar do Grenal. Estava a falar do jogo que teríamos. Eu confio. Confio porque sempre foi assim. Eu não posso mudar. Não vão mudar a minha essência. Eu confio naquilo que faço todos os dias. E sei que o futebol já surpreendeu muita gente. Já surpreendeu acontece muitas vezes em que de repente as equipas ganham confiança, ganham estabilidade e a mesma equipa começa a produzir de forma diferente com essa confiança e com essa estabilidade e começa a entrar nos resultados positivos. Portanto, eu confio naquilo que é o trabalho, eu confio naquilo que são os meus jogadores. Agora, se à minha volta, e ao falar do Grenal... Primeiro agradecer o apoio que tivemos da nossa torcida aqui hoje e depois apelar ao máximo apoio que puderem dar aos jogadores e à equipa, como fazem sempre à torcida. Iremos avançar para o Grenal com confiança de que podemos fazer e fazer bem.
20: Luiz, Melber Rolim aqui pela ESPN. Professor, olhando para dentro das quatro linhas, para o futebol jogado do Grêmio hoje, qual você acredita que foi a principal dificuldade da equipe para não conseguir conquistar a vitória hoje? E como que você pode superar essas dificuldades do Grêmio para os próximos desafios da equipe na temporada?
15: Acho que os primeiros minutos foram muito difíceis porque o nosso corredor direito foi muito fustigado, onde saíram muitos cruzamentos, muitos serviços na área. E aí as coisas ficam muito, muito difíceis. Acho que ficámos muito desconfiados com aquilo que foi o início do jogo. E essa desconfiança foi andando e terminou ali pelos 20, 25 minutos. Senti a equipa mais equilibrada, a equipa a conseguir sair melhor para o jogo, mas acho que não fizemos uma primeira parte de acordo com aquilo que é a capacidade que temos para fazer. E a equipa, na segunda parte, já foi uma equipa em que saiu melhor para o ataque rápido. Acho que já foi uma equipa que conseguiu suster mais as investidas do adversário pelos corredores, já não tiveram tanto serviço na área e aí a equipa ganhou estabilidade e ganhou confiança para fazer um outro jogo ao longo dessa mesma segunda parte. Foi pena ter-nos sido invalidado um golo que nos punha em vantagem no jogo naquele momento. 1-0 daria a tal estabilidade que nós necessitávamos ao jogo, dava-nos o tal equilíbrio que nós necessitávamos. E infelizmente não aconteceu e acabámos por sofrer num lance que já pensei que ali estávamos no último segundo do jogo, pensei que ali o jogo estivesse fechado e que quando nós não podemos ganhar, ao menos não perder é o mais importante quando não se pode ganhar. E eu pensei que ali o jogo estivesse fechado, mas infelizmente não estava.
11: Professor, só para entender, por favor, porque o senhor trouxe uma manifestação muito forte com relação a respeito. Peço desculpa aos colegas, é uma só, mas só para a gente não entender o que aconteceu com o senhor. Que falta de respeito foi essa que o senhor acaba trazendo toda essa indignação agora na entrevista coletiva, por gentileza?
15: É difícil falar disto. É difícil falar porque sou contra racismo, xenofobia, maus tratos, tudo isso. Eu acho que isso deve ser erradicado da sociedade. E a sociedade tem que se precipitar rapidamente para erradicar isso, porque isso não é,
0: algo que não deve fazer parte da nossa sociedade. Acho que o respeito pelo ser humano é algo que deve existir sempre, mesmo nos momentos mais difíceis da nossa convivência. É melhor afastarmos do que estarmos em contacto com algo. Se formos impotentes a parar isso, é melhor afastarmos do que estarmos no meio do, daquilo que é essa falta de respeito. Há várias formas de criticar o trabalho de um treinador. Não é preciso ofendê-lo. Não é preciso ofender, porque eu acho que a ofensa é uma... é algo que não... não deve fazer parte, sou contra, ponto. Não sei dizer as coisas de outra forma. Cresci ao longo de toda a minha vida a respeitar, cresci ao longo da minha vida a ser respeitado, portanto não é agora... ao fim de tantos anos que vou tolerar o que é que seja. E essa ofensa aí, certamente...

0: cuidar dos outros, ser respeitoso com os outros, ser crítico, mas dentro daquilo que são as balizas do respeito. Quando nós vivemos dentro de uma profissão, devemos respeitar a profissão. Quando nós... Assim, vocês não podem... Eu não posso viver do futebol tratando mal o futebol. Vocês não podem viver do futebol tratando mal as pessoas do futebol. Isso não pode existir. Isso não pode existir. Não pode. Não pode. As pessoas não podem ser agressivas e ofensivas para com ninguém, se, ainda mais aqueles que vivem dentro do futebol. Não podem. Uma coisa é nós discutirmos futebol, uma coisa é nós não estarmos de acordo uns com os outros, uma coisa é vocês dizerem, Luís, pá, o jogo hoje foi muito fraco. De acordo, achei que 20 minutos muito fracos. Acho que a partir dos 20, 25 equilibrámos o jogo, mas não ficámos. Mas imagens na segunda parte conseguimos. E vamos falar de futebol. Acho que o nosso bloco podia ter estado um bocadinho mais alto. Acho que o ataque rápido podia ter sido mais vertiginoso em determinados momentos. Vamos falar de futebol, que ele podia bascular melhor. Acho que nós podíamos, por vezes, não ter tantos erros técnicos. Podia ter falhado uma outra marcação. Vamos falar de futebol. E depois, Luís, olha, tu és um incompetente. Ok, Luís, tu, neste momento, não serves. Ok, olha, tu tens condições, acredito no teu trabalho. Ok. Agora, eu não posso dirigir a vocês com falta de respeito nunca. E a mídia tem que ter respeito para connosco. Uma coisa é o coração do estádio. Uma coisa é o coração do estádio. Eu vou a um estádio e não estou a gostar, eu assobio, eu grito, eu pateto, até posso chamar nomes. Mas é o coração do estádio. O coração do estádio é uma coisa, o coração da torcida é uma coisa. Estão a confundir tudo. Outra coisa é a ofensa pessoal. A ofensa pessoal não pode existir nunca. É um mau exemplo. As pessoas têm filhos, as pessoas têm irmãos, as pessoas têm pais. Eu também sou filho, eu também sou pai, eu também sou irmão. Portanto, respeito. A sociedade perdeu respeito por tudo e por todos. Isso não pode existir. Não pode existir, nem vocês podem pactuar com isso. Ok, já sei que depois disso ainda vou ser mais... Ainda vou ser mais atacado. Mas lá está, ele está-se a vitimizar, não estou a vitimizar. São factos. Não estou a lamentar de nada. Não são lamentações, são constatações. Eu sei do mundo em que vivo, eu sei como é o futebol, mas há limites. Há limites. Uma coisa é o Luís Castro perder jogos, outra coisa é o Luís Castro ser humano. Ok. Querem que tenha resultados, queria que agora porem dignidade. Não são um ano em dois anos. Não são um ano em dois anos. São desde os 11 anos. São 53 anos a entrar em vestiário. 53 anos. A respeito. Porque eu nunca faltei ao respeito a ninguém. Uma coisa já vos disse, é a torcida. A torcida está à vontade para dizer o que quer fazer, o que quer, porque é o coração de um estádio. Os clubes existem porque a torcida existe. Os clubes são isso. São as suas torcidas. Agora, viver do futebol e maltratar as pessoas que estão dentro do futebol, sim. Não é o... Peço licença ao Abel dizer o que vou dizer. Não é o futebol que está doente. São as pessoas que estão doentes, as pessoas que estão no futebol. Uma boa noite a todos.
1: Luís Castro, obrigado, técnico ministro. Do Grêmio.
2: O Paulo Pelaipe,
1: executivo. Paulo Pelaipe, executivo, fala na sequência. Gabardo.
3: Olha só, desabafo do técnico do Grêmio, Luís Castro. Depois da derrota por 1-0 para o Bragantino, daqui a pouco eu vou ouvir o Leonardo Oliveira, a Kek, já tem o Paulo Pelaipe. Antes disso, Lucas Arruda, o tempo e placar lá na Vila Belmiro.
4: Bom, por enquanto, Gabardo, 22 minutos da etapa inicial, 0 para o Santos, 0 para o Mirassol, e na Arena Condá tem gol da Chapecoense. A lanterna está abrindo o placar, 1-0 contra o São Paulo.
3: Diferença do Grêmio para a zona do rebaixamento agora?
4: Um ponto. Grêmio 25, 15º colocado, Mirassol 17º com 24.
3: O Jason é imediatamente agora, já entrevista do Paulo Pelaipe?
1: Chegou aqui o executivo do Grêmio, Paulo Pelaipe.
3: E aí depois a gente escuta o Leonardo Oliveira e a Kek.
1: Vamos lá.
3: Contigo, Jason, depois de Bragantino 1, Grêmio 0.
1: Boa noite. Pelaipe está por aqui. A gente vai iniciar a coletiva, Jason, Rádio Gaúcha. Pelaipe, como explicar esse momento vivido pelo Grêmio? Você já deu alguns indícios

0: no último final de semana, lá em Minas, né, onde você falou forte com relação ao momento vivido pela equipe. Né, mas é um time que não engrena, é um trabalho que não engrena, e o torcedor se pergunta, e também nós da imprensa, da onde vem a confiança do departamento de futebol que o quadro vai se alterar? Obrigado, boa noite.
1: Boa noite, Jesus. Prazer em falar com você e com a torcida do Grêmio. Em primeiro lugar, o Grêmio hoje, ao longo do Campeonato Brasileiro, o Grêmio tem tido uma postura de não criticar a arbitragem, de não falar ou tentar explicar o resultado de um jogo pela arbitragem. Mas realmente hoje eu não posso deixar de iniciar essa manifestação pelo erro absurdo do árbitro do jogo. Eu estive agora conversando com o Gaciba, nós já estamos entrando na CBF com um ofício, porque o departamento de futebol, o departamento de árbitros da CBF tem que explicar e explicar porque houve anulação da jogada do gol do Grêmio. É uma jogada que não aconteceu nada. Todos os veículos, o teu veículo, a Rede Globo, Sport TV, a Rádio Gaúcha, eu mesmo agora estive perguntando para o comentarista do jogo, o César Cidade Dias, também não entendeu o porquê da anulação do gol do Black White. E a CBF tem que explicar, o campeonato tem que ser um campeonato que os clubes tenham responsabilidades, mas a CBF também tem que ter responsabilidade. A CBF não pode colocar um árbitro que deu problemas em praticamente todos os jogos que ele apitou, foi até suspenso já. Então, no penúltimo jogo contra São Paulo, nós tivemos um problema de arbitragem. Um árbitro que estava suspenso, que só tinha apitado Série B, veio apitar o jogo do Grêmio e do São Paulo, um jogo de dois clubes campeões mundiais, campeões sul-americanos, campeões da América. A CBF colocou um juiz mineiro. Então, está iniciando mal. Muito mal, está iniciando mal a nova diretoria de arbitragem da CBF. Então, primeiramente, eu não posso deixar de fazer esse registro, porque até por obrigação aos jogadores que estavam dentro de campo, em função aos torcedores que aqui vieram e os torcedores que assistiram o jogo pela televisão, o Grêmio, não é só o Grêmio, nenhum clube pode ser prejudicado. Nós queremos arbitragem porque querem profissionalizar a arbitragem, estão profissionalizando a arbitragem, fazendo reuniões, fazendo uma série de coisas, mas aí botam os mesmos árbitros, sem capacidade ou sem treinamento, e não pode alegar que é falta de treinamento, porque nós temos acompanhado e temos visto, eles são ruins, eles são incompetentes. Então, esses árbitros incompetentes não podem apitar, tem que ser punidos. Assim como um jogador é punido com cartão, é penalizado porque tem que ficar um minuto fora com as novas regras, árbitro que é ruim, que faz o que esse árbitro fez hoje aqui, tem que ser punido pela diretoria da CBF. Tem que ser afastado, tem que receber reciclagem, tem que apitar Série C, Série B para aprender a apitar e fazer a interpretação de lance. Então, a primeira coisa é essa. Hoje, o Grêmio perdeu o jogo aqui pela arbitragem. E espero que o árbitro Grenal, que é um árbitro FIFA, que teve problemas no jogo contra São Paulo e Palmeiras, ficou suspenso pelo STJD, venha e faça uma arbitragem digna de um árbitro de FIFA que ele é. Que não tenhamos problema. Que o árbitro não seja a figura principal do Grenal na próxima quinta-feira. Esse é o primeiro passo. Segundo, existe um trabalho, existe uma reformulação. Esse meio-campo que jogou hoje, Ele jogou pela primeira vez na 23ª rodada. Nós estamos fazendo uma mudança na equipe, uma mudança de valores de salário dos jogadores, uma readequação da folha, diminuindo a folha. E isso aí, nós estamos enfrentando essas dificuldades. Não é só o Grêmio, tem outras equipes que estão... É muito fácil chegar aqui e dizer assim, ó, vamos trocar o treinador. Isso aí é a melhor peça da engrenagem, é dizer, ó, troca o treinador, bota o outro. Poderia chegar aqui e dizer para vocês, ó, já vou, agora vamos trocar o treinador, vamos criar um fato novo. Todos aí, os repórteres gaúchos, sabe? A última experiência de criar fato novo em Grenal que aconteceu. Então é isso. Nós acreditamos no trabalho. Nós vamos trabalhar. Nós vamos continuar lutando, acreditando. E é uma nova competição. São dois jogos, são 180 minutos. E nós vamos para o Beira-Rio. Pedimos o apoio do torcedor. Temos, depois do jogo do Beira-Rio, domingo, um jogo importante pelo Campeonato Brasileiro. Nós temos, poderia chegar a dizer, ó, o Grêmio tem um jogo a menos. Não, nós temos que ter a pontuação quando nós jogarmos o jogo a menos, e a CBF vai divulgar agora, contra o Botafogo, nós vamos saber o que vai acontecer com o jogo. Então, nós temos é que trabalhar cada vez mais, e eu disse isso para os jogadores no vestiário agora, e agora é focar no primeiro jogo da Copa do Brasil, domingo. Aliás, quinta-feira.
2: Valéria Possamaia, RBS TV. Como remobilizar esse grupo, né? A gente viu que ao término da partida os jogadores saíram muito, muito tristes, né? Pelo resultado, como o lance aconteceu no final do jogo. Como remobilizar esse grupo? E o senhor, mais do que ninguém, né, conhece muito bem o futebol. Por vezes, mesmo que a vontade de se manter um trabalho, o resultado ele acaba imperando, né? Então, até que ponto vai essa confiança? Né, essa sequência de trabalho do Luiz Castro, porque no Campeonato Brasileiro o time ainda não conseguiu vencer no Brasileirão e está ali lutando na parte de baixo da tabela.
1: Não venceu fora, certo, Valéria? Prazer em falar com você. Tudo na vida tem limite, tá certo? Nós estamos apostando no treinador, nós estamos dando condições de trabalho. Essa semana ainda chegou o Danilo Barbosa, nós fizemos essa reformulação que eu falei para o Jason, e nós acreditamos no trabalho, e os resultados também têm que vir. Então, nós vamos ter agora dois jogos decisivos pela Copa do Brasil, vamos ter o jogo contra a Chapecoense, que são jogos importantes e os resultados vão ter que vir. Se os resultados não vierem, nós vamos sentar, vamos conversar. Tem um vice-presidente de futebol, tem um presidente, conversar com o treinador, a gente conversa sempre com o treinador. Quanto à mobilização dos jogadores, nós temos um grupo de homens. Isso não me preocupa, porque o próprio clássico motiva o torcedor, motiva os dois lados, as duas torcidas, motivos os dois grupos de atletas, de comissão técnica, de direção. Então, nós sabemos a importância. O Grenal é o maior clássico do futebol brasileiro, pela rivalidade, que você sabe que tem essa rivalidade, temos um respeito. Eu já passei em outros centros, tive outros clássicos como dirigente, sei disso, mas o Grenal tem um valor especial. É um jogo especial, é um campeonato dentro do campeonato, entendeu? E agora é uma vaga para uma semifinal de Copa do Brasil, onde o Grêmio é pentacampeão da Copa do Brasil, o Grêmio defende, né? Depois do Cruzeiro, é o clube que tem mais conquistas na competição. Então é isso, os jogadores sabem disso, nós já conversamos logo depois do jogo. Que nós, na quinta-feira, temos uma outra competição, nós temos profissionais capacitados, nós temos uma psicóloga no Grêmio, que é psicóloga da seleção, que é uma psicóloga de seleção brasileira, que é a Marisa, que trabalha intensamente o dia a dia com os jogadores, o treinador trabalha com os jogadores, todos nós trabalhamos com os jogadores, e tenho certeza que nós vamos estar muito motivados, nós vamos estar muito acesos para fazer um grande jogo, e nós respeitamos o adversário, mas nós queremos passar para a semifinal. E é isso, para isso que nós vamos para o primeiro jogo no Beira-Rio.
3: Obrigado pela live. Obrigado, pessoal. Boa semana a todos. Boa noite.
4: Daí, portanto, a entrevista coletiva do diretor executivo Paulo Pelaipe aqui no estádio que serve como casa do Bragantino, o Cícero de Souza Marques. Gabardo.
5: Bom, Jason, depois de Bragantino 1, Grêmio 0, a gente tem bastante coisa para repercutir aqui com o Leonardo Oliveira, com a Kek, da entrevista do Luiz Castro e depois do Paulo Pelaipe. O Lucas, tempo e placar lá na Vila Belmiro?
6: 34 minutos da etapa inicial, Santos 0, Mirassol também 0. Na Arena Condá, o São Paulo está perdendo para a Chapecoense por 1-0 fora de casa.
5: Bom, o Grêmio um ponto à frente da zona do rebaixamento neste momento. Bom, Leonardo, o que é aqui? Primeiro, Luiz Castro, um forte desabafo com o que ele considera ofensas, com críticas muito pesadas, passando dos limites. Vamos começar com o Luiz Castro e depois a gente vai para a parte do Paulo Pelaipe, garantindo neste momento a sequência do trabalho do técnico do Grêmio. Léo, Kek.
7: Pois é, Kek, Gabardo. O Luiz Castro começa admitindo que o time jogou mal, que diz que em alguns jogos fora de casa o Grêmio foi bem. Eu não lembro, certamente, sinceramente. Mas, enfim, a campanha do Grêmio de 4 pontos em 48 possíveis, ela fala por si só. Não, ele admite que o time esteve mal e é uma análise parecida com aquela que a gente fez. Os primeiros 25 minutos terríveis do Grêmio, depois ele estabiliza, equilibra, mas o Grêmio nunca esteve próximo. Tu nunca olhou o jogo e disse, ah, o Grêmio vai estar próximo de ganhar, o Grêmio tá próximo. Ih, Gabardo, olha pra TV.
6: Gol do Mirassol, Eduardo de fora da área faz 1 para o Mirassol, 0 para o Santos, 35 minutos da etapa inicial. O Internacional está dentro da zona de rebaixamento com 25 pontos, o Grêmio é o 16º também com 25.
5: Com pontuação de rebaixamento também.
6: Perfeitamente.
5: E o Inter no Z4.
6: Dentro da zona de rebaixamento.
5: Lembrando que o Inter ainda tem um jogo a mais, né?
6: Isso, o Grêmio tem um jogo a ver com o Botafogo, ainda sem data, mas o Mirassol está saindo do Z4, Eduardo de fora da área. Gabriel Brazão aceitou, Gabardo, 1-0 para o Mirassol.
5: Embolou tudo, Leonardo, e a dupla Grenal tem que torcer para o Santos, pelo menos empatar esse jogo, né?
7: Essa é a fase que a gente está vivendo, torcendo pro Mirassol contra o Mirassol e contra o Remo. Nós estamos secando o Mirassol e Remo, mas enfim. E aí o Luiz Castro vem na entrevista e leva a entrevista para O Luiz Castro é um cara que ele trabalha muito com essa ideia de analisar comportamentos e tal. E ele traz algo que, para mim, eu não sei quem foi. Eu não ouvi aqui na Rádio Gaúcho, então acho que aqui não foi, Gabardo. Né, eu escuto a rádio quase o dia inteiro, mas não me lembro de ter escutado isso aqui. A Kek pode me ajudar também. Ele se sentiu ofendido, ele trabalha até com uma ideia de xenofobia, ele não chega a ser direto. Acho que ele comete um erro, porque se ele se sentiu ofendido, se houve algo tão grave assim, ele tem que mencionar. Porque senão fica todo mundo no mesmo balaio. E ele está muito incomodado com isso, e ele traz pontos. E aí vem todo um discurso. De comportamento da sociedade e tal. Ele disse, olha, quando está fragilizado, batem, e estão trazendo o comportamento da torcida, e o torcedor é o coração do clube, é o coração do futebol, mas estão trazendo o comportamento da torcida para o microfone. Enfim, eu não sei quem foi, eu não ouvi, gostaria de saber, até já busquei informações aqui para saber o que houve, muita gente me perguntando o que houve, mas o Luiz Castro se sentiu ofendido e muito incomodado com algo que foi falado a respeito dele, e ele disse que tudo é resultado no futebol, que não se analisa trabalho, que não se analisa o contexto, que não se analisa o caminho, só o final, e o resultado é o que norteia tudo no futebol. Infelizmente é assim, não deveria ser, porque se tu ganha no domingo, tu é o melhor do mundo, se tu perde no outro domingo, tu é o pior do mundo, e a gente não pode viver nesses extremos.
5: Eu acho que nisso ele tem razão, né, Leonardo? Ele, assim, a análise ela tem que acontecer, pode-se dizer, como vocês falaram, que o trabalho é ruim, pode-se fazer a crítica, que o time não está bem. Agora, não pode passar do ponto e se ofender as pessoas, né? Nesse ponto, não, acho que tem toda a razão.
7: E eu acho que a gente tem que ter um pouquinho mais de parcimônia. Claro que o trabalho do Luiz Castro não está acontecendo. O campo está dizendo, o time do Grêmio não tem nada. O time do Grêmio não tem nada. Tu não sabe a identidade. O time do Grêmio, ele tá tentando implantar uma identidade, esses jogadores não vão dar. Ah, ele quer um time de transição, então, pelo amor de Deus, o TT não casa com esse tipo de jogo, talvez case com outro tipo de jogo. Então, assim, tem escolhas que são dele, que são erradas. Mas a gente não pode viver também nessa de ganhou, tá, é o melhor, ganhou, tá, vamos pra cima, agora arruma Tóquio, e perdeu, é o pior do mundo, é um massacre. E a gente tá vivendo muito nesses extremos, e quem não viu, que assista a entrevista do Abel Ferreira no meio da semana, se o futebol tá doente, eu concordo com o Abel, e o Luiz Castro menciona, ele não cita o Abel, mas ele menciona a entrevista do Abel, é muito extremo, a gente tem que parar, respirar, analisar o que a gente está fazendo, que caminho estamos tomando. Enfim, o Luiz Castro levou a entrevista para um outro caminho, ele estava incomodado, é um direito dele, e aí se fala pouco também do quão pouco está produzindo o time dele, das dificuldades que é que o Grêmio está tendo e está sentindo isso na pele.
8: E aí, Keke?
9: Pois é, Léo, eu queria muito ouvir do Luiz Castro justamente explicações para que esses números assustadores não refletissem dentro de campo. Eu queria muito ouvir do Luiz Castro por que o time dele tem menos de 50% de aproveitamento. Por que o Grêmio não ganha fora de casa? Por que o Grêmio joga de uma forma desorganizada? O Luiz Castro falou na semana passada que mexeria no time, e ele acabou mexendo em algumas peças justamente também por lesão, né? A lesão do Dodge, a lesão do Nardoni, mas a alternativa para que o Grêmio melhorasse de desempenho era tirar o Carlos Vinícius? Era colocar o TT na ponta? O TT tropeçou na bola hoje, gente. O TT tropeçou na bola hoje. O Noriega hoje escorregou quando foi fazer um passe. Essas explicações que eu queria ouvir do Luiz Castro, concordo totalmente, ninguém pode passar do ponto e faltar com respeito a qualquer profissional, mas existe um abismo do trabalho do Abel Ferreira com o trabalho do Luiz Castro. Um abismo, concordo com o Abel quando ele fala que o futebol está doente. A gente às vezes se torna muito extremista, completamente extremista, mas o trabalho do Luiz Castro no Grêmio, ele é ruim. E a gente não está falando de um trabalho que começou ontem. A gente está falando de um trabalho que vai para o seu nono mês. E que em nenhum momento nessa temporada o torcedor se sentiu confiante com o que o Grêmio fosse produzir. Eu não sei a forma que o Grêmio joga. Não sei a forma que ele gosta de jogar. Não sei, porque o Grêmio em campo é um time bagunçado. Hoje, o Grêmio não conseguiu dar um chute a gol no primeiro tempo quando o Thiago Volpe... Oi?
10: Bright White, vamos ver aqui o Bright, que hoje começou na vaga do Carlos Vinícius. E pelo que disse o técnico Luiz Castro, vocês estão competindo, né? Tem uma disputa aí no ataque entre você e ele.
11: Sim, faz parte.
10: Você entende que pode receber mais oportunidades a partir de agora?
11: Não sei, é uma pergunta para o treinador, mas eu estou pronto.
12: Agora, para o que está acontecendo com o Grêmio, de maneira geral? O Grêmio não consegue entregar nada para o torcedor e está devendo, e isso é o que a gente vê todo mundo falando, e agora se aproxima do Clássico Grenal. Por que isso acontece?
11: Acho que o primeiro gol que fazemos é um gol, claro. Então, sim, é uma pena que conseguimos esse gol, tomamos esse gol no último minuto, é uma pena.
12: O Grêmio não consegue vencer fora de casa.
11: Sim, é complicado. É algo que temos que mudar, porque não só o Peru mas ganhar em casa, tem que ganhar fora também, é muito importante.
2: Conversa no vestiário, porque a gente notou, né, vocês muito chateados com o gol, como, da forma como foi, né, a derrota de hoje, porque vem aí já um clássico Grenal, né, é um clássico que envolve muitas coisas, né, de ser o maior também, de um enfrentamento contra o maior rival, é uma vaga também na Copa do Brasil. Como é que vai ser a remobilização a partir de agora?
11: Sim, claro, chegamos aí nesse jogo para ganhar. Sabemos que é o Grenal, é um jogo que temos que ganhar.
10: Daí, o Bright passando...
8: Poucas palavras, né?
10: Poucas palavras, falou muito pouco, né? Os outros jogadores passaram aqui e não quiseram falar. Vários jogadores passaram sem atender a imprensa. O Grêmio rapidamente está deixando aqui o estádio.
7: Ô, Gabardo, a gente estava falando... Não, se desculpa que é que tu tava no meio do teu raciocínio ali, o Bright White te interrompeu. Vai, termina. Não quer terminar?
9: Não, eu vou terminar. Eu só queria dizer que essa entrevista do Bright White, ela é um deboche com o torcedor, né? Ela é um deboche com o torcedor. Sim, precisamos melhorar. Sim, precisamos fazer gol. Então, se for pra falar esse tipo de coisa, que não vá pra uma coletiva, que não passe na frente dos repórteres. Porque isso é uma brincadeira. O Bright White tá de sacanagem com o torcedor. Eu não lembro a última vez que o Bright White fez um gol. Acho que foi contra o Palestino. Que se não fizesse contra o Palestino, aí eu não sei de quem mais poderia fazer. É um deboche com o torcedor ir para um microfone depois de uma derrota no último minuto em que o Grêmio mal produziu e que o Grêmio não vence fora de casa e falar dessa forma. Porque se ele não sabe, falar no microfone é falar com o torcedor. E se é isso, esse tipo de resposta que o torcedor merece, o Bright White está de sacanagem.
7: Ele foi sucinto demais, né? Não aprofundou nada.
6: Ô, Léo.
7: Opa.
6: Deixa eu colocar aqui a estatística então que a Keke trouxe. O último gol exatamente contra o Palestino no dia 20 de maio. Pela Copa Sul-Americana. De lá pra cá, 11 jogos, ele foi titular em 5, então basicamente a metade, e não fez gols com a camisa do Grêmio. São 4 na temporada, 2 contra o Confiança, 1 contra o Palestino e outro contra o Riestra. Ele não tem gols no Campeonato Brasileiro.
7: Mas, hein, Gabardo, um ponto que a gente tava falando da entrevista do Cássio, e agora a gente vai entrar na do Pelaipe.
10: Sim.
7: O Pelaipe deu um ultimato, né?
10: Ah, sim.
7: Pelaipe deu ultimato.
9: Teve um prazo.
7: Tem prazo. E pela primeira vez... Eu ouço uma manifestação dessa da direção do Grêmio em relação ao Luiz Castro.
10: Uhum.
7: Mesmo que ele tenha dito que tem trabalho, que se confia no trabalho, mas nunca houve um ultimato. E ele disse, não vamos trocar agora. Ele lembra até o fato novo lá, a entrevista do Vitório Pífero, quando demite o Diego Aguirre na semana do Grenal do 5-0. E se a gente viu o que aconteceu, quem é de Porto Alegre sabe o que aconteceu. Mas ele disse, olha, vamos esperar o Grenal, o jogo da Chapecoense e o outro Grenal, e aí vamos sentar e vamos conversar. Tem o presidente, tem o vice de futebol. Vamos sentar e vamos analisar. Então o Luiz Castro tá... Sabe o Big Brother, quando tu vai pro paredão?
10: Uhum.
7: O Luiz Castro acabou de sair da eleição e ele tá no paredão.
10: Eu acho que o prazo realmente é isso aí, né?
9: E a votação do torcedor para esse Big Brother, ela seria um recorde de porcentagem, sem dúvida alguma, Léo. Porque o torcedor já demitiu o Luiz Castro faz tempo. Falta a direção do Grêmio fazer o que tem que ser feito. Agora, eu acho lamentável que a gente tenha aqui para um clássico Grenal, de uma decisão de Copa do Brasil, dessa forma.
10: Sim.
9: Que sentimento que o torcedor vai para esses dois clássicos? Pode ser o ultimato do trabalho do Luiz Castro? O torcedor não aguenta mais. A entrevista do Luiz Castro, me desculpa, foi horrorosa. Ficou na defensiva o tempo todo, não explicou nada. Nada, não explica por que, que o Grêmio tem tanta dificuldade fora de casa, não explica o porquê que ele não consegue fazer a bola chegar no centroavante, por que ele mudou, e foi a opção, é assustador saber que foi a opção técnica ele ter deixado o goleador do time no banco.
10: Sim.
9: Não, eu não consigo entender quais são essas mudanças que o Luiz Castro faz, que não dão efeito nenhum no time, e se tivesse ainda resultado eu estava feliz da vida. Porque hoje é o que interessa pro Grêmio, apenas resultado. E porque o desempenho, ele não leva a ter esse resultado, nem a sonhar com isso. Porque a forma que o Grêmio joga é uma forma desorganizada. É irritante assistir o Grêmio jogar, Léo.
7: Quer aqui? Tem um ponto,
10: Jason. Léo, deixa eu só trazer uma informação importante. O Paulo Pelaipe passou por aqui e disse que... Porque o gol anulado do Grêmio, o que que acontece? A bola é lançada para a área, né? O Kaito, ele disputa a bola no alto com dois jogadores do Bragantino, não acontece nada, a bola sobra pro Bright White, faz o gol. Né? Antes do Bright chutar, o árbitro já sinalizava parando o jogo. O Paulo Pelé passou aqui, disse que conversou com o árbitro e ele disse que ele também erra. Ele disse, olha, ele como se ele tivesse reconhecido o erro. Não sei se daqui a pouco o fato de antecipar o apito e com isso anular qualquer possibilidade de revisão no VAR. Está saindo agora aqui o Luiz Castro, acompanhado de um dos seus auxiliares, mas chama a atenção, né? O árbitro, segundo o Paulo Pelé, teria reconhecido o erro no lance do gol anulado do Grêmio.
8: Sim. Muita reclamação do Grêmio também, tanto do Luiz Castro como do Paulo Pelé, com as questões de arbitragem. Principalmente com o gol que foi anulado, né, pelo entendimento de que o gol foi legal. E realmente, assim, a primeira impressão que a gente teve, não teve falta, né? E depois teve o chute ali, e o árbitro parou a jogada antes da conclusão.
7: Pois é, a gente ficou procurando, né, Gabardo? Porque ele marcou inclusive antes do Bright White arrematar.
10: Não, ele anula aí, qualquer revisão.
8: Só, né? só para completar, e aí depois, numa segunda imagem, aparece algo que poderia dar margem a interpretar que teve um toque de mão do jogador do Grêmio. Mas também não é muito claro, né? Não é muito claro.
7: Exato, a gente ficou tentando entender o que que houve, porque é uma disputa, o jogador do Grêmio, o Kaito, está entre dois zagueiros do Bragantino, ou seja, se tivesse falta, ele teria sofrido a falta, não, ele teria feito falta em dois zagueiros. Aí tem uma imagem que dá a impressão de que a bola bate na mão, mas a imagem não é definitiva, ou seja, E ele, se ele disse isso pro Pelaip, reconhecendo o erro, mas ele marcou com convicção e ele tava de frente pro lance.
10: E assim, eu tava atrás do gol, bem próximo do lance. Eu vejo ele fazendo aquele movimento, sabe, Gabardo, com o árbitro, no caso, pro jogador, abrindo os braços como se o adversário tivesse pulado nas costas e fazendo a carga. Eu não vi em nenhum momento o árbitro fazendo o movimento de toque. Porque senão seria muito simples, né? Ele levantaria o braço e bateria uma mão no braço e diria, foi toque. Ele não fez esse movimento. Carlos Vinícius está saindo, o Vila Sante está passando por aqui. O Carlos Vinícius não fala, passa. O Vila Sante não fala também, diz que já falou para a televisão. Vamos ver se o Marlon passa para falar. O Marlon está saindo aqui meio que mancando. Marlon, vamos falar, Marlon?
13: Tomou um tostão. Dentro do vestiário, se mobilizam novamente, mais uma vez, para um clássico decisivo, abertura de mata-mata, porque o desempenho ele não está vindo fora de casa, né? Beleza, vai mudar a competição, mas ainda assim é um jogo fora de casa.
14: Nosso desempenho é muito ruim, nenhuma vitória fora de casa, as coisas não têm acontecido, a gente tem se cobrado e infelizmente a gente está insistindo em algumas coisas que não têm nos dado resultado. A gente tem, né, agora a chance de jogar um outro tipo de competição. A gente tem que bolar uma estratégia diferente. A gente sabe que o nosso rival no campo deles tenta pressionar, tenta fazer um jogo bem incisivo. Então a gente tem que, né, neutralizar as qualidades deles e ser inteligente também. Saber que se jogam duas partidas, mas indo lá para buscar vencer a partida e não, né, esperar o adversário, porque pode nos custar muito caro também.
10: Tá aí, pediu a assessoria para que fosse apenas uma pergunta, porque o Grêmio está deixando aqui, o segurança está passando também. Ele fala sobre mudança de estratégia, né? No final ali, Léo, ele fala sobre mudança de estratégia, principalmente fora de casa, não esperar muito o adversário.
7: Porque o Grêmio joga fora de casa e o Grêmio fora de casa, nem vamos contar aqui, que é que Gabardo, Riestra, Palestino, os times do Gauchão, que são times de menor poderio, pegando no Brasileirão, o Grêmio fora de casa tem 4 pontos em 48 e vai começar o confronto fora de casa. E o Inter no confronto contra o Corinthians construiu a sua classificação no jogo de ida e aí foi pro jogo do Pacaembu para fazer um jogo de administração. Sim. E o Grêmio vai tentar evitar isso. Pode ser sim uma mudança de estratégia, mas o que, que seria essa mudança de estratégia? Jogar mais atrás? Mais atrás não dá, tem as placas. Não dá, o Grêmio já está dentro do gol praticamente. O Grêmio joga com as linhas baixas. O Grêmio não é um time que marque alto, que proponha. O Grêmio é um time que baixa as linhas, Gabardo, e sai em contra-ataque. Hoje até teve alguns contra-ataques. O Giovani teve um bom contra-ataque, acabou escorregando. Também tem algumas situações do Grêmio de questões técnicas individuais que são complicadas, né? São complicadas. O resumo do Grêmio é que o Pavon entrou e o Grêmio melhorou. Isso diz muito.
9: O Pavon é que ao menos demonstra um pouco de vontade, de ele compete, o Marlon também é um cara que compete, hoje o Wallace, para mim, foi um dos melhores jogadores do time, evitou o que seria o primeiro gol do Bragantino na primeira etapa, mas a verdade é que o Grêmio joga um futebol muito pobre, né, Léo? É um futebol assim que é olhar em campo que a gente consegue entender o porquê só tem 4 pontos jogando fora da arena. Jogando longe da arena. E mesmo as vitórias do Grêmio, elas custam muito caro. O time fica extenuado. O time, contra o São Paulo, por exemplo, que a gente acabou virando com uma bola parada do Pavon, o Grêmio precisou mover uma usina para acender um palito de fósforo. É tudo muito custoso. E eu sei que agora o Pelaip me parece ter dado um prazo, mas é inacreditável tu olhar para esse trabalho que o Luiz Castro faz no Grêmio e achar ele bom.
10: Bom, os jogos das 18h30 estão no intervalo, né? Como é que tá na Vila Belmiro?
6: Bom, segue a vitória parcial do Mirassol, 1-0, gol marcado pelo meia Eduardo, jogo na Vila Belmiro.
10: E em Chapecó?
6: A lanterna chapecoense está vencendo o São Paulo por 1-0, gol marcado pelo Bruno Pacheco de cabeça e o Calleri deixou o jogo lesionado.
10: Bom, aqui eu faço, Leonardo e Keck, duas observações sobre os resultados. Como o Lucas já informou, o Inter está entrando no Z4, o Grêmio tem pontuação de zona do rebaixamento e o Mirassol está saindo. E a Chapecoense, que é a próxima adversária do Grêmio, no Campeonato Brasileiro, né, domingo, na Arena, está ganhando o jogo do São Paulo. Bom, evidente que todo o favoritismo está com o Grêmio. Agora, com o futebol que o Grêmio está jogando,
8: Não dá para dar como certa a vitória contra a Chapecoense, que até está endurecendo os últimos, está perdendo, né? Hoje está ganhando, mas os últimos jogos está empatando, perdendo, mas está endurecendo. Tirando aquele jogo contra o Flamengo, que levou uma goleada, a Chapecoense está fazendo enfrentamentos. Então não dá para considerar uma vitória certa do Grêmio domingo com o futebol que o Grêmio está jogando.
7: E tem um outro elemento, né, Gabardo? O Grêmio e o Inter vão chegar para o final de semana tendo jogado um clássico na quinta-feira à noite.
8: À noite.
7: O Grêmio tem ainda uma vantagem de jogar em Porto Alegre, ou seja, o Grêmio volta para casa, vai descansar e não vai ter viagem. O Inter é pior porque vai a Salvador, mas mesmo assim, dificilmente tu vai conseguir repetir quase todo o time do final de semana no domingo.
8: E, Léo, tá ficando ruim pro São Paulo também, hein?
9: São Paulo nesse momento. Tá puxando o São Paulo.
8: Como é que tá a situação do São Paulo, Lucas?
6: Bom, o São Paulo, ele é 13º colocado com 27 pontos. E até estava dando uma olhada, Gabardo, nos últimos jogos do São Paulo na competição, ele não consegue vencer. Os triunfos do São Paulo recentes aconteceram na Copa Sul-Americana, em especial o empate contra o Bolívar na altitude de La Paz e a classificação no estádio Morumbi com uma vitória fácil. Mas dentro do Brasileirão, o time do técnico Dorival Júnior não está nada bem no Campeonato Brasileiro.
8: São apenas 2 pontos à frente da zona do rebaixamento tem o São Paulo.
7: Casualmente, Gabardo, eu vi São Paulo e Coritiba. São Paulo faz um esforço para jogar, e vi São Paulo e Bolívar. São Paulo estava empatando o jogo com o Bolívar, e é que o Bolívar tem limitações, é um time muito frágil, e aí acabou numa falha do Bolívar, que São Paulo fez o 2-1 e fez em seguida o terceiro gol. Mas o jogo contra o Coritiba, olha, o São Paulo sofreu bastante no jogo, e se está perdendo o Calleri é a grande referência técnica do São Paulo.
6: Deixou o campo lesionado, Gabardo, e é o 10º jogo, do São Paulo sem vitória no Brasileirão. A última vez que venceu foi em abril, contra o Mirassol pelo placar de 1-0. De lá pra cá, tá encontrando a 6ª derrota e outros 4 empates.
8: 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Marco Souza, e aí Marco, boa noite.
15: Boa noite, Gabardo.
8: Depois de Bragantino 1, Grêmio 0, vamos para a cotação GZH com as notas dos jogadores do Grêmio. Vamos lá, vamos ver. A nota do Everton.
15: O Everton Gabardo, ele teve 2 boas defesas, né? Uma no primeiro tempo e outra no segundo, mas não foi o suficiente para garantir o empate. Nota 6 para ele.
8: Nota 6. O lateral direito, Diego Caíto.
15: O Caíto começou o jogo com algumas dificuldades na marcação ali. O TT deixou ele em uma situação bem ruim algumas vezes, mas depois cresceu junto com o time. E até tem essa participação no lance que o Grêmio reclama, né? De que a falta foi marcada de forma equivocada. Nota 6 para ele.
8: A nota do zagueiro Wallace.
15: O Wallace fazia um jogo muito importante, né? Ele teve aquela bola que ele salvou em cima da linha, mas aí no lance do gol do Bragantino ele foi um dos batidos ali na bola pelo alto. 5,5 para ele.
8: 5,5. Wagner Leonardo.
15: Wagner Leonardo fez uma partida regular, assim. Por mais que o Grêmio tenha tido dificuldades, não foi pela escalação do Wagner Leonardo que o Grêmio não venceu hoje. 5,5.
8: E a nota do Marlon.
15: O outro jogador também que sofreu bastante na marcação ali, teve muito trabalho para conter o lado direito de ataque do Bragantino, nota 5 para ele.
8: Vamos para os jogadores do meio campo, começando com o Noriega.
15: O Noriega, Gabardo, assim, até teve uma partida bem boa, né? Até a saída dele ali teve essa polêmica, se ele saiu, se ele demorou para sair ou não. Mas o Noriega, ele fez um dos seus melhores jogos no Brasileirão. Marcou bem, participou um pouco daquela oscilação defensiva do Grêmio no início do jogo. Mas no segundo tempo, a melhora do Grêmio passou muito por ele. 6,5.
8: 6,5. Vilhaçante.
15: O Vilhaçante, ele tem a ideia de estar no time porque é um cara que, né, corre bastante, se move, faz o time ter dinâmica. Mas hoje ele jogou muito preso na marcação. 5,5.
8: Krovinovic.
15: O Krovinovic, naquela melhora que o Grêmio teve ali na metade do primeiro tempo, passou por ele isso. Segurou bem a bola, conseguiu proteger, mas depois também não conseguiu dar o mesmo ritmo. Acho que está um pouquinho abaixo fisicamente ainda. 5,5.
8: O Leonardo, o que vocês acharam do primeiro jogo do Krovinovic como titular? Levou nota 5,5 na cotação GZH.
7: Ele tem bola no corpo, Kek. Ele tem bola no corpo, mas ele é lento.
9: Ele é participativo. Eu achei ele bem participativo, pedindo bola, se apresentando para receber e tudo mais. mas eu achei ele ainda não é aquele meia que vai fazer dar um passe infiltrado para um ponta, para o centroavante. Eu ainda não vi isso nele. Acho que pode ter ferramenta, gosto de querer a bola, né? Acho que quando o Grêmio conseguiu equilibrar um pouco o jogo, passou pelos pés do Krovinovich, ele segurou um pouco mais a bola no meio campo, que o Grêmio não estava fazendo isso, mas eu espero ele um pouco mais agressivo para o ataque. Isso eu ainda quero ver mais do Krovinovich, mas achei ele participativo no jogo.
6: Cabardo, deixa eu entrar aqui nessa vírgula sobre o meio campo, porque esse foi o 20º meio campo diferente do Luiz Castro dentro do Brasileirão, em 23 rodadas. As duplas, aliás, os trios que se repetiram em jogos consecutivos, Noriega, Nardoni e Monsalve, Noriega, Nardoni e Arthur, Noriega, Nardoni e Vila Sante. De resto, todas as outras formações tiveram trios diferentes na meia cancha do Grêmio.
5: As tentativas de Luiz Castro. Agora a nota de um jogador que tem sido muito criticado, TT.
15: E hoje Gabardo, ele merece as críticas porque o primeiro tempo dele foi muito abaixo, né? O TT viu ali muitas vezes a movimentação do Juninho Capixaba, de outros jogadores pelo seu setor e não deu a resposta que o Grêmio precisava. 4,5 para ele.
5: 4,5 para o TT. A nota do Amuso.
15: O Amuso também deu muito espaço na marcação, mas acho que passou por ele também alguns desses ataques rápidos, como o Luiz Castro falou, né? Então, por isso, um pouquinho melhor. Nota 5.
5: Braithwaite.
15: Ele terminou o jogo, Gabardo, ali, como das peças de meio campo do Grêmio para tentar segurar a bola um pouquinho, tentar construir um pouquinho melhor. Acho que não passou por ele também. 5,5.
5: Agora, os jogadores que entraram no segundo tempo. Pavon.
15: O Pavon, ele... O início bem melhor do Grêmio no segundo tempo passou completamente pelo Pavon, né? Ele equilibrou melhor o time, 6,5.
5: Giovani Cabral.
15: Ah, o Giovani Cabral, ele hoje, né, de novo deixou a desejar. Ele teve a bola ali que o Braithwaite achou, ele nas costas da defesa do Bragantino, e escorregou. E teve alguns cruzamentos bons, mas mesmo assim, aquele escorregão ali custou muito caro. 4,5 para ele por isso.
5: 4,5. Agora, o que é que, Leonardo? O Giovani Cabral deixou uma boa impressão naquela estreia dele, mas de lá para cá, ele não fez muita coisa, né?
7: Não, não jogador, é isso que eu tava conversando fora do ar aqui com o Marcos Souza, e o Marcos Souza ficou aqui na sala onde eu tô, na transmissão, produzindo material para GZH. É a verdade, Gabardo, a verdade, é duro dizer isso pro torcedor, é que são jogadores menores, Gabardo. O Giovani Cabral foi pra Copa e tal, mas o Giovani Cabral é um jogador que a trajetória dele em Portugal é em clubes que lutam para não cair. Vale o mesmo pro Sanabria, que tá chegando no Inter. Nós estamos indo numa prateleira de mercado que são de jogadores medianos. E jogador mediano vai escorregar na hora que tem que arrancar, jogador mediano vai tomar decisão errada, porque a nossa realidade é essa. O que eu vejo que é que a grande dificuldade que eu tô vendo é de que a gente não tá se acostumando com a nossa nova realidade social. Sabe aquela família de aristocratas que tem talheres de prata, pratos trazidos da China, e quando tira ali o prato para servir o almoço para a família, um ovo que todo mundo tem que partir, só que a fleuma e a pompa são as mesmas. Só que a realidade é outra, meu amigo. Mudou a vida. E não à toa, a gente tem grandes chances. Se o Mirassol continuar com esse resultado, me ajuda, Lucas, nós vamos chegar para os dois Grenal de quinta-feira com os dois times, um na zona de rebaixamento e outro com pontuação na zona de rebaixamento.
6: Isso.
7: Porque a realidade é essa. Infelizmente.
9: Eu não tinha me empolgado muito com o Giovani pela contratação, mas achei curiosa, achei no mínimo criativa. E na primeira amostra que ele deu, ele tinha ido bem, um chute bom de fora, mas hoje eu achei ele meio medroso no jogo. Ele, por várias vezes em que ele recebeu a bola, ao invés de ele partir para cima, ele recuava a bola.
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